0: a Paula Bittar.
1: Agricultura.
2: Zé Neto, do PT da Bahia, apresentou o projeto que amplia o acesso de cooperativas de agricultura familiar a financiamentos para a instalação de sistemas de geração de energia renovável. A proposta busca reduzir custos e estimular o uso de fontes como solar e eólica no campo.
3: O que nós queremos é, e existe o projeto 1228, que prevê 10% dos recursos do BNDES com juros bem plausíveis, para que esses juros mais baixos atendam os pequenos e microempreendedores do campo da agricultura familiar. E nós estamos estendendo isso com o nosso projeto, que é o projeto 3066, que ele visa exatamente trazer também para esse foco as cooperativas de agricultura familiar. Nós precisamos fortalecer as cooperativas.
4: De acordo com Zé Neto, o financiamento com juros mais baixos pode ampliar a geração de energia limpa no campo. Ele acredita que a medida pode beneficiar especialmente produtores das regiões norte e nordeste do país, onde há grande potencial para a geração de energia solar.
1: Economia.
2: Comissão da Câmara aprova projeto que limita aumentos do IOF. Entenda na reportagem de Silvia Munhato.
5: A Comissão de Desenvolvimento Econômico da Câmara aprovou projeto que fixa novos tetos para as alíquotas do Imposto sobre Operações Financeiras, o IOF, além de criar limites para eventuais aumentos de alíquotas. O deputado Maurício Marcon, do PL do Rio Grande do Sul, relator do texto, foi favorável à medida.
6: Então o IOF, ele é o imposto regulatório, ele foi criado, né, para a gente ver o rastreio do dinheiro, mas não ser arrecadatório. E o governo hoje tem usado esse imposto para arrecadar. Então a gente coloca um limite nesses aumentos que o governo pode fazer, justamente para tentar trazer segurança jurídica para quem quer investir no Brasil.
5: Pela proposta, o aumento máximo anual do IOF sobre operações de crédito seria de 70%. Para operações cambiais, de 100%. Na discussão do texto na comissão, o deputado Helder Salomão, do PT do Espírito Santo, foi contrário às mudanças, por entender que elas alterariam o cenário atual, resultando em perda de arrecadação sem uma necessária compensação. A proposta, que fixa novos tetos para o IOF e cria limites para futuros aumentos, será analisada agora pela Comissão de Finanças e Tributação. Da Rádio Câmara de Brasília, Silvia Munhato.
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4: Do PT do Paraná apoia o combate à disseminação de fake news, lembrando que a desinformação representa uma ameaça à democracia. O deputado também critica o que considera interferência externa no debate político e eleitoral brasileiro.
2: Ao fazer um balanço positivo da economia, Welter cita a geração de empregos, o controle da inflação, o aumento da renda e a redução das desigualdades. O parlamentar também menciona os investimentos do governo federal em saúde, educação e infraestrutura.
4: Jandira Fegali, do PCdoB do Rio de Janeiro, critica a postura do governo dos Estados Unidos em relação ao Brasil. Ela afirma que a retomada de uma política que busca subordinar a América do Sul aos interesses norte-americanos representa uma ameaça à soberania dos países da região.
2: Jandira Fegali alerta para possíveis interferências indevidas no processo eleitoral por meio das redes digitais, com questionamentos sobre as urnas eletrônicas. A parlamentar defende uma reação institucional que preserve a independência do Brasil e o funcionamento da democracia.
1: Meio ambiente.
4: Alguns métodos de alimentação de animais utilizados para produzir iguarias causam sofrimento aos bichos. Por isso, uma lei já sancionada pela Presidência da República, depois de aprovada nas comissões da Câmara, proíbe a produção e a sua comercialização no Brasil. Saiba mais na reportagem de Maria Neves.
0: Aprovado na Comissão de Constituição e Justiça da Câmara dos Deputados, o projeto que proíbe a produção e a venda de alimentos produzidos por meio de alimentação forçada de animais. Um exemplo de produto resultante da alimentação forçada de animais é o foie gras, nome dado ao fígado gordo de pato ou ganso, que é uma iguaria francesa. Como explica o deputado Áureo Ribeiro, do Solidariedade do Rio de Janeiro, que foi relator do texto em uma das comissões da Câmara, o processo pode causar doenças e levar à morte precoce do animal.
11: A alimentação forçada é uma prática extremamente cruel. Funciona com a introdução de tubos na garganta das aves para aumentar artificialmente o fígado do animal. Nós estudamos o tema e vimos que isso provoca sofrimento intenso e aumenta muito a mortalidade dessas aves.
0: Quem descumprir a nova lei pode receber como punição detenção de 3 meses a 1 ano e multa. Essa pena está prevista na Lei dos Crimes Ambientais, que também estabelece outras sanções administrativas para quem maltrata animais. Pelo texto aprovado, a proibição abrangerá tanto os produtos vendidos na forma natural quanto os enlatados. Da Rádio Câmara de Brasília, Maria Neves.
1: Comissões.
2: Chico Alencar, do pessoal do Rio de Janeiro, defende projeto que condiciona a liberação das chamadas emendas PIX à aprovação prévia de um plano de trabalho. Autor da matéria, ele explica que o objetivo é ampliar o controle sobre esses repasses diretos a estados e municípios.
4: Chico Alencar também ressalta que a proposta cria mecanismos de rastreamento dos recursos, prestação de contas e uso de conta bancária específica. O deputado argumenta que as medidas podem evitar desvios após auditorias apontadas em irregularidades na aplicação do dinheiro.
1: Esporte.
2: Luiz Lima, do Novo do Rio de Janeiro, comemora a aprovação de projeto que torna permanente a lei de incentivo ao esporte, eliminando a necessidade de renovação periódica do benefício fiscal. Coautor da proposta, o deputado avalia que a medida dá mais estabilidade aos projetos esportivos.
12: A lei de incentivo do esporte é uma oportunidade que a gente tem de empresas, pessoas jurídicas ou pessoas físicas destinarem um percentual todo ano que pagaria em relação a tributo federal para o governo federal puder destinar para entidades que pleiteiam a lei de incentivo junto ao Ministério do Esporte. Agora é perene, é para sempre. Há 20 anos a gente já tem a lei de incentivo do esporte em atividade no nosso país, e você garantir a perenidade igualando a cultura foi muito satisfatório para a política esportiva e para o brasileiro que gosta e ama esporte.
4: Luiz Lima ressalta que a lei de incentivo ao esporte beneficia projetos nas áreas competitiva, educacional, de inclusão e de reabilitação. Ele defende equiparar o percentual destinado por empresas, atualmente em 3%, ao previsto para o setor cultural, com o objetivo de acelerar a execução das iniciativas.
2: Termina agora o Jornal Câmara dos Deputados, produzido pela Rádio Câmara, com trabalhos técnicos de Everson Urani e apresentação de Val Monteiro e Márcio Aquilissardi. Boa noite.
4: A Voz do Brasil volta amanhã. Boa noite.
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2: A alma da vida santa e perfeita é o amor. A alma da vida santa e perfeita é o amor. O amor se aprende e se educa, em se educando a ideia, pois não podemos amar sem a ideia. Só podemos amar aquilo que conhecemos. O amor de complacência depende de conhecermos o quanto alguém ou alguma coisa merece nosso entusiasmo. Educar-se para o amor é desenvolver o conhecimento do bem, colocar o bem sob as claras luzes da fé e da razão, para que em nós se acenda o entusiasmo que se chama de amor. Devemos saber o porquê do bem. Esse porquê nos mostra que o bem merece por si ser amado, mas também deve ser amado porque é bem para nós, porque nos faz bem à luz da razão e da fé. Em Deus e em nós, o amor procede do conhecimento. Por isso, a verdade nos salva, porque nos leva ao amor.
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3: Irmão, irmã, sou eu, Padre Zezinho, conversando com você a respeito de religião. E nosso tema de hoje: quando um católico se confessa. Está lá, bem no começo das nossas missas. Somos todos convidados a orar em assembleia, que não foi culpa dos outros nem do demônio, foi culpa nossa, minha. O texto diz: confesso a Deus, Pai Todo-Poderoso, e a vocês, meus irmãos e irmãs, que eu pequei. E que foi por minha culpa, minha tão grande culpa, e não estou aqui para culpar os outros. Pequei por pensamentos, atitudes e omissões. E estou pedindo perdão, primeiro a Jesus, mas também aos santos, à Virgem Maria, para que orem comigo e por mim, a Deus Nosso Senhor, para que eu não volte a pecar. Essa é a penitência de um católico. Em todas as missas, a missa começa falando disso. Fui eu que pequei. Reconheço o grau da minha culpa. Se outras têm suas culpas, eu também tenho. Numa sociedade na qual os políticos e a maioria dos que pecaram gravemente nunca pedem perdão e sempre acham um jeito de culpar os outros, o outro partido, a outra igreja, para escapar da justiça dos homens, é um alento saber que uma igreja começa o seu culto reconhecendo que seus membros são pecadores e precisam de misericórdia, desde o Papa ao menos conhecido dos fiéis. A onda, ultimamente, é culpar os outros, os anjos, o demônio, os anjos maus, nunca a si próprio. Que tal se começassem dizendo que sabiam muito bem o que estavam fazendo, mas que levariam vantagem, por isso continuaram pecando? E que por isso mentiram, roubaram, fingiram ser profetas e curandeiros, porque ganhavam dinheiro com isso, porque religião às vezes dá lucro. Os católicos sabem que cada um deve assumir a sua parte da culpa, ou toda ela, se querem de fato mudar de vida. Chega de culpar os outros, fingir que não sabiam, que foi o demônio que fez, ou que foram levados por gente má a roubar, caluniar, extorquir, prejudicar os outros. Seria bom também se os partidos que lucraram à custa da política pudessem fazer o mesmo. Estamos todos precisando pedir perdão.

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6: 9:32, horário de Brasília. Boa noite. 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
7: Paz de nosso Senhor Jesus Cristo esteja com você, querido e querido ouvinte, nesse dia 20 de agosto, em que celebramos a memória de São Bernardo. Eu, Padre André, estou com você para conhecermos um pouco a história deste santo e hoje pedirmos a sua intercessão. Com muita alegria, celebramos a santidade do abade doutor da Igreja, São Bernardo. Nascido no castelo de Fontaine no ano 1090, pertencia a uma família nobre, a qual se assustou com sua decisão radical de seguir Jesus como monge da Ordem de Cister. São Bernardo é considerado pela família cisterciense um segundo fundador, pois atraía tantos para a ordem que as mães e esposas afastavam os filhos e maridos do santo. Tamanho era o real poder de atração de Bernardo que todos os irmãos, primos e amigos o seguiram. Homem de oração, destacou-se como pregador, prior, místico, escritor, fundador de mosteiros, abade, conselheiro de papas, reis, bispos e também polemista, político e pacificador. Bernardo pregava o amor. Naqueles que amamos, encontraremos repouso, e o mesmo repouso oferecemos a todos aqueles que amamos. Do mosteiro de Claraval, o santo irradiava a luz do cristianismo, e isto também pelos escritos, como o Tratado do Amor de Deus e o Comentário ao Cântico dos Cânticos. A invocação tão usada por nós é fruto de sua profunda e sólida devoção a Nossa Senhora. Ó clemente, ó piedosa, ó doce sempre Virgem Maria. Pela Mãe do Céu foi acolhido na eternidade do ano 1153. Ó Deus, que fizestes do abade São Bernardo, inflamado de zelo por vossa casa, uma luz que brilha e ilumina a Igreja, dai-nos por sua intercessão o mesmo fervor, para caminharmos sempre como filhos e filhas da luz. Amém. São Bernardo, rogai por nós.
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ressuscitado vem para nos doar sua paz e nos abençoar. E o faz na medida em que eu e você, cada um de nós, se converte de nossas maldades. Rezemos demonstrando o sincero desejo de conversão. De maneira especial, lembro nesta oração os aniversariantes de hoje: a Marlene de Sorocaba e um grupo grande que faz aniversário aqui do Liceu de Campinas: a Aparecida, o Fábio, a Ana Carolina e o Daniel. Iniciemos esta oração invocando a Santíssima Trindade. Em nome do Pai, do Filho e do Espírito Santo. Amém. Senhor nosso Deus, nosso Pai, nós cremos em vós, nós esperamos em vós, nós vos amamos, nós vos agradecemos este dia e vos damos graças porque estamos com vida. Oferecemos este dia ao Senhor com todas as nossas alegrias e sofrimentos, com todos os nossos trabalhos e divertimentos. Guardai-nos do pecado e fazei de nós instrumentos de vossa paz e do vosso amor. Ajudai-nos a observar vossos santos mandamentos. Amém. Quinta-feira, dia 20 de agosto. O trecho do Evangelho de hoje é escrito por Mateus, capítulo 22, versículos de 1 a 14. Anúncio do Evangelho de Jesus Cristo segundo Mateus. Naquele tempo, Jesus voltou a falar em parábolas aos sumos sacerdotes e aos anciãos do povo, dizendo: o reino dos céus é como a história do rei que preparou a festa de casamento do seu filho e mandou os seus empregados para chamar os convidados para a festa, mas estes não quiseram vir. O rei mandou outros empregados, dizendo: dizei aos convidados: já preparei o banquete, os bois e os animais cevados já foram abatidos e tudo está pronto. Vinde para a festa. Mas os convidados não deram a menor atenção. Um foi para o seu campo, outro para os seus negócios, outros agarraram os empregados, bateram neles e os mataram. O rei ficou indignado e mandou suas tropas para matar aqueles assassinos e incendiar a cidade deles. Em seguida, o rei disse aos empregados: a festa de casamento está pronta, mas os convidados não foram dignos dela. Portanto, ide até as encruzilhadas dos caminhos e convidai para a festa todos os que encontrardes. Então os empregados saíram pelos caminhos e reuniram todos os que encontraram, maus e bons. E a sala da festa ficou cheia de convidados. Quando o rei entrou para ver os convidados, observou ali um homem que não estava usando traje de festa e perguntou-lhe: amigo, como entraste aqui sem o traje de festa? Mas o homem nada respondeu. Então o rei disse aos que serviam: amarrai os pés e as mãos desse homem e jogai-o fora, na escuridão. Ali haverá choro e ranger de dentes, porque muitos são chamados e poucos são escolhidos. Palavra da Salvação. Ao longo desta semana, refletimos sobre a questão da riqueza como um empecilho para entrar no reino de Deus. Não podemos colocar na riqueza a nossa salvação, a nossa confiança. Hoje Mateus nos apresenta outros empecilhos, a partir da parábola do banquete de casamento. O maior empecilho deles é a falta de preparação adequada e a ausência de comprometimento, simbolicamente expressos na roupa de festa. A recusa de Israel em receber o reino trazido pelo Filho de Deus abre a possibilidade de todos serem admitidos a essa festa. Mas isso exige de cada um de nós uma resposta de aliança, de fidelidade, que é dada através da fé. Peçamos juntos a vinda do Espírito Santo sobre você e sobre suas necessidades. Vinde, Espírito Santo, enchei os corações dos vossos fiéis e acendei neles o fogo do vosso amor. Enviai o vosso Espírito e tudo será

0: criado, e renovareis a face da terra. Oremos. Ó Deus, que instruístes os corações dos vossos fiéis com a luz do Espírito Santo, fazei que apreciemos retamente todas as coisas segundo o mesmo Espírito e gozemos da sua consolação. Por Cristo nosso Senhor. Amém. Jesus Cristo passou a vida inteira fazendo o bem e curando cada pessoa de suas enfermidades, tanto as físicas quanto as psíquicas. Por isso vamos, nesta quinta-feira, abençoar, pedir a bênção para a água, por intercessão da Mãe do Perpétuo Socorro. Nesse momento, convido você a pegar um copo com água, colocar aí pertinho de você, do seu lado, e com fé acompanhar e rezar junto esta oração. Senhor, Pai Santo, voltai vosso olhar sobre nós, remidos pelo vosso corpo e pelo vosso sangue, e renascidos pelo Espírito Santo nas águas do batismo. Abençoai esta água que vossos filhos e filhas vos apresentam neste momento. Concedei aos que usarem desta água renovar-se no corpo e no espírito, e vos servirem de todo o coração. Em nome do Pai, e do Filho, e do Espírito Santo. Amém. Deus, que anunciou aos pastores pelo anjo a grande alegria do nascimento do Salvador, derrame no seu coração agora a sua alegria e torne você mensageiro também do seu Evangelho. A nossa proteção está no nome do Senhor, que fez o céu e a terra. Pela intercessão de São João Batista, desça sobre você, sobre a sua família, sobre o seu trabalho, a bênção do Deus Todo-Poderoso. Pai, Filho e Espírito Santo. Amém. Hoje não vou mandar abraço para ninguém. Hoje eu vou falar para você escrever aqui embaixo nos comentários, ou no YouTube, ou no Instagram, ou no Spotify. Deixa seu comentário aqui com o seu nome e a cidade. O seu nome e a cidade de onde você está morando, está escutando. Aí nas próximas gravações, nas próximas orações, eu mando um abraço para você. Sou o padre Edmilson Moraes, salesiano de Dom Bosco, e moro atualmente em Campinas, no estado de São Paulo, no Colégio Liceu Salesiano Nossa Senhora Auxiliadora. Que Deus continue abençoando seus projetos e suas decisões. Abraço e até mais.
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9: 10 horas, horário de Brasília. Boa noite.
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9: Estamos de volta com a Mãe Aparecida, aqui pela Rede Aparecida de Rádio. Que bom estarmos juntos nesta noite de quinta-feira, dia 20 de agosto de 2026. Seja muito bem-vindo, muito bem-vinda aqui na nossa programação. Eu sou Zé Antônio e vamos juntos rezar o Santo Terço. Já consegue avistar essa belíssima imagem do Santuário Nacional? Pátio das Palmeiras, a Passarela da Fé, a cidade de Aparecida, capital Mariana da Fé, que milhares de devotos passam diariamente para agradecer, para fazer os seus pedidos, seus agradecimentos. Aqui no canto inferior esquerdo é a Rede Aparecida de Comunicação, a Rádio e TV Aparecida, onde estamos neste momento aqui no estúdio da Rede Aparecida de Rádio. Uma excelente noite, sinta-se acolhido e abraçado nesta grande família de devotos. Eu sou Zé Antônio, trabalho com a produção do Marcos Thiago, a coordenação da Paula Castro e a direção do padre Vanderlei Souza, missionário redentorista. E o nosso convidado especial é sempre você, você de casa, que está rezando, agradecendo, que coloca suas intenções aos pés da Mãe Aparecida através do nosso WhatsApp, que é o 12-3104-1043. 12-3104-1043. Eu acolho também com muito carinho Amanda Castro na nossa central multimídia, responsável por levar as belíssimas imagens do Santuário Nacional e do nosso Santo Terço até a sua casa, através do YouTube e Facebook da Rádio Aparecida. Eu acolho você que nos acompanha através da 104.3 e também das rádios parceiras, rádios que integram a rede Aparecida de rádio. Rádio Educadora AM, da cidade de Coronel Fabriciano, Minas Gerais, AM e FM. Rádio Bom Jesus FM em Bom Jesus da Lapa, na Bahia. Rádio Catedral FM em Juiz de Fora, Minas Gerais. Entre outras, muitas e muitas outras rádios que integram a rede Aparecida de rádio e faz com que a gente chegue até você. Obrigado pelo carinho e pela companhia. Não estou sozinho aqui no estúdio da Rede Aparecida de Rádio hoje. Tô com ele, padre Alberto Pascotto. Padre, seja bem-vindo. É um prazer estar aqui novamente com o senhor. Tudo bem, padre?
10: Oh, tudo bem, José Antônio. Prazer em rezar com você, viu?
9: Prazer
10: já
9: todo
10: que
9: meu.
10: O Evandro não pode vir, né? Sim. Tá com problema da voz. Um abraço para você e para todos os ouvintes que vão rezar conosco nesse momento.
9: Amém. O nosso querido Evandro Brum, ontem ele já sentiu aquele sintoma da gripe, né? A voz rouca. Então ele tá de volta no sábado, a partir das 7 horas da noite, aqui no programa com a Mãe Aparecida, mas a gente já deseja melhoras para ele. E com esse tempo é complicado, né, padre?
10: É.
9: Esse tempo
10: ainda
9: mais.
10: Eu passei um tempo também.
9: Passou
10: assim.
9: Passou também?
10: E você tá notando que a minha garganta.
9: Aqui, ó. Tô aqui também com própolis também aqui, porque a garganta vai secando, né? Parece que tem uma lixa aqui na garganta. Quando a gente vai tomar uma água, né? Vai comer alguma coisa, parece que tem uma lixa. Mas nesse tempinho, a gente sabe como que funciona. É bom a gente, claro, se cuidar sempre. E no sábado, Evandro Brum vai estar de volta aqui com a Mãe Aparecida, na Rede Aparecida de Rádio. Reze conosco, com fé e esperança, juntos, lado a lado, com aquela que é mãe de todos nós, Nossa Senhora Aparecida.
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10: Nós estamos unidos e reunidos com Maria, hoje também com São Bernardo de Claraval, cuja festa celebramos hoje, o grande devoto de Nossa Senhora, aquele que acrescentou na oração da Salve Rainha essas palavras: ó clemente, ó piedosa, ó doce sempre Virgem Maria. Então, que ele interceda por nós, para que tenhamos um grande amor a Nossa Senhora, e Nossa Senhora nos ajude a rezar. O Espírito Santo vem ao encontro de nossa fraqueza para nos ajudar a rezar e a viver bem esse momento. Unidos a todos, rezemos. Em nome do Pai, do Filho e do Espírito Santo. Amém. Divino Jesus, eu vos ofereço esse terço que vou rezar contemplando os mistérios de nossa redenção. Hoje, mistérios luminosos. Concedei a mim e a você, pela intercessão de Maria Santíssima, a quem nos dirigimos, as virtudes necessárias para bem rezá-lo e a graça de ganhar as indulgências anexas a essa devoção. Passamos então à profissão de fé. Creio em Deus, Pai Todo-Poderoso, Criador do céu e da terra, e em Jesus Cristo, seu único Filho, nosso Senhor, que foi concebido pelo poder do Espírito Santo, nasceu da Virgem Maria, padeceu sob Pôncio Pilatos, foi crucificado, morto, sepultado, desceu à mansão dos mortos, ressuscitou ao terceiro dia, subiu aos céus, está sentado à direita de Deus Pai Todo-Poderoso, donde há de vir a julgar os vivos e os mortos. Creio no Espírito Santo, na Santa Igreja Católica, na comunhão dos santos, na remissão dos pecados, na ressurreição da carne e na vida eterna. Amém.
9: Acolho com muito carinho os devotos da Mãe Aparecida, aqui através do nosso WhatsApp 12-3104-1043. Vou mandar um grande abraço para Flávia, lá da cidade de Cruzeiro, tá acompanhando a gente, rezando, agradecendo. Vamos rezar por você, pelos seus pedidos, pelas suas intenções. Você poderia mandar um abraço para ela, padre? Tá mandando um abraço pro senhor, a Flávia, lá de Cruzeiro.
10: Flávia, que Deus abençoe você, Flávia, e toda a sua família, viu? Muita saúde, muita paz, muita alegria e a certeza de que Jesus ama você e Nossa Senhora quer bem a você.
9: Um grande abraço para você, viu, Flávia? Acolho também com muito carinho os devotos da Mãe Aparecida, aqui através do nosso WhatsApp, o Zé Carlos de Avaré, São Paulo, rezando o Santo Terço conosco, o Irineu da cidade de Piquete, também deixando suas intenções, a Creuza lá de Americana, São Paulo, acolhendo também o Luiz Antônio Marques, rezando e agradecendo lá de Jales, São Paulo, acolhendo com muito carinho a Marília Moreira, lá do Rio de Janeiro, rezando por ela, por toda a família. Um abraço especial para Aninha, lá de Capão Redondo, São Paulo, rezando e agradecendo. O Olívio Borba, de Joinville, Santa Catarina, também deixando suas intenções. O Valmor Stange, de Joinville, também, Santa Catarina. Um abraço especial pro Israel, também rezando a toda a família. A Meire também tá por aqui com a gente. Um abraço, Meire, lá de Araucária, no Paraná. O Maurício de Governador Valadares, em Minas Gerais, perdão, rezando por ele, pela família, pela vida do Gael, da Karine, da Lohane e do Maurício. Que Deus abençoe, meu irmão. Um grande abraço também especial para Marta, rezando e agradecendo com a Mãe Aparecida. Adilton Borges Duarte, lá de Lages, Santa Catarina. Que Deus abençoe. Que Nossa Senhora Aparecida interceda por cada pedido, cada intenção. Vamos juntos contemplar o nosso primeiro mistério da luz.

0: mistério tão luminoso, o batismo de Jesus. O que aconteceu no batismo de Jesus, aconteceu no meu batismo, no seu batismo. Você é meu filho muito amado, no qual ponho todo o meu agrado. Você é minha filha querida, no qual ponho todo o meu amor. O Pai do Céu fala para cada um de nós, continuamente, a cada instante, somos filhos e filhas de Deus, para cumprir a missão que Jesus nos ensinou e nos deu. Continuar a missão de Jesus, fazer que o mundo conheça Jesus e aceite Jesus e viva como ele ensinou. Rezemos nessa intenção. Pai nosso que estais no céu, santificado seja o vosso nome. Venha a nós o vosso reino, seja feita a vossa vontade, assim na terra como no céu.
1: O pão nosso de cada dia nos dai hoje, perdoai-nos as nossas ofensas, assim como nós perdoamos a quem nos tem ofendido. Não nos deixei cair em tentação, mas livrai-nos do mal. Amém.
0: Ave Maria, cheia de graça, o Senhor é convosco. Bendita sois vós entre as mulheres, e bendito é o fruto do vosso ventre, Jesus.
1: Santa Maria, Mãe de Deus, rogai por nós, pecadores, agora e na hora de nossa morte. Amém.
0: Ave Maria, cheia de graça, o Senhor é convosco. Bendita sois vós entre as mulheres, e bendito é o fruto do vosso ventre, Jesus.
1: Santa Maria, Mãe de Deus, rogai por nós, pecadores, agora e na hora de nossa morte. Amém.
0: Ave Maria, cheia de graça, o Senhor é convosco, bendita sois vós entre as mulheres, e bendito é o fruto do vosso ventre, Jesus.
1: Santa Maria, Mãe de Deus, rogai por nós pecadores, agora e na hora de nossa morte. Amém.
0: Ave Maria, cheia de graça, o Senhor é convosco, bendita sois vós entre as mulheres, e bendito é o fruto do vosso ventre, Jesus.
1: Santa Maria, Mãe de Deus, rogai por nós pecadores, agora e na hora de nossa morte. Amém.
0: Ave Maria, cheia de graça, o Senhor é convosco, bendita sois vós entre as mulheres, e bendito é o fruto do vosso ventre, Jesus.
1: Santa Maria, Mãe de Deus, rogai por nós pecadores, agora e na hora de nossa morte. Amém.
0: Ave Maria, cheia de graça, o Senhor é convosco, bendita sois vós entre as mulheres, e bendito é o fruto do vosso ventre, Jesus.
1: Santa Maria, Mãe de Deus, rogai por nós pecadores, agora e na hora de nossa morte. Amém.
0: Ave Maria, cheia de graça, o Senhor é convosco, bendita sois vós entre as mulheres, e bendito é o fruto do vosso ventre, Jesus.
1: Santa Maria, Mãe de Deus, rogai por nós pecadores, agora e na hora de nossa morte. Amém.
0: Ave Maria, cheia de graça, o Senhor é convosco, bendita sois vós entre as mulheres, e bendito é o fruto do vosso ventre, Jesus.
1: Santa Maria, Mãe de Deus, rogai por nós pecadores, agora e na hora de nossa morte. Amém.
0: Ave Maria, cheia de graça, o Senhor é convosco, bendita sois vós entre as mulheres, e bendito é o fruto do vosso ventre, Jesus.
1: Santa Maria, Mãe de Deus, rogai por nós pecadores, agora e na hora de nossa morte. Amém.
0: Ave Maria, cheia de graça, o Senhor é convosco, bendita sois vós entre as mulheres, e bendito é o fruto do vosso ventre, Jesus.
1: Santa Maria, Mãe de Deus, rogai por nós pecadores, agora e na hora de nossa morte. Amém.
0: Glória ao Pai, ao Filho e ao Espírito Santo,
1: assim como era no princípio, agora e sempre. Amém.
0: Ó meu bom Jesus, perdoai-nos e livrai-nos do fogo do inferno, levai as almas todas para o céu, socorrei principalmente as que mais precisarem da vossa bondade. Abençoai, Senhor, o Santo Padre, o Papa, nossos bispos, cardeais, sacerdotes, diáconos, religiosos e religiosas, os jovens vocacionados, nesse mês vocacional, dai-nos santas vocações para a igreja, para a família, para a vida consagrada, sacerdócio. Abençoai o padre Pedro Paulo Dalbó, completando hoje 15 anos de sacerdote, e dai a paz ao nosso mundo. Amém.
1: Vou mandar um grande abraço, padre, para Maria Barbosa, daqui de Aparecida, ela que rezaria com a gente o nosso primeiro mistério, mas nós não conseguimos o contato, né? Caiu a ligação, dona Maria, mas vou reagendar para que a senhora possa rezar com a gente outro dia, tá bom? Um grande abraço para a senhora, estamos em constante oração pela senhora e também toda a sua família. Acolhendo também os devotos da Mãe Aparecida aqui através do nosso WhatsApp, 12-3104-1043. Um abraço para o Douglas de Esmeralda, para a Margarida e o Gilberto, lá de Ponta Grossa, no Paraná. Maria Isabel Kischmeier, de Juiz de Fora. Paulo Caneda, de Santa Maria, no Rio Grande do Sul. Um abraço também para o Valtarias Alves, de Coronel Fabriciano. O Paulo Brito, de São Sebastião do Passé, na Bahia. Um abraço, Paulo Brito. O Edson Valmor, lá de Joinville, Santa Catarina. A Flor do Potim, um abraço para você, Flor. A Lu e o Valdir, de Ponta Grossa, no Paraná. Amanhã é aniversário do Valdir, né? Amanhã eu vou dar os parabéns para ele. Que Deus abençoe, viu, Lu? Um grande abraço para vocês. Nancy Coman, de Ponta Grossa, no Paraná. Maria Aparecida, de Maringá, no Paraná. A Aninha, vai na boa, Aninha, lá de Ponta Grossa, no Paraná. Edson Santos, de Maracaju, no Mato Grosso do Sul. Maria do Carmo, de Carmo de Minas, vai na boa, dona Maria. Um abraço pra senhora. Minha amiga Marli Calil, lá de Guaxupé, Minas Gerais, também rezando pela senhora e pelas suas intenções, viu, minha amiga? Obrigado pelo carinho e também pela companhia. Vamos juntos contemplar o nosso segundo mistério da luz.

0: segundo mistério, Nossa Senhora presente na festa de casamento, Jesus presente, abençoando os apóstolos juntos. Veio a faltar vinho. Era uma vergonha para os noivos faltar vinho na festa do judeu. Era um fracasso. Maria intercede. E ela diz aos empregados: façam tudo o que meu filho disser. Jesus mandou encher as talhas de água, encheram, mandou servir e a água se transformou em vinho. Moral da história: quando tudo parece perdido aos olhos humanos, para Jesus não está. Maria intercede. Por isso eu quero rezar pelas famílias, pelos casais, pelos jovens que querem casar, para que coloquem Deus em primeiro lugar na sua vida. E intercedo a Nossa Senhora, a São José, para que haja paz em nossas famílias. A vocação da família é vocação do amor, vocação da doação, vocação da generosidade, do perdão mútuo, da ajuda mútua. Viver na família é treinar para ir para o céu. Lá só se ama. Vamos rezar com quem?
1: A Dona Nenê.
0: Dona Nenê, dona de lá de Bom Jesus da Lapa, que beleza. Boa noite, Dona Nenê.
2: Boa noite, padre.
0: Que bom falar com a senhora. Quais são as quais são as suas intenções?
2: Antes de mais nada, eu te peço a benção, padre.
0: Deus te abençoe.
2: Amém.
0: A senhora e a toda a família.
2: Amém, nossa senhora, é um prazer muito grande poder rezar com o senhor, que Jesus continua te abençoando cada vez mais, viu?
0: Amém, obrigado.
2: E agradeço a Deus pelo dom das nossas vidas, né? Peço saúde, paz para o senhor, todos, o Antônio, o Evandro, que está com probleminha de garganta, o Eduardo e todas as suas famílias, viu?
0: Obrigado.
2: E rezo por mim, pela minha saúde, pelos meus filhos.
0: Alô.
2: Seu Paulo Brito, toda a sua família. Pela vida e saúde de Dona Cleusa, seu Giovanni, Dona Marita, Célia Janice, seu Edivaldo Meire e toda a sua família. Seu Geraldo Madeira, a Dona Raimunda, Dona Maria Marta, Dona Amélia, seu Paulo Araújo, seu Zé Antônio, o Amarildo, o Jauli, o Miro e a Jane, a Lu e o Valdir, e pela saúde de Dona Raimunda e pela alma do seu Domingo. E por todos nossos irmãos em Cristo, e que Nossa Senhora Aparecida seja a nossa intercessora, conduzindo todos os nossos pedidos, clamores e agradecimento até o coração do Pai. E vamos rezar, padre.
0: Amém. Rezemos. Pai nosso, que estais no céu, santificado seja o vosso nome. Venha a nós o vosso reino, seja feita a vossa vontade, assim na terra como no céu.
2: O pão nosso de cada dia dai-nos hoje, Senhor. Perdoai as nossas ofensas, assim como nós perdoamos a quem nos tem ofendido, e não nos deixeis cair em tentação, mas livrai-nos do mal. Amém.
0: Ave Maria, cheia de graça, o Senhor é convosco. Sim. Bendita sois vós entre as mulheres, e bendito é o fruto do vosso ventre, Jesus.
2: Santa Maria, Mãe de Deus, rogai por nós, pecadores, e na hora da nossa. Amém.
0: Ave Maria, cheia de graça, o Senhor é convosco. Bendita sois vós entre as mulheres, e bendito é o fruto do vosso ventre, Jesus.
2: Santa Maria, Mãe de Deus, rogai por nós, pecadores, agora e na hora da nossa morte. Amém.
0: Ave Maria, cheia de graça, o Senhor é convosco. Bendita sois vós entre as mulheres, e bendito é o fruto do vosso ventre, Jesus.
2: Santa Maria, Mãe de Deus, rogai por nós, pecadores, agora e na hora da nossa morte. Amém.
0: Ave Maria, cheia de graça, o Senhor é convosco. Bendita sois vós entre as mulheres, e bendito é o fruto do vosso ventre, Jesus.
2: Santa Maria, Mãe de Deus, Rogai por nós, pecadores, agora e na hora da nossa morte. Amém.
0: Ave Maria, cheia de graça, o Senhor é convosco. Bendita sois vós entre as mulheres e bendito é o fruto do vosso ventre, Jesus.
2: Santa Maria, Mãe de Deus, rogai por nós, pecadores, agora e na hora da nossa morte. Amém.
0: Ave Maria, cheia de graça, o Senhor é convosco. Bendita sois vós entre as mulheres e bendito é o fruto do vosso ventre, Jesus.
2: Santa Maria, Mãe de Deus, rogai por nós, pecadores, agora e na hora da nossa morte. Amém.
0: Ave Maria, cheia de graça, o Senhor é convosco. Bendita sois vós entre as mulheres, e bendito é o fruto do vosso ventre, Jesus.
2: Santa Maria, Mãe de Deus, rogai por nós, pecadores,
0: Ave Maria, cheia de graça, o Senhor é convosco. Bendita sois vós entre as mulheres, e bendito é o fruto do vosso ventre, Jesus.
2: Santa Maria, Mãe de Deus, rogai por nós, pecadores, agora e na hora da nossa morte. Amém.
0: Ave Maria, cheia de graça, o Senhor é convosco. Bendita sois vós entre as mulheres, e bendito é o fruto do vosso ventre, Jesus.
2: Santa
0: Maria, Mãe de Deus,
2: rogai por nós, pecadores. Rogai por nós, pecadores, agora e na hora da nossa morte. Amém.
0: Ave Maria, cheia de graça, o Senhor é convosco. Bendita sois vós entre as mulheres, e bendito é o fruto do vosso ventre, Jesus.
2: Santa Maria, Mãe de Deus, rogai por nós, pecadores, agora e na hora da nossa morte. Amém.
0: Glória ao Pai, ao Filho e ao Espírito Santo.
2: Como era no princípio, agora e sempre. Amém.
0: Ó meu bom Jesus,
2: perdoai-nos, livrai-nos do fogo do inferno, levai as almas todas para o céu, e socorrei principalmente as que mais precisarem da vossa misericórdia. Abençoai o Santo Padre e o Papa, abençoai e santificai as nossas famílias, e dai-nos a paz.
0: Nossa Senhora Aparecida, rogai por nós
2: e recorremos a vós.
0: São Bernardo de Claraval, rogai por nós. Muito obrigado, dona Nenê, que Nossa Senhora abençoe a senhora e toda a sua família, viu?
2: Meu padre querido, eu que agradeço por ter a honra de ter rezar com o senhor. Que Jesus nos abençoe sempre.
0: Amém.
2: Por tudo. Amém.
0: Obrigado.
2: Salve Maria.
0: Salve Maria.
1: Amém. Acolho com muito carinho os devotos da Mãe Aparecida aqui através do nosso WhatsApp. Cristina Araújo de São Lourenço, Minas Gerais. Manuel Batista de Blumenau, Santa Catarina. Maria Lúcia de Guaratinguetá. Um abraço para Marina de São Paulo. A Rosa de Tremembé, São Paulo. Acolhendo também a Clotilde de Ponta Grossa, no Paraná. A Polaca de Ibituva, no Paraná, rezando e agradecendo aqui com a Mãe Aparecida. Acolhendo também a Geni Campagnol, de Sapucaia do Sul, no Rio Grande do Sul. Acolhendo também a Maria Lúcia, de Campinas, São Paulo. Talita de Tocantins, rezando e agradecendo. A Iracema também com a gente, rezando pelo filho José Geraldo. Meu amigo Edivaldo Meira, de São Paulo. O Toniquinho, de Ribeirão Grande, São Paulo. Um abraço pro José Albino, de Santa Fé do Sul. Bruno Nunes, de Taubaté. Minha amiga Val Souza, lá de Jacobina, na Bahia. Vai na boa, Val. Um abraço para você, minha querida. Deus abençoe. Um abraço para Maria Aparecida Zagota, de Juiz de Fora, Minas Gerais. A Nilva de Ipatinga, lá no Vale do Aço. Raulino Augusto Rodem, de Joinville, Santa Catarina. O Miguel Oscar Félix e também o irmão dele, o Ayrton Reginaldo Félix. Que Deus abençoe. Que Nossa Senhora Aparecida interceda por cada pedido, cada intenção. Vamos juntos contemplar o nosso terceiro mistério da luz.

0: esse mistério. É Jesus, o grande missionário do Pai, que passa pela vida, pelo mundo, fazendo o bem, curando, aliviando, trazendo vida, esperança. Então, rezamos por todos os missionários. Quem é batizado é missionário para continuar a missão de Jesus. Queremos rezar de modo especial pelo nosso arcebispo, Dom Mário Antônio da Silva, completando hoje 16 anos de bispo. Ele que escolheu como lema testemunhar e servir, testemunhar a vida de Jesus e servir o próximo, por todos os missionários. E queremos rezar junto com o Marcos Emanuel, de São Paulo, capital. Boa noite, Marcos Emanuel.
1: Boa noite, como vai o senhor?
0: Graças a Deus, bem. E o senhor e a família?
1: Graças a Deus, tudo bem. Que a Santíssima Trindade continue derramando muitas bênçãos na vossa caminhada.
0: Amém.
1: Dentro dessa segmento de nos trazer as bênçãos divinas, viu, Santo Padre?
0: Obrigado.
1: Peço a bênção do Senhor.
0: Deus te abençoe. Quais são as suas intenções?
1: Ofereço a todos os devotos da campanha Nossa Senhora Aparecida e ofereço também aos meus pais falecidos, Maria Benedita Silva, Firmino Joaquim da Silva, minha irmã Maria Helena, pela saúde de meus irmãos Marcos Antônio, Heloísa e Helena, e pela saúde e a vida de doutor Fernando, doutor Marina, doutora Lúcia e doutora Luciane, doutor Eduardo. Ofereço para Vera Lúcia e vossa filha Natália e família, Cristiane, a neta, Jefferson e o Carlos. Eu ofereço a todos os franciscanos do CEFRA, a unidade franciscana em que nós fazemos parte. Ofereço também a esse momento ao Jefferson Areia, a Joana Dark. Eu ofereço também a dona Maria Cecília e família, dona Luzia dos Estados Unidos, Marita, Maria Satone, Marita, Maria Inês, ao Evandro, ao seu Marcos, a equipe e todos que nesse instante aqui estão, a equipe Jabaquara de atletas e todos aqueles que estão acompanhando nós nesse momento de grande bênçãos divina.
0: Muito obrigado, viu? Eu quero acrescentar também nesse terço, nesse mistério missionário, o padre César Moreira, Antônio César Moreira Miguel, que faleceu agora, foi enterrado domingo. Ele foi o grande evangelizador missionário pela Rádio Aparecida como diretor e pela TV Aparecida como primeiro diretor. Que Deus o tenha lá no céu, abençoe todos os missionários.
1: Amém.
0: Vamos rezar então. Pai nosso, que estais no céu, santificado seja o vosso nome, venha a nós o vosso reino, seja feita a vossa vontade, assim na terra como no céu.
1: O pão nosso de cada dia nos dai hoje, perdoai nossas ofensas, assim como também nós perdoamos aqueles que nos têm ofendido. E não nos deixeis cair em tentações, mas livrai de todos os males. Amém.
0: Ave Maria, cheia de graça, o Senhor é convosco. Bendita sois vós entre as mulheres, e bendito é o fruto do vosso ventre, Jesus.
1: Santa Maria, Mãe de Deus, rogai por nós, pecadores, agora e na hora de nossa morte. Amém.
0: Ave Maria, cheia de graça, o Senhor é convosco. Bendita sois vós entre as mulheres, e bendito é o fruto do vosso ventre, Jesus.
1: Santa Maria, Mãe de Deus, rogai por nós, pecadores, agora e na hora de nossa morte. Amém.
0: Ave Maria, cheia de graça, o Senhor é convosco. Bendita sois vós entre as mulheres, e bendito é o fruto do vosso ventre, Jesus.
1: Santa Maria, Mãe de Deus, rogai por nós, pecadores, agora e na hora de nossa morte. Amém.
0: Ave Maria, cheia de graça, o Senhor é convosco. Bendita sois vós entre as mulheres, e bendito é o fruto do vosso ventre, Jesus.
1: Santa Maria, Mãe de Deus, rogai por nós, pecadores, agora e na hora de nossa morte. Amém.
0: Ave Maria, cheia de graça, o Senhor é convosco. Bendita sois vós entre as mulheres, e bendito é o fruto do vosso ventre, Jesus.
1: Santa Maria, Mãe de Deus, rogai por nós, pecadores, agora e na hora de nossa morte. Amém.
0: Ave Maria, cheia de graça, o Senhor é convosco. Bendita sois vós entre as mulheres, e bendito é o fruto do vosso ventre, Jesus.
1: Santa Maria, Mãe de Deus, rogai por nós pecadores, agora e na hora de nossa morte.
0: Amém. Ave Maria, cheia de graça, o Senhor é convosco, bendita sois vós entre as mulheres e bendito é o fruto do vosso ventre, Jesus.
1: Santa Maria, Mãe de Deus, rogai por nós pecadores, agora e na hora de nossa morte. Amém.
0: Ave Maria, cheia de graça, o Senhor é convosco, bendita sois vós entre as mulheres e bendito é o fruto do vosso ventre, Jesus.
1: Santa Maria, Mãe de Deus, rogai por nós pecadores, agora e na hora de nossa morte. Amém.
0: Ave Maria, cheia de graça, o Senhor é convosco, bendita sois vós entre as mulheres e bendito é o fruto do vosso ventre, Jesus.
1: Santa Maria, Mãe de Deus, rogai por nós pecadores, agora e na hora de nossa morte. Amém.
0: Ave Maria, cheia de graça, o Senhor é convosco, bendita sois vós entre as mulheres e bendito é o fruto do vosso ventre, Jesus.
1: Santa Maria, Mãe de Deus, rogai por nós pecadores, agora e na hora de nossa morte. Amém.
0: Glória ao Pai, ao Filho e ao Espírito Santo.
1: Como era no princípio, agora é sempre, por todos os séculos e os séculos. Amém.
0: Ó meu bom Jesus, perdoai-nos, livrai-nos do fogo do inferno. Levai as almas todas para o céu.
1: Principalmente as que mais precisar da vossa infinita misericórdia.
0: Nossa Senhora Aparecida, rogai por nós. São José,
1: rogai por nós.
0: São Bernardo de Claraval, rogai por nós. Muito obrigado, senhor Marcos Emanuel. Que Deus abençoe o senhor e toda a sua família.
1: Eu que agradeço ao senhor, a todos da equipe, que Deus os abençoe e abençoe também um grande amigo, Elton Paralímpico. Que Deus abençoe a todos aqueles que estão nos acompanhando nesse momento de bênção da Santa Oração.
0: Obrigado, viu? Fique com noite. Deus. Boa noite.
2: Acolho com muito carinho os devotos da Mãe Aparecida, que através do nosso WhatsApp, a Cida Aguiar de Ponte Nova, Minas Gerais, o Haroldo Cruz de Virgínia, Minas Gerais, meu amigo Adrian, vai na boa, Adrian. Um abraço, meu querido. Um abraço também para o Claudeci e a Sandra de Ponta Grossa, no Paraná. Sejam bem-vindos aqui na Casa da Mãe Aparecida amanhã, viu? Quiser visitar a Rádio Aparecida, pode vir visitar, a gente vai gostar muito. O Zegivan Rosado, lá de Mossoró, no Rio Grande do Norte. Um abraço para Maria Aparecida Francisco de Campinas. Acolhendo também o Paulo Cruz de Itaporanga da Ajuda. Um abraço especial para Jadilma, na cidade de Pinhão, no Sergipe. Acolhendo também a esposa Camila, o Kleber, a esposa Camila, estão rezando junto conosco. Um abraço pro Marcelo Funileiro de Aparecida do Taboado, Mato Grosso do Sul. Acolhendo também o Rogério de Jales, São Paulo. Um abraço especial para Ana Lúcia de Perdões, Minas Gerais, para a Luísa Regina Moreira de Florianópolis, Sônia de Belo Horizonte, Minas Gerais, Wilson Lavrador de Itabuna, na Bahia, minha amiga Lúcia Alves, lá de Socorro, São Paulo, Deus abençoe você, minha amiga, um grande abraço. Denilson Oliveira de Ribeirão Preto, rezando e agradecendo. Que Deus abençoe. Que Nossa Senhora Aparecida interceda por cada pedido, cada intenção. Vamos juntos contemplar o nosso quarto mistério da luz.

0: esse mistério nos faz lembrar o quê? O céu, a transfiguração final nossa. Jesus morreu na cruz, foi sepultado, mas ressuscitou. O corpo transfigurado, ressuscitado, transformado. E Jesus se transfigura para dizer: coragem, a cruz vai passar, o sofrimento vai passar. Quem for fiel até o fim será transfigurado. Quero rezar então para o Padre César que esteja transfigurado lá do céu. Quero rezar pela minha cunhada Isabel Foltran Pires, que enterrei agora segunda-feira lá em Indaiatuba. E pela prima Ivone Pascotto Tavares, minha prima que eu enterrei agora terça-feira lá em Tietê. Que sejam transfigurados. Quero rezar também por um casal que eu casei há 61 anos atrás aqui em Aparecida. Eu tinha um ano de padre, eles vieram aqui, dei a bênção. E eles estão aqui em Aparecida louvando e agradecendo. Senhor Henrique e Dona Branca, de lá de Lambari. Que Deus abençoe essa família. Vamos rezar então com quem?
1: Com a Dona Cleusa, lá de Bom Jesus da Lapa, na Bahia.
0: Dona Cleusa, mais uma de Bom Jesus da Lapa. Boa noite.
2: Boa noite, padre, a sua bênção.
0: Deus te abençoe, querida, a senhora e a toda a família. Quais são as suas intenções?
2: Ó, padre, hoje eu quero rezar pela minha saúde, que não tá muito boa, eu tive uma hemorragia no olho, tô assim, sem poder enxergar direito, mas graças a Deus eu tô na misericórdia do Pai, esperando por ele.
0: Certo.
2: Quero rezar também por duas pessoas que estão na UTI, uma é minha tia, e outra é a sogra da minha filha.
0: Sim.
2: Estão na UTI, peço a Deus e Nossa Senhora que cuide delas para nós, né? Que ajude nessa recuperação, que saia da UTI, que Nosso Senhor Jesus Cristo possa curá-la. Rezo também por todos os meus irmãos em Cristo, não vou falar o nome de todos, que é muito, mas vou citar aqui alguns rapidinho. Quero rezar por Dona Nenê, minha amiga que acabou de rezar, por todos que já rezaram. Rezo por Zé Antônio, rezo também por Evandro, que está doentinho, mas que logo ele vai voltar, se Deus quiser. Quero rezar também por toda a Rádio Aparecida, rezo por meus irmãos em família, minhas famílias, da minha família, quer dizer, rezo por ele, as minhas três filhas,

0: Sim, por seu Geraldo Madeira, por dona Inês Maria de Campinas, a Maria Márcia, por todos os irmãos e irmãs. Que Deus nos abençoe e vamos rezar.
1: Muito bem.
0: Rezo pelo Senhor também e por todos
1: Obrigado.
0: os padres do nosso Brasil.
1: Obrigado, dona Cleusa. Rezemos então. Pai nosso que estais no céu, santificado seja o vosso nome, venha a nós o vosso reino, seja feita a vossa vontade, assim na terra como no céu.
0: O pão nosso de cada dia nos dai hoje. Perdoai as nossas ofensas, assim como nós perdoamos a quem nos tem ofendido. E não nos deixeis cair em tentação, mas livrai-nos do mal. Amém.
1: Ave Maria, cheia de graça, o Senhor é convosco. Bendita sois vós entre as mulheres, e bendito é o fruto do vosso ventre, Jesus.
0: Santa Maria, Mãe de Deus, rogai por nós, pecadores, agora e na hora de nossa morte. Amém.
1: Ave Maria, cheia de graça, o Senhor é convosco. Bendita sois vós entre as mulheres, e bendito é o fruto do vosso ventre, Jesus.
0: Santa Maria, Mãe de Deus, rogai por nós, pecadores, agora e na hora de nossa morte. Amém.
1: Ave Maria, cheia de graça, o Senhor é convosco, bendita sois vós entre as mulheres, e bendito é o fruto do vosso ventre, Jesus.
0: Santa Maria, Mãe de Deus, rogai por nós, pecadores, agora e na hora de nossa morte. Amém.
1: Ave Maria, cheia de graça, o Senhor é convosco, bendita sois vós entre as mulheres, e bendito é o fruto do vosso ventre, Jesus.
0: Santa Maria, Mãe de Deus, rogai por nós, pecadores, agora e na hora de nossa morte. Amém.
1: Ave Maria, cheia de graça, o Senhor é convosco, bendita sois vós entre as mulheres, e bendito é o fruto do vosso ventre, Jesus.
0: Rezo essas continhas por seu Jari, seu Amarildo e por seu Joaquim de Franco. Santa Maria, Mãe de Deus, rogai por nós, pecadores, agora e na hora de nossa morte. Amém.
1: Ave Maria, cheia de graça, o Senhor é convosco. Bendita sois vós entre as mulheres, e bendito é o fruto do vosso ventre, Jesus.
0: Santa Maria, Mãe de Deus, rogai por nós, pecadores, agora e na hora de nossa morte. Amém.
1: Ave Maria, cheia de graça, o Senhor é convosco. Bendita sois vós entre as mulheres, e bendito é o fruto do vosso ventre, Jesus.
0: Essa curtinha eu quero rezar pela minha filha que está retornando para sua casa em Ilhéus amanhã. Que Nossa Senhora possa cobrir com seu manto sagrado, protegendo de todos os perigos até a sua chegada. Santa Maria, Mãe de Deus, rogai por nós, pecadores, agora e na hora de nossa morte. Amém.
1: Ave Maria, cheia de graça, o Senhor é convosco. Bendita sois vós entre as mulheres, e bendito é o fruto do vosso ventre, Jesus.
0: Rezo pelas almas de meus pais e de dois irmãos. Santa Maria, Mãe de Deus, rogai por nós, pecadores, agora e na hora de nossa morte. Amém.
1: Ave Maria, cheia de graça, o Senhor é convosco. Bendita sois vós entre as mulheres, e bendito é o fruto do vosso ventre, Jesus.
0: Santa Maria, Mãe de Deus, rogai por nós, pecadores, agora e na hora de nossa morte. Amém.
1: Ave Maria, cheia de graça, o Senhor é convosco, bendita sois vós entre as mulheres, e bendito é o fruto do vosso ventre, Jesus.
0: Peço
1: Santa
0: pela alma de
1: Maria.
0: Antônio Alves Tomiossi, Adriano Barros Tomiossi e José Ribeiro do Santo. Santa Maria, Mãe de Deus, rogai por nós, pecadores, agora e na hora de nossa morte. Amém.
1: Glória ao Pai, ao Filho e ao Espírito Santo,
0: como era
1: era
0: no
1: no
0: princípio,
1: princípio,
0: agora e
1: agora e
0: sempre.
1: sempre.
0: Amém.
1: Ó
0: Ó
1: meu
0: meu
1: bom
0: bom
1: Jesus,
0: Jesus,
1: perdoai-nos,
0: perdoai-nos,
1: livrai-nos
0: livrai-nos
1: do
0: do
1: fogo
0: fogo
1: do
0: do
1: inferno,
0: inferno,
1: levai
0: levai
1: as
0: as
1: almas
0: almas
1: todas
0: todas
1: para
0: para
1: o
0: o
1: céu,
0: céu,
1: socorrei
0: e socorrei principalmente
1: principalmente
0: as
1: as
0: que
1: que
0: mais
1: mais
0: precisarem
1: precisarem
0: da vossa
1: vossa
0: infinita
1: infinita
0: misericórdia.
1: misericórdia. Amém. Nossa Senhora Aparecida, rogai por
0: Rogai
1: nós.
0: por nós que recorremos a vós.
1: São José, rogai por nós.
0: Rogai por nós,
1: São
0: valei-nos, São
1: Bernardo.
0: José.
1: São Bernardo de
0: Rogai por nós.
1: Claraval. Amém. Muito obrigado, dona Cleusa. Que Nossa Senhora abençoe você e toda a família, viu? Uma boa
0: Amém,
1: noite.
0: Padre. Eu que até agradeço que Nossa Senhora o proteja sempre na sua caminhada, que é linda e maravilhosa, que é um
1: Obrigado.
0: conforto para nós.
1: Obrigado.
2: Olho com muito carinho os devotos da Mãe Aparecida, que é através do nosso WhatsApp, 12-3104-1043. Meu amigo Rafael Cunha e a Verinha, lá de Itabaiana, no Sergipe. Um abraço para você.

fiz meus amigos, acolhendo também a Luzia Aparecida, lá de São Sebastião do Paraíso, Minas Gerais, acolhendo com muito carinho. Um abraço pro meu amigo Jonas Eliseu Gomes de Ipatinga, Minas Gerais, rezando por ele, pela Eliana, que é a esposa, os filhos Joyce e Eduardo, a Antônia Maria de Jesus também rezando conosco. Um abraço para Elaine de São Paulo, Paulo Roberto de Oliveira de Santa Rita de Jacutinga. Um abraço também pro Gildete do Rio de Janeiro capital, acolhendo também com muito carinho. Um abraço pro João, lá de Ribeirão das Neves, Belo Horizonte, Minas Gerais. Luiz Antônio Jaú, São Paulo. Um abraço também para Diana Mineiro, rezando, agradecendo lá do estado da Paraíba. Deus abençoe você, minha amiga. Obrigado pelo carinho e pela companhia. Vera Cavalcante Coelho também com a gente, rezando e agradecendo. Que Deus abençoe, que Nossa Senhora Aparecida interceda por cada pedido, cada intenção. Vamos juntos contemplar o nosso quinto mistério da luz.

0: Jesus na Eucaristia, o grande presente que ele nos dá. A maior prova da nossa fé é acreditar que Jesus está na hóstia consagrada, acreditar que ele nos deixou esse banquete para a gente participar do seu corpo e sangue. É a nossa fé que garante isso, é Jesus que nos dá a certeza de que ele está presente na Eucaristia. Eu vou estar convosco até o final dos tempos. Obrigado, Jesus, por tanto amor e carinho. Eu quero rezar esse mistério que para duas pessoas que estão celebrando o dom da vida, a Cristiane Tereza Cleto Galvão, filha do Flávio e Nena Galvão, e que está aniversariando, e a minha cunhada Josiane Angelieri Pascotto, lá de Porto Feliz, que está celebrando mais um ano de vida no dia de amanhã, né? Que Deus abençoe a ela, meu irmão Augusto, e a mãe da Josiana, dona Uliana. E agora vamos chamar então a Maria Barbosa, lá de Aparecida, aqui de Aparecida. Maria Barbosa, boa noite. Deus te abençoe, querida. Quais são as suas intenções?
1: A minha intenção é a ação de graça pela cura e libertação do meu filho, que, enquanto internado numa clínica de
0: saúde. Quem que é o filho?
1: Luiz Antônio Benedito. Ele é dependente químico e esquizofrênico.
0: Padre. Luiz Antônio, que Nossa Senhora cuide dele, viu?
1: Amém.
0: Tá bom.
1: E por toda a minha família, por todos aqueles que estão doentes da nossa família, da nossa comunidade.
0: Muito bem.
1: Na minha saúde também.
0: Muito bem.
1: Mas para a conversão da minha família.
0: Certo. Onde Maria passa, tudo desembaraça, viu? Onde Maria fica, tudo unifica. E quando Maria aparece, tudo esclarece. Vamos colocar na mão de Nossa Senhora. Maria Barbosa, rezemos. Pai nosso que estais no céu, santificado seja o vosso nome. Venha a nós o vosso reino, seja feita a vossa vontade, assim na terra como no céu.
1: O pão nosso de cada dia nos dai hoje, perdoai as nossas ofensas, assim como nós perdoamos quem nos tem ofendido. E não deixeis cair em tentação, mas livrai-nos do mal. Amém.
0: Ave Maria, cheia de graça, o Senhor é convosco. Bendita sois vós entre as mulheres, e bendito é o fruto do vosso ventre, Jesus.
1: Santa Maria, Mãe de Deus, rogai por nós, pecadores, agora e na hora de nossa morte. Amém.
0: Ave Maria, cheia de graça, o Senhor é convosco. Bendita sois vós entre as mulheres, e bendito é o fruto do vosso ventre, Jesus.
1: Santa Maria, Mãe de Deus, rogai por nós, pecadores, agora e na hora de nossa morte. Amém.
0: Ave Maria, cheia de graça, o Senhor é convosco, bendita sois vós entre as mulheres e bendito é o fruto do vosso ventre, Jesus.
1: Santa Maria, Mãe de Deus, rogai por nós, pecadores, agora e na hora de nossa morte.
0: Ave Maria, cheia de graça, o Senhor é convosco, bendita sois vós entre as mulheres e bendito é o fruto do vosso ventre, Jesus.
1: Santa Maria, Mãe de Deus, rogai por nós, pecadores, agora e na hora de nossa morte.
0: Ave Maria, cheia de graça, o Senhor é convosco, bendita sois vós entre as mulheres e bendito é o fruto do vosso ventre, Jesus.
1: Santa Maria, Mãe de Deus, rogai por nós, pecadores, agora e na hora de nossa morte.
0: Ave Maria, cheia de graça, o Senhor é convosco. Bendita sois vós entre as mulheres, e bendito é o fruto do vosso ventre, Jesus.
1: Santa Maria, Mãe de Deus, rogai por nós, pecadores, agora e na hora de nossa morte.
0: Ave Maria, cheia de graça, o Senhor é convosco. Bendita sois vós entre as mulheres, e bendito é o fruto do vosso ventre, Jesus.
1: Santa Maria, Mãe de Deus, rogai por nós, pecadores, agora e na hora de nossa morte.
0: Ave Maria, cheia de graça, o Senhor é convosco. Bendita sois vós entre as mulheres, e bendito é o fruto do vosso ventre, Jesus.
1: Santa Maria, Mãe de Deus, rogai por nós, pecadores, agora e na hora de nossa morte.
0: Ave Maria, cheia de graça, o Senhor é convosco. Bendita sois vós entre as mulheres, e bendito é o fruto do vosso ventre, Jesus.
1: Santa Maria, Mãe de Deus, rogai por nós, pecadores, agora e na hora de nossa morte.
0: Ave Maria, cheia de graça, o Senhor é convosco. Bendita sois vós entre as mulheres, e bendito é o fruto do vosso ventre, Jesus.
1: Santa Maria, Mãe de Deus, rogai por nós, pecadores, agora e na hora de nossa morte.
0: Glória ao Pai, ao Filho e ao Espírito Santo.
1: Como era no princípio, agora e sempre. Amém.
0: Ó meu Jesus, perdoai-nos e livrai-nos do fogo do inferno. levai as almas todas para o céu, socorrei principalmente as que mais precisarem da vossa infinita misericórdia. Nossa Senhora Aparecida,
1: rogai por nós. São José, rogai por nós. Santa Teresa, Jesus, rogai por nós.
0: Amém. Muito obrigado, Dona Maria Barbosa. Nossa Senhora abençoe a senhora e toda a família.
1: Amém.

0: agradecimento. Infinitas graças vos damos, Senhora Soberana, na Rainha, pelos benefícios que todos os dias recebemos em vossas mãos liberais. Dignai-vos agora e sempre tomar-nos debaixo de vosso poderoso amparo, e para mais vos obrigar, vos saudamos com a salve Rainha, Mãe de Misericórdia, vida, doçura, esperança nossa salve. A vós bradamos, degredados filhos de Eva, a vós suspiramos, gemendo e chorando neste vale de lágrimas. Eia, pois, advogada nossa, esses vossos olhos misericordiosos a nós volvei. Depois deste desterro, mostrai-nos, Jesus, bendito fruto do vosso ventre. Ó clemente, ó piedosa, ó doce sempre Virgem Maria, rogai por nós, Santa Mãe de Deus, para que sejamos dignos das promessas de Cristo. E acrescento a oração que São Bernardo fez para Nossa Senhora, um trechinho da oração. Lembrai-vos, ó Piíssima Virgem Maria, que nunca se ouviu dizer que algum daqueles que têm recorrido à vossa proteção, implorado a vossa assistência e reclamado o vosso socorro, fosse por vós desamparado. Obrigado, ó Mãe, por tanto amor e carinho.
1: Meu querido irmão, minha querida irmã, você que rezou conosco o Santo Terço, você que nos escuta agora da sua casa, do seu trabalho, do carro, onde estiver, queremos te acolher neste momento tão especial de fé e de entrega. Chegou a hora de nos colocarmos sob o olhar amoroso de Maria, a Mãe Aparecida. Ofereçamos a ela nossa vida, nossas alegrias e dificuldades, as pessoas que amamos e também aquelas que mais precisam de oração. Com o coração cheio de confiança, vamos juntos fazer a nossa consagração.
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0: Maria Santíssima, pelos méritos de nosso Senhor Jesus Cristo, em vossa querida imagem de Aparecida, espalhais inúmeros benefícios sobre todo o Brasil. Eu, embora indigno de pertencer ao número de vossos filhos e filhas, mas cheio do desejo de participar dos benefícios de vossa misericórdia, prostrado a vossos pés, consagro-vos o meu entendimento, para que sempre pense no amor que mereceis. Consagro-vos a minha língua, para que sempre vos louve e propague a vossa devoção. Consagro-vos o meu coração, para que depois de Deus vos ame sobre todas as coisas. Recebei-me, ó Rainha incomparável, vós que o Cristo crucificado deu-nos por mãe, no ditoso número de vossos filhos e filhas. Acolhei-me debaixo de vossa proteção, socorrei-me em todas as minhas necessidades espirituais e temporais, sobretudo na hora de minha morte. Abençoai-me, ó celestial cooperadora, com vossa poderosa intercessão, fortalecei-me minha fraqueza, a fim de que, servindo-vos fielmente nesta vida, possa louvar-vos, amar-vos e dar-vos graças no céu, por toda a eternidade, assim seja. E pela intercessão de Nossa Senhora Aparecida, Rainha e Padroeira do Brasil, desça sobre você, meu irmão, minha irmã, sobre sua família, sobre os doentes, a bênção de Deus Todo-Poderoso, Pai, Filho e Espírito Santo, e esta bênção permaneça para sempre. Amém.
1: Padre Alberto Pascotto, muito obrigado. Sempre um prazer estar aqui com o senhor, viu?
0: Obrigado você.
1: Sempre bom estar aqui com o senhor.
0: Deus abençoe você e continue evangelizando com a sua voz, com o seu coração, viu?
1: Amém. Um grande abraço.
0: Obrigado.
1: E até a próxima, se Deus quiser.
0: Se
1: a gente
0: Deus
1: se
0: quiser.
1: Por aí, né, padre?
0: E uma boa noite para todos os ouvintes, viu? Que Nossa Senhora abençoe a todos.
1: Amém. Agradeço você de casa que rezou o Santo Terço conosco aqui com a Mãe Aparecida. Eu sou o Zé Antônio, trabalho com a produção do Marcos Thiago, a coordenação da Paula Castro e a direção do padre Vanderlei Souza, missionário redentorista. E na nossa central multimídia, Amanda Castro, levando as principais imagens do santuário e também do nosso Santo Terço até a sua casa. Um beijo grande no coração. O nosso Santo Terço finalizou, mas a nossa missão continua até a meia-noite com a primeira parte do programa com a Mãe Aparecida. Meia-noite chega Eduardo José, até às 5 horas com o Santo Terço, às 4 horas da manhã. Fique conosco com a Mãe Aparecida, aqui pela Rede Aparecida de Rádio.
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1: 11:03, horário de Brasília. Boa noite.
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9: Sabe aquela expressão, apelou, perdeu? Como é difícil manter o controle em certos momentos da vida, não é? Sem dúvida, temos sim motivos para muitas vezes perder o controle no agir, no falar, no criticar. Mas se queremos ser cristãos de verdade e felizes, há de se avaliar se os motivos são justos, se a reação é necessária e se vale a pena perder o controle. Padre, eu até tento, mas não aguento. Quando vou ver, já era, me partilhou alguém. Realmente conheço pessoas de bem que sabem qual a melhor atitude a tomar, a melhor palavra a dizer, a melhor maneira de falar. mas já enfraquecidas por momentos de pressão e estresse, afetadas pela correria do dia a dia, acabam por perder a paciência e com ela o crédito e o valor do que fazem ou dizem. Você apelou e perdeu? Assuma seu erro, comece de novo. Deus vai te ajudar. Só não vale ceder ao orgulho. Já conhece o ditado, não é? Errar é humano, mas persistir no erro

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1: Hoje, dia 20 de agosto, nós vamos conhecer a história de Eleazar, escriba fiel, mártir pela fé. Em minha alma estou alegre porque eu sofro por causa do temor a ele. Essa história você vai encontrar no segundo livro de Marcos, capítulo 6, versículo 30. Eleazar, homem já idoso, era um dos principais doutores da lei de Deus na época dos Macabeus, em torno do ano 150 a.C. Era época de perseguição por parte do Império Helenista, que queria impor a sua religião como a única religião permitida para todos os povos. Por isso, queriam obrigar o velho Eleazar a comer carne de porco, enfiando pela boca dentro. Para os judeus, era proibido comer carne de porco por ser carne impura. Mas Eleazar preferiu a morte honrada a viver envergonhado. Espontaneamente, então, ele foi para a tortura. Alguns sugeriram que comesse carne permitida, fingindo estar comendo a carne de porco ordenada pelo rei. Mas Eleazar tomou uma decisão coerente com a dignidade dos seus cabelos brancos e com as santas leis dadas pelo próprio Deus. Ele respondeu: podem mandar-me para a mansão dos mortos. Em minha idade, não fica bem fingir. Senão, muitos dos mais moços vão pensar que um velho de 90 anos chamado Eleazar passou para os costumes estrangeiros. Com o seu fingimento por causa de um pequeno resto de vida, eles seriam enganados e eu só ganharia mancha e desprezo para minha velhice. Ainda que no presente eu me livrasse do castigo humano, nem vivo nem morto conseguiria escapar das mãos do Todo-Poderoso. É por isso que, se eu passar corajosamente para outra vida, me mostrarei digno da minha idade. Dito isso, dirigiu-se para o suplício. Os torturadores se tornaram mais cruéis. Já quase morto em meio às torturas, Eleazar ainda falava entre gemidos: o Senhor, que possui a santa sabedoria, sabe que eu, podendo escapar da morte, suporto em meu corpo as dores cruéis da tortura, mas em minha alma estou alegre, porque sofro por causa do temor a ele. E assim terminou sua vida. Sua morte deixou um exemplo memorável de heroísmo e virtude.

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1: 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Agora 11:14 horário de Brasília. Vamos juntos acompanhar o Igreja em Comunhão de hoje.
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2: Olá, uma boa noite a você que acompanha o programa Com a Mãe Aparecida. É um privilégio estar na companhia de vocês no quadro Igreja em Comunhão. A Cáritas Brasileira, presidida pelo arcebispo de Aparecida, Dom Mário Antônio, participa do FOSPA 2026, o Fórum Social Pan-Amazônico, em sua 12ª edição, e integra esse espaço de construção coletiva, contribuindo para os debates em defesa dos povos e comunidades tradicionais, dos territórios e do bem viver. Em 2026, no ano que celebra 70 anos de missão no Brasil, a Cáritas reafirma seu compromisso de caminhar ao lado das comunidades e fortalecer iniciativas construídas a partir dos próprios territórios. O Fórum é um espaço internacional de articulação que reúne povos indígenas, comunidades tradicionais, movimentos sociais e organizações da sociedade civil dos 9 países amazônicos para construir respostas coletivas em defesa do bioma amazônico e dos povos que nele habitam. Quem explica é a Vanessa Aires, assessora técnica nacional da Cáritas Brasileira. Vanessa, a Cáritas já participou de outras edições do FOSPOA?
3: Boa noite, Vitor. Boa noite a todos e todas que estão ouvindo. Sim, a Cáritas participa desde os primeiros FOSPOA, né? A nossa intenção na participação é sempre garantir a presença de nossos agentes Cáritas do Internorte e também das lideranças, né, das comunidades tradicionais que a gente acompanha no bioma amazônico brasileiro.
2: Como está funcionando a colaboração da instituição no fórum deste ano?
3: Então, Vitor, nesse ano aqui no FOSPA, a gente está contribuindo principalmente em 3 espaços, né? A gente está no espaço sobre o direito ao território, mecanismo de autoproteção, onde a gente trouxe uma liderança ribeirinha, né, do estado do Amazonas, para relatar a experiência de como é o acompanhamento da Cáritas para a comunidade e também como é a dinâmica da comunidade na defesa dos direitos, na construção e fortalecimento da comunidade e da pesca na região. Também um outro espaço que a gente está contribuindo aqui no fórum é o espaço sobre financiamento climático justo para a Pan-Amazônica, onde está sendo apresentado experiências do Brasil, da Colômbia, e nessa experiência do Brasil está falando Juscelio, que ele é agente Cáritas do estado do Pará, né? Então está relatando como que a gente acompanha as comunidades, qual a presença da nossa igreja, a presença da Cáritas no acompanhamento aqui da Amazônia brasileira com as comunidades. E o terceiro espaço que a gente também está contribuindo aqui no fórum é um espaço sobre segurança e soberania alimentar, onde foi apresentado um plano de ações das comunidades de 4 países, Brasil, Equador, Bolívia e Peru, né? E um plano de enfrentamento da fome nessas comunidades amazônicas. Como que os povos indígenas, os povos ribeirinhos, né, estão trabalhando para avançar nesse debate da fome, as agendas de incidência junto com os governos locais, junto com a Defensoria de Direitos Humanos mirando nessa temática da fome, né? Porque a nossa presença aqui nesse Fuspa 2026 vem de dois projetos da Caritas, que é o Amazônia Bem Viver Comunidades Resilientes e o Anderecoá, nosso jeito de ser na nossa casa, né? Então, os nossos espaços vêm sempre em comunhão com a nossa casa comum, a sociedade do bem viver. Essa é a nossa contribuição.
2: E vale ressaltar, inclusive, que estamos fazendo essa ligação, essa entrevista com a equipe da Caritas diretamente do Equador. Hoje também a equipe participou de um encontro que discute o financiamento climático justo para a região pan-amazônica. Poderia contar, então, sobre as principais questões discutidas?
3: Sim, Vitor, claro. Esse evento de hoje, né, do financiamento justo na região pan-amazônica, vem discutir e principalmente ouvir a população que mora, né, nesse território pan-amazônico, no caso do Brasil, quem mora no norte do Brasil, no caso da nossa igreja, quem faz parte do internorte, quais são os impactos das mudanças climáticas nesse território, quais são os impactos que cada comunidade tem e o que a gente precisa para avançar, para mitigar essa questão das mudanças climáticas, né? Então, o financiamento justo nada mais é da gente trazer a importância e o olhar para, de fato, de onde está ocorrendo esses impactos das mudanças climáticas, onde o recurso deve chegar de fato, que é nas comunidades, né? Na população que mais sofre com a questão das mudanças climáticas.
2: Obrigado, Vanessa, pela participação aqui no Igreja em Comunhão. Agora nós conversamos com o padre Éder Carvalho, que também está direto do Equador falando conosco. Ele que faz parte da Caritas Cuxuara, que é uma organização social vinculada à Caritas Brasileira, mas com forte atuação no Amazonas. Padre, bem-vindo aqui ao Igreja em Comunhão. Eu queria saber do senhor de que maneira ações como essa ajudam a promover os ensinamentos de Deus na ajuda às comunidades mais necessitadas.
4: Então, de maneira muito especial, na vivência da Laudato Si, do Papa Francisco, quando a gente vive os quatro sonhos, partindo de uma espiritualidade cristã, de uma espiritualidade que também brota da mística dos povos da floresta, onde nós trabalhamos aqui, na Amazônia, e também de um outro grande documento do Papa, que é a Fratelli Tutti. E quando a gente fala de FOSPA, nós estamos falando de muitas organizações da sociedade civil e que tem origem em diversos movimentos. Ou seja, uma experiência de você dialogar com pessoas que pensam diferente, que têm inspirações místicas, espirituais diferentes, inclusive também de nações, culturas totalmente diversas, mas que formamos uma só família humana. Nessa fraternidade universal, vamos buscando vivenciar os sonhos que também o grande documento, que é a grande referência para nós, né, após o encerramento do sino da Amazônia, que é a querida Amazônia, para viver justamente esse sonho de construir uma Amazônia livre de destruição, livre de depredação, livre de novas formas de colonialismo, e tudo isso a partir de nós, né, enquanto Cáritas, a partir do Evangelho, né? Eu vim para que todos tenham vida e a tenham em abundância, como diz o Evangelho de São João, capítulo 10, né, versículo 10.
2: E hoje foi o penúltimo dia da representação da Caritas Brasileira no Equador. O evento vai até amanhã, dia 21. E como está a preparação da instituição para esse último dia?
4: Então, nós estamos agora encerrando o que nós chamamos as oficinas temáticas. E é interessante perceber como que a incidência da Caritas Brasileira, ela é forte também nessas discussões para que a gente tenha um documento final que oriente os 9 países da América Latina, de maneira muito especial essas instituições que vêm de base social, para ajudar nesse processo de enfrentamento e, sobretudo, uma mística de resiliência dos povos. Porque nós encontramos nesse exato momento muitas e muitas iniciativas que estão prejudicando esse processo de realmente de uma, vamos dizer, de uma libertação para para que os povos da Amazônia possam viver com dignidade, inclusive perigos que vêm do Brasil. A própria Petrobras e uma organização que, por exemplo, acaba entrando em territórios sem observar, sem consultar os povos, como está acontecendo agora na foz do rio, rio Amazonas, né? Um lugar esplêndido que nós temos aí, toda uma biodiversidade marinha, e que agora nessa corrida do petróleo a gente não respeita realmente a natureza, não respeita as comunidades, não faz as consultas. Então, a nossa incidência é para que toda organização que venha realmente de fora da Amazônia, ela precisa escutar os povos. E outra coisa, o que os povos têm dito aqui, não só os povos originários, ribeirinhos, quilombolas, povos marisqueiros, pescadores, é que a Amazônia não está à venda. Nós não estamos aqui para extrair, destruir tudo aquilo que Deus criou, mas queremos conviver com esse bioma, porque ele é uma explosão de vida. E a Caritas participa de maneira muito ativa na incidência, principalmente nas orientações, documento final e nessa reflexão. Inclusive participamos também do Tribunal dos Direitos da Natureza, né? Nós temos que lembrar que o ser humano, ele não é o centro do universo. Nós temos que pensar que toda a natureza também tem os seus direitos, inclusive os rios, né? As aves, né? Os mamíferos, os peixes, as plantas, essa beleza da criação que Deus preparou para nós e que tem o direito também de viver. E a natureza precisa, e o Equador para nós é uma inspiração, porque na Constituição do Equador está os direitos da natureza, coisa que nós não temos na nossa Constituição de 88. Então, buscar também uma legislação ambiental a nível de Pan-Amazônia para ajudar nesse processo. Por isso a Caritas tem a sua incidência, é a Igreja Católica, falando nesse território a partir da Caritas e também de tantas outras instituições, né, que fazem essa incidência aqui na Amazônia, na Pan-Amazônia, né, os 9 países que compõem esse bioma de vida, essa explosão de vida que nós chamamos de Amazônia.
2: E nesse sentido, padre, para fechar, como as atitudes de preservação ajudam a disseminar as palavras da Bíblia, que diz que os seres humanos devem agir como preservadores do meio ambiente e não como donos destrutivos?
4: Nós, a partir de uma mística bíblica, o Salmo 8, né? Que é bonito, né? O que é o homem, Senhor? Porque assim o fizerdes e o cuidades e cuidas dele com tanto carinho, com tanta afeição. E aí o Salmo faz menção, né, a toda a obra da criação. Nós, a partir de uma espiritualidade profundamente bíblica, a própria experiência, esse olhar que nós temos de maneira bem poética, que o relato do livro do Gênesis nos mostra como que Deus, na sua bondade, na sua ternura, criou, né, todos os seres vivos, criou todo o universo, inclusive todos os biomas que a gente encontra no nosso planeta, não só no nosso planeta, mas em todo o universo. Como que isso pode ser uma inspiração, principalmente pela profissão de fé? Porque quando eu digo lá na hora da profissão de fé, na hora da missa, creio em Deus Pai, Criador do céu e da terra, cuidar da natureza, portanto, cuidar da vida é um imperativo de fé.
2: Tá certo, padre. Muito obrigado aqui pela sua participação no Igreja Comunhão, no programa Com a Mãe Aparecida. A 12ª edição do Fórum Social Pan-Amazônico segue até amanhã, dia 21 de agosto. Victor Franqueira para a Rede Aparecida de Rádio e Signes Brasil.
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1: 11:30, horário de Brasília. Boa noite.
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1: A paz esteja com você. Quando nós fomos batizados, aconteceu o maior milagre em nosso ser. Além de sermos filhos dos nossos pais biológicos, nos tornamos filhos de Deus, irmãos de Jesus, com o Espírito Santo habitando em nós. Parece que a gente não tem noção da grandeza do que é o batismo, que não é uma simples cerimônia que ficou lá no começo da nossa vida. O batismo deve ser vivido cada dia. Tudo que nós vivemos seguindo Jesus é de acordo com o batismo que recebemos. E no batismo, né, também nós recebemos a graça de sermos filhos de Maria. Nós podemos dizer que nos tornamos filhos de Deus e de Maria, irmãos de Jesus, pelo batismo. O batismo é a fonte, é o ventre de Maria. Por isso nós podemos dizer que todo cristão nasce no batismo com a devoção a Nossa Senhora, porque nasce filho de Maria e recebemos, portanto, de Maria todo amor e toda graça para podermos ser filhos como Jesus. Eu peço que pense nisso. O batismo não pode ficar uma lembrança do passado, como se fosse uma coisa aconteceu e pronto, resolveu. Nós temos que viver o batismo. E à medida que vivemos o batismo, cresce a nossa fé, a esperança e o amor a Deus e a Maria. Façamos realmente, cada dia, um ato de gratidão a Deus. Obrigado, Senhor, por me ter adotado como vosso filho. Obrigado, Maria, por me receber como vosso filho. Ajudai-nos a viver claramente a nossa vocação e a nossa missão, a fazer parte da família da fé, a Igreja, reconhecendo todos e todas pessoas como irmãos na fé, porque todos são filhos de Deus e de Maria. Que esta realidade anime a nossa vida cada dia e nos faça crescer na fé, na esperança e no amor.
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2: Com a Mãe Aparecida, aqui pela Rede Aparecida de Rádio, eu vou ficando por aqui. Muito obrigado pelo seu carinho, pela sua companhia. Fique com Eduardo José nessa madrugada. Madrugada já de sexta-feira, dia 21 de agosto de 2026. Eu volto amanhã a partir das 8 horas da noite aqui com a Mãe Aparecida. Um beijo grande, obrigado pelo carinho, pela companhia. Autor da vida, Irmãs da Copiosa Redenção.

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5: Meia-noite, bom dia.
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5: Com a Mãe Aparecida, Rede Aparecida de Rádio, uma ótima e abençoada madrugada. Madrugada de um novo dia. Obrigado a você, meu irmão, a você, minha irmã, que a partir de agora nos faz companhia na segunda parte do programa Com a Mãe Aparecida. Eu, Eduardo José, estou chegando para ficar com vocês até às 5 da manhã. Isso mesmo, até às 5 da manhã e às 4, na última hora do Com a Mãe Aparecida, a oração do Santo Terço.

0: Ernesto Mariano e você, meu irmão, minha irmã, rezando conosco, louvando e agradecendo a Deus por mais este dia que ele nos concede, agradecendo a intercessão, as bênçãos, o cuidado de nossa mãe, a Senhora Aparecida, para com cada um de nós. Obrigado a você que nos acolhe na sua casa, aí no seu trabalho, os irmãos que estão pelas estradas do Brasil rezando conosco. Onde quer que você esteja, meu irmão, neste momento, louvando e agradecendo a Deus por tudo na sua vida e pedindo sempre a proteção, a intercessão dela, a nossa mãe, a Virgem Maria, a mãe da Divina Graça, a mãe do Belo Amor, a mãe da Esperança, a Senhora Aparecida. Como é bom poder estar novamente juntinho de você para mais uma madrugada, nesta caminhada de fé, de amor, paz, esperança. Vamos juntos, com força, com coragem, para mais um dia com a graça de Deus. A produção é de Marcos Tiago, a coordenação de Paula Castro, a direção do padre Vanderlei Souza, missionário redentorista. Hoje, nós já estamos vivendo o dia 21 de agosto, 2026, sexta-feira da graça de Deus. Final de semana começando e você, meu irmão, já agradecendo. Nós agradecemos todos os dias, a todo momento, não é verdade? Mas agradecer por esta semana que está terminando e já pedindo as bênçãos do Senhor Jesus, a intercessão de nossa mãe, para mais uma semana que iremos começar com a graça de Deus. Hoje, a Santa Mãe Igreja celebra São Pio X, a quem nós pedimos a intercessão. Com a Mãe Aparecida, Rede Aparecida de Rádio e você rezando com a gente pelo 3104-1043, é o nosso WhatsApp, onde você vai enviar a sua mensagem de fé, de amor, de paz, de esperança e também, claro, as intenções para rezarmos o Santo Terço Mariano logo mais às 4 da manhã. E quem está chegando é o padre Vanderlei Souza com esse nosso momento de evangelização, de reflexão com os ponteiros apontam para o infinito.
1: Ave Maria, cheia de graça, o Senhor é convosco. Bendita sois vós entre as mulheres, e bendito é o fruto do vosso ventre, Jesus. Santa Maria, Mãe de Deus, rogai por nós, pecadores, agora e na hora da nossa morte. Amém. Rogai por nós, Santa Mãe de Deus, para que sejamos dignos das promessas de Cristo. Oremos, infundir, Senhor, vos rogamos, a vossa graça em nossos corações, para que nós que conhecemos pela anunciação do anjo a encarnação de Jesus Cristo, vosso Filho, cheguemos por sua paixão e morte de cruz à glória da ressurreição. Pelo mesmo Cristo, nosso Senhor. Amém.
2: Querido e minha querida, nós temos um trecho belíssimo de reflexões de Santo Ambrósio, bispo do século IV, sobre os Salmos, o comentário dos Salmos. E nesse comentário ele vai falar da mediação da graça de Deus através de Jesus Cristo para nós. O tema é: um só mediador entre Deus e os homens, o homem Cristo Jesus. Diz o santo: o irmão não redime, redimirá o homem. Não dará a Deus sua expiação e o preço da redenção de sua alma. Quer dizer, por que terei medo do dia mau? Que poderá prejudicar-me a mim, que não apenas não necessito do Redentor, mas sou eu mesmo o Redentor de todos? Um só mediador é entre os homens. O mediador entre os homens, aquele a quem o irmão dado à luz pelo mesmo seio materno não pode redimir, impossibilitado por igual natureza enferma, a este o homem Jesus redime. embora seja homem, quem o conhecerá? Porque ninguém o conhecerá. Porque há um só Deus, isto é, o mediador entre Deus e os homens, o homem Cristo Jesus. É o que redime o homem, vencendo os irmãos em bondade, já que por estranhos derramou seu sangue, o que ninguém pode oferecer por um irmão. Na verdade, ele não poupou o próprio corpo, a fim de redimir-nos do pecado, deu-se a si mesmo pela redenção de todos. Como testemunha verdadeira, asseverou o apóstolo Paulo, digo a verdade, não minto, Romanos 9:11. Mas por que ele redime? Porque ninguém pode igualar-se a ele na bondade. Entrega a vida pelos seus, ninguém na integridade, todos sobre o pecado, todos sujeitos à queda de Adão. É o Redentor escolhido, aquele que não poderia nunca ser manchado pelo antigo pecado. Por conseguinte, por homem, entendemos o Senhor Jesus que assumiu a condição humana para crucificar em sua carne o pecado de todos e apagar com seu sangue o decreto contra todos. Mas dirás talvez, por que se nega que o irmão redime, se ele próprio declarou, revelarei teu nome a meus irmãos, não como irmãos, mas como homem? Cristo Jesus, em quem estava Deus, nos livrou do pecado. Assim está escrito, Deus estava em Cristo reconciliando o mundo consigo. Neste Cristo Jesus, de quem unicamente se diz, o Verbo se fez carne e habitou entre nós, portanto, como irmão e como Senhor entre nós, quando habitou na nossa carne. Que a palavra do Redentor ressoe e nos leve a viver na humanidade o dom da graça de Deus. Oremos. Senhor Jesus, pastor do rebanho, que chamastes tantos homens e mulheres a deixarem tudo para vos seguir de perto na vida religiosa consagrada, olhai com amor para a vossa igreja. Fortalecei os nossos irmãos e irmãs que assumiram os votos de pobreza, castidade e obediência. Que o testemunho deles seja a luz no mundo, sinal profético do reino que há de vir e resposta viva ao vosso amor imenso. Despertai, Senhor, novos corações jovens. Dai-lhes a coragem de escutar a vossa voz no silêncio e a generosidade de dizerem, eis-me aqui, envia-me. Amém. Música, Deus se vestiu de humanidade, Zé Vicente.

meia-noite, 16 minutos. Johnny, Deus e eu. Com a Mãe Aparecida, Rede Aparecida de Rádio Música, Fé e Missão. Obrigado a você, meu irmão, que nos acolhe, a você que reza conosco em mais uma madrugada com a Mãe Aparecida. E o nosso momento é de oração. O nosso momento de agradecermos, de louvarmos ao nosso Pai misericordioso e pedir sempre a sua misericórdia. Senhor nosso Deus, a palavra nos recorda hoje que sois capaz de fazer reviver aquilo que parece morto e sem esperança. Quando encontrarmos em nossa vida situações que parecem sem solução, aumentai nossa confiança em vós. Soprai sobre nós o vosso Espírito Santo e renovai aquilo que está cansado, ferido ou desanimado. Ensinai-nos também a viver o maior dos mandamentos: amar-vos de todo o coração e de toda a alma e de todo o nosso entendimento, e amar o próximo como a nós mesmos. Pela intercessão de São Pio X, ajudai-nos a permanecer fiéis à fé e a buscar sempre uma igreja mais próxima de Cristo, alimentada pela palavra e pela Eucaristia. Que nosso amor por vós se manifeste também no cuidado com os irmãos, especialmente com aqueles que mais precisam de nossa presença e solidariedade. Fazei-nos, Senhor, testemunhas do vosso eterno amor.

0: 7h23, Laércio Oliveira, Corações ao Alto.
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5: 12:29.
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5: Com a Mãe Aparecida, Rede Aparecida de Rádio, juntinho de você, meu irmão, minha irmã, você que está rezando conosco pelo 3104-1043, é o nosso WhatsApp. A Maria Aparecida Francisco, lá em Campinas, São Paulo, rezando conosco, pedindo por ela, pela família, pelo Evandro, por todos que precisam de nossas orações, pela santificação das famílias. Tá rezando também pela Maiara, Renato, a Laura, o Jorcílio, a Maria Aparecida Ferreira de Campinas, a Cida. Deus te abençoe, amém, minha querida. Deus abençoe a todos nós, viu? Obrigado pelas suas orações. E se Deus, que o Evandro já tá medicado, já tá cuidando da gargantinha dele, viu? E eu também estou cuidando da minha, o Zé Antônio, estamos aqui todos cuidando de nossas gargantas, sempre pedindo a intercessão de São Brás por nós, né? Que trabalhamos, que temos a garganta como ferramenta para evangelizar, para levar essa palavra de amor, de fé, de esperança para todos vocês, tá bom? E se Deus quiser, domingo já o Evandro já está conosco, já saradão com a graça de Deus, viu, Cida? Fique com Deus, minha irmã. Obrigado pelo cuidado, viu? E pelas orações. Os irmãos Félix, lá em São José do Rio Preto, Ayrton e o Miguel, rezando com a gente também. A Elaine, em São Paulo, já rezando conosco no bairro Jardim Nordeste, na capital paulista.
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0: Adriana Gil, 12:35. Só por ti, Jesus, só por ti.
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2: Salmo 106. Dai graças ao Senhor porque ele é bom, porque eterna é a sua misericórdia.
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2: Que o digam os libertos do Senhor, que da mão dos opressores os salvou e de todas as nações os reuniu. Do Oriente, Ocidente, Norte e Sul.
3: Dai graças ao Senhor, porque ele é bom, porque eterna é a sua misericórdia.
2: Uns vagavam no deserto extraviados, sem acharem o caminho da cidade. Sofriam fome e também sofriam sede, e sua vida ia aos poucos definhando.
3: Dai graças ao Senhor, porque ele é bom, porque eterna é a sua misericórdia.
2: Mas gritaram ao Senhor na aflição, e ele os libertou daquela angústia. Pelo caminho bem seguro os conduziu, para chegarem à cidade onde morar.
3: Dai graças ao Senhor, porque ele é bom, porque eterna é a sua misericórdia.
2: Agradeçam ao Senhor por seu amor e por suas maravilhas entre os homens. Deu de beber aos que sofriam tanta sede, e aos famintos saciou com muitos bens. 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
1: Foi muito bom rezar com você nesta semana. E hoje, sexta-feira, vamos lembrar que Jesus foi crucificado, morreu e ressuscitou por cada um de nós, por mim e por você. Lembro de maneira especial, nesta oração, os aniversariantes de hoje. A Regina Caron, de Campinas, a Anne, lá da Suíça, o Alexandre, de Piracicaba, o irmão José Carlos, salesiano de Campinas, e a Emily, que trabalha no liceu aqui em Campinas. Iniciemos esta oração invocando a Santíssima Trindade. Em nome do Pai, do Filho e do Espírito Santo. Amém. Senhor nosso Deus, nosso Pai, nós cremos em vós, nós esperamos em vós, nós vos amamos, nós vos agradecemos este dia e vos damos graças porque estamos com vida. Oferecemos este dia ao Senhor com todas as nossas alegrias e sofrimentos, com todos os nossos trabalhos e divertimentos. Guardai-nos do pecado e fazei de nós instrumentos de vossa paz e do vosso amor. Ajudai-nos a observar vossos santos mandamentos. Amém. Sexta-feira, dia 21 de agosto. O trecho do Evangelho de hoje é escrito por Mateus, capítulo 22, versículos de 34 a 40. Anúncio do Evangelho de Jesus Cristo, segundo Mateus. Naquele tempo, os fariseus ouviram dizer que Jesus tinha feito calar os saduceus. Então eles se reuniram em grupo e um deles perguntou a Jesus para experimentá-lo: Mestre, qual é o maior mandamento da lei? Jesus respondeu: Amarás o Senhor teu Deus de todo o teu coração, de toda a tua alma e de todo o teu entendimento. Esse é o maior e o primeiro mandamento. O segundo é semelhante a esse: Amarás ao teu próximo como a ti mesmo. Toda a lei e os profetas dependem desses dois mandamentos. Palavra da salvação. Uma armadilha dos fariseus serve para Jesus ensinar o mandamento do amor, coração de toda a lei e essência da mensagem dos profetas. É importante aqui recordar que, no judaísmo, do tempo de Jesus, existia um catálogo com 365 mandamentos ou preceitos negativos: não pode isso, não pode aquilo, e também 248 mandamentos positivos: deve fazer isso, deve fazer aquilo. Portanto, um fardo pesado para o povo seguir. Qualquer desvio era punido ou duramente criticado, como vimos nas discussões dos fariseus com Jesus sobre o sábado ou sobre as abluções. O novo mandamento é simples e, ao mesmo tempo, extremamente exigente: amar a Deus e ao próximo. Trata-se, na verdade, de um único e mesmo amor, visto que o próximo é o rosto de Deus no mundo. Tive fome e vocês me deram de comer, tive sede e me deram de beber, era estrangeiro e me acolheram, estava nu e me vestiram, estava doente e me visitaram, estavam na cadeia e vieram me ver. Toda vez que manifestamos amor ao próximo, de forma concreta, aquele próximo que você encontra no seu dia a dia, aí sim é uma prova de amor ao próprio Jesus Cristo. A oração na intenção das pessoas que já faleceram é expressão da ligação e do amor que temos para com elas. A dor, a tristeza, a saudade são sentimentos humanos. Não tem problema tê-los. Mas o desespero não é um sentimento cristão. Acreditamos que Cristo venceu a morte, está vivo e todo

0: estaremos todos no Cristo, e assim estaremos sempre convosco. Amém. Deus, na sua bondade, criou o ser humano e deu aos que creem em seu Filho ressuscitado a esperança da ressurreição. Vos dê também hoje toda a consolação e bênção. O Senhor esteja convosco, Ele está no meio de nós. Desça sobre você, sobre a sua família, sobre as suas intenções e necessidades, a bênção do Deus Todo-Poderoso. Pai, Filho e Espírito Santo. Amém. Sagrado Coração de Jesus, fazei o meu coração semelhante ao vosso. Novamente não tenho abraços hoje, novamente incentivo você aí no Instagram, ou no YouTube, ou no Spotify, deixe seu comentário aqui embaixo, o seu nome, a sua cidade, ou para quem você quer que eu mande um abraço, ou se tem alguém que fazendo aniversário nas próximas semanas, escreva aqui embaixo que eu anoto e nas próximas orações eu mando um abraço, falo do aniversário deles. Sou o padre Edmilson Moraes, salesiano de Dom Bosco, e moro em Campinas, no estado de São Paulo, no Colégio Liceu Salesiano Nossa Senhora Auxiliadora. Abraço e até mais.
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1: Nessa oração de paz e de bênçãos a todos vocês, sintonizados aqui do nosso programa de catequese de iniciação cristã, falando um pouquinho sobre Eucaristia, Santa Missa e espiritualidade. Estamos perpassando um pouquinho o Catecismo da Igreja Católica sobre a Eucaristia. No número 14.414, do Catecismo da Igreja, nós aprendemos: enquanto sacrifício, a Eucaristia, a Santa Missa, é também oferecida em reparação dos pecados dos vivos e dos falecidos, bem como para obter de Deus benefícios espirituais que nos enriquecem na graça e da graça de Deus, para facilitar nossa santificação e obter bens temporais que facilitem e nos ajudem a viver com dignidade, bem como a saúde, amparo nas dificuldades, e nos ajudem a melhor socorrer o próximo e poder exercer a caridade e a fraternidade, sem egoísmo, ganância, avareza e acúmulo. Olha que interessante, esse número da Catecismo está dizendo que a Santa Missa tem diversas funções. A fundamental, a principal, é a ação de graças a Deus por ter socorrido e vindo em socorro das pessoas, na pessoa de Jesus, agradecendo a Deus por Jesus e agradecendo a Jesus pela sua entrega, sua aceitação do plano do Pai de nos salvar. É a situação principal da Santa Missa, a atualização da entrega de Jesus, da grande ação de graças que Jesus Cristo faz ao Pai, pelo Pai ter pensado e vindo socorrer a humanidade. Mas esse mesmo número do Catecismo da Igreja, 14, nos ajuda também a saber que a gente reza pelas almas, a gente reza pela santificação nossa, a gente reza pelo bem das pessoas, a gente reza na intenção das dificuldades, daquilo que a sociedade está precisando. Então a gente socorre ou pede socorro em Jesus, na Santa Missa, pelo bem da humanidade. Olha como é importante participar da Santa Missa também nesse sentido. Aí a gente coloca também as intenções dos nossos doentes, dos em dificuldades, né? A gente expressa a Deus uma maneira de caridade, de estar em sintonia com os que sofrem, ou em sintonia com a necessidade de mudar e transformar a sociedade. Então a gente pede a força e a gente pede o socorro do Senhor. No número 1415 do Catecismo da Igreja Católica, nós temos: quem quer receber a Cristo na comunhão eucarística, isso é receber o corpo e o sangue do Senhor, todos devem procurar estar consciente de seu significado, arrependido de seus pecados e desejo de reconciliação com Deus e com os irmãos, de conversão do pecado para a graça, mudança de mentalidade, de jeito de ser, para a gente poder ter profundamente consciente, e a comunhão, a Santa Missa, verdadeiramente se torna para nós redenção, remissão. Deus faz a sua parte, eu preciso fazer também a minha. O número 1416 da Igreja, do Catecismo da Igreja Católica, falando um pouquinho sobre a espiritualidade da Santa Missa, da Eucaristia, esse número 1416 diz o seguinte: a Santa Comunhão do Corpo e do Sangue de Cristo, ele aumenta a união do comungante, daquele que comunga, com o Senhor. A comunhão reforça os laços de caridade entre o comungante e Cristo. A recepção desse sacramento do corpo e do sangue do Senhor reforça a unidade da Igreja, o corpo místico de Cristo. Aquilo que nós já falamos, né? Comungando Jesus, eu já faço a intenção de estar em sintonia com Jesus. E assim a gente cresce na fé, na santidade. E como nós somos um corpo místico, Cristo é a cabeça, dele vem a vida. E eu comungo esse corpo e sangue do Senhor, os meus irmãos batizados todos juntos, formando esse corpo, quando eu comungo bem, todo esse corpo se santifica, todo esse corpo cresce em santidade. Então eu tenho que estar consciente também disso, que comungar corpo e sangue do Senhor é estar em sintonia com Jesus, que salva e que ajuda as pessoas. Então isso é muito importante, a gente tomar essa consciência. Quando eu comungo, eu não comungo só para mim, eu me santifico e todo o corpo místico de Jesus, que são os batizados, cresce na fé, na santidade. Uma outra realidade que a gente pode pensar um pouquinho é a realidade de que, terminando as orientações do Catecismo da Igreja Católica Romana sobre a Eucaristia, a gente deve buscar desenvolvermos mais com aquilo que nos ajudam a penetrar cada vez mais o sentido da Santa Missa, da santidade. Devemos buscar cada vez mais estar numa sintonia profunda com o valor da Santa Missa. E é interessante a gente ver alguns aspectos particulares enfatizados, por exemplo, por Dom Aloísio Loscheider, sobre a importância da Eucaristia na vida do padre. Tempos atrás, o Papa Leão XIV, ele pediu uma intenção muito especial para a Igreja, para o povo de Deus. Se não me engano, foi no mês de abril, que a intenção do Papa, pedindo para que rezássemos, a Igreja rezasse nesse mês de abril, pelos sacerdotes em crise, em dificuldades, doentes, desanimados, preocupação com o sacerdote também, que na comunidade ele é a presença mística e ministerial de Jesus. E o Dom Aloísio Loscheider também, numa dimensão profunda de amor para com os sacerdotes, que atualiza o gesto salvador de Jesus através da Santa Missa e da sua consagração, Dom Aloísio fala então da importância da Eucaristia na vida do padre, sacerdote ministerial, fonte de sua identidade e missão. O sacerdote é chamado por Cristo a continuar a sua missão sacramental, atualizando a ação salvífica de Jesus na história, no dia a dia, bem como também na vida de todo o povo de Deus, porque o sacerdote atualiza o gesto salvador de Jesus, nos dá o pão e o vinho consagrados como expressão na comunhão do corpo e do sangue do Senhor, na expressão máxima da comunhão com o Cristo e com os irmãos. Então é um apelo para que nós estejamos em sintonia com os sacerdotes e possamos ir em seu socorro para ajudá-la a celebrar bem a Santa Missa, colaborar na comunidade com a liturgia, para que a Santa Missa, o ápice dos sacramentos da Igreja, seja bem celebrada. E o padre tenha gosto de contar com as pessoas que, participando da Santa Missa, também entende essa necessidade de viver a experiência profunda da Eucaristia. Vamos pensar nisso? Vamos ajudar o nosso pároco? Paz e bênçãos.
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12: 1:01.
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14: Com a Mãe Aparecida, Rede Aparecida de Rádio, juntinho de você, onde quer que você esteja, viu, meu irmão? Obrigado pela sua companhia, obrigado pelas suas orações também, louvando e agradecendo ao nosso bom Deus por tudo em nossa vida. Abraçando os nossos irmãos que rezam conosco pelo aplicativo Aparecida, pelo portal a12.com/Rádio Aparecida e também por uma das nossas emissoras que integram a Rede Aparecida de Rádio. Em Porto Velho, Rondônia, a Rádio Caiari FM, a 103.1. Em São Sebastião do Paraíso, Minas Gerais, a Rádio Difusor FM, 103.1. Obrigado a você, meu irmão, em São Lourenço, sul de Minas, pela Rádio São Lourenço FM, a Rádio Regional Esperança FM em Lins, São Paulo e em São Lourenço, Minas Gerais também, a Rádio Estância FM. A todos o nosso abraço fraterno. Como é bom poder estar juntinho de vocês aqui na casa da mãe, porque é bom estar onde a mãe está. 1:03, abraçando também, deixa eu ver aqui quem está participando conosco, ao Luiz Fernando, aqui em Taubaté, pertinho da gente, rezando por ele, pela família, por todos os nossos irmãos e irmãs, e colocando a vida dele, a saúde dele, toda a família, na intenção do Santo Terço, logo mais, às 4 da manhã.
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14: Padre João Carlos, amor imenso, bom dia!

0: 1:07, horário de Brasília. Amor imenso. 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

0: Padre Zezinho, histórias de trigo e uva. 1:11 com a Mãe Aparecida, Rede Aparecida de Rádio, Música, Fé e Missão.
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0: Gabi Pedroso chegando com a nossa crônica para o dia de hoje.
1: Espaço do Amor. Por métodos moralizantes, não conseguiremos ampliar o espaço do amor. Para mim, é mais útil recordar que o amor já está em nós, que ele é em cada pessoa a própria razão do seu ser, o fundo do seu ser e de sua alma. Contudo, tantas vezes caímos fora do espaço do amor e transformamos as pessoas e o mundo à nossa volta em objetos de satisfação de nossas necessidades. Mas o amor morre em mim quando coisifico as demais pessoas. Deveríamos ter confiança no amor que já está em nós, que é a razão mais profunda de toda a criação. Não devemos querer recriar o amor à força. Ao contrário, deveríamos abrir os olhos e confiar no amor que há em nós, que vem ao nosso encontro no olhar das crianças e que percorre todo o cosmos. Ansel Grum, Gerard Hüttler e Mike Rosan. Amar é a única revolução. Editora Vozes.
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0: Sueli Façanha, 1:16, 1:16 de um novo dia, sexta-feira, 21 de agosto, só tem hoje. Viva o hoje, meu irmão. Isso mesmo, aproveite o hoje, ame hoje, perdoe hoje, viva o hoje. Só temos o hoje. Com a Mãe Aparecida, Rede Aparecida de Rádio, Música, Fé e Missão. Juntinho de você na sua casa. O Paulo Sérgio tá lá trabalhando, nosso querido irmão, porteiro de condomínio, tá lá em Aracaju, no Sergipe, trabalhando, tá de plantão, rezando pelos filhos, rezando pela dona Aparecida, que é a esposa, também pelo enteado dele, o Eric, rezando, louvando e agradecendo a Deus por tudo na vida deles, da família, e também pelos colegas de plantão, os nossos porteiros de condomínio que estejam de plantão. A Alaide Giareta rezando conosco nesta madrugada também, rezando por ela, pela família. O Dito Delário em Poços de Caldas, colocando toda a família dele na intenção do Santo Terço, rezando pela vida e saúde dele. Agora 1:18.
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0: Padre Reginaldo Carreira chegando com a sua mensagem.
2: Por que é tão difícil manter o controle? Por que é tão complicado vencer o orgulho e não se sentir obrigado a dizer a última palavra? Por que parece mais fácil muitas vezes discutir do que dialogar? Jesus sempre soube dos pecados do ser humano e, amando-nos como somos, por diversas vezes ensinou-nos sobre a importância de assumirmos o último lugar, de nos colocarmos a serviço em vez de querermos ser servidos e de ouvirmos mais do que falarmos. Jesus sabe que uma das tentações que mais dominam nossa fragilidade humana é exatamente a sede de poder. E precisamos enxergar que nossa dificuldade em manter o controle, vencer o orgulho, a violência, evitar a discussão, está sim ligada às nossas cargas emocionais, de toda a nossa história, mas muito mais ligada à nossa visão de fé.

sono, sou escravidão. 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

0: de resgate, cantando glória. 1h27. Obrigado a você que nos faz companhia, você que está rezando conosco. E eu convido logo mais às 4 da manhã o Santo Terço Mariano. Reze com a gente. 3104-1043 é o WhatsApp para você enviar as suas intenções.
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0: 1h30, bom dia. 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
0: juntinho de você aí na sua casa, no seu trabalho, na estrada, onde quer que você esteja, viu, meu irmão? Obrigado pelo carinho de sempre, rezando conosco, pedindo a proteção e as bênçãos da mãezinha querida, a Senhora Aparecida. Continue enviando as suas intenções para o Santo Terço pelo WhatsApp, o 3104-1043. Abraçando uma das nossas emissoras, a Rádio Tucano FM, em Tucano, na Bahia, a 91.5. Lá em Uberaba, Minas Gerais, a Rádio Metropolitana Web. Rezando conosco também a Rádio Rural FM, em Tefé, no Amazonas, 93.9. Forte abraço a todos os irmãos e irmãs em Cristo que rezam conosco, que cantam conosco, através de uma das emissoras que fazem parte da Rede Aparecida de Rádio. Agora 1:32.
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0: Velho chegando nessa madrugada de sexta-feira, trazendo pra gente o nosso momento com a mãe.
1: Estamos começando o momento com Maria de hoje e vamos juntos refletir o tema: caminhando com Maria rumo à santidade. Caminhar com Maria é seguir o caminho que nos conduz ao encontro de Cristo, acolhendo a vontade de Deus com fé, humildade e amor. Sua vida é exemplo de confiança, obediência e entrega, inspirando cada cristão a viver o Evangelho no dia a dia. Ao contemplarmos a Virgem Maria, aprendemos a servir com generosidade, a perseverar na oração e a enfrentar as dificuldades com esperança. Ela intercede por seus filhos e nos acompanha em nossa jornada de santificação. Guiados por seu exemplo materno, possamos crescer na fé, na caridade e na busca constante da santidade, nos tornando verdadeiros discípulos de Jesus.
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0: Rosário, Rainha da Paz, 1:41.
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3: Irmão, irmã. Façamos catequese. Na verdade, eu, você, qualquer cristão, sente fome também. O episódio da mulher samaritana diante do poço de Jacó é muito mais do que imaginamos.

pensamento no coração dela. 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Coisa linda. É por aí que deve ser nossa fé também.

0: Zezinho, canções que a fé escreveu. 1:46, bom dia.
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0: Aparecida, Rede Aparecida de Rádio, abraçando a você, meu irmão, a você, minha irmã, que rezam conosco em mais uma madrugada com a Mãe Aparecida, às quatro, Santo Terço, Oceano de Misericórdia.
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6: 2:02, horário de Brasília.
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6: Com a Mãe Aparecida, Rede Aparecida de Rádio, uma ótima e abençoada madrugada a você, meu irmão, minha irmã, e irmãos em Cristo que estão nesse momento rezando conosco, aí descansando depois de um dia trabalhoso. A você, meu irmão, que ainda está na luta, rezando com a gente pelas estradas, por esse Brasil afora. Os irmãos que estão cumprindo a sua missão, trabalhando em mais uma madrugada. E quanto tem gente, viu? Trabalhando nesse momento, não é verdade? Beijo no coração de todo esse povo de Deus que está aí trabalhando, louvando e agradecendo a Deus por isso. E a você, meu irmão, que está rezando com a gente, pedindo por você, pela sua família. Quem reza conosco, o nosso irmão, o Cléo, rezando, tô ouvindo em Senhor do Bonfim, Bahia. Ele quer ouvir uma música também, vou tocar aqui para você, viu, Cléo? Já, já. O Maurício rezando conosco, família Navarro, na intenção do terço às 4 da manhã. O Maurício Fernando de Poá, São Paulo, pela saúde de Jandira, dona Jandira, minha mãe, que Deus o abençoe. Amém, meu irmão. Dona Jandira, um beijo no coração, viu, dona Jandira? Força aí. Quem reza com a gente é a Lenir Santos, pedindo por ela e pela família. O Paulo Roberto, lá em Santa Rita de Jacutinga, rezando por ele e por todos os familiares.
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0: Sueli Façanha, vencer o meu senhor. 2:08 com a Mãe Aparecida, Rede Aparecida de Rádio. Às 4, o Santo Terço e você, meu irmão, minha irmã, rezando conosco. Quem está chegando, na verdade, está de volta ao Com a Mãe Aparecida, é o Padre Vanderlei Souza, com o nosso momento de oração.
1: Querido irmão, querida irmã, neste mês de agosto estamos rezando pelas vocações. Nesta semana, te convido a rezar juntos pelas vocações religiosas. Senhor da Messe, pastor do rebanho, fazei ressoar em nossos corações vosso forte e suave convite: vem e segue-me. Derramai sobre nós vosso Espírito, que nos dê sabedoria para ver o caminho e generosidade para seguir vossa voz. Senhor, que a messe não se perca por falta de operários. Despertai nossas comunidades para a missão, ensinai nossa vida a ser serviço. Fortalecei os que querem dedicar-se ao reino na vida religiosa e consagrada. Senhor, que o rebanho não se perca por falta de pastores. Sustenta a fidelidade de nossos bispos, padres, diáconos e ministros. Dai perseverança a nossos seminaristas. Despertai o coração de nossos jovens para o ministério pastoral em vossa igreja e a consagração religiosa. Senhor da Messe, pastor do rebanho, chama-nos para o serviço de vosso povo. Maria, mãe da igreja, modelo dos servidores do Evangelho, ajuda-nos a responder sim. Amém.
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Oferecimento Nossa Casa. 2:12, madrugada de sexta, 21 de agosto, com a manhã parecida, música, fé e missão.

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1: Querido Padre José Allen, chegando com a sua mensagem para o dia de hoje.
2: A paz esteja com você. Continuemos refletindo sobre a fundamental necessidade e importância da oração para a nossa vida pessoal, para a vida da igreja. Vemos nos evangelhos quantas expressões da oração na vida de Maria, de Jesus, dos apóstolos. Portanto, sem oração é impossível viver a fé. E se temos verdadeiramente fé, nós somos pessoas orantes. É fundamental que a gente não perca a relação entre oração e a nossa fé. Se eu creio, eu oro. Se eu oro verdadeiramente, eu estou vivendo também a minha fé. Portanto, olhemos sempre para o Evangelho, olhemos para Maria, cuja calma do coração e ao mesmo tempo a sua dor pelo seu coração transpassado pela espada, como disse Simeão quando ela foi apresentar o menino Jesus no templo quando era criança, e ele já fez essa profecia: uma espada transpassará a tua alma. É uma forma de expressar a dor, o sofrimento. E Maria sempre viveu confiante em Deus. Portanto, a união de Maria com seu filho é expressão da verdadeira redenção. Deus não age sozinho, ele escolhe pessoas, chama pessoas e elas aceitam ou não. Maria aceitou e fez como ninguém faz a vontade de Deus, de tal modo que o sim de Maria é para todos nós cristãos uma lição e um exemplo de obediência, fazendo a vontade de Deus em meio a um caminho de santificação para cada um de nós. Peçamos a Deus essa graça e façamos os nossos momentos de oração realmente uma descoberta, aprofundamento da fé, da esperança e do amor. E quando recitarmos, sobretudo, o Santo Terço, a gente medite cada mistério, refletindo e aprendendo o que, que Deus fez e como nós devemos agir para cumprir a vontade de Deus, seguindo o exemplo.
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0: Anjos de Resgate, Mãe de Nazaré, 2:19. Você está na Rádio Aparecida, Rede Aparecida de Rádio, Música, Fé e Missão. Madrugada até às 5 da manhã, vamos juntos nessa caminhada de fé, de amor, paz e esperança. Às 4, o Santo Terço Mariano.
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3: Ser pai é participar do poder eterno e infinito. Ser pai é uma grande vocação. Eternamente Deus predestinou este homem para se casar com aquela mulher que será sua esposa e com ela constituir a família, fonte e ninho. Ser pai é participar do poder eterno e infinito que chama à existência uma nova criatura, uma alma imortal, uma faísca que nunca mais se apagará. Uma personalidade querida de Deus, uma gotinha a rebrilhar no arco-íris do sol divino. Com amor eterno, Deus amou a você, pai, e a seu filho, e os atrai para o abismo de infinita plenitude. Que irresponsabilidade! Pensar que seu filho existirá eternamente. Que ventura sonhar que seu filho será uma estrela da eternidade feliz. O poder de gerar não esgota toda a grandeza da dignidade paterna. O pai participa da providência que cuida dos filhos. A personalidade, a vivência e as palavras do pai devem ser o sinal visível da presença do Cristo para a alma do filho. Para a criança, o pai representa algo do infalível. A criança crê na palavra do pai. E é por esse canal de infalibilidade paterna que o Evangelho, verdade eterna, quer instalar-se e firmar na vida do filho.
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0: Adriana Gil e Eliana Ribeiro, 2:26, quase 2:27. Cura-me, Senhor. Com a mãe Aparecida, é bom estar onde a mãe está. Obrigado a você que reza conosco.
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0: 2:29. 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
0: Onde quer que você esteja rezando conosco nesta madrugada abençoada de sexta-feira, final de semana começando, e você, meu irmão, que está aí se preparando para vir para a casa da Mãe Aparecida, que você tenha uma viagem abençoada, viu? Com você, com a sua família, com os amigos, com a comunidade que está se preparando aí para vir em Romaria, a casa da Mãe Aparecida, nesse fim de semana. Que Deus abençoe a viagem de vocês, que a Mãe Aparecida interceda por todos. E a casa da Mãe já está prontinha, preparada para receber a todos os filhos. Ela que é nossa mãe, a mãe da divina graça, a mãe do belo amor.
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Vitória? A Vitória é certa. Adriana Arides cantando pra gente. Um lindo e abençoado dia a você, meu irmão, a você, minha irmã. Olha, você que tá aí desanimado, você que está preocupado, meu amigo, minha amiga, a vitória é certa. Tudo que pedires em nome de Jesus, ele atenderá.

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0: Antônio Maria, não dá mais para voltar. Rádio Aparecida, Rede Aparecida de Rádio, Música, Fé e Missão. Onde quer que você esteja, meu irmão, louvando e agradecendo ao bom Deus por tudo na sua vida, na vida da sua família, no seu trabalho, nas suas dificuldades, nas suas necessidades. Confiança, esperança, confie na misericórdia do Pai, na intercessão da Mãe, a Virgem Maria, a Senhora Aparecida.
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0: Com José Antônio, que está chegando.
2: Nisso, alguém se aproximou e lhe perguntou: Mestre, que devo fazer de bom para ter a vida eterna? Mateus 19:16. Quase sempre nos enganamos quando nos achamos pessoas do bem por fazermos isto ou aquilo adequadamente. Já fizemos tudo o que deveríamos realizar para herdarmos a vida eterna? Com a nossa preocupação em fazermos coisas para ganharmos a vida eterna, podemos nos esquecer de sermos alguém. Pois o ser é mais importante do que o ato de fazer algo. É óbvio que o Evangelho de Jesus nos provoca a fazermos alguma coisa pelos outros, a termos obras que comprovem a nossa fé. No entanto, antes de fazermos algo, devemos ser alguém, não sermos pessoas vazias. A vida eterna é dom gratuito da misericórdia de Deus e torna-se feliz quem descobre a beleza do amor gratuito de Deus. A vida eterna é alcançada quando alcançamos as pessoas e tudo o que está ao nosso redor fazendo parte da criação de nossa casa comum. Nós aprendemos a buscar a vida eterna com Jesus, que é o mestre por excelência. Ele nos ensina a viver o amor em primeiro lugar e a trilharmos o caminho da vida realizando a vontade de Deus. Se observarmos a vida de quem nos inspira na vivência do Evangelho, perceberemos o quanto essas pessoas foram fiéis ao essencial da vida cristã. Não se apegaram aos acessórios ou coisas inúteis. Não perderam tempo para amar. Sempre estiveram dispostas a dar o primeiro passo na direção da ajuda e do serviço aos que mais necessitavam. Ao buscarmos a vida eterna, interessa-nos fazer a vontade de Deus até o fim de nossas vidas, praticando o amor ensinado por Jesus. Ó Trindade, fonte de amor e salvação, faz nossos corações se decidirem a amar e a fazer a vontade de Jesus sem medo ou insegurança. Amém.
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1: Hoje, dia 21 de agosto, a Igreja celebra São Pio X. Celebramos um Papa que mereceu ser reconhecido santo por sua grande humildade, virtude típica das almas abençoadas. José Sarto, assim era seu nome, respondia àqueles que o chamava de santo: "Não sou santo, mas Sarto." De família muito simples e religiosa, o pequeno José, com muito esforço e sacrifício, conseguiu, com o apoio dos pais, estudar e entrar para o seminário. Foi ordenado sacerdote aos 23 anos. Com sua permanente autodefinição, um pobre vigário da roça, José Sarto percorreu com simplicidade o caminho que o Espírito Santo traçou da responsabilidade de vigário de uma pequena aldeia até o papado. Tomando o nome de Pio X, chamava a atenção pela modéstia e pobreza que o possibilitava a vivência da sua ideia-força: restaurar todas as coisas em Cristo. Ocupado com a pastoral, São Pio X realizou reformas na liturgia, favoreceu a comunhão diária e a comunhão das crianças, sendo que, no campo doutrinal, rebateu, por amor à verdade, o relativismo moderno. Sorridente, pai e pastor, São Pio X entrou no céu com 79 anos no dia 20 de agosto de 1914, deixando para a Igreja o seu testemunho de pobreza, alegria, humildade, equilíbrio, disponibilidade e força. Conta-se o fato que, por ocasião do conclave, tomou dinheiro emprestado para comprar as passagens de ida e volta, e acreditava que o Espírito Santo não cometeria o erro de sugeri-lo para ser o chefe da Igreja. Mas, pobre entre os pobres, foi escolhido para a grande missão, a qual desempenhou com zelo, amabilidade e fidelidade. Ó Deus, que para defender a fé católica e restaurar todas as coisas em Cristo, cumulastes o Papa São Pio X de sabedoria divina e coragem apostólica, fazei-nos alcançar o prêmio eterno, dóceis às suas instruções e seus exemplos. Amém. São Pio X, rogai por nós.
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8:52, com a Mãe Aparecida, música, fé e missão, resposta, William Correia cantando pra gente.

0: 57. 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
0: 3 horas, horário de Brasília.
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0: Com a Mãe Aparecida, Rede Aparecida de Rádio, um ótimo e abençoado dia a você, meu irmão, minha irmã, que reza conosco nesta madrugada. A dona Conceição Tavares, lá em Aracaju, rezando conosco por ela, por toda a família. Quem também está rezando conosco, pedindo a proteção e as bênçãos da Mãe Aparecida, é o Branco Oliveira. Ele reza com a gente lá no interior da Bahia. Ele está no aguardo para rezar o Santo Terço, pedindo oração por ele, pela vida e saúde dele, pela vida e saúde de toda a família. Ô, meu querido Branco Oliveira, família Mascaranhas, rezando conosco lá no interior da Bahia. O Orley Braganholo, em Guarapuava, no Paraná, rezando pelos doentes, pelas famílias, pela família dele, pela esposa Dona Nelci, pela Thaís, a Kathleen Braganholo, que são as filhas, e todos os familiares, né, meu irmão? Orley Braganholo, sempre na sintonia. Dona Maria de Lourdes, lá em Itapurã, no Mato Grosso do Sul, também rezando conosco. Agora, 3:03.
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0: Sim.
1: Olá, meu irmão, minha irmã. Graça e paz para você e sua família. A liturgia apresenta-nos hoje um breve trecho do Evangelho de São Mateus, em que os fariseus, como sempre, tentando colocar Jesus à prova. Um deles pergunta qual é o maior mandamento da lei. Trata-se de uma armadilha, pois a lei de Moisés contém mais de 600 preceitos. Mas Jesus, sabiamente, responde que o maior mandamento é amar a Deus e ao próximo. Invoquemos a luz do Espírito Santo para que abra as nossas mentes e corações

Espírito Santo, tu que habitas, tu que falas, rezas e ages em mim, abra-me a palavra, que a minha mente e o meu coração sejam o terreno bom onde a semente da palavra possa germinar, crescer e frutificar, para que a minha vida seja transformada. Amém. Hoje, 21 de agosto, a liturgia nos oferece o Evangelho de Mateus, capítulo 22, versículos 34 a 40. Quando os fariseus souberam que tinha calado os saduceus, reuniram-se como grupo e um deles, que era especialista da lei, para pô-lo à prova, perguntou-lhe: Mestre, qual é o maior mandamento da lei? Ele lhe respondeu: Amarás o Senhor teu Deus com todo o teu coração, com toda a tua alma e com toda a tua mente. Esse é o maior e o primeiro mandamento. Mas um segundo equivalente a esse é: Amarás teu próximo como a ti mesmo. Nesses dois mandamentos apoia-se toda a lei e os profetas. Ambiente das controvérsias de Jesus contra as lideranças judaicas no período de sua permanência em Jerusalém, antes de sua morte na cruz. Jesus havia calado os saduceus no debate sobre a ressurreição. Os fariseus, adversários dos saduceus, parecem felizes, pois eles acreditam na ressurreição. Diferentemente de Marcos, um fariseu faz uma pergunta a Jesus para experimentá-lo: Mestre, qual é o maior mandamento da lei? Eles propunham 613 preceitos da lei, 365 proibições e 248 mandamentos. Jesus responde com uma breve síntese do monoteísmo judaico, provindo do Shema, do livro do Deuteronômio. A grande novidade de Jesus é a expressão: o segundo é semelhante a esse. Ele une a tradição teológica do Levítico, capítulo 19, versículos 17 a 18, à síntese do amor a Deus. Coração, alma e entendimento é um modo de falar da totalidade do ser. A razão, a força de vitalidade do ser, os projetos e decisões. É forte a repetição do termo todo. Tudo está direcionado para o amor de Deus, que se expressa plenamente no amor ao próximo. Amar é ter o outro no coração. É a alegria do coração pelo bem do outro. Quem ama comunica aquilo que é ao outro e se compromete com ele. Quem ama o Pai ama também os irmãos. Amarás o Senhor teu Deus com todo o teu coração, com toda a tua alma, com toda a tua mente, e amarás o teu próximo como a ti mesmo. Nos convida a sermos praticantes da palavra. Neste momento, vamos dispor o nosso coração.

Vicente cantando pra gente Água Sagrada. Antes você ouviu Adriana Arides, Entrega Tudo Pra Mim. Agora 3 horas 16 minutos.

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2: Hoje, dia 21 de agosto, nós vamos conhecer a história Discípulos de Isaías. A releitura do passado que eles fizeram inspirou a Jesus. Cada manhã, ele me desperta para que eu o escute de ouvidos abertos, como fazem os discípulos. Essa história você vai encontrar em Isaías, capítulo 50, versículo 4. O profeta Isaías viveu na segunda metade do século 8 antes de Cristo, em torno do ano 740. Seus discípulos continuaram a missão do profeta. A grande crise foi a destruição de Jerusalém pelo exército de Nabucodonosor, seguida pelo longo exílio de 50 anos na Babilônia. Essa derrota era a prova evidente do fracasso tanto da monarquia como da pretensão de que, como povo eleito, eles eram um povo acima dos outros povos. Os 50 anos de exílio foram anos de escuridão para a fé do povo de Deus, uma terrível noite escura. Muitos diziam: nós fomos infiéis e rompemos a aliança, por isso Deus rompeu conosco e nos abandonou. Os discípulos de Isaías sofreram a mesma crise, o mesmo fracasso. Mas, dentro daquela escuridão, eles souberam redescobrir a luz do amor eterno de Deus. Pôde a mãe abandonar o filho que gerou? E mesmo que ela o abandonasse, eu nunca abandono. Vocês estão escritos na palma da minha mão. Deus diz no livro do profeta Jeremias: eu amei você com amor eterno, por isso conservei meu amor por você. Essa experiência do amor eterno de Deus animou por dentro toda a renovação de fé. Levou os discípulos de Isaías a redescobrir o sentido da sua missão como povo de Deus. Ajudou-os a fazer uma nova leitura da história, desde os tempos de Abraão e do Êxodo até o fracasso da monarquia e o exílio na Babilônia. Eles descobriram que a missão do povo eleito não consiste em ser um povo mais elevado que outros povos, mas sim em ser povo humilde que se coloca a serviço dos outros povos. Você é o meu servo. É vivendo como servo dos outros que o povo se torna luz das nações. Jesus se inspirou nas profecias do servo de Deus para descobrir, assumir e realizar a sua missão. Foi com o texto de Isaías sobre o servo que ele se apresentou ao povo na sinagoga de Nazaré. Ele dizia ao povo e aos discípulos: o Filho do Homem não veio para ser servido, mas para servir e dar sua vida em resgate para muitos.
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0: Ministério de Música Shalom, Sacrifício de Amor. 3:24. Bom dia.
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2: Bem-vindos à Escola de Maria, a melhor e mais perfeita discípula da palavra, aquela que nos ensina que rezar é viver em comunhão com Deus. Maria não se limitava a recitar palavras, mas mantinha um constante diálogo com o Senhor. Aprendemos a ouvir, contemplar e responder à vontade de Deus em cada instante de sua vida. Ela nos mostra que a oração verdadeira transforma o coração e guia nossas ações diárias. A vida de Maria foi marcada pela escuta atenta, pela confiança e pela fidelidade desde o momento da anunciação, quando respondeu: eis-me aqui, até sua presença aos pés da cruz. Ela nos ensina que a oração começa na disponibilidade do coração. É um exercício de abertura que não depende de grandezas ou palavras rebuscadas, mas da sinceridade e do desejo de estar próximo de Deus. Rezar como Maria é cultivar essa escuta constante, aprendendo a perceber Deus nos detalhes da vida cotidiana, no dia a dia. Seguir o exemplo de Maria significa aprender a dizer sim a Deus, mesmo sem compreender todos os acontecimentos ou entender os caminhos que ele propõe. Significa confiar que Deus age mesmo quando não vemos resultados imediatos ou quando a vida nos apresenta desafios e incertezas. Essa confiança gera serenidade e coragem, permitindo que cada atitude seja orientada pela fé e não apenas pela preocupação ou pelo medo. Maria nos mostra também que oração e ação caminham juntas. Quem rezar de verdade aprende a amar mais, servir melhor e perdoar com maior facilidade. Cada gesto de compaixão, cada palavra de encorajamento e cada escolha ética se tornam expressão concreta da oração vivida. Assim, a espiritualidade se torna prática, integrada à vida cotidiana, e não algo separado ou distante do que enfrentamos todos os dias. Seguindo o modelo de Maria, aprendemos que a oração nos prepara para enfrentar as dificuldades com esperança e alegria, e que o coração aberto a Deus se torna capaz de enxergar oportunidades de amor e serviço em cada circunstância. É a oração que dá sentido às ações, orienta as decisões e fortalece a fé em momentos de dúvida ou sofrimento. Por fim, a Escola de Maria nos convida a viver como discípulos missionários, capazes de levar a fé para cada aspecto da vida. Rezando como Maria, aprendemos a encontrar Deus em cada momento, nas tarefas simples, nos relacionamentos, nas escolhas difíceis e nas alegrias cotidianas. Maria nos ensina que a oração não é apenas palavras repetidas, mas uma vida inteira dedicada a ouvir, confiar e agir conforme o coração de Deus. Nossa Senhora Aparecida continua chamando seus filhos e filhas a crescer na fé. 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Fique em paz. Deus abençoe.
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5: 3:36.
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5: Com a Mãe Aparecida, Rede Aparecida de Rádio, juntinho de você, na sua casa, no seu trabalho, onde quer que você esteja, na estrada, rezando, aguardando o Santo Terço, louvando e agradecendo a Deus por tudo. Obrigado pela sua companhia, pelas suas orações.
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5: Ana Valquíria, Eu Quisera.

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1: Pelo Silvério de volta para participar conosco.
0: O seguimento de Jesus Cristo nos obriga a resoluções duras, sacrificadas. Existem cristãos que seguem Jesus.

0: justiça, tudo mais lhe será dado por acréscimo.
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0: minutinhos faltando para as 4 da manhã. Busca teu tesouro, missionário Shalom. 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
2: Bom dia, meu amigo, minha amiga. Em nossa vida, travamos muitas relações com outras pessoas. Em algum momento, nós estaremos em uma posição onde devemos ajudar o outro, seja ensinando alguma coisa, seja ajudando-o a se desenvolver. Isso acontece na família, com os filhos, sobrinhos e membros mais novos. Também ocorre no local de trabalho, quando um novo funcionário ainda está se adaptando ao ambiente.

0: que já conhecemos e com as tarefas que já dominamos. Nós, frequentemente, temos a tendência de acelerar o processo de desenvolvimento de uma outra pessoa. É o atendente desajeitado que se confunde com o nosso pedido, com o funcionário que demora a resolver uma questão, ou com o familiar que ainda não terminou uma tarefa, ou pelo menos, não da forma como nós pedimos. Situações assim podem ocorrer por diversas razões. Mas é sempre bom nos perguntarmos: por que estou acelerando o processo do outro? Por que me incomodo tanto se as coisas não saem da maneira como eu gosto ou na velocidade que eu desejo? Apesar de sabermos que tudo tem seu tempo, como nos diz a Sagrada Escritura no livro do Eclesiastes, nosso cérebro nos engana e acabamos nos esquecendo disso quando lidamos com outra pessoa. Ou será que fazemos isso para não termos que lidar com algo dentro de nós que nos faz reagir com impaciência? Quando plantamos uma flor, suponhamos uma rosa, ela fica dormindo muito tempo sob a terra e ninguém fica criticando dizendo: você não tem raízes profundas, ou cresça de outro jeito e não desse, ou ainda: por que você não pode ser como aquela sua planta vizinha e crescer logo? Ao contrário, nós a tratamos com paciência, água e adubo. Quando a semente se transforma em muda, não passa pela cabeça de ninguém condená-la como frágil, imatura, incapaz de nos brindar imediatamente com as flores que estamos esperando. Ficamos, sim, maravilhados com o processo de nascimento das folhas, seguido dos botões, e no dia em que as flores aparecem, nosso coração se enche de alegria. Entretanto, uma flor é uma flor desde o momento em que nasce até seu período de esplendor e termina murchando e morrendo. A cada estágio que atravessa, semente, broto, botão, flor, ela expressa o melhor de si. Em tempos tão acelerados como o que vivemos atualmente, onde tudo deve estar à disposição de um clique, exercitar o cuidado com o outro é essencial. Temos que nos esforçar para percebermos que cada pessoa tem seu tempo de adaptação, sua curva de aprendizado e seus graus de desenvolvimento. Acolher o diferente é bonito quando está na teoria, mas será mesmo que nós respeitamos o tempo do outro? E essa questão suscita uma ainda mais profunda. Será que eu respeito o meu próprio tempo? Pense sobre isso, tenha um ótimo dia e até o nosso próximo encontro.
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2: 4 horas, horário de Brasília.
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2: Com a Mãe Aparecida, Rede Aparecida de Rádio. Momento de rezarmos o nosso Santo Terço Mariano. Momento de agradecermos ao nosso bom Pai por tudo que temos, por tudo que somos. Agradecemos por mais este dia que já está quase amanhecendo. Que seja um dia de muitas bênçãos e graças a cada um de nós. Que o Senhor nos conceda a tranquilidade para resolvermos os problemas, para enfrentarmos as nossas dificuldades. Que o Senhor nos dê paciência para enfrentarmos tudo que a vida tem a oferecer. Que nós tenhamos sabedoria, discernimento para as coisas que é do Pai, para as coisas que é do mundo. Que nós saibamos fazer a escolha certa, a escolha pelas coisas do Pai. Iniciemos o nosso Santo Terço nesta sexta-feira, rezando, meu irmão, minha irmã, por você, rezando pela sua família, pelos nossos irmãos enfermos, desempregados, pelos nossos irmãos desanimados, angustiados. Rezemos por todos que precisam de nossas orações.

0: Deus, nós vos oferecemos este terço que vamos rezar, meditando nos mistérios da vossa redenção. Concedei-nos, por intercessão da Virgem Maria, Mãe de Deus e Nossa Mãe, as virtudes que são necessárias para bem rezá-lo e a graça de ganharmos as indulgências desta santa devoção. Oferecemos particularmente, em desagravo dos pecados cometidos contra o Santíssimo Coração de Jesus e o Imaculado Coração de Maria, pela paz do mundo, pela conversão dos pecadores e pelas almas do purgatório, pelas intenções do Santo Padre o Papa Leão, pelo aumento e santificação do clero, pela santificação das famílias, pelas missões, pelas vocações, pelos doentes e por todo o povo brasileiro. Professemos a nossa fé. Creio em Deus Pai Todo-Poderoso, Criador do céu e da terra, e em Jesus Cristo, seu único Filho, nosso Senhor, que foi concebido pelo poder do Espírito Santo, nasceu da Virgem Maria, padeceu sob Pôncio Pilatos, foi crucificado, morto e sepultado, desceu à mansão dos mortos, ressuscitou ao terceiro dia, subiu aos céus, está sentado à direita de Deus Pai Todo-Poderoso, donde há de vir a julgar os vivos e mortos. Creio no Espírito Santo, na Santa Igreja Católica, na comunhão dos santos, na remissão dos pecados, na ressurreição da carne, na vida eterna. Amém. Rezemos, irmãos e irmãs, com amor e confiança, a oração que o próprio Jesus nos ensinou, rezando, louvando e agradecendo sempre por tudo em nossa vida, na vida de nossos familiares. Pai nosso que estais nos céus, santificado seja o vosso nome, venha a nós o vosso reino, seja feita a vossa vontade, assim na terra como no céu.
1: O pão nosso de cada dia nos dai hoje, perdoai as nossas ofensas, assim como nós perdoamos a quem nos tem ofendido, e não nos deixeis cair em tentação, mas livrai-nos do mal. Amém.
0: Ave Maria, cheia de graça, o Senhor é convosco, bendita sois vós entre as mulheres, e bendito é o fruto do vosso ventre, Jesus.
2: Santa Maria, Mãe de Deus, rogai por nós, pecadores, agora e na hora de nossa morte. Amém.
0: Ave Maria, cheia de graça, o Senhor é convosco. Bendita sois vós entre as mulheres, e bendito é o fruto do vosso ventre, Jesus.
2: Santa Maria, Mãe de Deus, rogai por nós, pecadores, agora e na hora de nossa morte. Amém.
0: Ave Maria, cheia de graça, o Senhor é convosco. Bendita sois vós entre as mulheres, e bendito é o fruto do vosso ventre, Jesus.
2: Santa Maria, Mãe de Deus, rogai por nós, pecadores, agora e na hora de nossa morte. Amém.
0: Glória ao Pai, ao Filho e ao Espírito Santo, como era no princípio, agora e sempre. Amém. Ó meu bom e amado Jesus, perdoai-nos, livrai-nos do fogo do inferno, levai as almas todas para o céu e socorrei principalmente aquelas que mais precisarem da vossa infinita misericórdia. E nós acolhemos a você, meus irmãos e irmãs em Cristo que rezam conosco, o Arlindo Canal, em Cachoeiro de Itapemirim, ele e Dona Lucineide, rezando pelos filhos, pela Sabrina, pelo Mateus, pelos netos Tiago, Luísa e Cadu, pelo Rafael, que é o genro, o Aloísio, que é irmão do Arlindo, por todos que pedem oração pela santificação das famílias. O Luiz Carrilho e Sueli rezando conosco, pedindo as bênçãos da Mãe Aparecida, louvando e agradecendo por todas as bênçãos e graças que eles têm recebido. O Amauri de Bela Cruz, no Ceará, reza conosco também, por ele e pela família. A Gorete em Baipendi, pelo filho Tiago, pelo Cláudio em Tremembé, pelo Pedro, pelo Pedrinho e a Elza, pelo Pedro em Lagoinha rezando conosco. A Maria de Fátima Barreto em Itabaiana, no Sergipe, rezando por ela e pela família. Louvando e agradecendo a Deus o Haroldo Cruz de Virgínia, rezando por ele, pelos enfermos, pela mãezinha dele que está acamada também. Rafael Cunha em Itabaiana, por ele e pela Verinha. A Lucimar em Ponta Grossa, que reza já conosco, louvando e agradecendo ela e o Valdir. Rezando conosco o Sérgio Garcia, em Ponta Grossa, no Paraná, rezando por ele e pela família. O nosso irmão querido, o Orivaldo Gonçalves. O Orivaldo está em Jaboticatubas, Minas Gerais, rezando por todos aqueles que precisam de nossas orações. Quem reza com a gente também, o Almir Castro em Jundiaí, rezando por ele e pela família. A Mari Cuidadora em Araucária, no Paraná, por ela e pelo Leonardo, que é o filho. Louvando e agradecendo a Deus, os nossos irmãos, o Francisco de Assis, rezando pelo filho João Francisco, pelo amigo dele, o Marreco, que ainda está internado, pedindo a proteção e as bênçãos da Mãe Aparecida, por todos os nossos irmãos e irmãs em Cristo que rezam conosco, pedindo a proteção e as bênçãos da mãezinha querida. Reza conosco o nosso primeiro mistério de hoje é a Dona Cleusa, lá em Curvelo, rezando conosco. Dona Cleusa, minha querida irmã, bom dia.
3: Bom dia, Eduardo, tudo bem?
0: Tudo certinho, graças a Deus. E com a senhora?
3: Graças a Deus, tudo bem.
0: E hoje nós rezamos por quem, Dona Cleusa?
3: Rezo por mim, por minha família, pelos meus filhos e netos, pelo Valdir de São Paulo, que está aqui comigo, pela Eliete, pela Rosa de Nimutaba, pelo São José Garcia, por todos daqui de Curvelo que reza conosco o Santo Terço, e por todos os terços que reza conosco todos os dias.
0: Amém. Vamos rezar e agradecer a Deus por tudo em nossa vida, hoje contemplando os mistérios dolorosos.

0: nosso que estais nos céus, santificado seja o vosso nome. Venha a nós o vosso reino, seja feita a vossa vontade, assim na terra como no céu.
1: O pão nosso de cada dia nos dai hoje, perdoai as nossas ofensas, assim como nós perdoamos a quem nos tem ofendido. E não nos deixeis cair em tentação, mas livrai-nos do mal. Amém.
0: Ave Maria, cheia de graça, o Senhor é convosco. Bendita sois vós entre as mulheres, e bendito é o fruto do vosso ventre, Jesus.
1: Santa Maria, Mãe de Deus, rogai por nós, pecadores, agora e na hora da nossa morte. Amém.
0: Ave Maria, cheia de graça, o Senhor é convosco. Bendita sois vós entre as mulheres, e bendito é o fruto do vosso ventre, Jesus.
1: Santa Maria, Mãe de Deus, rogai por nós, pecadores, agora e na hora da nossa morte. Amém.
0: Ave Maria, cheia de graça, o Senhor é convosco. Bendita sois vós entre as mulheres, e bendito é o fruto do vosso ventre, Jesus.
1: Santa Maria, Mãe de Deus, rogai por nós, pecadores, agora e na hora da nossa morte. Amém.
0: Ave Maria, cheia de graça, o Senhor é convosco. Bendita sois vós entre as mulheres, e bendito é o fruto do vosso ventre, Jesus.
1: Santa Maria, Mãe de Deus, rogai por nós, pecadores, agora e na hora da nossa morte. Amém.
0: Ave Maria, cheia de graça, o Senhor é convosco. Bendita sois vós entre as mulheres, e bendito é o fruto do vosso ventre, Jesus.
1: Santa Maria, Mãe de Deus, rogai por nós, pecadores, agora e na hora da nossa morte. Amém.
0: Ave Maria, cheia de graça, o Senhor é convosco. Bendita sois vós entre as mulheres, e bendito é o fruto do vosso ventre, Jesus.
1: Santa Maria, Mãe de Deus, rogai por nós, pecadores, agora e na hora da nossa morte. Amém.
0: Ave Maria, cheia de graça, o Senhor é convosco. Bendita sois vós entre as mulheres, e bendito é o fruto do vosso ventre, Jesus.
1: Santa Maria, Mãe de Deus, rogai por nós, pecadores, agora e na hora da nossa morte. Amém.
0: Ave Maria, cheia de graça, o Senhor é convosco. Bendita sois vós entre as mulheres, e bendito é o fruto do vosso ventre, Jesus.
1: Santa Maria, Mãe de Deus, rogai por nós, pecadores, agora e na hora da nossa morte. Amém.
0: Ave Maria, cheia de graça, o Senhor é convosco. Bendita sois vós entre as mulheres, e bendito é o fruto do vosso ventre, Jesus.
1: Santa Maria, Mãe de Deus, rogai por nós, pecadores, agora e na hora da nossa morte. Amém.
0: Ave Maria, cheia de graça, o Senhor é convosco. Bendita sois vós entre as mulheres, e bendito é o fruto do vosso ventre, Jesus.
1: Santa Maria, Mãe de Deus, rogai por nós, pecadores, agora e na hora da nossa morte. Amém.
0: Glória ao Pai, ao Filho e ao Espírito Santo.
1: Como era no princípio, agora e sempre, por todos os séculos dos séculos. Amém.
0: Ó meu bom e amado Jesus,
1: perdoai-nos, livrai-nos do fogo do inferno, levai as almas todas para o céu, e socorrei principalmente aquelas que mais precisarem da vossa misericórdia, e dai-nos a paz.
0: Nossa Senhora do Perpétuo Socorro,
1: rogai por nós.
0: São José,
1: rogai por nós.
0: Senhora Aparecida, Mãe, Rainha e Padroeira do Brasil,
1: rogai por nós que recorremos a vós.
0: Dona Cleusa, minha querida, muito obrigado por ter rezado conosco. Um fim de semana abençoado para a senhora, para a família. Fique com Deus.
1: Amém, Eduardo. Obrigado para você também. Fique com Deus.
0: Salve Maria.
1: Salve Maria.

0: minha irmã, com você, por você, pela sua família. Você que está no trabalho, você, meu irmão, que está na estrada, rezando com a gente. Os irmãos que estão em casa, rezando conosco também, louvando e agradecendo a Deus por tudo na sua vida, na vida da sua família. Reza conosco nesse momento, pedindo e agradecendo a Cristiane e o Antônio em Fátima do Sul, no Mato Grosso do Sul, rezando por eles e pela família. O Jauri em Dourados, no Mato Grosso do Sul, rezando por ele e pela família, louvando e agradecendo a Deus. O nosso irmão querido Rui Tomé em Quirinópolis, Goiás, rezando por ele e pela família. O Osvaldo Marques de Azevedo, rezando também por ele e pela família. O nosso Pedro Canuto, lá de Aracaju, rezando por ele e pela família. O Paulo Corretor, em Lagoa Santa, Minas Gerais, reza conosco. A Marta, nossa querida irmã de Valinhos, rezando por ela, pela família, louvando e agradecendo a Deus por tudo. A Laura, em Aracaju, no Sergipe, rezando por ela e pela família também, pedindo as bênçãos da Mãe Aparecida. O nosso irmão Antônio Aparecido, rezando por ele, por todos em Cocais, Fabriciano, Minas Gerais, rezando conosco, pedindo, louvando e agradecendo. O Marcial, em Pindamonhangaba, reza por ele e pela família também. A Maria Isabel Kirchmeier, rezando pelo padre Lelis, pelo esposo, pelos filhos, por todos os nossos irmãos e irmãs em Cristo que estejam em sintonia conosco, louvando e agradecendo ao nosso bom Deus por tudo que temos, por tudo que somos. E quem reza conosco este nosso segundo mistério é a nossa irmã querida Rosa, lá em Nimutaba, Minas Gerais, rezando por ela, pela família, louvando e agradecendo. Rosa, bom dia!
1: Bom dia, Eduardo, meu querido.
0: Tudo bem? Graças a Deus. Hoje nós rezamos por quem, minha irmã?
1: Meu amigo, hoje eu primeiramente agradecer a Nossa Senhora pela intercessão de todas as graças e por todas as famílias, todos os amigos do Santo Terço, os enfermos, os que estão na UTI, CTI, todas essas pessoas que estão passando por sofrimento do tratamento do câncer, por todas as almas, almas do purgatório, as 13 almas, as almas dos meus amigos familiares. E vamos rezar, meu amigo, para não tomar muito tempo dos meus irmãos que vão rezar, né? Aí nós vamos, de acordo, nós vamos rezar, nós vamos falando, não é isso?
0: Isso mesmo, Rosa. Vamos rezando e louvando a Deus por tudo em nossa vida. Pai nosso que estás nos céus, santificado seja o vosso nome. Venha a nós o vosso reino. Seja feita a vossa vontade, assim na terra como no céu.
1: O pão nosso de cada dia nos dai hoje, perdoai as nossas ofensas, assim como nós perdoamos todos que nos têm ofendido. Não os deixeis cair em tentação, mas livre-nos de todo mal. Amém.
0: Ave Maria, cheia de graça, o Senhor é convosco. Bendita sois vós entre as mulheres, e bendito é o fruto do vosso ventre, Jesus.
1: Essa Ave Maria, eu queria pedir a Nossa Senhora para interceder a Deus Pai por todos os meus amigos do Santo Terço que estão enfermos, a Paloma, filha da minha amiga Maria do Carmo, a Maria Cleusa, que está com problema na visão, todas essas pessoas que estão com problema na visão, que Nossa Senhora e Santa Luzia passam na frente iluminando. Santa Maria, Mãe de Deus, rogai por nós pecadores, agora e na hora de nossa morte. Amém.
0: Ave Maria, cheia de graça, o Senhor é convosco. Bendita sois vós entre as mulheres, e bendito é o fruto do vosso ventre, Jesus.
1: Salve Maria, com meus amigos aqui de Coveiro, a Cleusa que acabou de rezar, a Eliette, o Assis, e todos também que fizeram parte da peregrinação do jubileu de Nossa Senhora da Piedade, sexta-feira passada. Santa Maria, Mãe de Deus, rogai por nós pecadores, agora e na hora de nossa morte. Amém.
0: Ave Maria, cheia de graça, o Senhor é convosco. Bendita sois vós entre as mulheres, e bendito é o fruto do vosso ventre, Jesus.
1: essa Maria, todos os meus vizinhos aqui, que eu não vou citar o nome também, que estão em orações agora. Santa Maria, Mãe de Deus, rogai por nós pecadores, agora e na hora de nossa morte. Amém.
0: Ave Maria, cheia de graça, o Senhor é convosco, bendita sois vós entre as mulheres, e bendito é o fruto do vosso ventre, Jesus.
1: Peço a Ave Maria, Eduardo, para você, que Deus e Nossa Senhora da Aparecida continue iluminando sua família, dando-se muita vida e saúde. Santa Maria, Mãe de Deus, rogai por nós, pecadores, agora e na hora de nossa morte. Amém.
0: Ave Maria, cheia de graça, o Senhor é convosco. Bendita sois vós entre as mulheres, e bendito é o fruto do vosso ventre, Jesus.
1: Peço a Ave Maria pela minha família, pela minha mãe, todos os meus irmãos. Aqui o Marcos e o Leonardo. Santa Maria, Mãe de Deus, rogai por nós pecadores, agora e na hora de nossa morte. Amém.
0: Ave Maria, cheia de graça, o Senhor é convosco. Bendita sois vós entre as mulheres, e bendito é o fruto do vosso ventre, Jesus.
1: Todo clero, Santa Maria, Mãe de Deus, rogai por nós pecadores, agora e na hora de nossa morte. Amém.
0: Ave Maria, cheia de graça, o Senhor é convosco. Bendita sois vós entre as mulheres, e bendito é o fruto do vosso ventre, Jesus.
1: Pela minha peregrinação em outubro, Santa Maria, Mãe de Deus, rogai por nós pecadores, agora e na hora de nossa morte. Amém.
0: Ave Maria, cheia de graça, o Senhor é convosco. Bendita sois vós entre as mulheres, e bendito é o fruto do vosso ventre, Jesus.
1: Pelo São José Garcia também, que o exame dele deu uns probleminhas, que Nossa Senhora toma conta. Pelo meu amigo Iraci, que está em Belo Horizonte internado, que Deus, Nossa Senhora Aparecida, toma conta. Santa Maria, Mãe de Deus, rogai por nós pecadores, agora e na hora de nossa morte. Amém.
0: Ave Maria, cheia de graça, o Senhor é convosco. Bendita sois vós entre as mulheres, e bendito é o fruto do vosso ventre, Jesus.
1: Semana passada foi uma semana muito, muito triste aqui, Eduardo, assim, teve muitas percas aqui, sabe? De forma assim, muito, muito também, algumas inesperadas e triste, que Nossa Senhora e Sagrado Coração de Jesus consola o coração de todos que perderam seus entes queridos. Santa Maria, Mãe de Deus, rogai por nós pecadores, agora e na hora de nossa morte. Amém.
0: Ave Maria, cheia de graça, o Senhor é convosco. Bendita sois vós entre as mulheres, e bendito é o fruto do vosso ventre, Jesus.
1: Santa Maria, Mãe de Deus, rogai por nós pecadores, agora e na hora de nossa morte. Amém.
0: Glória ao Pai, ao Filho e ao Espírito Santo.
1: Assim como era no princípio, agora e sempre. Amém. Ó meu bom Jesus, perdoai-nos, livrai do fogo do inferno. Levai as almas todas para o céu e socorrei principalmente aquelas que mais precisarem da vossa infinita misericórdia e das paz.
0: Nossa Senhora do Rosário,
1: rogai por nós.
0: Santo Afonso Maria de Ligório,
1: rogai por nós.
0: Senhora Aparecida, Mãe, Rainha e Padroeira do Brasil,
1: rogai por nós que recorremos a vós, a minha mãe querida.
0: Rosa, minha irmã, muito obrigado por ter rezado conosco. Um fim de semana abençoado a você, a toda a sua família. Fique com Deus.
1: Amém, meu querido, para nós todos. Que Deus, Nossa Senhora da Aparecida, te ilumine, te abençoe e guarde a todos que estão passando por qualquer necessidade e aflição.
0: Amém.
1: Com Deus,
0: meu irmão. Salve Maria.
1: Salve Maria.

0: Aparecida, Rede Aparecida de Rádio, louvando e agradecendo ao nosso bom Deus pela vida e saúde da Margarida Freitas, ela que mora, reza conosco, pedindo as bênçãos da Mãe Aparecida em Campo Largo, pedindo oração por ela, por todas as pessoas que estejam em sintonia rezando conosco, pela família Freitas e por todos nós. Reza conosco também, louvando e agradecendo ao bom Deus por tudo, a Eliete Santos, rezando com a gente, pedindo por ela, pela família, pelo irmão Itamar, que aniversariou ontem, pela saúde dele e por todos os enfermos. O Marcinho em Dourados, no Mato Grosso, rezando por ele e pela família. Quem reza conosco também é o Márcio Macedo, ele reza com a gente pedindo as bênçãos da Mãe Aparecida por ele. Ele que é caminhoneiro de Rio Grande da Serra, São Paulo, rezando por ele, pela esposa Ana Paula, pela família, pelo neto, filhos, pelos entes queridos também. E rezando pelas vítimas do acidente no Paraná também. Rezando por todos os irmãos, por todas as famílias e pelas almas também. Rezando conosco, louvando e agradecendo o João Lima de Palmeira, no Paraná, pedindo por ele, pela família, por todos que precisam de nossas orações e também por todas as famílias de Imbituva, no Paraná. Que Deus console o coração de todas elas que perderam seus entes queridos. Rezando conosco a nossa irmã Maria Edina, ela reza em Visconde do Rio Branco, Minas Gerais, por ela, pelo esposo Jorge, que completa mais um ano de vida. Parabéns, Jorge, que Deus lhe abençoe, viu? Que a Mãe Aparecida lhe cubra com seu manto sagrado. E quem reza conosco é o Valdir e a Lucimara, a Lu e o Valdir, lá em Ponta Grossa. Bom dia, família!
1: Bom dia!
0: Tudo certinho, graças a Deus?
1: Graças a Deus!
0: Que maravilha! E hoje nós rezamos por quem, meus irmãos?
1: Pela dona Raimunda, dona Amélia, dona Marita, dona Maria do Carmo, dona Nenê, Maria Márcia, Amarildo, seu Dirceu, Antônio Marco, seu José Garcia, Paulo Brito, seu Sebastião, seu Jauri, João Antônio, Stefano Júnior, pelo seu Silvio Pedroso, Maria e seu esposo Luiz, pelas almas do sogro Juscelino, seu Germano, seu Domingos, nossa filhada Olga, e pela alma da dona Marica, que ontem fez um mês de falecimento. Pelas nossas famílias, pela sua família. Amém. E hoje em especial quero rezar pelo aniversário do Valdir.
0: Aniversário do Valdir hoje?
1: Hoje.
0: Que maravilha! Parabéns, meu irmão, que Deus lhe abençoe, viu? Que a Mãe Aparecida lhe cubra com seu manto sagrado, muita saúde, muita paz, que Deus lhe abençoe grandemente, viu, meu irmão?
2: Amém.
0: Vamos rezar e agradecer pelo dom da sua vida. Hoje também é aniversário do seu Joaquim Pereira, que vai rezar conosco daqui a pouquinho. Hoje ele está completando 78 anos de graças, como ele coloca aqui. O Valdir hoje completando 45 anos, isso é bom demais, né? Graças a Deus. Vamos rezar e agradecer ao nosso bom Deus por tudo, tudo. Pai nosso que estais nos céus, santificado seja o vosso nome, venha a nós o vosso reino, seja feita a vossa vontade, assim na terra como no céu.
1: O pão nosso de cada dia nos dai hoje, perdoai as nossas ofensas, assim como nós perdoamos a quem nos tem ofendido, e não nos deixeis cair em tentação, mas livrai-nos do mal.
0: Ave Maria, cheia de graça, o Senhor é convosco, bendita sois vós entre as mulheres, e bendito é o fruto do vosso ventre, Jesus.
1: Santa Maria, Mãe de Deus, rogai por nós, pecadores, agora e na hora de nossa morte. Amém.
0: Ave Maria, cheia de graça, o Senhor é convosco, bendita sois vós entre as mulheres, e bendito é o fruto do vosso ventre, Jesus.
1: Santa Maria, Mãe de Deus, rogai por nós, pecadores, agora e na hora de nossa morte. Amém.
0: Ave Maria, cheia de graça, o Senhor é convosco, bendita sois vós entre as mulheres, e bendito é o fruto do vosso ventre, Jesus.
1: Santa Maria, Mãe de Deus, rogai por nós, pecadores, agora e na hora de nossa morte. Amém.
0: Ave Maria, cheia de graça, o Senhor é convosco. Bendita sois vós entre as mulheres, e bendito é o fruto do vosso ventre, Jesus.
1: Santa Maria, Mãe de Deus, rogai por nós, pecadores, agora e na hora de nossa morte. Amém.
0: Ave Maria, cheia de graça, o Senhor é convosco. Bendita sois vós entre as mulheres, e bendito é o fruto do vosso ventre, Jesus.
1: Santa Maria, Mãe de Deus, rogai por nós, pecadores, agora e na hora de nossa morte. Amém.
0: Ave Maria, cheia de graça, o Senhor é convosco. Bendita sois vós entre as mulheres, e bendito é o fruto do vosso ventre, Jesus.
1: Santa Maria, Mãe de Deus, rogai por nós, pecadores, agora e na hora de nossa morte. Amém.
0: Ave Maria, cheia de graça, o Senhor é convosco. Bendita sois vós entre as mulheres, e bendito é o fruto do vosso ventre, Jesus.
1: Santa Maria, Mãe de Deus, rogai por nós, pecadores, agora e na hora de nossa morte. Amém.
0: Ave Maria, cheia de graça, o Senhor é convosco. Bendita sois vós entre as mulheres, e bendito é o fruto do vosso ventre, Jesus.
1: Santa Maria, Mãe de Deus, rogai por nós, pecadores, agora e na hora de nossa morte. Amém.
0: Ave Maria, cheia de graça, o Senhor é convosco. Bendita sois vós entre as mulheres, e bendito é o fruto do vosso ventre, Jesus.
1: Santa Maria, Mãe de Deus, rogai por nós, pecadores, agora e na hora de nossa morte. Amém.
0: Ave Maria, cheia de graça, o Senhor é convosco. Bendita sois vós entre as mulheres, e bendito é o fruto do vosso ventre, Jesus.
1: Santa Maria, Mãe de Deus, rogai por nós, pecadores, agora e na hora de nossa morte. Amém.
0: Glória ao Pai, ao Filho e ao Espírito Santo.
1: Como era no princípio, agora e sempre. Amém.
0: Ó meu bom e amado Jesus,
1: perdoai-nos, livrai-nos do fogo do inferno, levai as almas todas para o céu, e socorrei principalmente as que mais precisarem da vossa infinita misericórdia.
0: Nossa Senhora das Graças,
1: rogai por nós.
0: Nossa Senhora de Fátima,
1: rogai por nós.
0: São José,
1: valei-nos, São José.
0: Senhora Aparecida, Mãe, Rainha e Padroeira do Brasil,
1: rogai por nós que recorremos a vós.
0: Meus irmãos queridos, obrigado por terem rezado conosco. Valdir, mais uma vez, parabéns, viu, meu irmão? Que Deus lhe abençoe muito, muito, muito. Aproveite o bem o dia de hoje, mais um aninho de vida com a graça de Deus. Tenha um final de semana abençoado, vocês dois. Fiquem com Deus.
2: Amém, fique com Deus, o senhor também.
0: Salve Maria.
1: Salve Maria.

0: com você e por você. Onde quer que você esteja nesse momento, pedindo por você, pela sua família. Quem reza conosco, louvando e agradecendo, é o Marcelo, Marcelo Orlowski, rezando conosco, pedindo as bênçãos da Mãe Aparecida por ele e também pelas vítimas que faleceram no acidente em Bituva, rezando por todos os nossos irmãos e irmãs em Cristo. O José Severiano, rezando por ele, pedindo pelo Jussa, lá de Matadouro, lá do Matadouro, em Aracaju, rezando por todos que pedem orações. Quem reza conosco também é a dona Ana Maria, Antônia Maria de Jesus, rezando por ela e pela família. O César Bissoli, rezando conosco, de Sagrada Família, Alfredo, rezando conosco, pedindo as bênçãos da Mãe Aparecida. O Mozart João, de Rio das Ostras, no Rio de Janeiro, rezando por ele e pela família. A Maria de Brotas, lá em Castro Alves, na Bahia. O Zico, seu Zico, lá em Jales, rezando conosco, por ele e pela família. A Fátima, rezando com a gente também, em Cruzeiro, pela alma do esposo Edson, pela vida e saúde dela, das filhas e das netas também. O Luiz Antônio reza conosco em Jales, pela Rádio Assunção FM, louvando e agradecendo a Deus por tudo. A dona Benedita Lopes em Oeiras, rezando por ela e pela família. A Idelma, rezando por ela e pela família. O Anderson Pietrobon em Jales, ele e a Érica rezando conosco, louvando e agradecendo por tudo. E quem reza conosco é o aniversariante do dia, seu Joaquim Pereira. Hoje tem festa em Franca. Bom dia!
1: Bom dia, paz, Jesus e Maria, esteja com todos nós.
0: Parabéns, viu, pelos seus 78 anos de alegria, de luta, de vitórias. Que Deus abençoe muito o senhor, viu, seu Joaquim?
1: Oh, Eduardo, muito obrigado. Foi uma luta muito grande, né? Porque eu nasci 7 meses, mas graças a Deus, né? Estamos chegando aqui com saúde, com esses 78 anos que Deus está nos oferecendo.
0: E bem vividos, graças a Deus.
1: Graças a Deus.
0: E hoje nós rezamos além do senhor, para quem mais?
1: Quero rezar pela minha família, pela minha esposa, meus filhos, meus netos, por tudo aquilo que Jesus me deu durante esses 78 anos de vida, né? E rezar por todos os meus irmãos devotos da Mãe Aparecida, que ontem recebi aí de Aparecida, né? As alegrias, cumprimentando pelo meu aniversário. Sou devoto há muitos anos aí de Aparecida, e que nós continuamos, né? Sempre aqui rezando por todo o Brasil, por todos os nossos irmãos que necessitam das nossas orações.
0: Amém. Vamos rezar e agradecer. E em nome do Senhor, nós rezamos hoje por todos os aniversariantes, este quarto mistério. Pai nosso que estás nos céus, santificado seja o vosso nome. Venha a nós o vosso reino, seja feita a vossa vontade, assim na terra como no céu.
2: O pão nosso de cada dia nos dai hoje. Perdoai as nossas ofensas, assim como nós perdoamos a quem nos tem ofendido. E não nos deixeis cair em tentação, mas livrai-nos do mal. Amém.
0: Dona Maria Divina, seja bem-vinda, viu? Que bom ouvir a voz da senhora. Ave Maria, cheia de graça, o Senhor é convosco. Bendita sois vós entre as mulheres, e bendito é o fruto do vosso ventre, Jesus.
3: Santa Maria, Mãe de Deus, rogai por nós, pecadores, agora e na hora de nossa morte. Amém.
0: Ave Maria, cheia de graça, o Senhor é convosco. Bendita sois vós entre as mulheres, e bendito é o fruto do vosso ventre, Jesus.
3: Santa Maria, Mãe de Deus, rogai por nós, pecadores, agora e na hora de nossa morte. Amém.
0: Ave Maria, cheia de graça, o Senhor é convosco. Bendita sois vós entre as mulheres, e bendito é o fruto do vosso ventre, Jesus.
3: Santa Maria, Mãe de Deus, rogai por nós, pecadores, agora e na hora de nossa morte. Amém.
0: Ave Maria, cheia de graça, o Senhor é convosco. Bendita sois vós entre as mulheres, e bendito é o fruto do vosso ventre, Jesus.
3: Santa Maria, Mãe de Deus, rogai por nós, pecadores, agora e na hora de nossa morte. Amém.
0: Ave Maria, cheia de graça, o Senhor é convosco. Bendita sois vós entre as mulheres, e bendito é o fruto do vosso ventre, Jesus.
3: Santa Maria, Mãe de Deus, rogai por nós, pecadores, agora e na hora de nossa morte. Amém.
0: Ave Maria, cheia de graça, o Senhor é convosco. Bendita sois vós entre as mulheres, e bendito é o fruto do vosso ventre, Jesus.
3: Santa Maria, Mãe de Deus, rogai por nós, pecadores, agora e na hora de nossa morte. Amém.
0: Ave Maria, cheia de graça, o Senhor é convosco. Bendita sois vós entre as mulheres, e bendito é o fruto do vosso ventre, Jesus.
3: Santa Maria, Mãe de Deus, rogai por nós, pecadores, agora e na hora de nossa morte. Amém.
0: Ave Maria, cheia de graça, o Senhor é convosco. Bendita sois vós entre as mulheres, e bendito é o fruto do vosso ventre, Jesus.
3: Santa Maria, Mãe de Deus, rogai por nós, pecadores, agora e na hora de nossa morte. Amém.
0: Ave Maria, cheia de graça, o Senhor é convosco. Bendita sois vós entre as mulheres, e bendito é o fruto do vosso ventre, Jesus.
3: Santa Maria, Mãe de Deus, rogai por nós, pecadores, agora e na hora de nossa morte. Amém.
0: Ave Maria, cheia de graça, o Senhor é convosco. Bendita sois vós entre as mulheres, e bendito é o fruto do vosso ventre, Jesus.
1: Essa última Santa Maria, Eduardo, quero oferecer por toda a minha família, por aquilo que Jesus tem feito na minha vida. Amém. Que Jesus nos dá muita graça, muitas bênçãos. Para o dia de hoje, né? Estou completando mais um ano de vida. Santa Maria, Mãe de Deus, rogai por nós, pecadores, agora e na hora de nossa morte. Amém.
0: Nossa Senhora de Fátima,
3: rogai por nós.
0: Glória ao Pai, ao Filho e ao Espírito Santo.
1: Como era no princípio, agora e sempre. Amém.
0: Ó meu bom e amado Jesus,
1: perdoai-nos, livrai-nos do fogo do inferno, levai as almas todas para o céu e socorrei principalmente aquelas que mais precisavam.
0: Santa Rita de Cássia,
3: rogai por nós.
0: São José,
3: rogai por nós.
0: Senhora Aparecida, Mãe, Rainha e Padroeira do Brasil,
3: rogai por nós que recorremos a vós.
0: Seu Joaquim, mais uma vez, parabéns. Dona Maria Divina, obrigado por ter rezado conosco, viu? Que Deus abençoe. Amém. Deus abençoe o final de semana de vocês. Seu Joaquim, aproveite bem o dia de hoje, viu, meu irmão?
1: Muito obrigado, Eduardo. Se Deus quiser, né? Vamos aproveitar bem esse dia.
0: Isso. Fiquem com Deus.
1: Amém. Um abraço, fique com Deus também.
0: Salve Maria.
1: Salve Maria.

rezando conosco, nosso irmão Serginho Varela, lá em Portugal, rezando por ele e pela família, rezando também, pedindo as bênçãos e a intercessão de Dom Bosco na vida dele. O Carlos Alfo, de Jales, rezando por ele e pela família. Quem reza conosco também é a Castorina, Dona Castorina, lá em Colombo, no Paraná, rezando por ela, pela família. E hoje o seu Ari, esposo da Dona Castorina, está completando também mais um aninho de vida, 79 anos. Que coisa linda! Parabéns, viu, seu Ari? Que a mãe Aparecida o cubra com seu manto sagrado. Muita saúde, muita paz para o senhor. O Evandro Cruz, em Juiz de Fora, rezando conosco, louvando e agradecendo a Deus por tudo na vida dele e de dona da esposa também, a dona Marilze, rezando conosco. A dona Cecília, em Getulina, São Paulo, rezando por ela e pela família. A Maria Márcia, parabenizando o Valdir, o seu Joaquim, o seu Ari, todos os aniversariantes de hoje. Maria Márcia tá lá em Manhuaçu, rezando com a gente. A Dercy, o Dercy Neves, de Imbituva, rezando por ele e pela família, louvando e agradecendo a Deus, junto com a esposa dele, a dona Rosane Neves, louvando e agradecendo a Deus, indo para Curitiba. Eles estão em viagem, indo para Curitiba. Que Deus abençoe, viu, a viagem de vocês, meus irmãos queridos. E um abraço fraterno a todo o nosso povo de Imbituva, no Paraná. O seu José dos Santos, em Caxambu, rezando por ele e pela família, louvando e agradecendo a Deus, a todos os nossos irmãos e irmãs em Cristo que estão rezando conosco, pedindo as bênçãos da Mãe Aparecida por todos, todos, todos. Louvando e agradecendo sempre. Pedindo as bênçãos da Mãe Aparecida, também rezando conosco, a nossa irmã, a Rosa, lá de Tremembé, rezando por ela, pela família. E quem reza conosco também em Tremembé é a dona Maria José, que é a mamãe do nosso querido Padre Célio, missionário redentorista, tá lá rezando conosco, sempre na sintonia, pedindo por ela, pela família, por todos os nossos irmãos e irmãs em Cristo que rezam conosco. Pedindo a proteção da Mãe Aparecida também, o Adriano Gebara em Bauru, o Osmair em Santa Bárbara do Oeste, a Maria José de Capela, pedindo por ela, pelos filhos, por todos os nossos irmãos e irmãs que estejam em sintonia conosco, pedindo as bênçãos da Mãe Aparecida. Reza com a gente também, pedindo a proteção e as bênçãos de nossa mãezinha querida, a nossa irmã Cláudia Silva, lá em Salvador, na Bahia, pedindo por ela, pelo filho, pelo

0: dia.
1: Tudo bem, graças a Deus.
0: Tudo bem, graças a Deus.
1: Ei, coisa boa. Antônio, nós rezamos hoje por quem, meu irmão?
0: Pela saúde nossa, da nossa família, de todos os ouvintes que estão acompanhando. Peço todos os dias, né, esse texto maravilhoso, abençoado.
1: Amém.
0: Você também, Deus Nossa Senhora te abençoe grandemente nessa missão. Enfim, por todos os ouvintes, devoto de Nossa Senhora.
1: Tá bom, meu irmão. Vamos rezar e agradecer a Deus por tudo. Pai nosso que estás nos céus, santificado seja o vosso nome. Venha a nós o vosso reino, seja feita a vossa vontade, assim na terra como no céu.
0: O nosso de cada dia nos dai hoje, perdoai nossas ofensas, assim como nós perdoamos a quem nos tem ofendido, e não nos deixeis cair em tentação, mas livrai-nos do mal. Amém.
1: Ave Maria, cheia de graça, o Senhor é convosco, bendita sois vós entre as mulheres, e bendito é o fruto do vosso ventre, Jesus.
0: Santa Maria, Mãe de Deus, rogai por nós, pecadores, agora e na hora de nossa morte. Amém.
1: Ave Maria, cheia de graça, o Senhor é convosco. Bendita sois vós entre as mulheres, e bendito é o fruto do vosso ventre, Jesus.
0: Santa Maria, Mãe de Deus, rogai por nós, pecadores, agora e na hora de nossa morte. Amém.
1: Ave Maria, cheia de graça, o Senhor é convosco. Bendita sois vós entre as mulheres, e bendito é o fruto do vosso ventre, Jesus.
0: Santa Maria, Mãe de Deus, rogai por nós, pecadores, agora e na hora de nossa morte. Amém.
1: Ave Maria, cheia de graça, o Senhor é convosco. Bendita sois vós entre as mulheres, e bendito é o fruto do vosso ventre, Jesus.
0: Santa Maria, Mãe de Deus, rogai por nós, pecadores, agora e na hora de nossa morte. Amém.
1: Ave Maria, cheia de graça, o Senhor é convosco. Bendita sois vós entre as mulheres, e bendito é o fruto do vosso ventre, Jesus.
0: Santa Maria, Mãe de Deus, rogai por nós, pecadores, agora e na hora de nossa morte. Amém.
1: Ave Maria, cheia de graça, o Senhor é convosco. Bendita sois vós entre as mulheres, e bendito é o fruto do vosso ventre, Jesus.
0: Santa Maria, Mãe de Deus, rogai por nós, pecadores, agora e na hora de nossa morte. Amém.
1: Ave Maria, cheia de graça, o Senhor é convosco. Bendita sois vós entre as mulheres, e bendito é o fruto do vosso ventre, Jesus.
0: Santa Maria, Mãe de Deus, rogai por nós, pecadores, agora e na hora de nossa morte. Amém.
1: Ave Maria, cheia de graça, o Senhor é convosco. Bendita sois vós entre as mulheres, e bendito é o fruto do vosso ventre, Jesus.
0: Santa Maria, Mãe de Deus, rogai por nós, pecadores, agora e na hora de nossa morte. Amém.
1: Ave Maria, cheia de graça, o Senhor é convosco. Bendita sois vós entre as mulheres, e bendito é o fruto do vosso ventre, Jesus.
0: Santa Maria, Mãe de Deus, rogai por nós, pecadores, agora e na hora de nossa morte. Amém.
1: Ave Maria, cheia de graça, o Senhor é convosco. Bendita sois vós entre as mulheres, e bendito é o fruto do vosso ventre, Jesus.
0: Santa Maria, Mãe de Deus, rogai por nós, pecadores, agora e na hora de nossa morte. Amém.
1: Glória ao Pai, ao Filho e ao Espírito Santo.
0: Como era no princípio, agora e sempre. Amém.
1: Ó meu bom e amado Jesus,
0: perdoai-nos, livrai-nos do fogo do inferno, levai as almas todas para o céu e socorrei principalmente as que mais precisarem da vossa misericórdia.
1: Qual que é a paróquia de vocês aí?
0: Nossa Senhora de Fátima.
1: Nossa Senhora de Fátima, rogai,
0: rogai por nós.
1: Nossa Senhora das Graças,
0: rogai por nós.
1: Santo Antônio,
0: rogai por nós.
1: Senhora Aparecida, Mãe, Rainha e Padroeira do Brasil,
0: rogai por nós.
1: Que recorremos a vós. Cristiane Antônio, meus irmãos queridos,

0: Obrigado por terem rezado conosco.
1: Amém.
0: Um dia abençoado, um final de semana abençoado. Fiquem com Deus.
1: Bem, um abraço.
0: Salve Maria.
1: Salve Maria.
0: E nós chegamos ao final do nosso Santo Terço, louvando e agradecendo ao nosso bom Deus, pedindo a intercessão de nossa mãe. Infinitas graças vos damos, soberana rainha, pelos benefícios que todos os dias recebemos de vossas mãos maternais. Dignai-vos agora e para sempre tomar-nos debaixo de vosso poderoso amparo. E para mais vos alegrar, vos saudamos com a salve rainha. Salve rainha, mãe de misericórdia, vida, doçura e esperança nossa salve. A vós bradamos os degredados filhos de Eva, a vós suspiramos gemendo e chorando neste vale de lágrimas. Eia, pois, advogada nossa, esses vossos olhos misericordiosos a nós volvei, e depois deste desterro mostrai-nos Jesus, bendito fruto do vosso ventre. Ó clemente, ó piedosa, ó doce e sempre Virgem Maria, rogai por nós, Santa Mãe de Deus, para que sejamos dignos das promessas de Cristo. Assim seja. Amém. Estamos chegando, meus irmãos e irmãs, ao final de mais uma oração do Santo Terço Mariano, aqui pela Rádio Aparecida e Rede Aparecida de Rádio. E eu quero convidar a você que está aí na sua casa, no seu trabalho, na estrada, onde quer que você esteja neste momento, a entregar a sua vida, entregar as suas preocupações, as suas angústias, as suas tristezas, entregar a nossa mãe querida tudo aquilo que lhe pertence. Nos consagremos a nossa mãezinha querida, a Senhora Aparecida. Ó Maria Santíssima, pelos méritos de nosso Senhor Jesus Cristo, em vossa querida imagem de Aparecida, espalhais inúmeros benefícios sobre todo o Brasil. Eu, embora indigno de pertencer ao número de vossos filhos e filhas, mas cheio do desejo de participar dos benefícios de vossa misericórdia, prostrado a vossos pés, consagro-vos o meu entendimento, para que sempre pense no amor que mereceis. Consagro-vos a minha língua, para que sempre vos louve e propague a vossa devoção. Consagro-vos o meu coração, para que depois de Deus vos ame sobre todas as coisas. Recebei-me, ó Rainha incomparável, vós que o Cristo crucificado deu-nos por mãe, no ditoso número de vossos filhos e filhas. Acolhei-me debaixo de vossa proteção. Socorrei-me em todas as minhas necessidades espirituais e temporais, sobretudo na hora de minha morte. Abençoai-me, ó celestial cooperadora, e com vossa poderosa intercessão, fortalecei-me em minha fraqueza, a fim de que, servindo-vos fielmente nesta vida, possa louvar-vos, amar-vos e dar-vos graças no céu por toda a eternidade. Assim seja. Obrigado a você, meu irmão, a você, minha irmã. Nós estivemos e continuaremos sempre unidos, em nome do Pai, do Filho e do Espírito Santo. Amém. Fiquem todos com as bênçãos do Senhor Jesus, a proteção e a intercessão de nossa mãezinha querida, a Senhora Aparecida. Nós nos encontraremos, se Deus quiser, no domingo pela manhã, e depois, na madrugada já de segunda-feira. Fiquem todos na paz, fiquem todos em paz, com as bênçãos de nossa mãe, a Senhora Aparecida.

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7: 5 horas, horário de Brasília.
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chegando daquele jeitão de sempre que você já conhece, com muita música sertaneja, alegria e diversão pra gente fechar com chave de ouro mais uma semana aqui na Rádio Aparecida e na Rede Aparecida de Rádio, porque hoje é sexta-feira, dia 21 de agosto de 2026. Agradecendo sempre o seu carinho e a sua companhia. É bom demais saber que você escolheu a Rádio Aparecida para começar essa manhã daquele jeitão que a gente gosta, ao som de muita música sertaneja de qualidade. Hoje vai ter muita coisa boa no programa. Ainda hoje tem o resultado da votação da música da semana, mas ainda, para quem não votou, dá tempo de votar. Ainda hoje tem o quadro Homenagem ao Compositor. Quem será o nosso homenageado de hoje? Você descobre daqui a pouquinho, e a sua participação no 12-3104-1043. Anotou aí o nosso WhatsApp para mandar aquele recadão nesta sexta-feira? Então anota aí, código de área ou DDD é o 12 e o número 3104-1043. E por aqui, como você sabe, a gente não faz nada sozinho. Além da sua participação, nós temos também essa equipe maravilhosa que sempre nos ajuda a levar o melhor Acorda Brasil para os melhores ouvintes desse nosso Brasilzão. Na direção geral, nós temos o missionário redentorista Padre Vanderlei Souza. Na coordenação, nós temos a Paula Castro. E nos trabalhos técnicos, comandando a nossa máquina de som, eles, meus amigos, Leonardo Mota, o Leozinho e o Patrick Carvalho, o MC Trick, que fez um hit agora. Que essa música aí já tá na boca do povão aqui da Rede Aparecida, hein, Trick? Tanto fez, tanto faz. Depois nós vamos cantar um refrãozinho dela aqui, MC Trick. Apesar que quem é ex não vai gostar dessa música não, hein, MC Trick. Daqui a pouquinho você canta um trechinho dela aqui, aí você faz um estilinho meio sertanejo. Vai cantar um pancão aqui também, mas você vai cantar a letra ali, o Brasilzão já vai entender. Daqui a pouquinho, MC Trick cantando um refrãozinho da música dele aqui no Acorda Brasil. É boa, não é, Leozinho? É boa, né? Fica na cabeça, né? Tanto, ah, o Leozinho já tá cantando. É melhor que o MC Trick, né? Daqui a pouquinho ele vai cantar aqui o refrãozinho. Refrãozinho não, né? O refrãozaço, né? Da nova música dele, que ainda nem foi lançada. Vai ser exclusividade pro Acorda Brasil. Já vai aquecendo a voz aí, MC Trick. Dá uma aguinha pra ele aí, Leozinho. Dá uma aguinha pro MC Trick aquecer a voz, que daqui a pouquinho vai soltar a voz aqui no Acorda Brasil. Mas enquanto não solta a voz, já vai comandando a máquina de som. Então, MC Trick, a gente já tá devendo moda. Já vai pegando aí pro meu amigo Sebastião da Silva, ele que é do bairro do... Como que é, Sebastião da Silva? Do bairro dos Carmos, de Minas. Se possível, ele quer ouvir a música João de Barro e tá botando na música de número 2. Deixa comigo, meu amigo Sebastião. Uma excelente sexta-feira pra você. Pega João de Barro com o Nestor e Nestorzinho pra abrir o programa de hoje pro nosso amigo Sebastião da Silva, dos Carmos de Minas. Tá ligadaço aqui. Daqui a pouquinho a gente já capricha essa pra você. Enquanto você vai ajeitando aí, MC Trick, eu vou mandando daqui aquele abraço carinhoso e especial aos amigos e amigas que sempre nos prestigiam através das emissoras de rádios que integram a Rede Aparecida de Rádio, entre elas a Rádio Cidade FM em Martins Soares, Minas Gerais, a Rádio Difusora em Casa Branca, São Paulo, a Rádio Coração FM em Dourados, no Mato Grosso do Sul, e a Rádio Diocesana FM em Campanha, Minas Gerais. Essas que são algumas das várias emissoras que sempre esparramam a nossa programação pelos quatro cantos do nosso país. A cada uma delas fica aqui o nosso agradecimento, o nosso muito obrigado. Agora sim, meu amigo MC Trick, tá no jeito aí? O Nestor e Nestorzinho pra cantar João de Barro pro Sebastião da Silva? Então aumenta o volume e deixa cair.

0: Rádio Aparecida, música, fé e missão, tá aí os Gargantas de Ouro, Milionário José Rico, fechando esse bloco ao som de Oração do Sertanejo, pro nosso amigo Geraldo Fernandes, na cidade de Volta Redonda, que mandou recadão aqui no nosso WhatsApp e vai soltar a voz aqui agora. Fala comigo, meu amigo Geraldo.
1: Alô, meu grande amigo Bruno Anaia, bom dia. Aqui é o Geraldo Fernandes de Volta Redonda, estado do Rio de Janeiro. Estou sempre ligado nessa maravilhosa emissora, nesses programas maravilhosos, seu programa, todos, né? Então, Bruno, meu voto é pra música número um, ok? Todos são lindos, mas tem que escolher uma, né? Meu grande abraço para todos os ouvintes, todos da rádio aí, o Leozinho, o MC Trick, todos aí. Tamo juntos sempre, qualquer dia eu vou passar aí, levar alguma coisa pra gente comer aí, tomar esse café da manhã aí. Tamo juntos sempre, meu amigo. Um grande abraço, fiquem com Deus. Ah, Bruno, se for possível, o dia que der, toca pra mim a música o Milionário José Rico, Oração do Sertanejo, ok, meu grande amigo?
0: Valeu, meu amigo Geraldo Fernandes, de Volta Redonda no Rio de Janeiro. Já foi possível atender hoje o seu pedido e a gente fechou esse bloco com essa linda música e realmente essa Oração do Sertanejo nas vozes de Milionário e José Rico. Tá anotado seu voto pra música de número um e estamos te esperando aqui na rádio quando tiver por Aparecida. Vem tomar esse cafezão com a gente, ainda mais que ele já falou nossa língua, né? Já falou que ele vai trazer uma coisa boa pra gente comer. Aí a gente gosta, já não vai vir nem com a mão vazia e ainda vai tomar um cafezão com a gente. Bom demais, meu amigo Geraldo. Obrigado mais uma vez pela participação e pela companhia de todas as manhãs e abração a todos de Volta Redonda no Rio de Janeiro e todo o sul fluminense também, onde a Rádio Aparecida é bem ouvida, graças a Deus e a Mãe Aparecida. Eu vou pro intervalo bem rápido. No próximo bloco, já volto pra gente continuar falando da votação da música da semana, que é uma das votações mais acirradas dos últimos tempos, tá? Voto a voto aqui, nem sei o que vai dar no final. Daqui a pouco a gente vai somando os votos que estão chegando aqui no nosso WhatsApp. E no próximo bloco também tem o quadro Homenagem ao Compositor. MC Trix, você vai querer cantar já no próximo bloco? Você vai querer cantar um pouquinho mais pra frente? Eu que mando? Então tá bom, vou pro intervalo, já vou pensando aqui se você já canta no próximo bloco ou se você canta um pouquinho mais pra frente, sabe por quê? Aí vai segurar a audiência, MC Trick, o povo tá curioso pra ouvir o MC Trick cantar, aí vai falar, não cantou ainda, vou continuar ligado na Rádio Aparecida. Então tem que ter essa estratégia também, e os amigos e amigas estão querendo ouvir o MC Trick ou não estão? Aí ó, já ouvi daqui que estão querendo ouvir, MC Trick. Então, rápido intervalo, eu vou decidindo daqui se já é no próximo bloco ou um pouquinho mais pra frente, a gente volta já.
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0: 5:28, horário de Brasília.
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0: Já estamos de volta para dar sequência ao Acorda Brasil desta sexta-feira, dia 21 de agosto de 2026. Abraçando mais amigos e amigas que nos sintonizam através das emissoras de rádios que fazem parte da rede Aparecida de Rádio, entre elas a Rádio Brasil em Campinas, São Paulo, a Rádio Interativa FM em Espírito Santo do Pinhal, São Paulo, a Rádio Rural FM em Tefé, no Amazonas, e a Rádio Regional Esperança FM em Lins, São Paulo. Essas que são mais emissoras que fazem parte da rede Aparecida de Rádio, sempre levando a nossa programação cada dia mais longe. Fica aqui o nosso abraço e o nosso agradecimento. E eu quero agora lembrar da votação da música da semana. Para você que ainda não escolheu a sua preferida, são os últimos minutos para você votar em uma entre essas duas aqui. A única certeza que eu tenho é que essa semana a vencedora é uma do trio Parada Dura. Afinal, as duas são do trio Parada Dura. A de número 1 é as Andorinhas e a de número 2, Telefone Mudo. E aí, qual que é a sua preferida? É a de número 1, as Andorinhas, ou a de número 2, Telefone Mudo? Pra eu saber qual você prefere, você tem que mandar mensagem aqui no nosso WhatsApp 12-3104-1043. Enquanto você manda recadão daí, ô Leozinho, capricha num trechinho delas daqui.

0: depois de ouvir um trechinho de cada uma delas, deixa eu descobrir o que é que os nossos amigos e amigas estão mandando aqui no nosso WhatsApp 12-3104-1043. Bom dia, Bruno. Sou Nilson de Vargem Alegre, Barra do Piraí, no Rio de Janeiro. Sou devoto da Mãe Aparecida e adoro esse programa. Eu voto na música de número 1. Fiquem com Deus. Amém, meu amigo Nilson. Um abração pra você e a todos de Vargem Alegre e Barra do Piraí, no Rio de Janeiro. Tá anotado seu voto pra música de número 1, escolhendo as andorinhas. Deixa eu pegar mais mensagem. Bom dia, Bruno. Sou a Luciana Camargo de Potim e voto na música de número 2. Tá anotado seu voto, Luciana. Tá escolhendo Telefone Mudo. Ó, pra você ver como tá acirrada a votação. Deixa eu pegar mais uma mensagem. Bom dia, Bruno. Sou o Ricardo de Brasília. Eu voto na música de número 1. Toco uma música do Pedro Paulo e Mateus. No início do mês estive em Aparecida com a esposa. Experiência maravilhosa. Que Deus abençoe e ilumine os passos de todos que trabalham nesse santuário e de todos os seus ouvintes. Valeu, meu amigo Ricardo. Obrigado pelo carinho e pela participação. Tá anotado seu voto na música de número 1, As Andorinhas. E essa música do Pedro Paulo e Mateus, né? No caso, não tem nenhuma deles ainda na programação, mas eu conheço Pedro Paulo e Mateus, uma dupla que faz muito sucesso aí no Distrito Federal, toda a região, todo o estradão do Distrito Federal e toda a região aí. A gente vai pedir pro nosso amigo William da discoteca ou Madonna providenciar uma boa deles pra gente tocar aqui no Acorda Brasil, porque Pedro Paulo e Matheus tem muitos e muitos anos de carreira e realmente fazem muito sucesso pelo Distrito Federal. Essa semana, hoje é sexta, né? Pra semana que vem a gente providencia uma deles. Deixa comigo, meu amigo Ricardo de Brasília. E agora é hora desse quadro que eu gosto demais, onde a gente presta aquela singela homenagem a um grande compositor da música sertaneja.
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0: E hoje nós vamos falar do Aparecido Marques, mais conhecido como Maracaí. Ele que nasceu em Araçatuba, no interior do estadão de São Paulo, no dia 30 de agosto de 1956. E aos 12 anos de idade, ele já cantava nas festinhas e já arriscava também as suas primeiras rimas como compositor. Até que em 1971, ele se mudou para São Paulo para tentar sua carreira. E no ano de 1981, 10 anos depois de se mudar, ele gravou seu primeiro disco, ainda em vinil, com Adão da Viola, formando assim a dupla Adão e Maracaí. Mas desse trabalho, o Maracaí apenas angariou experiência e uma grande amizade também. E assim ele continuou compondo para vários artistas de peso, e a sua carreira de compositor começou a dar certo, até que mais tarde, no ano de 1986, ele gravou um CD com também compositor Marco Antônio pela gravadora RGE, que na época ainda era RGE, mas tempos depois se tornou a Som Livre. E o Maracaí e o Marco Antônio ficaram juntos por 10 anos e gravaram mais um CD por mais outra gravadora. Aí nessa altura da carreira, o Maracaí já estava gravando com várias duplas de sucesso da música sertaneja e já tinha vários parceiros de composições também, como Joel Marques, o João Gustavo, o Roberto, o Nino, o Di Marco, o José Victor, entre tantos outros. E assim, através de cada canção, o Maracaí foi escrevendo a sua história na música. E hoje, ele, além de ser um super compositor que continua na ativa, ele é cantor de música country, sempre deixa as suas marcas por onde ele passa e continua, como eu bem disse, compondo para vários artistas da música sertaneja. Só para você ter uma ideia, já gravaram músicas do Maracaí, Chitãozinho e Chororó, Roberto e Meirinho, Zezé de Camargo e Luciano, Luan Santana, O Rick Renner também já gravou músicas do Maracaí. Quem mais? Ah, muitos outros. Se eu for falar nome por nome aqui, a gente vai ficar amanhã inteirinha, porque é muito sucesso. Tem o Felipe Falcão também, que eu lembrei agora. Enfim, vários artistas. E nesse bloco nós vamos ouvir somente algumas das várias composições do Maracaí, começando por essa, Chitãozinho e Chororó, cantando Caipira.

0: Café e Missão, fechando o bloco especial somente com músicas de autoria do Maracaí. Ouvimos os irmãos Zezé de Camargo e Luciano cantando O Último dos Apaixonados. E música boa demais, assim como as outras que a gente curtiu nesse bloco, e todas de autoria desse nosso homenageado de hoje, o compositor Maracaí. A gente pede para que Deus o abençoe cada dia mais e que ele continue firme e forte, espalhando a boa música e essas composições de sucesso por esse Brasilzão de meu Deus. Abraço pro Maracaí e parabéns por tudo que ele já fez pela música sertaneja. Daqui a pouquinho tem a oração da manhã com o missionário redentorista Padre William Betônio. Daqui a pouquinho tem MC Trick soltando a voz aqui também. Música nova. MC Trick nem lançou ainda, mas falou que vai dar uma palhinha aqui no Acorda Brasil. Vai ser no próximo bloco, hein, MC Trick? Já tá preparado? Então tá bom. Daqui a pouquinho você vai cantar aqui no Acorda Brasil, porque agora é hora do amigo do campo ficar bem informado com as principais notícias e informações do mundo agropecuário.
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3: E o amendoim brasileiro caminha para mais uma safra de grande volume. Mas uma palavra está ganhando importância nessa cadeia, viu? A qualidade. Com a expansão da produção, o desafio passa a ser entregar grãos com um padrão adequado para a indústria e principalmente para o mercado internacional. Manejo, clima, colheita e armazenamento podem interferir diretamente na qualidade final do produto. Isso faz diferença no bolso, viu? Um amendoim com padrão superior tem mais chances de acessar mercados exigentes e assim conseguir melhores condições de comercialização. A lição vale para todo o agro. Produtividade é importante, mas produzir com qualidade é fundamental.
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11: Bom dia, meu irmão, bom dia, minha irmã. A Rádio Educadora 91.7 entra no ar mais uma vez para nos acompanhar ao longo de todo este dia. Eu sou o Padre José Wilker, diretor da Rádio Educadora, e te convido agora para agradecermos a Deus por mais esse dia que começa. Olha, hoje a igreja celebra São Pio X Papa. Esse Papa nasceu em Riese, na região de Veneza, lá na Itália, ainda no ano de 1835. Depois de ter desempenhado santamente o ministério sacerdotal, foi sucessivamente bispo de Mantua, patriarca de Veneza e papa, eleito no ano de 1903. Adotou como lema do seu pontificado restaurar todas as coisas em Cristo, ideal que de fato orientou a sua ação pontifícia na simplicidade de espírito, pobreza e fortaleza, dando assim um novo incremento à vida cristã na igreja. Teve também de combater energicamente contra os erros que nela se infiltraram. Morreu no dia 20 de agosto de 1914. Inspirados no testemunho desse santo Papa, São Pio X, que a gente procure também, como ele colocou no seu lema, né? Restaurar todas as coisas em Cristo. Vamos rezar para isso? Querido Pai Celeste, agradeço-te por este novo dia. Sou grato pelo sono tranquilo que me concedestes e pela tua proteção vigilante. Seu cuidado me enche de contentamento e alegria. Louvo teu santo nome, coloco meu tempo, vida e família em tuas mãos neste novo dia. Que a tua santa palavra seja meu guia na vida, no estudo e na jornada de trabalho, para que eu possa caminhar na tua vontade por toda a vida. Agradecido, continuarei a louvá-lo para sempre, por Jesus Cristo nosso Senhor. Amém. Queria trazer para você também o Evangelho do dia, que aí a gente fecha o pacote da oração matinal com a palavra de Deus, com a oração e com o santo do dia. No caso, o evangelista é São Mateus. Ele conta que naquele tempo, os fariseus ouviram dizer que Jesus tinha feito calar os saduceus. Então eles se reuniram em grupo e um deles perguntou a Jesus para experimentá-lo: Mestre, qual é o maior mandamento da lei? Jesus respondeu: Amarás o Senhor teu Deus de todo o teu coração, de toda a tua alma e de todo o teu entendimento. Este é o maior e o primeiro mandamento. O segundo é semelhante a este: Amarás o teu próximo como a ti mesmo. Toda a lei e os profetas dependem desses dois mandamentos. Palavra da salvação, glória a vós, Senhor. Amar a Deus acima de todas as coisas e amar ao próximo como a nós mesmos é a chave para que possamos viver toda a lei e os profetas. Este é o nosso chamado. Esta é a nossa vocação. A lei e os profetas estão contidas na palavra que Deus deixou para discernirmos a nossa vida rumo à felicidade. E nela, o significado do amor que Deus nos propõe é diferente do sentido que naturalmente nos apresentamos no mundo. De muitas maneiras temos vivido o amor nos nossos relacionamentos. Porém, as juras e as promessas de hoje são facilmente esquecidas. Para que o amor que temos a Deus seja considerado válido, é preciso vivenciá-lo em nossas relações com as outras pessoas e conosco mesmo. Então, se ame. Ame as pessoas que estão à sua volta. E assim estaremos cumprindo o mandamento de Deus: viver o amor. Deus é amor. Nós somos capazes de amar. Amar em Deus. Eu sempre repito para mim, para que a gente não fique acomodado nessa resposta: amor do cristão não é questão de sentimento, é uma questão de decisão. Eu escolho amar. Vamos então pedir que Deus te faça um verdadeiro amor de Deus no mundo, como Santa Teresinha dizia, né? Na igreja eu quero ser o amor. Quer ser Deus? Que você seja Deus para um mundo tão carente dessa presença. Que o Senhor te abençoe, conduza todo o seu dia e te guarde na paz. Em nome do Pai, do Filho e do Espírito Santo. Amém. E fique com Deus.
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0: compadre, bom dia, comadre, bom dia, gente do sertão, bom dia, gente da cidade. Você está na sintonia da Rede Educadora de Comunicação, coordenação artística, Matheus Cabral, coordenação de jornalismo, Felipe Machado, coordenação administrativa, Joana Avelino, direção, Padre José Wilker.
1: Quem é você?
0: Eu sou Dom Carvalho. 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Eu estou por cá com você todas as manhãs, de segunda a sexta-feira, das 6 às 8 horas da manhã.
2: Fala sério!
0: É sério, no sábado das 6 até às 7 horas da manhã, do tamanho do coice de mosquito, ó. É, não adianta você ficar rindo da minha cara, porque é o suficiente, sabe, também pra você escutar modão. É uma hora só, mas você pode escutar. Aqui o WhatsApp fica aberto, 319-9771-4902. Só liga pra cá, meu filho, manda um áudio, piquetitinho, fala do Carvalho, quer escutar uma música aí, nós vamos rodar pra você, fiote. Você gosta, né? Você gosta de modão caipira, sem agrotóxico. Aplauso pra você que acordou cedinho. Acordou cedinho, falou, ah, vou ali. Escutar a Rede Educador de Comunicação e não vou desligar o rádio hoje. Não vou desligar. Não desliga.
1: Eu lhe peço, por favor, não desligue o rádio.
0: Fica comigo, aqui é o lugar. Aqui tem modão pra você de primeira qualidade. Meu amigo Kennedy acordou cedinho hoje, já fez as orações, já fez o cafezinho, já entregou pra nós aí o seu recadão. Pediu pra nós tocar pra ele o Cio da Terra. Nós vamos tocar o Cio da Terra com o Cacique e com o Pajé. Pro compadre Kennedy. Compadre Kennedy, ó, butuca aí, um abração pra comadre Aparecida também, viu? Obrigado você estar sempre escutando no ar. Ei, compadre Kennedy, o senhor é bruto, deveras, baixa agulha!

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0: 6:17, 29 segundos. E por cá nós já vai abraçando todo mundo já cedinho, que é cedo que começa o dia. Acordou, abriu os olhinhos, o dia clareou aí, meu filho, agradece a Deus, falou obrigado, pai, pelo privilégio, ó. É, fala do seu modão caipira mesmo com ele, fala pra Deus, papai do céu, muito obrigado, Nossa Senhora de Aparecida, tô vivo, vou pra luta, vou firme, não te tubeia, né? Parte pra cima e vai, porque o dia tá aí, entregue pra você de presente, foi Deus que te deu, minha filha, foi, pode rir à vontade, é, pode rir à vontade, pode ficar todo satisfeito, pode ficar alegre, porque você tá aí, minha filha, viva, vive, e pronto pra poder escutar modão a todo momento. Você tá com o padre Adelso Dias lá em Joanésia, que já ligou pra nós aqui, já mandou aqui o recadão, fala, ah, bom dia, é Adelso de Joanésia, com o padre Kennedy, já mandou abraço pra nós, a Rosimere Almeida já pediu música, Rosimere pediu o Tião Carreiro e Partinho, Cobra Venenosa, ei, com o padre Mel, sabe onde você mora, Mel? Você mora no meu coração, da minha família toda, viu? O compadre Adelso vai curtir com nós também aí, o Lio e Léo vai cantar o Saco de Ouro, o Craveiro e o Cravinho vai interar com a Moda do Corte, e o Dino Franco e o Moraí também vai cantar um modão que chama Escondendo Sentimentos. É Seleção Caipira, meu filho, pode baixar a agulha e deixa o bambu gemer. 6:19 no prego.
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1: Agora são 6:30 no prego, fiote.
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1: 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Bom dia, bom dia, bom dia.
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10:32 e 47 segundos. AKO, fala um trem pra você. Se você acha que eu sou um caboclo que esquece, não sou não. Eu lembro de cada amigo, eu lembro de cada ouvinte, eu lembro de cada espectador que está junto conosco. De todo mundo. Conversava eu com um amigo e falou, ó, a minha passagem por esse plano terreno, ela deixa marcas pra mim, porque cada um que passou pela minha vida representa um pedaço da minha história. E tem muita gente no meu caminho. É muito, mas é muitos amigos de consideração, amigos com mais afinidade, amigos que mesmo distante cuida de mim. É, eu tenho amigo longe, mas da distância longe de mim que cuida de mim. Você pode ter certeza disso, que a distância não separa os corações que se amam. E o amor fraterno é uma das maiores qualidades que o ser humano pode ter. Então eu não esqueço de absolutamente ninguém. Tem uma pessoa especial para nós todos os dias no Café Sertão e Viola, que é Dona Nelsina, seu Zé Honório, a Geise Kella e o Agedson. O resto da família, eu não vou falar o nome, porque é muita gente, mas esses quatro aí que tá lá no Nova Estrela, todos os dias estão ligadinho. E Dona Nelsina, o bom dela é que ela acorda a gente falando bom dia, que Nossa Senhora de Aparecida, que Maria com seu manto sagrado, que Deus Nosso Senhor proteja você e todos da Rede Educadora de Comunicação. Então ela deseja bem, é para todo mundo que tá aqui. Dona Nelsina, obrigado pelo carinho. Tá, muito obrigado. Nós também da Rádio Educadora somos apaixonados com a senhora e com toda a sua família. Alô, seu Zé Honório, o senhor é autoridade, minha fé. É autoridade no assunto. Zé Honório é bruto de verdade, sou fã dele. Dona Elcinha, nós vamos tocar pra senhora, o Zezé de Camargo Luciano. O dia que sai de casa, o Lourenço Lorival também vai cantar A Casa da Vovó. Olha que trem maravilhoso, meu Deus do céu. E o Carreiro e Carreirinho vai cantar o Boi Soberano. Baixa a agulha, deixa o modão, Tinha.

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Quem abriu a porta ali? Anjo, entrou na. Ai, meu Deus. Já foi chegando e já perguntando. Claro que pode, gente. Precisa uma pergunta do Belo Monte, chamar aí, se pode cantar, lá na Boa Esperança. O Luizinho Limeira também vai interpretar o Menino da Porteira, sabe pra quem? Pra quem? Pra quem? Valtarez Alves. Alê, compadre Valtarez. O Luizinho Limeira vai cantar pro seu Menino da Porteira, viu? E o Zilo Isalo vai cantar A Volta do Seresteiro. Pode baixar a guia com o compadre Valtarez, tá lá aguardando. Vai, compadre Valtarez. Vai lá, meu filho. 6:48.

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1: Agora são 7 horas no prego, fiote. 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Bom dia, bom dia, bom dia.
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7:52. O café Sertão em Viola é poético, é romântico, é caipira, é tradicional, mantém os princípios e os bons costumes e fica satisfeito e muito grato com a sua participação. Você sabe que o WhatsApp aí tá aberto, 31997714902. Você pode mandar o seu áudio, manda um áudio pra cá do tamanho de um coisa de moço que é. Dom Carvalho, quero ouvir o modelo aí. Pode ir à vontade, você mandando, pode, tá tudo certo. Tu pode rir, mas tem que mandar, vai lá. Quero ouvir uma modão aí tal, dupla tal, fulano, ciclano, libertando, aí vai rodar pra você. Se não tiver aqui, vai procurar, né? Vai montar no cavalinho corta-vento ali, que a comadre custódia emprestou pra nós, e vai buscar em qualquer lugar que tiver, campeia e traz pra você, tá? E tem música romântica, tem música caipira, e tem aquele menino lá do Pantanal lá também. Aquele rapaz lá que nós gostamos muito. E por falar nós gostamos muito, gente, eu fiquei de dar um recado aqui pra vocês, de quando a gente fosse tocar em lugar público, né? Eu falei antes de ontem e até esqueci, se não me engano, se não me falha a memória aqui. No dia 30 nós vamos ter show aberto com a Mostra de Violeiros lá no Parque Ipanema, aquele lugar ali da Ferar, sabe? Mas vai ter um mundo, mas uma curmaça de violeiro tocando lá. E nós tá lá no meio também. Nós não quer nem saber, falou que tem viola, nós estamos lá junto. A Mostra de Violeiro acontece todo ano e esse mês agora de agosto, dia 30, vai ser lá, tá? Projeto cultural do nosso querido Yuri Luna, cantor, compositor, violeiro, meu amigo. E vai ser bom, mas bom com força. Você tá convidado, viu? E nós vamos cantar uns trem lá também, viu? Glomis Sata tá chegando pra cantar pra nós, Leandro Leonardo também, e o Tião Carreiro e o Paraíso pra executar a Porta do Mundo. Ai, vem, canta sua arminha, pode cantar, meu filho. Eu sabia, o senhor sai da sua fazenda e, por favor, vem pra educadora. Almir Sato, Milhões de Estrela, vai lá, meu. 7:03.

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7:40, 40 segundos. Por cá estamos de volta. Quem acordou cedo, cedinho, tá escutando nós. É a Maria Tereza, menina de ouro, que mora em nossos corações. Obrigado, Maria Tereza. A Eva Mendes também tá escutando nós lá. Filhou pra ela, sempre fala assim: toca aquela bela, aquela boa. Toca aquela que eu tô ligadinho. Eva Mendes, obrigado pela sua participação. Se você lembrar, Eva Mendes, se você lembrar, não é uma obrigação sua, não. Mas se você lembrar, dá um abraço na Tininha Marques e fala com ela. Dessa forma que eu tô te falando, sem tirar e sem pôr, sem sobrar e sem faltar. Fala, Tininha, o Dom Carvalho mandou um abraço pra você, gatinha. Fala com ela. Agradeço desse jeito, tem que ser assim, né? Pra nós ouvir a risada dela. É, Tininha. Vamos escutar o Bruno Marrone que vai cantar Acorrentado em Você, o Romancioso Está no Café Certo em Viola. E depois o Chitãozinho vai cantar Página Virada, esse clássico da música sertaneja também. E já chegaram, abriram a porta, falaram: pode cantar? Falei: pode, pode ficar à vontade, a casa é de vocês. Pode baixar a aguinha. 7:18:50. Vai lá, menino, deixa o modão, Tininha.

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10: 7:30, 38 segundos. Já adentrando os estúdios, com o sol clareando, bate-lhe no rosto. O próprio sol diz para ele: bom dia, Matheus Cabral.
11: Bom dia, meu nobre Dom Carvalho. Bom dia, amigos ligados aqui no programa Café Sertão e Viola, primeira edição do Educadora Notícia, dessa sexta-feira. Ô Dom, a gente fica aqui, né? Sempre monitorando o clima, a temperatura, principalmente pro final de semana. Mas que frio que fez essa madrugada. Oi. De novo? Não, peraí, vai dar 25 graus durante o dia e a noite caiu para 14 graus a temperatura. Mas de toda forma, a gente vai se despedir do inverno, né? Mas lá dia 22 de setembro ainda, quando entra o outono, mas temperaturas oscilam entre quentes durante o dia e frias, né? Nas madrugadas, durante a noite, um vento bem geladinho agora cedo. E será assim nesse final de semana. O dia mais ensolarado, no máximo de 29, 30 graus para esse final de semana, precisar para esse domingo, em alternância com dias nublados. Meu nobre Dom Carvalho, para dizer para você que nós já estamos aqui trabalhando para informar nas edições posteriores a essa do Educadora Notícia, informações sobre a área de segurança pública, as últimas ocorrências policiais, a nossa cobertura jornalística, o nosso portal Educadora você pode acessar educadormg.com.br e identificar que lá muitas informações constam, das quais a gente trabalha com muito carinho para levar até você. Hoje é sexta-feira, e assim, na sexta-feira a gente tem uma pauta, pelo menos a gente espera, né? A gente espera toda sexta-feira que temos uma pauta mais leve, uma pauta cultural, uma pauta para final de semana, mas o jornalismo não escolhe dia para acontecer.
10: Não.
11: Né? Tem sexta-feira que acontece um homicídio atrás do outro, porque você fica naquela situação da famosa sexta do jornalismo. Mas até então tá tudo tranquilo, tanto na área de segurança pública como as últimas ocorrências policiais. Chama muita atenção, é claro, a gente vai falar desses acidentes de trânsito também no decorrer da programação, mas o que as novas leis foram, né, aprovadas, as leis do Detran, para intensificar não só a fiscalização, mas endurecer ainda mais as penas, né, para se ter uma ideia, a possibilidade de uma pessoa que for conduzida, for pega dirigindo sob o efeito de álcool, essa pessoa ter uma multa de R$30.000. Pode chegar até R$30.000 o valor dessa multa. E além da suspensão da carteira ou da cassação da habilitação. Se envolver em acidente, então aí já há cassação direta, né, se houver vítima fatal. Então essas leis são sendo estudadas. O processo eleitoral, ele vai começar, e na semana que vem, a partir de sexta-feira, Dom Carvalho, já até é bom para informar os nossos ouvintes, a partir de sexta-feira começam os programas eleitorais gratuitos. Então nós sofreremos, né, as alterações naturais e obrigatórias impostas pela Justiça Eleitoral a partir do dia 28, ou na sexta-feira de semana que vem, os horários eleitorais gratuitos, estaremos com algumas alterações na nossa programação. Então o ouvinte vai ouvir bastante aqui em sessões partidárias e os programas eleitorais, são as propostas dos candidatos relacionados ao governo de Minas Gerais, os deputados estaduais e federais aqui por Minas Gerais, e também os presidenciáveis para as eleições de 2026. No esporte, meu nobre Dom Carvalho,
10: bora lá,
11: teremos de novo Flamengo Cruzeiro.
10: Ai, que bom!
11: Pois é. Ah, mas como assim? Amanhã, às 8:30 da noite, sábado, 8:30 da noite, Cruzeiro e Flamengo voltam a se enfrentar agora pelo Campeonato Brasileiro. E o jogo vai acontecer no Mineirão. E o Atlético vai jogar nessa rodada contra o Internacional fora de casa. O jogo acontece às 18:30 no estádio Beira Rio. Pode ser a estreia até do Fred aí, o novo reforço do Atlético, o volante que estava fora, jogou na Europa durante muito tempo, chegou a jogar na seleção brasileira e tem toda uma expectativa dele vestir a camisa do Galo. Meu nobre, por hoje é só então, são 7:34, eu volto às 8.
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7:38, 52 segundos. Butuca os ouvidos pra cá que tá na hora de colocar o sem alerta, fiote. 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Um abraço, meu querido amigo Carlinhos Ribeiro, tá? Ouvindo nós lá em Siricita. Tá na roça. Quando manda um áudio pra gente, você só escuta galo cantando, você só escuta barulho de água, de cachoeira. E o homem tá lá feliz da vida. Por isso você olha pra ele e tá rindo de um canto das orelhas no outro. Carlinhos, ó, a música que você pediu tá na ponta da agulha e vai rodar pra você. Típico, a música é típico da situação que você tá vivendo. É, no mato. Você tá vivendo no mato, no melhor lugar do mundo. Juntado aí de bicho, de planta. Deus abençoe seus caminhos, sua jornada, você e toda a sua família. E o trio Parada Dura, Zé Neto Cristiano, vai cantar pra você e vai cantar pra todos os seus amigos aqui de Timóteo. Porque o importante é isso. Você mudou daqui, tá morando aí no meio do mato, mas não esquece das verdadeiras amizades. Isso é maravilhoso. Então, pra você e pra todos os amigos do nosso amigo Carlinhos aqui em Timóteo. Zé Neto e Cristiano, trio Parada Dura, vivendo aqui no mato. Pode baixar a agulha, menino. 7:41 no prego, fiote.

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0: Pra mim, é o rei aqui no Vale do Aço da... da pisadinha, ele não gosta. Olha que fala que ele é o rei da pisadinha, ele não gosta, mas nós fala assim mesmo. Nós fala pro bem porque é um grande músico, né? Trabalhou comigo muito tempo e tem uma paixão muito grande por esse menino. Chamo ele até de filhinho do meu coração, né? Existe os nossos filhos consanguíneos que a gente ama tanto e tem umas outras pessoas que a gente vai trazendo pra vida da gente, né? Gosto muito do Gladson, em consideração. E embora ele tá sendo ingrato, quase não visita o papaizinho dele do coração. E ele ama a música do Almir Sater, é Comitiva Esperança. Toda vez que roda, ele chega a lacrimejar. É verdade, ele chora. Ele chora, eu não tô mentindo. É a mais pura verdade, porque ele fica emocionado.
1: Gente, como que ele fofoqueia?
0: Só não, ele chora, é só enquanto rodar lá. Olha lá, aí começa. Chora não, filho. Chora não, não, não. Papaizinho vai rodar pra você uma música do Almir Sater, Comitiva Esperança, que você gosta. Não chora. Papai já vai rodar pra você. 7:48, você vai escutar aí, Comitiva Esperança. Viu, filho ingrato? Meu coração, um beijo, tchau.

7:56 no Prego Fiote. Outro alguém está ligando, jogando. Gente, quem me dera tivesse uma voz igual essa do Mirosmar, né? Canta, Mirosmar. Mas mesmo a nossa voz não sendo igual a do Mirosmar, nós arrisca cantar por aí, viu, gente? Quero convidar vocês para dia 30. A gente vai estar lá no Festival Mostra de Violeiros em Patinho, no Parque Ipanema, no projeto cultural do nosso amigo Yuri Luna, na produção e direção do Instituto Tradição e Saber, e a coordenação toda a programação feita pela CNK Eventos. Estaremos lá a partir das 13 horas. Tem mais violeiro para rapar de inchada. Aquele Parque Ipanema vai virar viola pura. E nós vamos estar lá também defendendo a bandeira da nossa música caipira. Meu peito aperta, meu coração palpita, o fogo apaga, nós não pita. Mas guarda com você o meu ditado, guarda com você a minha fala, permitindo Deus, o Criador da existência, um raciocínio superior a todos os raciocínios, e a minha querida Santa Mãezinha Nossa Senhora de Aparecida, padroeira do Brasil, eu estarei de volta amanhã a partir das 6 horas da manhã, sempre num oferecimento de Francofer, 50 anos de tradição no mercado de ferro e aço. 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Vomiei, mas deixo você com o Matheus Cabral, a voz incansável do rádio e o Educadora Show, o maior show do rádio nas manhãs do Vale do Aço. Tchau, família sertaneja.

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0: Opa! Bom dia, bom dia, bom dia, bom dia. Tá tudo na paz aí? Tá tudo tranquilo? Que dia é hoje, hein? Hoje eu tô aqui perdido com a data. O que que tá acontecendo aqui? Que dia que é hoje, hein? Hein? Hein? Bom dia, bom dia, bom dia. Ei, qual que é o dia? Delícia!
1: Chega de canseira.
0: É, gente, hoje tem. Hoje pode. Ah, que sexta-feira danada. Hoje é sexta-feira. 8:02, vai estar frio, né? É sexta-feira, você tá geladinha, né? A sexta-feira tá gelada. Vamos juntos, com muita música, alegria e diversão no seu rádio. Aqui eu estou para mais um programa, para mais um dia, com muita alegria. Este é o Edu.

Vem comigo! 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Tudo bem por aí? Hoje, dia 21 de agosto de 2026, é o 21º dia do 8º mês do ano de 26. Pelo que me consta aqui, 18 graus é a temperatura nesse momento. É isso mesmo, só 18 graus. É, o sol até brilha, o céu tá mais limpo hoje, mas a máxima prevista é de 26 graus. Vai passar disso não, será? Opa, sexta-feira, 8 horas e 4 minutos, eu não faço o programa sozinho.

99771-4902, 99771-4902. É só você participar conosco, mandar a sua mensagem. Como está sendo sua sexta-feira? O que você espera para este final de semana? Mas primeiro, já agradeceu a Deus a oportunidade que ele lhe concede de ver mais um dia nascer na sua vida? Então faça isso agora, afinal de contas, estamos aqui felizes e vivos. Vamos aproveitar tudo aquilo que temos para viver! Hoje é desse modelo assim que a gente começa o programa. Olha só. Simbora. Com muita alegria. Com diversão. Com aquele alto astral que só a educadora tem pra você.

0: Agora são 8h10. Nesse clima gostoso, nessa sexta-feira. Vamos que vamos, gente, para que você possa se divertir conosco aqui na nossa programação.
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0: Educadora Show. O maior show do rádio das manhãs do Vale do Aço. E assim começamos essa sexta-feira. Ah, sexta-feira, Dia Internacional das Armações, é o dia mais sexy da semana. Sextou, bebê! Como diria o saudoso Henrique Madeirite. E aqui a gente se prepara pro final de semana. O que, que nós teremos para esse final de semana, hein? Ei, gente, o que, que a marreta vai soltar do cabo? Hoje pode, não pode? É, hoje é sexta-feira, hoje pode. 8h10, 8h10, nós vamos juntos, com muita diversão no seu rádio, pra gente fazer aqui um programa muito alegre, do jeito que tem que ser a vida. Agora já nos estúdios, né, da 91,7, esses últimos dois dias tivemos, né, a manutenção aqui do estúdio da 91, então fizemos do nosso estúdio anexo, né, que é o da 107 FM, também compõe a rede educadora de comunicação, e agora sim a gente pode ver do outro lado os nossos ouvintes, o nosso público que passa aqui na rua, Manuel Joaquim Pires, vamos celebrar! 8h11, bom dia, excelente sexta para todo mundo!

0: 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Olha a hora no Vale, são 8:15. Bom dia.
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0: Educadora Show, 8 horas e 18 minutos, 8 e 18. Vamos que vamos, gente. Bom dia, bom dia, bom dia pra você. Obrigado pelo carinho. A turma pode participar aqui, ó. 997-71-4902. 997-71-4902. Meu amigo aqui, ó. Ô Batata, sextou, né? Sextou, Batata.
1: Bom dia, família educadora.
0: Bom dia.
1: Matheus Cabral, uma feliz sexta-feira, meu amigo.
0: Tudo na paz, né?
1: Sumido, né? Eu tava resolvendo os problemas de família.
0: Os BOzinhos da vida.
1: Alô, manda pra nós aí, linda de roupa nova. Hoje pode, Matheus. É, rapaz, não deu pro Cruzeirão não, né? Vamos ver amanhã, né?
0: Olha, é, amanhã tem dia.
1: Foi roubado.
0: Vem ele. Abraço, Batata. Amanhã tem mais. Prepara o lombo.
2: Bom dia, Matheus Cabral.
0: Bom dia.
2: Sexta-feira pra você e pra todos os ouvintes.
0: Obrigado. Estou pra você também, minha amiga.
2: Educadora, a mais ouvida. Grande abraço e uma sexta-feira abençoada.
0: Obrigado, bom dia. Alô, Marilda, a esposa do Batata, aí, ó. Olha como esse nosso amigo tá hoje, ó. É que tá pra frentinho. 8:20.

0: 8:27, vai virar para 8:28. O nosso muito obrigado pelo carinho, obrigado pelas manifestações aqui, minha amiga Ana Lúcia, lá do Cocais de Cima. Ei, Ana Lúcia, que homenagem bonita, né? Todo mundo lá do Cocais, nosso muito obrigado, um beijo no coração, obrigado pela audiência. Quero abraçar lá o meu amigo Zeca Martins, lá da venda, com toda a sua família. Família da dona Terezinha, né? Do Haroldo, nosso sincero abraço. Também todo mundo lá que acompanha, minha amiga Fátima, Dodora, todos lá com quem eu tive na última segunda-feira. Infelizmente, num momento muito ruim, mas, né, são amigos e eu vou voltar, pode ter certeza, para um momento mais agradável, indo com os meus amigos lá do Cocais. Edelson de Joanés, obrigado. Daqui a pouco tem o Educador Notícia, participação da Tato Souza.
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0: 8:32, 8:32, neste momento, 19 graus é a temperatura em Coronel Fabriciano e região metropolitana do Vale do Aço. Edição da Educadora Notícia. Vou acionar o nosso repórter Tati Souza para as primeiras informações. Bom dia, Tati.
8: Bom dia, Matheus Cabral. Bom dia, ouvintes. O Ministério da Saúde realiza neste sábado o dia D de vacinação em todo o país, com o objetivo de ampliar a cobertura vacinal e atualizar a situação de crianças, adolescentes e adultos. A mobilização contará com postos de vacinação abertos em várias cidades, oferecendo as vacinas previstas no calendário nacional. A orientação é que a população procure uma UBS levando a caderneta de vacinação para que os profissionais possam verificar quais doses estão pendentes. A ação faz parte dos esforços do governo para aumentar a cobertura vacinal e prevenir doenças que podem ser evitadas por meio da imunização. A recomendação é: quem estiver com alguma vacina atrasada deve aproveitar o dia D para colocar a vacinação em dia. Pela primeira vez, a campanha conta com a vacina Pneumovinte. A dose amplia a proteção contra doenças, incluindo pneumonias e meningites, e é indicado para crianças menores de 5 anos. E agora, notícias regionais. O Tribunal de Justiça de Minas Gerais condenou o ex-vereador de Ipatinga, conhecido como Ney Professor, ao pagamento de indenização por danos morais contra uma professora. Segundo a decisão, o ex-vereador foi até a escola onde a professora trabalhava sem agendamento e fora das atividades regulares da instituição para questioná-la sobre uma publicação que ela havia feito nas redes sociais em que ela havia criticado a sua atuação parlamentar. O desembargador Leonardo de Faria Beraldo, relator do caso, entendeu que a atitude ultrapassou um simples desentendimento e configurou intimidação, atingindo a liberdade de expressão e a autonomia profissional da professora. A professora havia alegado também violência política de gênero e abuso de autoridade, mas esses dois pontos foram afastados pelo juiz. A condenação se baseou especificamente no constrangimento causado pela abordagem no ambiente de trabalho dela. As informações foram fornecidas pelo Sindiut, subsede de Ipatinga, que acompanhou e divulgou o caso. Para a Rede Educadora de Comunicação, repórter Tati Souza.
0: Obrigado, Tati Souza, pela sua participação conosco. Agora são 8:35, 8:35. Vamos ao noticiário esportivo. Campeonato Brasileiro de volta neste final de semana, após uma rodada da Copa Libertadores e também da Copa Sul-Americana. O Atlético volta a campo às 18h30 da noite contra o Internacional no estádio Beira Rio. Já o Cruzeiro recebe o Flamengo. Pois é, novamente. O adversário de quarta-feira na Copa Libertadores da América agora é pelo Campeonato Brasileiro. Os demais jogos, Fluminense e Remo, Palmeiras e Vasco, Bragantino e Grêmio, Vitória e Bahia, Santos e Mirassol, Chapecoense e São Paulo, Coritiba e Corinthians, Botafogo e Atlético Paranaense. Próxima edição do Educadora Notícia, às 9:30 da manhã, com informações da área de segurança pública e as últimas ocorrências policiais. Acesse o portal educadora.com.br, educadoramg.com.br, para você ficar mais informado. 8:36.
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Educadora Show, são 8:40, 8:40, sexta-feira, 997-71-4902, 997-71-4902. Você pode participar conosco nessa manhã gostosa de sexta-feira. Pois é, né, gente? Sexta-feira, fria, né? Tá frio, a temperatura tá gostosa. Vamos que vamos.

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1: Educadora Show, 8:47, 8:47. Aqui nós estamos. Com muita música, alegria, sexta-feira, né, gente? Sextou, bebê.

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2: Sabe aquele musicão? Sabe aquela música que é a pancada no coração? Essa música falando as paredes do Chitãozinho Chororó é sensacional, né? Meu Deus, é uma letra absurda de boa. Ô, musicão, gente. 8:57. Deixa eu mandar um abraço pra minha amiga Juliana Miranda. Eu encontrei com ela esses dias aqui no Centro Fabriciano. Falei assim, ô Ju, você me abandonou, Ju? Não é possível, Ju. Cadê sua mensagenzinha? O seu oi, seu bom dia. Minha amiga jornalista, belíssima Juliana Miranda. Tá sempre à escuta, tá ouvindo. Obrigado, beijão. Flávia Freitas também tá ligada, Flavinha. Ontem também nos encontramos. E a Flávia sempre acompanha como pode também contar no trânsito, né? Agora são 8:58, 8:58. Vamos que vamos.

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1: Olha a hora, são 8h59. Bom dia.
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1: Educadora Show, agora 9h01, 9h01. Ô Ívia, a Ívia Marcelli tá aqui com a gente para participar do nosso programa. Ô Ívia, bom dia.
7: Bom dia, Matheus Cabral. Bom dia, ouvintes da Rádio Educadora. Eu sou Ívia Marcelli, consultora de imagem e estilo, e esse é nosso estilo, moda e autoestima. Você já percebeu quantas decisões tomamos antes mesmo de sair de casa? O que vestir é apenas uma delas. Quando o guarda-roupa está desorganizado ou cheio de peças que não conversam entre si, essa escolha se torna cansativa. É o que chamamos de fadiga de decisão. Quanto mais tempo você gasta tentando montar um look, menos energia sobra para aquilo que realmente importa. Por isso, um guarda-roupa planejado não é luxo, é praticidade. Quando suas peças combinam entre si, tudo fica mais fácil. Você compra menos, aproveita mais o que possui, evita desperdício e ganha tempo todos os dias. No fim das contas, estilo também é qualidade de vida. Porque um guarda-roupa inteligente não serve apenas para vestir você. Ele serve para simplificar sua rotina e deixar espaço para o que realmente faz diferença. Te encontro em nosso próximo episódio. Me siga no Instagram, @iviamarcelli.estilo.
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1: Obrigado, Ívia. 9h03.

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5: Show. 9:17, 9:17. Muito bom dia, bom dia, bom dia. Estamos aqui com mais um programa. É, você tá pensando o quê? Alô, Voltarez.
6: Bom dia, Matheus Cabral. Aqui é o Voltarez Alves. Graças a Deus, mais um dia. Louvando ao Senhor, agradecendo por estar ligado na mais ouvida, pioneira do Vale, Rádio Educadora. Deus abençoe todos vocês.
5: Fico de... Amém, Voltarez Alves. Obrigado pelo carinho. 9:17. Alô, moleque prego, tá no pique, tá lá no São Domingos. Ah, grande paizão, tá lá ligado, acompanhando, firma o corpo aí, moleque prego. É, a vida só dá uma safra, né? Mas às vezes tem entre safras também, né? 9:18, 9:18.

Agora são 9:26, 9:26. Esse é o programa Educadora Show. Daqui a pouquinho tem o noticiário Educadora Notícias com as informações da área de segurança pública, as últimas ocorrências policiais registradas no Vale do Aço com a repórter Tati Souza. Mas antes, a gente tá bem no estilo anos 80 hoje, né? Nossa, que delícia, né? Revivendo as boas músicas de sempre.

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5: Agora são 9:30, vai virar para 9:31, 22 graus e a temperatura em Coronel Fabriciano e região metropolitana do Vale do Aço. Tati Souza chegando para mais uma edição do Educadora Notícia. Bom dia mais uma vez, Tati.
6: Bom dia novamente, Matheus. Bom dia, você ouvintes da Rede Educadora. Olha, hoje pela manhã, uma pessoa ficou ferida após uma batida entre um automóvel modelo Chevrolet Onix e um ônibus na rodovia MG-760 em Cava Grande, distrito de Marliéria. O acidente envolveu o ônibus que pertence à prefeitura de Jaguaraçu. De acordo com as informações repassadas pelo Corpo de Bombeiros, o motorista do automóvel do Onix, um homem, ficou preso às ferragens. Ele apresentava uma fratura na perna. Para retirar a vítima com segurança, os militares usaram equipamentos hidráulicos para realizar o corte e a remoção da porta. Após os primeiros socorros e a estabilização, o homem, que é morador da localidade, ele foi encaminhado pela equipe do SAMU de Timóteo e levado para atendimento em uma unidade hospitalar. A Polícia Militar Rodoviária permaneceu no local para controlar o trânsito, que foi liberado por volta de 8:30 da manhã. Como o acidente envolveu um veículo, né, que pertence à Prefeitura de Jaguaraçu, a perícia também foi acionada para realizar os trabalhos periciais e apurar circunstâncias da colisão. Mas há informações e comentários na matéria que está postada em nosso portal e no Instagram, @educadoraMG, Matheus, de que aquela região onde aconteceu essa batida entre o ônibus e o veículo, e esse veículo, é muito recorrente de ter acidentes ali. É uma região conhecida como Curva da Cachoeira, alguma coisa assim, onde há um registro grande de número de, principalmente, de colisões entre veículos ali. E na sequência, dando sequência às informações da área de segurança pública, um outro acidente foi registrado também hoje pela manhã, na avenida aqui, que tem um nome japonês, não vou saber falar, mas é aquele nome, aquela rua ali que vai para o Hospital Márcio Cunha, aquela avenida ali, Kiyoshi, alguma coisa assim, no bairro Cariru, em Patinga. Ainda não se sabe a dinâmica do acidente, mas há informações de que neste momento a ocorrência que está em andamento, tem lá um veículo HB20 sedã de cor branca, ficou parado na pista, sentido ao bairro Bela Vista, com a lateral amassada. O carro ficou completamente danificado, com avarias principalmente na parte da frente e do lado esquerdo. No local também há a presença de um ônibus do transporte coletivo do município em Patinga, com a parte lateral quebrada, provavelmente uma colisão entre os dois. O corpo de bombeiros foi acionado para prestar os primeiros socorros às vítimas. A polícia militar está no local do acidente e a ocorrência está em andamento. E naquele sentido ali, nesse momento, o trânsito está bastante lento. Se possível, pegue em rotas alternativas. A avenida que eu falo, que é essa que tem um nome japonês.
5: É a Kiyoshi Tsunawaki.
6: Essa aí mesmo.
5: Isso, Kiyoshi Tsunawaki. Isso. É um japonês que veio para os Minas em 1962.
6: E você que entende mandarim,
5: né? Não, mas na verdade não, porque ele também foi muito conhecido. Mas é, ó, Kiyoshi Tsunawaki.
6: Chegando numa sucunha, tá, gente? Sim. É na linguagem popular.
5: O bairro
6: tá
5: Cariru tem algumas ruas, né, sem nome japonês, pela colônia verdade japonesa, né? Que veio pra construção da Uzi Minas na época.
6: Muito nome japonês ali. Como eu não falo mandarim, né? Eu fico com dificuldade de falar, mas explicando ali é naquele
5: mundo. Todo mundo sabe, tá? Sua explicação é muito mais plausível do que o meu metido japonês.
6: Não, mas é o correto é falar, né? O nome certo da avenida, mas é um trava-língua aqui, ó.
5: Com certeza.
6: Kiyoshi.
5: Isso, Kiyoshi. Tsunawaki.
6: Tsunawaki.
5: Pronto.
6: É isso aí. Subi no morro do Massicunha e teve um acidente lá.
5: Tá certo, então. 9h35, mais alguma informação ou manchete para meio-dia no jornal?
6: Hoje nós vamos falar sobre vacinação do dia D no jornal. Uma informação muito importante. Sim. Acontece neste final de semana, viu?
5: Aqui em Fabriciano, tá?
6: Nível nacional.
5: Ah, nível nacional, ótimo.
6: Falar em Fabriciano como que vai acontecer, de que hora até que hora, quais as vacinas estarão disponíveis. E é sábado agora, o dia D, é nacional.
5: Perfeito, então, tá, de Souza? Agora são 9h35.
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6: Parabéns, felicidades, paz, amor, saúde, alegria para os aniversariantes do Clube dos Amigos da Rádio Educadora. Nesta manhã gostosa de sexta-feira, a quem aniversaria hoje, então, é Francisco Jorge Batista, do Silvio Pereira 1, em Coronel Fabriciano. Alô, Francisco, parabéns, felicidades, paz, amor, saúde, alegria.
7: Jesus, nos colocamos em oração, Salmo 138. Por favor, coloque a mão no coração agora. Você vai cantar com a alma. Você vai cantar.

assim, senhoras e senhores, colocamos um ponto final no programa Educadora Show dessa sexta-feira. Obrigado pelo carinho, obrigado pela audiência. 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Na sequência, Padre Reginaldo Manzotti, o programa Experiência de Deus. Eu volto ao meio-dia com o Jornal em Pauta. Tchau, tchau, vale.

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0: Louvado seja nosso Senhor Jesus Cristo, para sempre seja louvado. Queridos filhos e filhas, eu quero saudar a todos. É sexta-feira da misericórdia divina. Misericórdia divina que brota do seio do Pai, eu confio em vós. Filhos amados, nós estamos numa novena, eu dizia ontem, repito hoje, uma novena muito especial, que tem sempre, todos os anos, dado muitas graças e bênçãos na nossa conversão e rezando por alguém. Nós estamos na novena de Santa Mônica, Santo Agostinho, segundo dia, rogai por nós. Quero saudar a todos que estão nos acompanhando, a partir da Rádio Evangelizar, de onde tudo começa, as rádios irmãs, cujos nomes cito neste momento. Milagres neste lugar, acredite nisso, novena de Santa Mônica, Santo Agostinho, seu orar, seu clamar, as muralhas. Saúda você pela TV Evangelizar, sinal digital em todo o país, em várias cidades, canal aberto, pelo YouTube Padre Manzotti Oficial, isso mesmo, Padre Manzotti Oficial, aproveite e se inscreva no canal, sempre novidades para você o dia todo e coisas muito especiais. Saúda você pelo aplicativo da Associação Evangelizar é Preciso e todas as plataformas digitais. Filhos amados, seu orar, seu clamar, Deus me atenderá com certeza, porque Deus é misericordioso, porque Deus quer nos atender, Ele é Pai. Então iniciemos em nome do Pai, do Filho e do Espírito Santo. Amém. Naquele tempo, os fariseus ouviram dizer que Jesus tinha feito calar os saduceus. Então, reuniram-se em grupo e um deles perguntou a Jesus para experimentá-lo. Não foi com o coração aberto. Era uma armadilha. Era uma tentativa de pegá-lo em alguma palavra. E perguntou: Mestre, qual é o maior mandamento da lei? Jesus respondeu: Amarás o Senhor teu Deus de todo o teu coração, de toda a tua alma e de todo o teu entendimento. Esse é o maior e o primeiro mandamento. O segundo é semelhante a esse: Amarás o teu próximo a ti mesmo. Toda a lei e os profetas dependem desses dois mandamentos. Senhor, fostes perguntado, não com o coração limpo, verdadeiro, translúcido, mas como uma armadilha, qual o maior de todos os mandamentos? Respondestes a eles e a nós: Amar. Amar a Deus de todo o coração, toda a alma, todo entendimento, um amor completo, verdadeiro e sincero. Mas também estabeleces um segundo mandamento de igual importância: amar o próximo como a ti mesmo. Então, Senhor, hoje, quando contemplamos a sexta-feira da misericórdia, quando estamos pedindo a Santa Mônica que tanto amou, e a prova do amor é a oração, a paciência, a perseverança, a resiliência, amou na oração, no joelho dobrado, eu quero pedir, queremos pedir, dai-nos, Senhor, o verdadeiro amor, voltar ao primeiro amor, o amor verdadeiro a Deus, o amor completo. Então diga: quero voltar ao primeiro amor, eu quero voltar àquilo que me fascinou, que me instigou, quando aquele que meu coração ardeu, quando eu te encontrei, Senhor, quando a minha alma alma estremeceu diante de ti, aquele encontro de amor, aquele encontro de acolhimento, de empatia, aquele encontro que me fez segui-lo, amá-lo, servi-lo. Deixei tudo para seguir em missão. Quero voltar ao primeiro amor. Meu primeiro amor é Jesus. Diga isso para você mesmo. E a cada vez que disser, renuncie a toda e qualquer forma de idolatria. Qualquer coisa que ocupe maior lugar na tua vida do que Deus. Meu primeiro amor é Jesus. É o maior amor que tenho, é Jesus Cristo. E nada se iguala. Sou do meu amado.
1: Meu coração.
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0: sou do meu amado. Meu coração é teu, Senhor. Diga isso. Entre as panelas, tá aí trabalhando, tá aí no computador, tá me ouvindo pelo rádio, tá me ouvindo pela televisão, está com fone de ouvido, não importa. Diga isso para você mesmo. Quero voltar ao primeiro amor, eu quero me encantar de novo com o Senhor. Eu quero sentir meu coração arder de amor por ti, Senhor. Novamente, faça soprar o Espírito Santo, a brasa que ainda está acesa, possa reacender. Quero voltar ao primeiro amor, quando o teu olhar então me tocou. Que a misericórdia divina produza isso em nós. Que esse derramamento da misericórdia produza isso em nós. Um coração ardente, uma alma encantada, um discipulado vivificado. Meu amor é o Senhor, meu primeiro amor é Jesus. Ah, é Jesus, sempre será. Mas diga isso para você mesmo, colocando-o no altar da tua alma e do teu coração. Meu coração é Jesus, a minha vida é Jesus, o meu esperar é Jesus, o meu confiar é Jesus. É Jesus. Sim, eu te amo, Jesus. Eu te amo, Jesus. Diga de novo, diga com coragem. Eu te amo, Jesus. Nós só começamos o programa. Foi a leitura orante do Evangelho do dia. Mas nós voltamos com a leitura orante sequencial. Voltamos com partilha de vida. Voltamos com testemunhos que nos edificam. Por quê? Porque escutando que o outro recebeu a graça, a minha, a tua, a nossa hora vai chegar. Aproveite, chame um amigo e uma amiga. Chame alguém para acompanhar a experiência de Deus. Eu volto já. Volte comigo.
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0: 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E por falar nisso, amanhã, sábado, eu estarei em Delran, Nova Jersey. Amanhã, povo de Deus, das 8 da manhã às 5 da tarde. Momento de espiritualidade inabalável. Com fé, a tempestade vai passar. Será na Escola Católica da Cruz Sagrada. E quero lembrar a todos que dia 25 de agosto, terça-feira, estarei em Orlando, Flórida. Também um momento de espiritualidade inabalável, com fé, a tempestade vai passar, às 7 horas da noite. E acontecerá na Basílica do Santuário Nacional de Nossa Senhora Rainha do Universo, em Orlando, Flórida. Mais informação você tem no site padrereginaldomanzotti.com.br ou no Instagram @missao.se. Filha de Deus, que a paz de Jesus esteja com você, filha. Bom dia.
1: Amém, padre, bom dia.
0: Deus abençoe, filha de Deus. De onde você fala?
1: De algum lugar de Pernambuco.
0: Tá bom. Filha de Deus, de algum lugar de Pernambuco. Que tá acontecendo?
1: Padre, eu gostaria de pedir um aconselhamento.
0: Vamos lá, que o Divino Espírito Santo nos ilumine.
1: Eu fui casada por 11 anos, né? No total, relacionamento 13 anos. Iniciei o namoro aos 16 anos, 17 anos eu engravidei, no calor da emoção, eu era muito nova. E a gente passou 5 anos morando junto. Então, depois de 5 anos, assim, como a gente participava na igreja, o pároco, não é que ele pressionou, mas assim, cobrava, né? O sacramento orientava. E assim, eu também me sentia na obrigação, como cristã, né? De ter o sacramento do matrimônio. Mas assim, o meu esposo, ele sempre foi uma pessoa acomodada, relaxado, não queria trabalhar, mentia, saía para beber. Mas também, em contrapartida, assim, a gente tem uma filha, né? Hoje está com 13 anos, eu não queria largar ele, né? Eu achava que, assim, a família, para mim, era o meu bem maior, que eu tinha que carregar a minha cruz. E, assim, também no meio de uma crise, a gente casou.
0: No meio de uma crise, vocês casaram?
1: Sim.
0: Isso? Eu entendi certo?
1: Foi, padre.
0: Tá.
1: Assim, no meio de uma crise, a gente teve, durante a nossa relação, foi, eu digo crise por quê? Por esse conflito de ele ser acomodado, ele nunca trabalhou, entendeu? Não me ajudava, eu precisei trabalhar assim muito, trabalhei em 2 empregos, assim, eu fazia o meu papel e fazia o papel dele.
0: Perfeito. E aí?
1: Aí, em 2024, a gente separou e já fazem dois anos agora em maio que a gente está separado.
0: Tá.
1: Eu optei, foi muito difícil, né? Eu me perguntei se eu rezei pouco, vi, né, o testemunho de Santa Rita, de Santa Mônica.
0: Sim.
1: Fiquei assim, muito cansada, de estar cansada, chorosa, e assim, estava entrando em depressão.
0: Tá.
1: Então minha filha precisava de mim, eu precisava de mim, então eu optei, eu não estava bem, eu estava entrando num buraco, não tinha nem assim vontade de chegar em casa, porque eu me deparava com aquela circunstância.
0: Entendi.
1: Então, optei pela separação.
0: Tá.
1: Então, assim, hoje eu vivo sozinha, né? Não tenho ninguém, desde que a gente separou. E, assim, eu me pergunto, eu devo procurar nulidade? É cedo? Será que eu vou ser bem acolhida? Eu vou ser julgada? Vai ser procedente? Qual é a vontade de Deus, né, para mim?
0: Eu imaginei que você ia chegar, quando você começou a falar, eu imaginei que você ia chegar nessa pergunta. Filha, eu digo assim, mais do que ninguém, é você que tem que examinar a consciência. Digo que sim, você vai ser bem acolhida. De modo geral, é bem acolhida. Os passos é você procurar o padre, e aí convém, se você mora na mesma cidade, procurar o padre que conhece você há tempo. E o que você contou para mim, vai contar para ele. E ele perceberá, na sua reta intenção, na sua fala, se realmente o casamento foi nulo ou não. Havendo matéria, você me conta e me faz compreender que há uma nulidade. Mas isso não quer dizer nada. É justo que, se no teu coração existe que foi sob alguma forma pressão, que você procure o padre encaminhará para o tribunal eclesiástico, é feito um chamado libelo, e aí segue os trâmites. Geralmente, e digo para você, é feito de uma forma muito carinhosa, é feito de uma forma muito séria, e exatamente não é declarar que o casamento está nulo, é declarar que ele nunca existiu. Você sabe a diferença disso, né?
1: Sim.
0: Então, é lícito, se você tem essa inquietação na tua alma, procure o padre da sua paróquia. Abra teu coração do jeito que você abriu para mim. E você será, sim, muito bem atendida. Será muito bem acolhida. Claro que você vai ter que ter um pouco de paciência. E digo por quê. E não tá cedo de procurar isso, não. Porque é um processo lento, às vezes moroso, porque são muitos os casos. Os tribunais eclesiásticos estão abarrotados de processo. Por mais que tenha se simplificado bastante, a demanda é grande. Mas eu digo para você, assim, com o coração também leve, é justo que você tire essa dúvida do seu coração. Compreendeu?
1: Compreendi, padre.
0: Mas vá com muita serenidade e fale isso com o padre. Ele vai ter discernimento. Ele que te conhece, sabe da tua história, vai ter elementos muito claros para poder te direcionar. Enquanto isso, você está sozinha, continue comungando, continue participando da igreja, não se afaste, tá bom?
1: Perfeito, padre.
0: Que Deus abençoe, filha de Deus de Pernambuco. Papa Francisco já tinha pedido muito que se facilitasse, não facilitasse, não é ser lascivo, mas se pudesse dar agilidade aos processos. É justo que se entre, mas a demanda é muito grande, é só isso. Que Deus abençoe, filha, e que realmente a verdade venha à tona, e que, se for de Deus, que você consiga a nulidade. Eu vou pro intervalo, eu volto com a leitura orante. Volte comigo, povo de Deus. Por falar nisso, você acompanhou, já ouviu a catequese da semana? YouTube Padre Manzotti. Enquanto eu vou para o intervalo, se inscreva lá no YouTube Padre Manzotti Oficial. Eu volto já. Volte comigo.
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Agora, vamos à leitura orante? Bíblia aberta, cartilha de oração.

0: versículo 5. Para quem perdeu ontem, só dou um gostinho. Foi sobre a paciência. Vai lá, tá lá no YouTube. Mas vamos lá, continuando. Paulo que diz: em tudo nos mostramos servos de Deus. Eu tenho que voltar um pouquinho para dar continuidade. Suportando com muita paciência aflições, sofrimentos e dificuldades. Versículo 5, hoje. Veja Paulo relatando como ele se fez servo de Deus. Temos sido chicoteados, presos, agredidos nas agitações populares. Se você lembrar comigo, quando nós fizemos a leitura de Atos dos Apóstolos, você lembra quantas vezes Paulo apanhou publicamente? E eu pergunto, teríamos nós tamanha disposição? Às vezes, estamos trabalhando na igreja e por uma picuinha largamos tudo. Por um mal entendido, eu diria por orgulho ou vaidade, largamos tudo e não entendemos que tudo que fazemos deve ser para Cristo. A ponto de Paulo dizer, de suportar. Eu queria bater nessa tecla hoje. Suportar sofrimentos por Cristo. Suportar aflições por Cristo. E ele diz, chicoteado, preso, agredido em as agitações populares. Temos trabalhado demais. Paulo diz, temos ficado sem dormir, sem comer. Por meio da nossa pureza, olha lá, pureza, conhecimento, paciência e delicadeza, mostramos que somos servos de Deus. Então, espera aí. Quais são as virtudes de um servo de Deus? Ah, entendeu? Vamos lá. Quais são as virtudes que Paulo diz que um servo de Deus tem que ter? Tô falando para mim mesmo, tá? Mas para você também. Primeiro, pureza. Bem-aventurados os puros de coração, não foi a primeira bem-aventurança? Conhecimento. Conhecimento de Deus, profundidade em Deus. Depois, a virtude da paciência. E algo que não pode nos faltar, delicadeza. Quatro virtudes importantes. Vou frisar melhor. Pureza, conhecimento, paciência e delicadeza. Às vezes eu falto que percebo que falta muita delicadeza nas nossas paróquias. Agora ele fala. Por meio do Espírito Santo, temos mostrado isso pelo nosso amor verdadeiro, pela mensagem da verdade e pelo poder de Deus. Então, tudo que fazemos como fruto do Espírito Santo, por vivermos em obediência à vontade de Deus, de novo, outro ponto a ser refletido, vivermos segundo a vontade de Deus, guiados pelo Espírito. Você está abrindo teu coração? Você está prestando atenção, filho? Temos armas que usamos tanto para atacar como nos defender. Ué, que armas são essas? Pureza, conhecimento, paciência, delicadeza. Estas virtudes servem tanto para atacar como para se defender. Paulo tem muita clareza sobre si mesmo. Versículo 8. Somos elogiados e caluniados. Alguns nos insultam, outros falam bem de nós. Somos somos tratados como mentirosos, mas falamos a verdade. Somos tratados como desconhecidos, embora sejamos bem conhecidos de todos, somos tratados como se tivéssemos mortos. Mas como vocês estão vendo, continuamos vivos. Percebe uma liberdade de Paulo interior muito grande? Ele não se deixa abalar pela calúnia. Uns elogiados, outros caluniados, mas eu sigo o Evangelho, sigo no Espírito Santo, sigo nessas virtudes. Às vezes, ficamos tristes. Quem não fica? Outras vezes, ficamos alegres. Parecemos pobres, mas enriquecemos muitas pessoas. Parece que não temos nada, mas na verdade, possuímos tudo. Senhor, que nada possa impedir, nada, o anúncio do teu reino. Senhor Deus, dai-me essa liberdade de Paulo. Dai-me essas virtudes que Paulo enumera. A pureza, o conhecimento, a paciência, a delicadeza. Senhor, fortalece-nos de tal forma, vivendo no Espírito, que nada possa nos abalar. Críticas, calúnias, se nos tratam bem, se nos tratam mal, se pensam que não temos nada, nós temos tudo. Em Cristo temos tudo. É lindo demais, gente. É bonito ver Paulo, e sabemos que ele é um dos maiores apóstolos, apóstolo de todos os tempos, mas que sofreu muito. Dai-nos, Senhor, estas virtudes. Dai-nos, Senhor, estas virtudes. Eu paro por aqui. Eu vou para o intervalo. E esta foi a leitura orante de hoje. Vale a pena retomar, você que é líder de uma paróquia. Capítulo 6, pode ser do versículo 1 até o versículo 13, que eu faço amanhã. Voltamos já.
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7: Compadre, não é fácil, são milhares de pessoas tentando a cada dia, mas você pode deixar gravado. 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
8: Eu me chamo Maria Inês, tudo começou há 3 anos atrás, quando eu retornei para a igreja.
7: Opa,
8: a igreja católica para mim era muito repetitivo as coisas. Eu fui me afastando, foi esfriando. Aí há 3 anos atrás eu retornei. Quando eu retornei, retornei numa fase muito difícil da minha vida. A minha vida de ponta cabeça. Eu achava que estava tudo bem, mas cheguei nessa igreja do Guadalupe, no santuário, às quartas-feiras, às 12 horas. E sempre com muito problema familiar, profissional, relacionamento. A minha vida detonada.
7: Imagina.
8: Quando eu voltava para casa, a minha filha se drogando num quarto, minha filha formada, tem faculdade, trabalhando no computador ali, né, arquiteta, e fumando aquelas drogas no quarto dela. Só que eu permitia, porque eu falei, se eu não deixar, ela vai pra rua. E a droga chegava em motoboy. Marido bêbado no sofá da sala. Eu falava, Senhor, eu te sirvo. Saio de um ambiente maravilhoso, olha que eu tô deparando na minha casa. O que importa? Minha filha deixou as drogas.
7: Deus seja louvado.
8: Minha filha deixou o mundo.
7: Deus seja louvado.
8: Sem eu gritar, sem eu pedir, sem eu implorar para ela. Eu chorava, eu pedia, eu rezava só para Jesus e para Nossa Senhora.
7: A minha vida
8: quanto
7: transformada.
8: Ao marido, nas madrugadas, eu pegava meu rosário. Eu ia pra sala, ele bebendo, fumando, jogando, se prostituindo no celular, e eu rezando no meio da minha sala. Ele ria. É, o demônio ria, né? Mas chegou o momento de que Deus ouviu minha prece. Esse aí, marido se transformou, deixou o alcoolismo. Ele ainda joga, mas é muito pouco. Mas eu creio que falta pouco.
7: Tá,
8: o alcoolismo ele deixou para trás.
7: Amém.
8: O marido perfeito me ajuda nas coisas dentro de casa, me ajuda na limpeza, me ajuda na arrumação, me ajuda a cuidar,
7: filha,
8: do neto, faz tudo. É outro marido.
7: Transformação.
8: A partir do momento que eu tomei a atitude de ser associada e ser dizimista, a minha vida parece um sonho.
7: Aí, ó.
8: Tudo acontece no momento certo e eu vejo a mão de Deus agindo. É muito lindo. Quero agradecer a Deus, a Nossa Senhora, né? Ao Padre Mazotti também pela força desse ministério. Que Deus tenha misericórdia.
7: Obrigado,
8: porque é uma obra muito linda, é uma obra que alcançou tantas vidas e alcançou a minha vida. Um abraço fraterno e muito obrigada.
7: Amém. Faça ecoar, viu, sacristão, em todas as redes esse testemunho muito forte da Maria Inês, com muita sensatez, mas confiando em Deus. Seja bem-vinda. É o Volta para Casa. Maria Inês do Paraná. Marlene, que a paz de Jesus esteja com você, Marlene.
9: Sua bênção, padre. Bom dia.
7: Bom dia, Deus abençoe. Você fala de onde?
9: Eu falo de Palmital, estado de São Paulo.
7: Palmital, estado de São Paulo, e como você me acompanha?
9: Aqui não tem uma rádio assim que a gente ouve o programa, então eu ouço pela Escuta FM de Assis.
7: Ah, tá, você pega lá a internet, né?
9: Isso.
7: Tá bom, diga lá, Marlene, a palavra é sua, querida.
9: Então, padre, eu queria dar dois testemunhos.
7: Por favor.
9: O primeiro é, o ano passado eu consegui ligar pro senhor no dia de Santo Expedito. Eu tava com uma dor, até liguei chorando pro senhor com uma dor no reto, muito forte. Eu tava esperando para ser chamado para fazer uma cirurgia, mas pelo SUS é complicado, né? Então tava demorando muito para chamar, mas assim, eu consegui falar com o senhor, aí na outra semana já me ligaram chamando para fazer a cirurgia.
7: E como foi a cirurgia?
9: Foi bem, graças a Deus, tô bem, tô curada.
7: Amém.
9: Tô bem, graças a Deus.
7: Então, graça recebida.
9: É graça testemunhada.
7: E vamos pro segundo testemunho.
9: Tá, e o segundo é pelo meu genro também, que ele foi chamado, ele fez um concurso para delegado aí no Paraná mesmo. E só que sim, demorou bastante para chamar ele. Então a gente estava sempre rezando, fazendo as novenas para ele ser chamado, graças a Deus. Ele também foi chamado, já está trabalhando como delegado.
7: Opa!
9: Outra graça muito especial para a gente também.
7: Graça recebida.
9: É graça testemunhada, tá sucinto.
7: Isso. Tá certo.
9: E eu queria pedir oração, padre, também para minha filha, né? Posso falar os nomes?
7: Claro, sabe? Por favor.
9: Para minha filha Ana Caroline, para os meus netos Enzo, Ravi.
7: Enzo, só um minutinho, quem mais?
9: Ravi.
7: Tá.
9: E para o meu genro Denner.
7: Tá.
9: Aí para todas as minhas irmãs, meu irmão também, para minha tia, para minha sogra que é acamada também, para o meu marido José.
7: Tá bom. Que Deus abençoe, Marlene. Fique com Deus, meu abraço a Palmital, São Paulo. E ela escuta, como ela disse, a partir da rádio de Assis, São Paulo. Dom Argemiro Azevedo de Assis. Érica, que a paz de Jesus esteja com você, Érica. Bom dia.
10: Bom dia, Padre Reginaldo. Tudo bem? Tudo bem.
7: Deus abençoe. Você fala de onde?
10: De Braslândia, Distrito Federal.
7: Braslândia, Distrito Federal, tá certo. Sim. Diga lá, minha querida, como é que você me acompanha?
10: Pela Nova Aliança, quando eu não estou no trabalho, e quando eu vou ao trabalho, né, eu pelo YouTube.
7: Tá certo. Diga, a palavra é sua.
10: Padre, eu quero dar alguns testemunhos. Eu queria dar vários, né, mas só vai dar pouco tempo, né?
7: Diga lá.
10: Eu quero dar o testemunho da aposentadoria da minha mãe, que ela aguardou 4 anos, né? E de novena em novena, na novena de Nossa Senhora das Graças, em 2024, ela conseguiu. E também quero pedir outro testemunho, né?
7: Sim.
10: É pela graça da maternidade, que eu já sou casada há quase 3 anos e a gente não, eu e meu esposo não tinha coragem, né? Para encarar essa responsabilidade.
7: Certo.
10: Aí a gente, de novena em novena, nas missas, pedindo Deus, né? Entendimento, coragem, a gente conseguiu. Estou grávida de 7 meses.
7: 7 meses. Que Nossa Senhora abençoe a sua gravidez, que transcorra tudo bem e que já tem nome?
10: Já, Helena.
7: Helena, nome lindo. Então, que seja uma criança que venha com saúde e paz. Deus abençoe a sua gravidez, Érica.
10: Amém.
7: Um grande abraço. Você quer deixar alguém em oração?
10: Sim, pedir de oração para minha mãe. Antônia Duran Ornelas. Ela tem 61 anos e assim, ela já teve várias síndromes do pânico, né? Depressão, ansiedade. Eu peço para que Deus cure ela dessas doenças psicológicas.
7: Tá certo. Levarei no altar do Senhor. Meu grande abraço, Érica, de Braslândia, Distrito Federal. Acompanha pelo aplicativo, pelo YouTube. E lá temos a rádio Nova Aliança FM, Cardeal Arcebispo Dom Paulo César Costa, da Arquidiocese de Brasília. Querido povo de Deus, você tem devoção a Jesus das Santas Chagas? Como começar e como ter? Eu diria, comece rezando o terço da Santa Chagas.

0: 3221-6060, 0800-410-6060. E acredite, meus irmãos, Deus está esperando que você se torne um mensageiro. Lembrando que nós teremos a festa das Santas Chagas este ano, que será entre os dias 21 e 27 de setembro, aqui em Curitiba. Portanto, prepare-se, organize-se e venha celebrar conosco. Eu vou para o intervalo e volto com a novena.
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aniversário de Dom João Mamed Filho, da Diocese de Umuarama, minha saudação. Também aniversário da TV Irmã, Diário do Sertão, Cajazeiras, Paraíba. 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Filhos amados e povo querido, escute esse testemunho. Veio manuscrito.

é do Rio de Janeiro. Bom dia, Padre Reginaldo. Meu nome é Tânia Maria Pedreira, do estado do Rio de Janeiro. Vim relatar um milagre realizado por Jesus das Santas Chagas e por São Padre Pio de Pietrelcina. Eu sou um milagre. Eu tive dois infartos seguidos. Com isso, coloquei dois stenders. Logo em seguida, comecei a sangrar pela boca, misericórdia. Através de diversos tratamentos, foi descoberta uma ferida no pulmão direito. Com isso, realizei um procedimento e logo após tive outro infarto. Após o ocorrido, voltei a sangrar. Depois de 8 dias, tive que fazer outro procedimento e aumentei a minha fé e clamei: São Pio de Pietrelcina, me ajuda. Após o procedimento do meu pulmão, ainda tive uma hemorragia interna, quase indo a óbito. Ao longo dos dias, os médicos sugeriram mais um procedimento no pulmão com contraste. E eu clamava: Jesus da Santa Chaga, São Padre Pio, não me abandone. Meses depois do procedimento, tive ainda sangramento na boca. Cirurgia, padre, foi tirado metade do pulmão. Mas hoje, apesar de tudo que eu passei, eu tenho que agradecer. Agradecer a Jesus das Santas Chagas, a São Padre Pio de Pietrelcina. Por quê? Porque todos diziam que eu não viveria e eu sobrevivi. E sou um milagre de Deus. Sou associada fiel e agradeço a muito. Muito a obra. Assinado, Tânia Maria Pedreira, do estado do Rio de Janeiro. Graça recebida, graça alcançada. Toca o sino, sacristão. Filhos queridos, para quem você está fazendo a novena este ano? Olha, junto com o Jornal do Evangelizador, não sei se você lê, mas eu gostaria de dizer: não coloque lá na gaveta, não. Leia, gente. O Jornal do Evangelizador nós fazemos com muito carinho para você. Tanto que tem um artigo sobre vocações que eu fiz logo no início, porque é o mês vocacional. E exatamente no Jornal do Evangelizador tem ali, ó, Sagrada Família pelos Pais, que nós já fizemos, e tem a novena Santa Mônica, Santo Agostinho, que estamos fazendo. E depois tem um especial do Dia dos Pais. Leia o Jornal do Evangelizador. Você quer receber o Jornal do Evangelizador? Terá imenso prazer de mandar. Ligue agora, 0800-410-6060. Vou repetir, 0800-410-6060, e diga: quero receber o Jornal do Evangelizador. E aí cheguei onde eu queria. A história de São Tarcísio. A história linda de São Tarcísio para contar pro teu filho, tua filha, pros coroinhas. É o patrono dos coroinhas. Tá aí, Jornal do Evangelizador. E agora, juntos, segundo dia da novena de Santa Mônica, Santo Agostinho. Hoje eu vou fazer do próprio jornal para mostrar que não é enfeite, é para utilidade o Jornal do Evangelizador. Rezemos, segundo dia. Santa Mônica, Santo Agostinho, vai-me a verdadeira conversão. Santa Mônica, Santo Agostinho, levai-me a verdadeira conversão. Ó Santa Mônica, que pela oração e pelas lágrimas alcançaste de Deus a conversão do vosso filho e do vosso marido, olhai para o meu coração amargurado. Rezo agora por esta pessoa que tantos dissabores e sofrimentos causam ao meu coração e à minha família. Diga o nome da pessoa. Pode dizer agora: Santa Mônica, que vossas orações se juntem às minhas para comover o bom Deus, a fim de que ele, Deus vivo e verdadeiro, faça com que esta pessoa por quem rezo
possa voltar ao bom caminho. Oremos. Ó Deus, consolador dos aflitos, saúde dos que em vós esperam, que aceitastes misericordiosamente as piedosas lágrimas da bem-aventurada Mônica, pela conversão do filho Agostinho e do marido Patrício, concedei-nos, por vossa intercessão, que choremos nossos pecados e encontremos a indulgência da vossa graça, por nosso Senhor Jesus Cristo, na unidade do Espírito Santo. Amém. Santo Agostinho, rogai por nós. Santa Mônica, rogai por nós. Preparou a água? Depois beba. Dê aos seus familiares. O Senhor esteja convosco. Ele está no meio de nós. Abençoai, Senhor, a água, a roupa dos enfermos, as fotos de família, os remédios. Por intercessão de Nossa Senhora de Guadalupe, Jesus das Santas Chagas, São Pio, nos méritos de Jesus das Santas Chagas, em nome do Pai, do Filho, do Espírito Santo. Amém. Eu me despeço, como eu comecei, com o clipe Meu Primeiro Amor. YouTube Padre Manzotti, evangelizar é preciso.

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1: O Vale do Aço, 11:01, bom dia.
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1: Muito bem, estamos começando mais um microfone aberto. Hoje é, como diria Carlos Drummond de Andrade, né? Sextou. Eu não sei nem se Carlos Drummond de Andrade falou, mas que sextou, sextou. Sexta-feira, Dia Internacional da Alegria, hoje dia 28 de agosto, estamos iniciando mais um programa Microfone Aberto aqui pela 91,7. Abraçando você onde quer que esteja, obrigado pelo carinho da sua audiência. 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Obrigado a você que nos acompanha pela internet, para você que está no YouTube aí do outro lado, a partir de agora com a nossa transmissão streaming também para o mundo inteiro de audiência. 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Estamos começando, escalando o nosso time. Quem trabalha comigo nesta manhã aqui na Educadora, coordenação artística de Matheus Cabral, coordenação de jornalismo de Felipe Machado, coordenação administrativa de Joana Avelino, a direção de Padre Zé Wilker, apresentação Roberto Nogueira, com a produção do departamento de jornalismo, e nos nossos streams, mandando pro ar esse sonzão e essa imagem bonita que você nos acompanha agora pela internet, Ícaro Alves. Bom dia para quem tá chegando, tá começando mais um, vamos conversar sobre um assunto que eu falo muito aqui, né? A gente às vezes, nossa, acessibilidade, principalmente, nós vamos falar inclusão, nós vamos falar de respeito, direitos, e vamos falar também de oportunidades. Eu achei bacana o tema esse ano, oportunidade e valorização das pessoas com deficiência intelectual e múltipla. Então, estamos vivendo aí a Semana Nacional da Pessoa com Deficiência Intelectual e Múltipla. Quero abraçar a Paula de Timóteo também, que fez um grande evento hoje, uma grande manifestação, um momento de confraternização e ao mesmo tempo de reflexão. E hoje eu converso com as responsáveis pela PAI aqui de Coronel Fabriciano, né? 2026, trazendo um tema muito muito forte. Deixa eu apresentar aqui as nossas convidadas, Darliane Santos Silva Costa, que é a diretora da APAE de Coronel Fabriciano. Darliane, primeiro prazer recebê-la, seja muito bem-vinda ao nosso programa, bom dia.
6: Bom dia, prazer é meu.
1: Pode chegar bem pertinho, tá, desse microfone.
6: Bom dia, o prazer é meu de estar aqui com vocês hoje, para falar de um tema que é tão importante, né, para população, para a sociedade em geral.
1: Seja muito bem-vinda, tá? Um prazer recebê-la aqui no programa. Eu tô recebendo também a Glenda da Costa Martins, que trabalha na parte administrativa da APAE. Glenda, tudo bem com você? Bom dia, prazer tê-la conosco.
7: Bom dia, tudo bem?
1: Tudo bem, prazer recebê-la. Primeira vez que você vê o programa aqui? Primeira vez que você vê a rádio, não?
7: Primeira vez.
1: Gostou
7: primeira
1: do
7: vez.
1: Estúdio? Gostou aí do...
7: Tudo muito lindo.
1: É muito bom, né? sermos bem recepcionados. Primeiro, antes da gente entrar no tema, né? Deficiência não define, a gente vai falar do tema, mas eu gostaria que você, ô Daniel, se apresentasse. Você é de Fabriciano, como é que você chega, como é que é a sua história com a APAE aqui do município?
6: Bom, gente, bom dia mais uma vez. Eu não sou natural de Fabriciano, eu sou natural da Bahia.
1: Baiana.
6: É, sou baiana, só que Fabriciano me acolheu com muito amor, a população daqui de Fabriciano, quando eu vim morar aqui. Eu fui bem acolhida, então aqui eu tenho como a minha segunda cidade natal.
1: Já tem quantos anos você está aqui?
6: Tem 14 anos que eu moro aqui.
1: Ah, já tem green card já, já está tranquilo, já pode ir para Bahia e voltar para cá sem ninguém te incomodar,
6: tanto,
1: né?
6: Que quando eu vou na Bahia, o pessoal pergunta se eu vou retornar para morar, eu falo que não. Minha cidade agora é Coronel Fabriciano.
1: E é interessante, a gente que não é da cidade, eu tive a felicidade de receber aqui o Tite Cidadão Honorário de Fabriciano, eu também não sou daqui. Mas eu, na verdade, a cidade não é doutor, eu adotei a cidade e vice-versa, né? Ficou muito legal e eu particularmente gosto muito da cidade também. E você seja muito bem-vindo aqui à nossa cidade.
6: A minha história com a APAE, ela começou a partir do meu estágio, né? Eu sou assistente social de formação e eu fiz o meu estágio lá na... O meu último estágio eu fiz na APAE de Coronel Fabriciano. Meu TCC foi sobre a pessoa com deficiência e desde então eu sou apaixonada pelos meninos, pela história da APAE, pela história das mães atípica. E fiz meu estágio, formei e fiquei parada aguardando a oportunidade.
1: Você está presidente há quanto tempo já?
6: Está
1: no primeiro mandato?
6: No primeiro mandato, eu estou 7 meses no cargo como diretora.
1: Sete meses. Vamos fazer um balanço desses 7 meses seu aí pra gente estar falando também. Glenda da Costa Martins, setor administrativo, a parte que mais pega, né, para as entidades, justamente aquela que se a grana não entra, o trabalho não sai, né? Mais ou menos isso?
7: É, mais ou menos por aí. Eu tô na APAE, vamos dizer, há 3 anos. Eu cheguei lá para poder ajudar com o Telhapai, continuo nessa função até hoje. E na captação de recurso, né? Para ajudar a captar recurso com doação para a APAE. E a gente se apaixona, né? A gente se apaixona pela causa. É algo difícil, né? Não é fácil captar recurso, não é fácil as pessoas se sensibilizarem. Mas é muito gratificante quando a gente consegue algo e vê a carinha deles felizes, né? E das mães também, a gente se sensibiliza pelas histórias dos alunos e dos usuários também.
1: Hoje quantos alunos aproximadamente, a APAE de Fabriciano? Vocês estão atendendo quantas pessoas lá?
6: Hoje a gente tem aproximadamente...
1: Pode chegar bem pertinho, né?
6: Aproximadamente uns 180 alunos.
1: 180 alunos,
6: incluindo educação,
1: né?
6: Assistência e os meninos das nossas oficinas.
1: Eu quero falar um pouquinho mais da APAE, não vou falar da estrutura, tem um telhado lá que tá, sai do chão, não sai do chão, a gente passa ali, o pessoal tá mexendo, a gente mora lá perto, quero saber como é que tá o andamento das obras, o que que tá precisando, as principais necessidades, mas vamos entrar primeiro no nosso tema, que eu achei muito legal, eu gravei uma chamada ontem para a APAE Timóteo falando, deficiência não define, oportunidade transforma, inclua nossa voz. Eu até incluí minha voz também, né, nesse trabalho. Então, para a gente falar desse tema, o Daliane, para a gente começar, né, esse nosso bate-papo, qual que é a importância de uma semana como essa para chamar a atenção da sociedade para os direitos e principalmente as potencialidades, não é? Não tem como falar de direitos sem falar de potencialidade das pessoas com deficiência intelectual e múltipla.
6: Então, é um tema muito importante, porque é um tempo para a gente conscientizar a população, né, a sociedade, sobre a importância da inclusão, de estar levando eles para ocupar os espaços em geral. Eles têm o direito de ir e vir, independente da deficiência, e a gente tem que incluir a voz dele na sociedade, porque nada melhor para falar sobre o tema do que a própria pessoa com deficiência, né? Eles têm que ter voz nos espaços públicos, eles têm que dizer, eles melhor do que nós sabem dizer o que é melhor, como acessibilidade para eles. Então, a gente, eu hoje como diretora, eu venho trabalhando de uma forma onde eu possa estar incluindo nossos alunos, nossos usuários em todos os espaços.
1: Certo.
6: Tem os meninos que faz parte do conselho lá junto conosco, levar para os conselhos da pessoa com deficiência, para ele estar incluindo a voz dele, para ele estar dando a opinião dele sobre acessibilidade na cidade, nos espaços públicos, porque eles que sabem o que é melhor para eles.
1: O Glenda, dentro do que a gente está falando, muitas vezes a sociedade ela acaba, você está 3 anos lá, né? Eu estou te perguntando até com mais tempo do que a própria diretora, está chegando, mas conhece o trabalho, sabe o que precisa e as necessidades. E muitas vezes a própria sociedade ela acaba olhando primeiro para a deficiência e só depois, né? Primeiro para a deficiência. Até chama a atenção do tema aqui por causa disso. A pessoa olha primeiro a deficiência para depois olhar para a pessoa, que é um fato muito grave. Então, como poder mudar esse olhar? Olhar uma pessoa como ser humano, como outro qualquer, e não olhar com esse olhar discriminatório. Acontece muito, vocês têm, assim, relatos dentro da PAI de que isso acontece no dia a dia?
7: Claro, claro. A gente estava até comentando ontem, a Dara, a gente estava comentando que às vezes a gente, dentro dessa bolha, né, da nossa família, do nosso espaço de trabalho, a gente às vezes talvez tenha dificuldade de enxergar que as pessoas ainda têm preconceito, porque nos nossos espaços a gente não tem, mas lá fora a gente tem vários relatos, inclusive algo que aconteceu ontem, que depois eu vou dar a oportunidade para dar e falar.
1: Gostaria de ouvir o relato.
7: Infelizmente as pessoas elas olham primeiro para deficiência, elas olham primeiro para aparência e às vezes não dá nem a oportunidade da pessoa mostrar quem ela é, da pessoa com deficiência mostrar quem ela é, nem da pessoa falar. Às vezes, sobre o tema, né, inclua a nossa voz, às vezes a pessoa com deficiência não tem nem a oportunidade de incluir a voz dela nos espaços, sabe? Elas são invisibilizadas.
1: Então isso acontece, lamentavelmente acontece,
7: infelizmente,
1: né?
7: Infelizmente.
1: Ô, Daliane, o tema, pegando o gancho aqui, o tema desse ano diz: deficiência não define, oportunidade transforma. Na sua concepção como assistente social também, pergunto para o profissional da assistência social, o que que essa frase representa para você e para o trabalho realizado pela PAI num todo?
6: Representa que toda e qualquer pessoa, ela tem potencialidade de aprender.
1: Sim, vamos fazer o seguinte, segura o seu raciocínio, você vai atender o seu telefone, eu vou pro intervalo, a gente volta, tá certo, aqui com o nosso microfone aberto, tô em cima do bloco ali. Já tem intervalo, a gente continua falando, né, dessa semana importante, e deficiência não define, oportunidade transforma, representando a PAI de Coronel Fabriciano, a Darliene conosco aqui e também a Glenda marcando presença conosco no programa. 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Rápido intervalo, a gente volta em instantes. Fique ligado, até já.
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1: Tô de volta, 11:19 agora, 11:19, chega de ficar pra lá e pra cá fazendo cotação de ferro e aço. 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Deixa eu abraçar aqui o nosso querido Valtariz, é sempre ligado, tá acompanhando o programa, inclusive, pelo YouTube. E para você que está no YouTube acompanhando a gente, para quem ainda não acompanha, vai lá no canal YouTube Educadora Vale do Aço e você vai se inscrever no canal, dá um joinha, aperta o sininho lá, entrevistas bacanas como essa que você está acompanhando agora, chega para você aí em tempo real no seu YouTube e aí no seu celular, no seu iPad, no seu tablet, enfim, no seu computador, é só você se inscrever lá no canal. Daliana, eu fui pro intervalo e tive que chamar o intervalo, foi bom que você atendeu sua ligação também. O tema deste ano me chamou sinceramente, a cada ano que passa eu me surpreendo mais com os temas. Esse tema esse ano me chama a atenção e você falava da representatividade dessa frase para pai. Eu gostaria que você complementasse, eu acabei tirando seu raciocínio.
6: Então, a deficiência, ela não define quem é uma pessoa. Ela não é uma sentença. É apenas uma das características que a pessoa carrega consigo no decorrer de sua vida, como qualquer outra. A pessoa com deficiência tem direito de sonhar, de aprender, amar e transformar o mundo de acordo à sua forma. Então, elas têm capacidade para trabalhar, para estudar, para fazer o que elas acharem melhor para elas. Então,
1: o mundo evoluiu bastante em relação a isso, né? Os mercados se abriram, as portas. É claro que está longe, distante daquilo que a gente precisa, né? Para que essas pessoas possam verdadeiramente ser incluídas numa sociedade mais justa. Mas caminhamos bastante, né? Diga-se de passagem.
6: Hoje lá na PAI, a gente trabalha muito o protagonismo, né? Da pessoa em geral. E hoje nós temos uma usuária que ela está trabalhando no fórum aqui da comarca de Coronel Fabriciano. Ela frequenta as nossas oficinas na parte da manhã e na parte da tarde ela trabalha lá no fórum com o juiz e o
1: bacana.
6: Pessoal lá.
1: Isso é ótimo, isso é ótimo. Deixa eu abraçar aqui a Sônia no Melo Viana. Ela está mandando aqui. Roberto, bom dia. Tema muito legal do programa hoje. Qualquer dia eu vou aí visitar a rádio. Pode vir, Sônia. Inclusive, estou esperando você colocar o seu nome também no nosso número aí, 97714902. Você mandou para mim aqui no meu Instagram, mas manda no Instagram da rádio aqui para você também fazer parte aqui da nossa grande família. E ela pergunta, o Glenda, é o seguinte: como é que a família pode ajudar uma pessoa com deficiência a desenvolver a sua própria autonomia e acreditar mais no seu potencial? Porque muitas estão assim, segundo ela, né, muito para baixo. Às vezes a pessoa não tem autoestima até mesmo, porque não tem um incentivo. Que resposta você poderia dar para ela, Glenda, nesses 3 anos acompanhando tudo que acontece ali dentro da APAE?
7: Então, às vezes a gente, enquanto família, a gente acha que a pessoa não tem capacidade, ou a gente quer fazer por ele, entendeu? E muitas coisas eles dão conta de fazer. Lá na APAE hoje a gente tem o Centro Dia, que ele é um serviço que a APAE fornece para junto à assistência social, né? E ele é para pessoas de 18 a 59 anos. E ele visa exatamente isso, a autonomia, incentivar a autonomia. A gente ensina lá, a gente tem oficinas de vivências, a gente tem oficinas de corpo e movimento, exatamente para incentivar essas pessoas à autonomia, como, né, dar conta de limpar uma casa, da sua higiene pessoal, da socialização também, junto à sociedade. E, né, eu posso dizer assim, enquanto a APAE, é que a pessoa com deficiência, ela dá conta de fazer, mas às vezes nós impedimos dela fazer. Ela dá conta de aprender, ela dá conta de ser protagonista da sua própria vida em muitos aspectos, e a gente, enquanto família, a gente impede isso.
1: Sim. O Daliane, a APAE, nesses 7 meses, que balanço você faz do seu trabalho e, consequentemente, das necessidades que você vai enfrentar, ou dos desafios que você vai enfrentar, levando-se em conta o momento que você vive como presidente?
15: Durante 7 meses, eu acredito que eu estou fazendo um trabalho bacana.
1: Tem uma equipe boa, né?
15: Com os usuários, graças a Deus, tem uma equipe muito boa que me acolheu e trabalha junto comigo para que as coisas dê certo. E a gente está fazendo um trabalho muito bacana. Claro que ainda não chegou nem 20% do que eu quero que a APAE seja. O que eu sonho para a APAE é muito mais. Mas eu acredito que eu vou dar o meu melhor nesse tempo que eu vou estar lá como diretora, e eu quero fazer o melhor para as famílias e para os meninos.
1: O que, que é difícil em ser diretora de uma instituição como a APAE? O que, que mais. Qual que é o calcanhar de Aquiles nesse seu desafio?
15: É uma missão.
1: É uma coisa que pega, né?
15: Desafiadora, né? Mas o difícil mesmo é a questão de recurso mesmo para a gente estar fazendo um trabalho bacana com os usuários, né? Porque é aquela coisa, a gente tem vontade, a gente tem sonho, mas se a gente não tiver o dinheiro, o recurso para fazer com que aquele sonho se realize, fica um pouco difícil. Mas a gente está aí procurando parcerias, fazendo projetos. E eu acredito que nesse tempo que eu estiver lá, eu vou dar o meu melhor e a gente vai conseguir sim fazer a diferença na vida dessas famílias.
1: Ô Glenda, já que ela levantou a bola aqui financeira, como é que está a APAE de Coronel Fabriciano financeiramente? Ela está autossustentável? Vocês têm colaboração do poder público? Como é que é essa parceria, como é que é essa interação? E o caixa? É a pergunta principal. Como é que está o caixa da APAE para fazer tudo isso que ela está sonhando em fazer?
7: Então, caixa de APAE é uma coisa complicada. Qualquer APAE que você vai entrevistar, que você vai conversar, é uma coisa complicada, porque às vezes a gente sonha muito e a gente tem pouco. Hoje eu tô, né, como responsável pelo TeleAPAE, por arrecadação de doações mesmo, né, de pessoas físicas e também de empresas. E é difícil. Eu acho que tá mais difícil hoje em dia do que estava antes, na questão de doação. Eu acho que talvez as pessoas estão muito ligadas a redes sociais e tudo mais, tem muita demanda, muita gente que precisa de ajuda e várias questões diferentes, mas para a APAE tá muito difícil o TeleAPAE, tá muito difícil a arrecadação de recursos, de patrocínio, de doações. As pessoas talvez, eu acho que não conhecem ou estão um pouco mais insensíveis, eu vou dizer, com relação a isso.
1: Eu acredito que você seja tecnologicamente bem antenada. TeleAPAE, tem alguma coisa que possa ser feita para mudar o TeleAPAE para outra tecnologia que possa trazer essas pessoas, como através mesmo da rede social, sei lá, do Instagram, ou de contato direto, ou vídeos que chamem a atenção? Eu estou falando da minha área, marketing, por exemplo. Vocês buscam um marketing diferente para tentar melhorar essa arrecadação?
7: Então, agora nessa nova gestão, né, que é uma nova presidência, uma nova diretora, a gente tá tentando incluir uma página, né? Tô desenvolvendo uma página, que eu sou estudante de análise e desenvolvimento de sistemas, então eu tô desenvolvendo uma página para a PAI, assim como um sistema específico para o TeleaPAI, para a gente conseguir organizar melhor, sim, todas as doações e, consequentemente, também conseguir captar mais recursos. E também com essa página, eu acho que vai ser mais fácil da gente divulgar os nossos trabalhos, assim como também divulgar, né, o Pix da doação, para as pessoas ficarem sabendo, sim, também, que muita gente não sabe do TeleaPAI.
1: Vocês dão voz para as crianças também na internet, colocando elas para falar, colocando elas para aparecer, colocando, opa, vamos ajudar a gente aqui também, colocando elas como protagonistas na rede social também, né?
7: Claro.
1: Fazer esse trabalho é muito legal, né? Isso aí a gente que acompanha. Ô, Daliane, como é que tá a situação daquele telhado lá da APAI? Vai sair, vai terminar, não vai terminar?
15: Você até falou em relação às parcerias com o poder público, sim, né? Eu queria esclarecer. Nós temos uma parceria com o poder público aqui de Coronel Fabriciano, tipo assim, a educação, o centro dia, que é financiado pela assistência, né? Uhum. Só que são verbas que já vêm carimbadas.
1: Sim.
15: A gente já vem destinada para o que deve ser gasto. Então, em relação ao telhado, é uma coisa que a gente está fazendo as mobilizações internas, né? Porque a gente só pode mexer com recurso próprio, e o nosso recurso próprio...
1: Aí é que vem a dor de cabeça.
15: É quase nada, né?
1: Aí que vem o
15: problema.
1: Mas
15: a gente está fazendo, já reunindo para fazer algumas mobilizações, para ver se a gente consegue um recurso próprio para a gente estar melhorando aquele telhado. Uma parte, da parte direita,
1: uhum,
15: a gente já que hoje onde funciona o centro-dia, a gente já conseguiu terminar a parte interna, mas falta a parte externa, mas falta... Eu acho que de todo o telhado que tem para ser feito, a gente só conseguiu fazer mesmo uns 20%.
1: Tem muitas obras para fazer ainda, né? Tem muito serviço ali, né?
15: Tem muito serviço
1: aí. Ok. Deixa eu ir para o intervalo, né? E nós tivemos também a informação que o Centro Social ali também vai ganhar uma roupagem nova, vai ter uma coisa legal ali próximo à PAI também. A PAI, claro, vai ficar com a parte dela e será construído ali um campo... uma área de lazer de grande porte, né? Inclusive já foi tema aqui no programa, onde está a quadra, o ginásio coberto, aquilo ali vai se transformar numa grande praça de esportes ali. Acho que beneficia todo mundo, né? A PAI tá ali também pertinho. A gente tomou esse conhecimento recentemente agora também, que vamos ter uma construção ali. Vocês têm conhecimento?
15: Não, a diretoria da PAI ainda não teve essa informação oficialmente, não.
1: Ok, mas depois eu te passo o contato para vocês fazerem, né, um toque para quem está fazendo a divulgação também, sim, que é do trabalha também com, né, na vereança. 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A gente volta pro último bloco. Até já.
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1: Estamos de volta, 11:34, reta final aqui do programa. Ô, Daliane, a Glenda levantou a bola educação, né? Eu vou aproveitar, né, a deixa da pergunta da Glenda. Vamos falar de educação, então. Né? O que significa na prática aí termos uma educação verdadeiramente inclusiva? A gente fala, vamos todos em prol da inclusão. Educação inclusiva. Falar, papagaio também fala. Mas na prática, né, o que verdadeiramente vocês veem a necessidade dessas crianças terem uma educação inclusiva verdadeira? Plena, daquela que fala assim, isso é educação inclusiva. Ou já acontece, está tranquilo, como é que funciona?
15: Na minha percepção, essa verdadeira inclusão ainda não acontece.
1: Está longe.
15: Está longe de ser realidade, né? Porque falta muito lugares, os espaços adaptáveis, né? Com acessibilidade correta. Precisa muito capacitar os profissionais para estarem atuando com esse público, porque o que eu percebo lá, os nossos profissionais maravilhosos, mas falta dar mais capacitação para eles, né, estarem atuando com esse público, porque a gente, como profissional, a gente precisa entender melhor como fazer com essas pessoas, como trabalhar com essas pessoas da melhor forma possível. Então, ainda está longe de ser uma realidade favorável, né, para esses meninos, para essas pessoas.
1: Sim. A taxa de pessoas que procuram a PAI hoje, ela aumentou, diminuiu, se mantém estável? A cada dia que passa, a procura é maior?
15: Graças a Deus, aumentou. A taxa agora tá aumentando. As famílias estão indo lá conhecer o espaço, conhecer a PAI. E graças a Deus o nosso número de matrícula tem se aumentado.
1: Daí eu pergunto até porque às vezes o pai e a mãe que tem um filho especial, ele custa aceitar, né? Até aquela fase da aceitação. Sim. E até que ele aceite e fale, ele precisa de uma escola especial, uhum, né? Não, qualquer escola. Isso acaba levando tempo, né? Atrasa até um pouco para a criança chegar até vocês.
15: Sim, verdade, porque às vezes a família não quer incluir a criança no espaço a pai, porque tem muito aquela coisa, né, que a pai é lugar de doido. As pessoas têm esse preconceito. E a pai não é lugar de doido, a pai é lugar de pessoas comuns, normais, com suas limitações, e que a gente trabalha a parte pedagógica e trabalha também para que elas tenham as autonomias dela, ela seja protagonista de suas próprias histórias.
1: Certo. Deixa eu abraçar aqui a Gervânia do bairro Bom Retiro, ela está dizendo: bom dia, Roberto, eu adoro os temas abordados na programação da educadora, principalmente da APAE. Adoro, sou eternamente grata à APAE, pois tenho apoio através de minha mãe, da minha irmã, que é uma das contempladas pela entidade. Parabéns e peço quem puder colaborar também. Um abraço, viu, Gervânia? Que Deus abençoe, obrigado aí pelo carinho e obrigado pela audiência também. As pessoas que conhecem a PAI, a gente que conhece, eu particularmente conheço a PAI, e eu sempre recebo uma pergunta assim, o Daliane. Roberto, você tem algum filho, algum parente que estuda na PAI? Porque me vê muito na PAI, né? Inclusive, eu vou estar apresentando o próximo evento agora da Semana de Arte. Nos últimos 4 anos eu apresentei os 4. Patinho também lá de Chihuahua. E sempre vem essa pergunta: você tem alguém? Você tem um filho, um sobrinho? Por que você está aqui na PAI? Eu, sinceramente, eu não sei responder. Às vezes que eu falo assim, tem um monte de menino aí que é meu aí, que tá tudo aí bagunçado. E uns bagunceiros ainda, tem uns 3 aí que eu vou falar, não vou listar o nome deles, não, que pega no meu pé. Mas uma coisa é certa: a PAI, ela traz você, e depois que você tá naquele contexto de trabalho, é difícil você sair, você não sabe explicar nem por que você tá ali.
15: Exatamente.
1: Não é? E você, a pergunta que me fizeram fazer pra vocês têm alguém, algum parente, algum primo, sobrinho, tio, que também na PAI?
15: Então, eu não sou mãe atípica. Uhum. O meu cunhado, ele tem a deficiência intelectual. Por muito tempo ele foi aluno da PAI, hoje ele não frequenta mais a PAI. Mas eu não sou mãe atípica, mas como a Glenda falou no início, ontem ocorreu um ato muito chato com um dos nossos alunos, né? Nossos alunos, a professora foi usar o espaço externo lá da PAI, a quadra. Sim. E infelizmente teve uma senhora que estava fazendo uma atividade lá, não se sentiu à vontade em ver o nosso aluno lá e pediu para que ele fosse retirado do espaço, porque ali não seria um espaço para ele, que ele seria uma pessoa esquisita.
1: E aí
15: quando a professora relatou isso para mim, o meu sangue ferveu, porque
1: você chegou a conversar com essa senhora?
15: Hoje eu fui lá conversar com ela, ela é aluna do Mexa-se. O Mexa-se, jamais, hipótese alguma, ele concorda com a atitude
1: claro
15: dessa.
1: Claro que não, Mexa-se é um trabalho lindo.
15: É parceirão nosso da PAI.
1: Trabalho lindo, Mexa-se.
15: Então, hoje a gente se reuniu lá com ela, com o Lucas, né, que é professor, com a Renata. A Renata participou da gente pelo telefone, porque ela não pôde estar presente. E meu sangue ferveu, porque, em hipótese alguma, eu vou aceitar qualquer pessoa destratar discriminar os nossos alunos, né? Em plena Semana da Pessoa com Deficiência, onde a gente está aí na luta pela inclusão, e aí eu fiz até um vídeo, coloquei na minha rede social, porque é inadmissível que isso, em pleno século XXI, ainda aconteça.
1: O que que ela falou? O que é que essa senhora? Não precisa mostrar nome nem nada, mas
15: não,
1: ela não pediu desculpas, pelo menos?
15: Hoje ela se retratou lá conosco, né? Pediu desculpa, mas aí a gente vai sentar ainda para ver o que é que a gente vai fazer, porque as pessoas, as mães, estão pedindo que a gente registre um boletim de ocorrência, né? Está querendo saber quem foi o menino, e isso a gente ainda não divulgou, né? Porque a gente está decidindo como que vai fazer, mas é muito triste que isso ainda ocorra, né? Então, eu falei com ela, quando os nossos alunos estiverem lá, se ela se sentir incomodada, ela que se retire, porque eu não vou admitir que os nossos alunos se retirem, porque eles têm direito de ir e vir e ocupar qualquer espaço público.
1: Isso nem vai também de encontro ao pensamento do Mexa-se. O Mexa-se já trabalha com inclusão. Então,
15: não, o Mexa-se
1: ele inclui pessoas, ele não exclui pessoas. O trabalho é muito bonito. E por essa infelicidade, vou colocar assim, uma infelicidade muito grande da pessoa, né, fazer isso. Sim. E lamentavelmente eu me solidarizo com a criança e principalmente com a família, porque onde me cabe, tem cabelo também. O espaço, ainda mais que o espaço é público, né?
15: Isso.
1: O espaço é público, então você não pode o direito de cercear os outros, o direito de ir e vir, independente.
15: Exatamente.
1: Do que seja ou não. Uma pessoa com deficiência intelectual, ela pode ter sonhos, né? Ela sonha bastante. Eu conheço um monte que sonha muito. Projetos profissionais, tem uns que a gente vê hoje que tem uma independência, né? Independência muito grande. O que que a gente precisa fazer, o Glenda e Daliana? Vou deixar a pergunta para vocês duas. Para que esses sonhos, eles não sejam, vamos colocar como aconteceu da senhora, limitados. Eu sonho, eu quero, eu vou fazer, e de repente alguém vem e tenta limitar o meu espaço. Ou seja, meu sonho, aquilo que eu estou querendo, está sendo pressionado de alguma forma contrária. O que que a gente faz?
15: Ó, a família, principalmente, a família precisa acreditar mais nessas pessoas com deficiências, acreditar que elas são capazes, que elas têm potencialidade de fazer, de estudar, de trabalhar, de casar, ter filhos, porque acontece muito, então a gente tem que perder, a gente tem que acabar com essa ideia de que a pessoa com deficiência, ela é incapaz, ela não dá conta de fazer as coisas. Então, é por isso que hoje nós lá trabalhamos muito a questão da potencialidade, do protagonismo, porque as famílias estão envelhecendo e as famílias preocupam com se eu morrer, se eu falo da minha falta, com quem que eles vão ficar? Como que eles vão dar conta de se virar? Então, é por isso que hoje, através do Centro Dia, a gente trabalha muito essa questão do protagonismo, da potencialidade deles dar conta de se virar sozinho.
1: Uhum. Olha, nós estamos quase terminando ali o programa, né? Estamos na reta final, mas gostaria que você falasse da mobilização que vai acontecer em Fabriciano. Tivemos hoje em Timóteo, vocês foram lá acompanhar. Eu acho muito bonito essa, também essa integração entre as APAES. O que vai acontecer aqui, Glenda, aqui em Coronel Fabriciano? Quais o dia, a hora, o que vai acontecer?
7: Olha, na quinta-feira, tá todos convidados, a gente vai ter uma caminhada. Quantas horas, Darley, com essa caminhada? Oito horas. 8 horas e ter uma caminhada ali no bairro mesmo. A concentração vai ser na frente da APAE. E a gente vai fazer, vamos dizer assim, uma bagunça boa, né? A gente vai, pra conscientizar, vai ter a banda da APAE que vai tocar. A gente vai sair com faixas, a gente vai sair pra mostrar os nossos alunos, né? Os nossos usuários, para eles serem os protagonistas, para incentivar, né? Que a sociedade, que o bairro, que a comunidade em si consiga enxergar eles mais. Então,
15: tem mais empatia, né?
7: Isso, tem mais empatia.
1: Pode ficar à vontade.
7: Se puder frisar, você tinha perguntado, né, para Darley, para mim, a respeito da inclusão, né? Das pessoas ocuparem os espaços, sonhar. Eu acho que a gente hoje, nas universidades, eu vou dizer nas universidades, a gente tem um déficit muito grande de pessoas com deficiência. Primeiro, talvez pela família, e segundo, talvez porque a gente não, os nossos alunos, os nossos usuários, além deles terem dificuldade de sonhar, quando sonha, a sociedade, de certa forma, a universidade, de certa forma, não inclui. Ou talvez é uma acessibilidade limitada. É só para uma cadeira de roda, é só para um braille. Mas a pessoa com deficiência intelectual e múltipla é muito mais difícil dela ser inserida nesses espaços.
1: Ok, eu tô encerrando o programa com vocês, que o nosso bate-papo, Matheus Cabral, vai chegar já, trazendo os destaques do jornal em pauta e também trazendo os destaques do futebol, da política, a gente fala daqui a pouquinho. Eu fiz questão de levantar ontem, eu tava zapiando, mexendo no computador lá, e eu até anotei aqui o João César Melchior. Sabe quem que é o João César Melchior? Ele é conhecido como Neno. Ele completou 80 anos no dia 30 de maio. Mas, Roberto, muita gente completa 80 anos. Sua mãe, por exemplo, tem 88. Eu não gosto de falar a idade dela, mas minha mãe tem 88. Meu padrasto tem quase 90. E aí, ele é síndrome de Down desde que nasceu. Então, muita gente tinha aquela percepção de que síndrome de Down não vive muito tempo. Vai viver 80 anos, ou seja, somos todos iguais de qualquer forma, vivemos o tanto que a Deus achar que deve, tendo deficiência ou não. Quem manda na vida da gente não é a gente. Então, muito cuidado e muito respeito para todo mundo. Muito obrigado, viu, Glenda? Foi um prazer falar com você.
7: Muito obrigada.
1: Seja sempre bem-vindo. Daliane, bom trabalho para você lá. A luta é grande, né?
15: A luta é grande, mas a gente tá aí seguindo firme e forte, e a gente vai dar conta, assim, de fazer um trabalho excelente com esses meninos e com essas famílias.
1: Amém. Leva o nosso carinho para todos lá da APAE. 11:45, rápido intervalo. Matheus Cabral tá chegando. Destaques aqui do jornal em pauta e também o Coringão classificou, hein, Matheus? Corinthians ontem passou com um homem a menos e no finalzinho acabou vencendo e classificando ainda na Libertadores, que tá virando Campeonato Brasileiro. Já tanto time brasileiro que tem nessa Libertadores. Vamos pro intervalo? Até já.

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9: Vamos lá, olha, 11:49 na Educadora. Matheus Cabral já tá por aqui. E os destaques do Jornal em Pauta, o futebol em destaque, a política em destaque. E muita coisa acontecendo, né? E saindo aí a primeira pesquisa.

0: água aqui na Duque de Caxias, faltou água na Marechal Floriano, faltou água aqui próximo na Rua Ouro Preto e ninguém avisa nada. 3 dias sem cair uma gota d'água na caixa, e aí as pessoas começaram a reclamar, inclusive aqui na Rua Marechal Floriano, e simplesmente a manutenção sem aviso prévio, 3 dias sem água. Aí eu tô vendo que tem moradores em certo lugar, tem 10 dias que não cai água. Aí eu fico absurdado, né, como se diz na Bahia, nessa situação nossa, de ter que ficar sendo submisso a certas prestações péssimas de serviços, né? É impressionante isso. Então, para dizer que a água simplesmente para de cair na sua caixa, de uma hora para outra, fica 3, 4 dias. Quando cai, vem aquela água suja. E a Tati Souza trouxe uma informação essa semana, que é brincadeira, né? Questionada a Copasa sobre a cor da água, ela simplesmente informa que é para você deixar a torneira ligada, que ela vai clarear. Ah, gente, vocês estão de brincadeira. Vai deixar a torneira ligar para clarear, enquanto isso o relógio tá correndo, você vai só pagar mais.
1: É isso aí.
0: Não, ela vai clareando. Deixa ligado que ela vai clareando.
1: Vai clareando. Brincadeira, isso é uma vergonha, cara.
0: Eu tô citando essa questão da
1: Copasa. Indignado com uma coisa
0: dessa. Porque você falou sobre as pesquisas, que é a pesquisa que acabou de sair.
1: Mas a pesquisa não saiu, não. Agora eles estão tentando colocar ela no ar, porque o Pablo Marçal deve falar.
0: Ah, tá.
1: O nome do Pablo Marçal não pode aparecer, que ele não é candidato. Então, não divulgaram os números. Só os candidatos vai divulgar ainda no decorrer da tarde, dependendo agora dos.
0: Ô Roberto, eu tava acompanhando uma reportagem hoje sobre a inteligência artificial, né? Colocaram o Vorcaro, do Banco Master, associado ao Flávio Bolsonaro, e uma imagem feita por inteligência artificial, essa mandou tirar do ar. E assim, a gente vai ter uma eleição muito disputada, é claro, com os candidatos ao governo de Minas, deputado federal, a senadores, são 2 senadores esse ano, ao presidente da República, mas o nível será muito baixo, tá? Nós teremos, e a cada dia que passa o nível tem piorando que eu falo, não o nível dos candidatos, o nível das ações que vão ser interpostas, principalmente no que se diz respeito à difamação, à calúnia, à associação. Na verdade, teve uma também associada ao PCC, né? Sim. Associaram o Lula nesse início da semana ao Primeiro Comando da Capital, que é uma facção criminosa, e depois agora já associaram o Flávio Bolsonaro ao Vorcaro. E isso tudo, a gente vai ter essas guerras de redes sociais. E o principal, no meio está a gente. Que as redes sociais hoje, elas são uma ferramenta de comunicação da qual a gente utiliza aqui, tem o nosso portal Educador MG, as nossas redes sociais, sempre também o nosso arroba Educador MG do Instagram, postando material para que a notícia chegue primeiro na sua palma da mão, para que você possa assistir, acompanhar e tudo. Só que a gente tem que tomar muito cuidado. E a gente, conforme enquanto eleitor, enquanto população, enquanto cidadão, sociedade civil como um todo, porque estamos no meio desse fogo cruzado. Eles vão utilizar de todas as armas.
1: Infelizmente.
0: Todas as armas serão utilizadas por eles. E a gente, eu vou ser com você aqui, ô Roberto Nogueira, às vezes é difícil a gente identificar o que é fato e o que é fake. O que é feito por inteligência artificial, o que não foi. Então vai precisar ter um crivo a população neste momento muito grande para tentar identificar. Mas dito isso, Roberto Nogueira, durante semana que vem as propagandas eleitorais vão começar, a nossa grade de programação sofrerá algumas alterações aqui, né? Teremos um jornal que será modificado. Já vou até avisar aqui já de uma vez, né? Aproveitar, porque como o programa eleitoral ele vai ao ar 7 da manhã e meio-dia, então nós teremos aqui a programação alterada. O jornal em ponto vai passar para 12:30 até 1 da tarde, o Tarde Educadora passará a partir de 1 às 3 da tarde. Então são essas
1: alterações. Perderemos 30 minutos, vamos dizer assim, né? Perderemos 30 minutos na nossa programação.
0: Cederemos o nosso preciosíssimo espaço, 30 minutos para o horário eleitoral obrigatório.
1: Ou você cede, ou se cede. Né?
0: Isso. Roberto Nogueira, por ser 11 horas e 54 minutos, para te dizer, agora vamos ao nosso noticiário esportivo, Roberto?
1: Vamos lá, rapaz. Ontem você não sabe que eu vi a hora que eu cheguei, tardão da madruga em casa, eu me vi os melhores do Corinthians ainda.
0: Corinthians e o Corinthians ontem contra o Rosário Central, Corinthians buscou a vitória, hein?
1: Buscou,
0: porque teve um jogador expulso. Corinthians teve um jogador expulso, tava um jogador a menos no início do segundo tempo.
1: E teve uma chance, fez o gol, porque tomou o sufoco danado.
0: Justamente, a bola metida pra área, uma chance, fez o gol.
1: E quem mandou a bola pra área? O recontratado Memphis.
0: Isso, Memphis Depay.
1: Memphis Depay.
0: Ele que hoje se hospeda no hotel mais luxuoso da América Latina, pago pelo Corinthians.
1: Você mora no hotel, né?
0: Mora no hotel, com uma diária de 22 mil.

0: diária no hotel de R$22.000.
1: Por isso deve pra caramba.
0: Presidencial, e ele tem um chefe de gastronomia exclusivo para ele. E assim, são as regalias dos jogadores de futebol hoje em dia. O Corinthians venceu ontem, se classificou para a próxima fase. O Vasco goleou ontem 4-1 Olímpia do Paraguai. O Estado Defensor de Chaco.
1: Tá dentro, hein?
0: E aí tá na Copa Sul-Americana. E nesse final de semana nós teremos uma reedição, um reencontro. Cruzeiro e Flamengo.
1: E tem, ah, você esqueceu, o Santos está classificado, é o próximo adversário do Galo.
0: Atlético na Sul-Americana.
1: Flamengo e Cruzeiro de novo?
0: Flamengo e Cruzeiro de novo, agora é Campeonato Brasileiro.
1: A quinta-feira você vai falar, vamos marcar mais um joguinho para nós aqui,
0: né? Não, mas aí quarta-feira que vem tem o Galo.
1: Aí é o Atlético.
0: Aí é o Atlético, aí é a Copa do Brasil. Aí é diferente, aí a marreta solta do carro.
1: Aí o bicho pega.
0: É, e para o Cruzeiro, esse jogo se torna até mais importante. É, para as pretensões, é óbvio, do que em relação ao Atlético, porque sim, o Cruzeiro, ele por ter sido eliminado agora da Copa Libertadores, o sonho acabou neste momento, mas o Cruzeiro está no caminho muito certo. O Cruzeiro vai bater campeão da Libertadores nos próximos 5 anos, pode ter certeza disso, a continuar a fazer o trabalho que é feito hoje pelo Pedro Lourenço, por toda essa gestão do Cruzeiro. Tiraram o Cruzeiro do ostracismo e colocaram ele em evidência novamente. Então,
1: protagonista
0: assim,
1: aí,
0: um
1: né?
0: Trabalho que o torcedor não precisa ficar chateado, lamentando, é claro que sofre com a derrota, mas pode ter certeza e bater no peito. O Cruzeiro vai ser campeão em breve, porque o Fluminense fez esse trabalho, bateu o campeão da Libertadores, o Botafogo fez esse trabalho, bateu o campeão da Libertadores, e o Cruzeiro tá fazendo um trabalho para ser campeão.
1: Passos largos.
0: Brasileiro, né? Da Libertadores, da Copa do Brasil, então
1: em breve tem certeza título.
0: Disso. Em breve mesmo. Então, o Cruzeiro joga contra o Flamengo às 9:30 PM. O jogo acontece no Mineirão, perdão, 8:30, não?
1: 8:30, no sábado, né?
0: No sábado, 8:30, amanhã. Como diria Tony Garrido, todo mundo espera alguma coisa de um sábado à noite?
1: Inclusive nada. Ah, não tem nada a ver com o Tony Garrido, né? Já é o Diogo Nogueira.
0: Mas aí a bola rola às 8:30. O Galo joga um pouquinho mais cedo contra o Internacional no estádio de Beira-Rio. Roberto Nogueira, deu fome. 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
0: 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Roberto Nogueira para dizer aqui no Jornal em Pauta em instantes, só para finalizar da minha parte, repórter Tati Souza com todas as informações da área de segurança pública, as últimas ocorrências policiais registradas no Vale do Aço, e encerra a série de reportagens produzida pelo nosso departamento de jornalismo com a Mônica Soares, trazendo-nos mais informações sobre a justiça eleitoral com Arnaldo Ribeiro da 97ª Zona de Justiça Eleitoral.
1: Um abraço, obrigado, Matheus, valeu, você continuou por aqui, vem aí o Jornal em Pauta, obrigado a Pizzaria Capanone, a melhor pizza do Vale do Aço, e muito obrigado a Dijafé Ferro e Aço, construindo o Vale de Ferro e Aço. Vem aí Jornal em Pauta, eu volto às 12:30 com o Tarde Educador, até já.
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Olá, ouvinte, muito boa tarde. No ar pela Rede Educadora de Comunicação, canais 91,7 e 107 FM, o Jornal em Pauta. Hoje, sexta-feira, dia 21 de agosto de 2026. Conectando o Vale do Aço com o mundo, confira os destaques dessa edição.

0: agregando. Arte abre inscrições para formação gratuita de mulheres. Sequência de acidentes marca amanhã em cidades do Vale do Aço. Campanha eleitoral. Ouça o que pode, o que é proibido na propaganda eleitoral. Acontece neste sábado em todo o Brasil o dia D de vacinação. O noticiário esportivo, final de semana, é de Campeonato Brasileiro. No ar, Jornal em Pauta, meio-dia e dois. Trabalhos técnicos nos streams, estamos ao vivo também no YouTube com Ícaro Alves. A apresentação e coordenação artística, Matheus Cabral. A coordenação de jornalismo é de Felipe Machado. A coordenação administrativa, Joana Avelino. Direção, Padre José Wilker. Meio-dia e três. Neste momento, a temperatura é de 26 graus em Coronel Fabriciano. A máxima até aumentou. No início da manhã, a máxima prevista era para 27 graus. Portanto, agora a máxima prevista é de 29. Vai fazer um pouco de calor nessa tarde ensolarada em Coronel Fabriciano e região metropolitana. Para o final de semana, a temperatura vai oscilar entre máximas de 31 e mínima de 16. Meio-dia e três. Vamos acionar a repórter Tati Souza para nos trazer informações da área de segurança pública e as últimas ocorrências registradas no Vale do Aço na manhã dessa sexta-feira. Ô Tati, boa tarde.
1: Boa tarde, Matheus Cabral. Boa tarde, ouvintes. Na manhã desta sexta-feira, uma pessoa ficou ferida após uma colisão entre um automóvel Chevrolet Onix e um ônibus na rodovia MG-760 em Cava Grande, distrito de Marliéria. O acidente envolveu um veículo pertencente ao consórcio Com Saúde, que presta serviço à Prefeitura de Marliéria. De acordo com o Corpo de Bombeiros, o condutor do automóvel, um homem, ficou preso às ferragens. Ele apresentava uma fratura na perna. Para retirar a vítima com segurança, os militares utilizaram equipamentos hidráulicos. A porta do lado do motorista precisou ser removida. Após os primeiros socorros e a estabilização, o homem foi encaminhado pela equipe do SAMU de Timóteo para atendimento hospitalar. A Polícia Militar Rodoviária permaneceu no local para controle do tráfego, que foi liberado por volta de 8h30. Um outro acidente foi registrado ainda na manhã desta sexta-feira no bairro Cariru, em Ipatinga. Ainda não se sabe ao certo a dinâmica do acidente e as informações serão repassadas quando disponibilizadas pelas autoridades policiais. Mas há informações de que o acidente teria envolvido um veículo modelo HB20 sedã de cor branco, que ficou parado na pista sentido ao bairro Bela Vista com a lateral amassada. O veículo ficou completamente danificado com avarias, principalmente na parte frontal e do lado esquerdo. No local também, há informações da presença de um ônibus de transporte coletivo do município com a parte quebrada. O Corpo de Bombeiros foi acionado para prestar os primeiros socorros às vítimas. Um homem de 45 anos que estava foragido da justiça foi recapturado pela polícia no bairro Todos os Santos, em Coronel Fabriciano. Durante a abordagem policial, ele teria informado um nome errado e tentou evitar a identificação antes que a polícia localizasse um mandado de prisão em aberto em desfavor dele. O homem foi visto durante o patrulhamento policial na rua Alberto Charlet, região central. E ao perceber a aproximação da polícia, ele entrou rapidamente dentro da casa de uma mulher. Ele recebeu ordem de parada e foi abordado. Ao ser questionado pela polícia sobre sua identificação, ele informou um nome que não foi localizado no sistema policial. Após consultas, foi confirmada a verdadeira identidade dele e constatada a existência de um mandado de prisão por regressão cautelar. A regressão cautelar de regime prisional é uma medida provisória e urgente em que o juiz manda um preso voltar temporariamente para o regime mais duro, como por exemplo, do regime aberto para o semiaberto ou fechado. Isso acontece antes do fim da apuração de uma falta grave ou de um novo crime. Neste caso, o autor foi recapturado e encaminhado para a delegacia em Ipatinga. Eu volto em instantes com mais informações.
0: Obrigado, Tati Souza, pela sua participação conosco. A Tati vai voltar no decorrer da nossa programação aqui no Jornal em Pauta. Agora meio-dia e 7. O projeto Agregando Arte tem inscrições abertas para uma formação gratuita voltada para mulheres do Vale do Aço. A iniciativa chega à terceira edição e une arte, sustentabilidade, economia criativa. A repórter Mônica Soares traz os detalhes. Ô Mônica, boa tarde.
2: Boa tarde, Matheus Cabral, e a você, ouvinte da Rede Educadora de Comunicação. A formação utiliza o agregado siderúrgico, um produto gerado durante a fabricação do aço como matéria-prima para a criação de diferentes produtos. A proposta é ensinar novas técnicas e estimular o desenvolvimento de peças com identidade própria e potencial de comercialização. Rosane Dias, diretora artística do Agregando Arte, dá detalhes de como funciona o projeto e quem pode participar.
3: Olá, se você é mulher, mora no Vale do Aço, gosta de criar e tem o desejo de transformar seus talentos em novas possibilidades, esse convite é para você. Eu sou Rosane Dias, artista visual, pesquisadora e criadora do projeto Agregando Arte. E desde 2016 eu desenvolvo uma pesquisa onde eu utilizo resíduos e outros materiais vindos da siderurgia e da mineração como matéria-prima na criação artística. E foi a partir dessa pesquisa que nasceu o Agregando Arte, que agora chega à sua terceira edição. O projeto oferece um curso de formação que é gratuito para mulheres do Vale do Aço e une arte, sustentabilidade, identidade territorial e também economia criativa. Durante o curso, eu vou compartilhar as técnicas que eu desenvolvi para transformar o agregado siderúrgico, que é um coproduto gerado durante os processos de produção do aço, em matéria-prima para a criação. E, a partir desse material, eu desenvolvi uma tinta e também uma massa que possibilitam a produção de objetos, peças decorativas, bijuterias e vários outros produtos artesanais. Ao longo de 8 meses, as participantes terão aulas teóricas e práticas. As aulas são sempre às segundas-feiras e acontecem no Centro de Memórias em Minas. Nós vamos trabalhar técnicas de criação, design, desenvolvimento de produtos e também noções de empreendedorismo. Então, mais do que aprender novas técnicas, a proposta do nosso curso é estimular que cada participante explore suas referências, seus interesses, seus potenciais e desenvolva o seu próprio processo criativo até chegar à uma criação de uma coleção autoral, com identidade e também com potencial de comercialização. O Agregando Arte, ele é realizado com patrocínio da UZI Minas, através da Lei Estadual de Incentivo à Cultura, e nessa edição vai oferecer 20 vagas. As inscrições estão abertas até o dia 30 de agosto, às 18 horas. E para participar é muito fácil. Acesse o nosso Instagram, que é o agregando_arte, ou o site agregandoarte.com.br. Lá você vai encontrar o edital completo e o formulário de inscrição. As aulas começam no dia 14 de setembro. Então fica aí o meu convite. Se você é mulher, mora no Vale do Aço, gosta de arte, quer aprender, criar, descobrir novas possibilidades de trabalho, de geração de renda, venha fazer parte do Agregando Arte com a gente. Vai ser uma oportunidade para transformar criatividade e talento em novas possibilidades. Esperamos você.
2: Esta foi Rosane Dias. As inscrições para as 20 vagas disponíveis seguem abertas até o dia 30 de agosto. A formação começa em 14 de setembro e terá duração de 8 meses, com encontros semanais no Centro de Memórias UZI Minas. O curso é gratuito e as interessadas podem consultar o edital e preencher o formulário de inscrição pelo site agregandoarte.com.br.
0: Obrigado, Mônica Soares, que volta na sequência do Jornal em Pauta, ainda nessa edição. Nós estamos ao vivo pelos canais 91,7, 107 FM, também pelo YouTube, Rádio Educadora Vale do Aço ou Educadora MG. O que você digitar vai encontrar o símbolo da Educadora, Rádio Educadora 91,7, também 107 FM, a nossa rede, e o nosso portal Educadora MG. .com.br. E é para lá que nós vamos, para os destaques com o repórter Felipe Machado, nos trazendo o que já tá escrito lá no portal que a gente possa ler, acompanhar e até assistir, porque sempre tem vídeos lá também. Boa tarde, Felipe Machado.
4: Boa tarde, Matheus Cabral. Boa tarde a quem acompanha a Rede Educadora de Comunicação. Vamos então aos destaques do nosso portal nesta sexta-feira. Na saúde, Coronel Fabriciano realiza neste sábado, amanhã, dia 22, o dia D da campanha de multivacinação. A mobilização será das 8 da manhã ao meio-dia em 7 unidades de saúde. O foco é atualizar a caderneta de crianças e adolescentes de 0 a 19 anos. Participam as unidades do bairro JK, Santa Cruz, Centro, Floresta, Caladão, Caladinho de Cima e Amaro Lanari. As equipes vão conferir as doses registradas, identificar possíveis atrasos e orientar responsáveis conforme a idade e o calendário de vacinação. A ação dará atenção especial à vacina contra o HPV. A Secretaria de Saúde recomenda levar a caderneta e um documento de identificação. Sem documentos, as equipes também prestam orientação. E ainda em Fabriciano, atenção motoristas, o Corra por Ela será realizado neste sábado com a expectativa de reunir cerca de 1.000 participantes. A corrida integra a programação do Agosto Lilás e busca mobilizar a sociedade no enfrentamento à violência contra a mulher. A largada será às 8 horas na praça em frente à prefeitura. O percurso terá 5,5 quilômetros pela Avenida Magalhães Pinto com retorno na altura do supermercado BH. As alterações no trânsito começam às 7:30 da manhã. Haverá interdições nas ruas Maria Matos e Duque de Caxias, além de um trecho da Avenida Magalhães Pinto. A praça da estação será utilizada como área de estacionamento. A recomendação é planejar os deslocamentos e redobrar a atenção na região. E nos esportes, a Liga de Voleibol do Vale do Aço estreia neste fim de semana em um clube no bairro Cidade Nobre, em Ipatinga. A Liga Vaço reúne 8 equipes da região. Os jogos da categoria adulto feminina começam às 8 horas de sábado. No domingo, também às 8, será a vez das equipes adultas masculinas. Essas e muitas outras notícias você confere no educadoramg.com.br. Acesse o nosso portal e fique bem informado. Grande abraço para você, Matheus Cabral. Para a Rede Educadora de Comunicação, repórter Felipe Machado.
0: Obrigado, Felipe Machado, pela sua participação conosco, nos trazendo informações, detalhes. Você pode também nos seguir, tem o nosso aplicativo, seguir as redes sociais, @educadormg. Você pode também acessar, como disse o Felipe, educadormg.com.br, todas as nossas plataformas, hoje na palma da sua mão. Meio-dia e 14. A seguir. Além da coluna do Sávio Tasso, da coluna de cultura, para essa sexta-feira, você também vai acompanhar. Campanha eleitoral, ouça o que pode e o que é proibido na propaganda. Acontece neste sábado em todo o Brasil, como já disse Felipe, mas agora você vai ouvir uma nova versão da reportagem de Tati Souza, o dia D de vacinação, além do noticiário esportivo. Meio-dia e 15, eu volto em instantes.
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0: Meio-dia 16, Jornal em Pauta. Canais 91,7, 107 FM. Vamos acionar Sávio Tasso, jornalista, cineasta, produtor, escritor e que nos oferta toda sexta-feira com a coluna falando sobre algo importante relacionado a culturas, tanto no âmbito regional quanto também no âmbito nacional. Sávio Tasso.
12: Hoje eu quero falar do Cadastro Cultural Municipal. O Cadastro Cultural Municipal está fazendo um mapeamento de todos os produtores, produtores e realizadores de cultura, não só no município de Ipatinga, Timóteo, Fabriciano e Santana do Paraíso, mas em todo o território brasileiro. Qual que é a importância disso? Primeiramente, porque você cria uma estatística, você fica sabendo quantos produtores culturais, quantos agentes culturais temos no nosso município, no nosso estado e também em todo o país. Segundo, porque ela traz confiabilidade para aplicação dos recursos. Uma vez que você se cadastra, você tem que apresentar toda a sua documentação e portfólio, ou seja, um outro documento que prove os seus anos de realização na área da cultura. Isso dá legitimidade, isso dá credibilidade para o gestor público poder repassar recursos para aquele agente cultural. E, finalmente, esse cadastro municipal, através do SAGED, é, na verdade, um grande instrumento para que o Brasil conheça a realidade cultural do nosso país. Em quais condições aquelas pessoas que desenvolvem algum tipo de arte estão produzindo cultura no Brasil? O Brasil, que é um país que tem grande diversidade cultural e tem na cultura também um grande elo com outras áreas importantes como turismo, desenvolvimento social e econômico. Cultura é, antes de tudo, uma grande geradora de emprego e renda para o nosso país. Por isso, eu peço que você, agente cultural, produtor de cultural e fazedor de cultura, faça o seu cadastro cultural municipal para que a gente tenha uma noção real da situação dos produtores de cultura no nosso município e no nosso país.
0: Obrigado, Sábio Tasso. Agora meio-dia e 19. Vamos ao nosso noticiário esportivo. Vamos falar aqui do Campeonato Brasileiro. O Campeonato Brasileiro que acontece neste final de semana. E nós teremos uma rodada, mais uma vez, um reencontro de Cruzeiro e Flamengo, hein? Mas Fluminense e Remo jogam às 16h no Maracanã. Internacional e Atlético, às 18h30. Cruzeiro e Flamengo. O jogo acontece às 20h30. Palmeiras e Vasco no domingo às 16h. Bragantino e Grêmio no domingo às 16h. No Barradão tem Vitória e Bahia. Tem Santos e Mirassol. Tem Chapecoense e São Paulo. Tem Curitiba e Corinthians. E tem Botafogo e Atlético Paranaense na segunda-feira. É a rodada do Campeonato Brasileiro que acontece neste final de semana. E também neste final de semana, porém sábado, em todo o Brasil, dia D de vacinação. Oportunidade para colocar a caderneta de vacinação em dia e em Coronel Fabriciano, as UBSs estão de portas abertas. Os detalhes você confere agora com a repórter Tati Souza.
1: Coronel Fabriciano realiza neste sábado o dia D da campanha de multivacinação. A ação é nacional. Em Coronel Fabriciano, a mobilização irá acontecer de 8h até o meio-dia em 7 unidades de saúde da cidade e tem como foco atualizar a caderneta de crianças e adolescentes de 0 até 19 anos. A coordenadora de imunização, Avislene Oliveira, explica sobre a ação.
13: No dia 22 de agosto, realizaremos a nossa campanha multivacinação. É uma campanha nacional de 0 a 15 anos, mas a Prefeitura de Coronel Fabriciano colocou até 19 anos devido à intensificação daqueles adolescentes e adultos jovens que ainda não foi vacinado contra HPV para poder estar se vacinando. O objetivo dessa campanha de 0 a 15 anos é colocar em dia a caderneta de vacinação da criança e do adolescente, contendo todas as vacinas deste calendário, visando o quê? A possibilidade de quem não tem condições de ir de segunda a sexta-feira para poder ir
14: até a unidade de saúde para vacinar nos sábados. Está disponível todas as vacinas de 0 a 19 anos, incluindo a vacina de sarampo, que não é somente sarampo, é a vacina de tríplice viral, que ela é sarampo, caxumba e rubéola, que é aplicado na criança de 1 ano e o reforço aos 15 meses, que é 1 ano e 3 meses.
1: Para conferir quais os postos irão participar do dia D de vacinação na cidade, esta informação está disponível no portal educadoramg.com.br. Para a Rede Educadora de Comunicação, repórter Tati Souza.
0: Obrigado, Tati Souza, pela sua participação conosco. Agora, 12:22. Você ouvinte, pode contribuir. 997-71-4902 é o WhatsApp do jornalismo, também da nossa emissora. Alguma coisa que acontece de errado com a sua rua, com o seu bairro, algo que você gostaria de se tornar público, é só você participar conosco. 997-71-4902. 12:23. No quarto episódio da série da Rede Educadora com o Cartório Eleitoral, o assunto são as regras da propaganda eleitoral. A repórter Mônica Soares conversou com Arnaldo Brasileiro, chefe de cartório da 97ª Zona Eleitoral de Coronel Fabriciano, sobre o que candidatos e partidos podem fazer durante a campanha e quais são proibidas. Mônica Soares.
15: A campanha eleitoral já começou oficialmente nesse último domingo e com ela surgem algumas dúvidas sobre o que os candidatos e partidos podem fazer ou pedir o voto. A gente conversa agora com Arnaldo Brasileiro, chefe de cartório da 97ª Zona Eleitoral de Coronel Fabriciano, sobre as principais regras da propaganda eleitoral. Boa tarde, Arnaldo. Nesse último domingo iniciou a propaganda eleitoral. O que está liberado para candidatos e partidos durante esse período?
16: Olá, Mônica, prazer falar com os ouvintes, prazer falar com você e quem nos assiste. Desde o último dia 16 de agosto, né, a propaganda foi liberada. E só foi liberada porque dia 15 foi o último dia para registrar a candidatura. Convido ao ouvinte a acessar a página Divulga Cand da Justiça Eleitoral e conhecer os candidatos, né? Só para deputado estadual, são quase 1000 candidatos que registraram candidatura. Mas falando sobre práticas liberadas, propagandas liberadas, a principal dela que todo mundo conhece é o santinho, é o panfleto, tá? Ele pode ser entregue até na véspera da eleição. Caminhadas e carreatas podem ser feitas até com carro de som, lembrando que o carro de som não poderá transitar de forma isolada, é sempre com uma carreata, com uma caminhada. Propaganda na internet, postagens assim, orgânicas, voluntárias, em redes sociais, né? O próprio candidato pode impulsionar a campanha dele por meio das redes sociais e o uso da inteligência artificial pode ser sim usado, mas de forma sinalizada para que todos saibam que aqui ali é uma inteligência artificial.
15: E quais são as principais práticas da campanha, Arnaldo, que o eleitor pode encontrar nas ruas, só que são proibidas pela legislação?
16: É triste, mas é verdade. Existe a parte proibida. Nós estamos muito preocupados com a questão do uso de deepfakes, que são aquelas imagens manipuladas, né? Vídeos ou áudios manipulados por IA, simulando como se fosse o candidato, né? Isso aí também está combatendo. A questão de distribuição de brindes. Gente, atenção. Se alguém distribuir camiseta, chaveiro, caneta, boné, cesta básica, material de construção, isso é vedado. Isso é compra de voto, né? Nós também temos proibição de propaganda em postes, em pontes, em pontos de ônibus. Inclusive, ô Mônica, Uber não pode fazer propaganda não, nem taxista, porque são bens de uso comum. Mesmo o comerciante que tem a sua loja, não pode fazer propaganda nela, tá bom?
15: E como o eleitor pode denunciar uma propaganda que considera irregular?
16: Mônica, nós temos um aplicativo chamado pardal. Olha que nome bacana, pardal. Tem em todos os lugares desse pássaro, né? Então, pelo pardal que você baixa na loja do aplicativo, você pode colocar vídeo, foto e o endereço aonde você encontrou a propaganda irregular. Essa informação, ela vai chegar às autoridades, aos juízes, né, aos promotores, para que tomem as providências necessárias. Pode vir direto pro cartório, se quiser registrar, mas eu entendo assim que o aplicativo, ele é prático, ele tá na mão. Na hora que você tá vendo, pegou o celular, já filma, já tira foto, pega o endereço. Mas pelo site você pode fazer também. E claro, não se esquecer, gente, que toda denúncia, ela não é sigilosa. É necessário se identificar. Quando você entra no pardal, você precisa se autenticar pelo GOV. Então assim, mas o que que acontece? Quando vai pro processo, para ser apurado, o nome do denunciante não aparece. Mas é necessário, no momento de denunciar, fazer a sua identificação.
15: Quais os cuidados que os candidatos e eleitores, Arnaldo, precisam ter com a propaganda eleitoral na internet, especialmente em redes sociais e grupos de mensagens de WhatsApp, de Instagram?
16: Então, Mônica, é proibido perfil falso. Perfil fake não tem vez aí, principalmente para atacar o adversário político, né? Nós também, todo candidato precisa sinalizar que o conteúdo é IA, quando for fazer uso dela, né? O uso correto, não o uso incorreto, que aí é crime. É proibido disparo de massa, disparo em massa, é vedada, né? Aquele envio massivo de informações para os eleitores. E na reta final, Mônica, haverá um silêncio digital, né? Na reta final é vetada a postagem de novos conteúdos, simplesmente para não atrapalhar a reta final das eleições. Nas últimas 48 horas não haverá nenhum tipo de propaganda digital.
15: Obrigada, Arnaldo. Com essas orientações, o eleitor também pode ficar atento ao que encontra durante a campanha e saber como agir diante de uma possível irregularidade. Para a Rede Educadora de Comunicação, repórter Mônica Soares.
0: Obrigado, Mônica Soares, pela sua participação conosco aqui no Jornal em Pauta, edição desta sexta-feira, pelos canais 91,7 e 107 FM. Já vou avisar, é claro que você também vai acompanhar durante a programação, tanto da 107 quanto da 91, porque a partir de semana que vem começam os programas eleitorais gratuitos, obrigatórios, de 7 da manhã até 7h25, serão 25 minutos todos os dias, na parte da manhã, às 7 até 7h25, e justamente no horário do Jornal em Pauta sofreremos uma alteração, a principal da grade, porque meio-dia, aliás, o horário eleitoral gratuito vai até o meio-dia 25 e nós iniciaremos o Jornal em Pauta a partir do meio-dia e meia até a 1 da tarde, é um novo horário. Claro que só a partir do dia 28, quando começam os horários eleitorais gratuitos, tá bom? Pra gente finalizar, o Social Sub-20 da primeira divisão joga nesse final de semana no Estádio Luiz Enche. A bola rola às 9 da manhã para Social e Nacional de Muriaé. Mas antes, hoje, tem jogo, tem Boston City e Itabirito, tem Coimbra e América, tem sábado Betim e Cruzeiro, domingo tem Social e Nacional de Muriaé e o Atlético joga às 3 da tarde contra o Atlético. Aqui no sábado. A classificação desse campeonato é a seguinte: o Social ocupa a penúltima colocação, o nono colocado com 4 pontos, mas o líder tem 9, que é o Coimbra, segundo pelo Atlético Nacional, aí o Nacional tem 8, o Itabirito tem 7, o Galo tem 7, o América tem 5, Betim 5, Boston City, Social e Cruzeiro tem 4 pontos. Meio dia e meia, ponto final no Jornal em Pauta desta sexta-feira. Você que nos acompanhou durante toda a semana, nosso muito obrigado, excelente final de semana para todo mundo, aproveite a sexta-feira, aproveite o sábado. Badão. Hora da gente dividir a rede na 107 FM, playlist 107 na 91,7. Roberto Nogueira comanda o programa Tarde Educadora. Obrigado, tchau, tchau, vale.
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4: Olá, muito boa tarde. Estamos chegando. Sexta-feira, Dia Internacional da Alegria. A partir de agora, música, alegria, informação, a sua participação e um show de comunicação aqui na programação Educadora. Convido você para participar conosco, aquela música gostosa que você curte todos os dias, porque hoje é sexta-feira, dia de sorrir e cantar, como diria o Silvio Santos. Dia de sorrir e cantar, dar muitas gargalhadas, se divertir bastante. Espero que você tenha aí uma sexta-feira daquele jeitão, né? Daquele jeito gostoso, daquele jeito bacana. Para você que tá no volante, tamo junto, meus amigos aí, motoristas e aplicativos, fazendo aquele trabalho bacana, rápido, abençoado aí. Um abraço para você que me acompanha aí no volante do seu carro. Uma ótima tarde.
5: Boa tarde.
4: Boa tarde. Eu estou abraçando você, ponta a ponta, canto a canto, em todo o vale, sintonizado aqui.
2: Agora.
4: Tá todo mundo ligado. Sextou, neném.
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4: 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Sextou, neném. Pro mundo inteiro de audiência, estamos começando aqui o nosso programa e você pode ligar e participar 9771-4902. O WhatsApp tá liberado, sextou legal. Vamos trazer a previsão do tempo, fatos que marcaram o dia, as notícias do esporte, campeonato brasileiro final de semana, a classificação do Corinthians, vamos falar de tudo aqui no programa. Tem também o nosso jornalismo em ação, trazendo a Educadora Notícias, repórter Tati Souza, Mônica Soares e toda a equipe comandada por Felipe Machado. É nesse pique, nesse clima, nesse bar.
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4: Hoje tem.
7: Hoje tem café?
4: Hoje tem café. Chora não, neném. Chora não, neném. Vamos junto até as 3 da tarde, convidando você pra alegria e 1000 corações na sua vida. Jean Jovem, começando mais um.

em Mato Grosso. Poema. Música, composição escrita pelo Cazuza, né? Escreveu um poema pra avó dele que virou música e da maneira que foi musicada aí ficou muito bonito. Poema, Ney Mato Grosso. 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Bom, linha aberta para você participar conosco. Um abraço aqui pro Gikerson, já tá lá conectado. Mandou até a foto radinho daqui, ó, no carro. Tá no carango, só de boaça. Gikerson, boa sexta-feira para você. Obrigado pela sintonia, obrigado pelo carinho. Um grande abraço para você e pra toda a família. E quem mandar mensagem hoje aí vai concorrer a pizza Capanone a partir de agora. 97714902, manda sua mensagem. Roberto, eu quero comer pizza. E pode pedir a música da sua preferência, pode mandar aquele alô, aquele recado. Programa hoje todo com a participação. Tá valendo pizza Capanone? Tô esperando aí a sua ligação, hein? Ó, já pensou? É, sexta-feira, diz como é aquela pizza gostosa, que delícia, hein? Pizza Capanone. Meio dia 44, Fevers, vem, vem me ajudar.

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mais, meio-dia e 50, já vou começar a atender pedidos musicais aqui, mas antes eu quero mandar um abraço pro Zeirias, tá lá no Amaro, lá na área, já mandou mensagem aqui, ó. Eu quero comer pizza pelos poderes de Grayskull. Eu quero comer pizza. Ê, Zeirias, essa pizza hoje não é ruim não, né? Sexta-feira, tá valendo pizza Capanone aqui no programa. A Maria Cruz, a Marisa Cruz também lá no Amaro Lanari. Marisa, grande abraço pra você e pra família. Obrigado pela sintonia, um abraço pra toda a comunidade aí do Amaro Lanari, né? Quero mandar um abraço lá pro sogro do meu filho, o Chiquinho, e a Elisete, a sogra.

0: 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Meio-dia e 54. Já almoçou? Já pegou aquele rango esperto aí? Já bateu aquele rango legal? É, sexta-feira normalmente você já começa a virar aí a trempe pro final de semana, né? Pra quem trabalha com música e toca pra tu que é canto, aí já fica naquela. Vamos trabalhar, vamos trabalhar. Abraço pra todos os músicos aqui da região. Quero mandar um grande abraço pro meu amigo Quito Magalhães, grande Marco Magalhães, o nosso Quito, da banda Carbono 14. Um abraço aí pra toda a rapaziada da banda Carbono 14. Faz um som bacana na mueca, né? Ali não tem VS, não. Ali é no bambu arriado mesmo. Um abraço aí pra rapaziada. Um abraço também pro Ivenilton Amorim, outro mestre da música lá em Timóteo. Tive a felicidade ontem, a gente virar quase uma madruga ontem, né? Plena quinta-feira, rapaz. Vamos tomar chá com torrada? Vamos. Mas é só sem exemplo, né? Dois copinhos de chá com torrada pra gente ir embora. Aí chega Claudinho Sá com a digníssima. E aí, a madrugada foi embora, né, gente? Hoje é sexta ainda, hein? Grande Ivenilton, um abraço aí pra toda a família, um abraço pra Paré também, esposo do Ivenilton. Meio-dia e 55 aqui na programação. 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
0: Alô, marido Juca, boa tarde. Me dá bom dia de novo, não é, marido Juca? Boa tarde.
2: Bom dia.
0: Ah, mas de novo, Maria Boa.
2: Que tá falando, marido Juca.
0: Fala comigo.
2: Eu quero comer pizza.
0: Opa, já tá concorrendo.
2: Dela, impossível, né? Gente, aqui família, tudo bem? Você tá bem, né?
0: Graças a Deus.
2: Deixa eu te falar.
0: Oi.
2: Manda uma música pra nós aí, tchau, Dori Sampaio, telefone no ar.
0: Bacana, tá bom? Vai mandar pra quem?
2: Viviane, curtir.
0: Ah, Viviane.
2: Pra vocês aí também, todos os ouvintes.
0: Bacana.
2: Obrigadão. Tchau, um abraço, um ótimo final de semana, que Jesus abençoe.
0: Boa sexta aí também.
2: Família. Semana de toda a família educada.

0: vai ser abençoada por Deus. Tchau, tchau. Sextou. É.
1: 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Aqui pediu, a gente manda. Alô, Viviane, alô, Dora, marido Juca, que eu carinhosamente chamo assim, né? Abraço.

0: Franca e a hora certa.
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2 aqui na programação educadora. Tá valendo o quê? Tá valendo pizza Capanone. Quer ganhar uma pizza gostosa? Manda sua mensagem. Eu quero comer pizza. Quem mandou um recado pra mim agora foi a Dora Zinato, lá do Olaria. Boa tarde, quero participar do final de semana aí. Beijo pra você e pra toda a família aí. Dora, obrigado pelo carinho, tá bom? Um abraço pra você, pra família. Aquele final de semana abençoado aí pra todo mundo. 97714902. Pra você que tá no volante aí, tá certo? Ó, cuidado aí. Vai com calma aí, para o carro. Tem gente que fica no celular, bate no carro dos outros, faz besteira. E tem gente que não quer nem pagar, né? Bate o carro dos outros, não paga, faz aquele estrago todo. Então, muito cuidado pra você que tá no celular, porque uma hora, você, em vez de você bater num carro, você pode bater numa pessoa. Então, cuidado, é muito importante você estar dirigindo aí. Um abraço aqui pra Laura Aparecida, no bairro Santa Terezinha, Maria Luísa Fontes. Obrigado pela sintonia. Vamos trazer o som do Thiaguinho? Ponto Fraco.

Agora 1:11, olha, hoje dia 21 de agosto, né? Hoje é o Dia Nacional da Habitação, né? Hoje também é Dia Nacional do Teatro de Bonecos. Fica registrada a data aí, né? Para você ficar por dentro, né? Do que se comemora nessas datas. Então hoje também as passadas velozes do super atleta Usain Bolt cruzaram caminhos com o legado da bravura da heroína baiana Maria Quitéria. Então hoje é dia de comemorarmos também aí essas duas grandes feras aí que consequentemente deixaram também deixam sua cota de contribuição para o esporte e para a dança, né? De uma forma em geral. 1:12 agora, você já mandou sua mensagem? Ainda não? Tá valendo pizza Capanone. O Roberto Carlos Amaral tá pedindo aqui oração. Um abraço, Roberto. Um abraço pra você, pra família. A Laurinha também já pediu aqui. Eu quero comer pizza, mas coloca meu nome na consagração. Consagração começa às 3 da tarde. Aproveitando pra abraçar a dona Maria Luísa Fontes. Um alô aqui pra Dora Zirata, a Rosilene Maria, o José Irias, a Maria Cruz lá no Amaro Lanari. Todo mundo tá concorrendo com a gente na pizza aqui. A Maria do Juca, meu amigo Gikerson lá no Betânia e Gervana no Bom Retiro. Um alô pro Valtarez e também aqui pro Edmar Gomes. Pode esquecer que o Edmar tá sempre ligado com a gente lá também, né? Um abraço muito especial aí. 1:12 agora, Grupo Menos é Mais. Participação do João Gomes. Foi bom, mas foi ontem.

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É uma tarde educadora, 1:16 agora. Bom, já nós vamos trazer, daqui a pouco eu vou trazer o noticiário esportivo, né? O Galo jogando esse final de semana, o Cruzeiro tem o Flamengo de novo pela frente, só que agora é pelo Campeonato Brasileiro. A gente vai dar destaque aqui ao futebol aqui na nossa programação. Então, enquanto a gente prepara aqui o noticiário esportivo, vamos trazer o som do Traia Véia. Eu não previ, tem a participação aí do Murilo Ruf.

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1: Vamos falar do Galo, né? O Galo joga primeiro amanhã, o Galo joga mais cedo. O jogo tá marcado para as 18h30. O Galo vai entrar em campo pelo Campeonato Brasileiro para encarar o Internacional. E tá indo bem, né? No Campeonato aí Brasileiro, o Galo classificou aí na Copa Sul-Americana, já conhece o adversário. Na Copa Sul-Americana, o Santos empatou com o Maracá ontem, é o Macará ontem, fora de casa. E com esse resultado, o Santos venceu o primeiro jogo por 2-1, passou para a próxima fase, portanto, o Atlético pega o Santos na próxima fase da Copa Sul-Americana. Mas antes disso, o Atlético tem três compromissos importantes. Primeiro, o Internacional, amanhã, 18h30. Esse jogo será lá no estádio Beira Rio, lá no Rio Grande do Sul. Na quarta-feira tem a Copa do Brasil, aliás, na terça, esse jogo está marcado para terça-feira. Copa do Brasil, o Atlético joga com o Cruzeiro no Mineirão, é o jogo de ida da Copa do Brasil. A decisão vai ser lá na Arena MRV. E depois o Atlético volta a jogar pelo Brasileiro contra o Vitória, dia 29, finalzinho do mês aí, só que dessa vez em casa, né? Vai dar no sábado também, 18h30. Na quarta é 21h, tá? Cruzeiro e Atlético. Bom, o Galo apresentou então o Fred, né? O Atlético contrata o Fred, ele já tá liberado inclusive para estrear, provavelmente a estreia deve ser já no final de semana ou contra o Cruzeiro. O Atlético abre essa nova janela de transferência, resolve negociações de contratações e agora o Fred já tem aí o martelo batido, né? Bateu o martelo, prego fincado. O Fred já está liberado pelo BID, Boletim Informativo Diário, e pode estrear aí para o Atlético. Lembrando que o Fred era do Atlético, né? O Fred foi embora, ficou na Europa e o Atlético recontratou o jogador, que volta aí como grande promessa para melhorar esse meio-campo do Atlético. Enquanto estão chegando, outros estão partindo. O Gustavo Scarpa, por exemplo, não deve ficar mais no Galo. O São Paulo mostrou interesse no jogador, eu gosto do Gustavo Scarpa, só que no Atlético não arrumou muita coisa. Então, o São Paulo está tentando contratar o Gustavo Scarpa do Galo. A intenção é fechar com o meia por empréstimo até o fim dessa temporada e aí sim, quem sabe, renovar ou até mesmo ficar com o jogador em definitivo. Essa negociação não é fácil, não é muito fácil. O Scarpa recebe salário altíssimo no Atlético. O São Paulo está numa crise financeira danada e a dificuldade é justamente para bancar o jogador. E o Atlético, inclusive, o clube deve, inclusive, um mês, o São Paulo, né, de direitos de imagens para o elenco. Então, o São Paulo está nessa situação. O Gustavo Scarpa teve uma artroscopia no joelho, se não me engano, o joelho direito, e ele não vai jogar, ele não joga desde maio. Então, ele não está tendo espaço dele ali no Atlético. E o São Paulo mostrou interesse, mas mostrar interesse sem dinheiro é chover molhado, né? Então pode ser que o Atlético, que não vá aproveitá-lo aí, possa dividir o salário do Scarpa, que não é baixo, né? Beira milhão, e aí o São Paulo poderia contratar o jogador. O Atlético então se preparando para o Internacional amanhã no estádio Beira Rio e com isso a classificação do Atlético, ele pode subir bem na classificação do Campeonato Brasileiro após, né, o último resultado, onde ele acabou empatando. Mas pô, tinha tudo para conseguir um bom resultado, né? Acabou deixando escapar. Então o Atlético hoje, ele é o oitavo, tem 32 pontos. Se vencer, ele pode passar o Bahia e chegar na sexta posição, pode ultrapassar o Bragantino e o Bahia, já que o Bragantino vai pegar o Flamengo depois. E uma derrota poderia fazer com que ele perdesse 4 posições, né? E dependendo dos outros resultados, claro. Então, para o Atlético seria um grande resultado. Acho que até um empate lá com o Inter, apesar que o Inter também não está atravessando uma boa fase. O Internacional está na beirada ali da zona do rebaixamento. Se o Inter perder para o Galo, inclusive o Mirassol ganhar, o Inter vai para a zona do rebaixamento. Se o Galo perder, para o Internacional perder para o Galo, o Remo ganhar, o Internacional vai para a zona do rebaixamento. Se o Internacional perder para o Galo e o Vasco ganhar, o Internacional vai para a zona do rebaixamento. Então, assim, está muito complicada a vida do Internacional. Amanhã, 18h30, Internacional e Atlético pelo Campeonato Brasileiro. Daqui a pouco a gente fala do Cabuloso.
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0: Beleza, 1h28. Abraçando aqui o Luiz Flávio lá no Santa Cruz, também tá concorrendo a pizza, viu, Luiz? Lá na Rua Escócia. Um abraço pra você e pra toda a família aí. Pra você que liga e participa, 97714902, já mandando sua mensagem. Depois, daqui a pouquinho, né? Logo depois do intervalo aqui, temos Tati Souza chegando com as notícias. Educadora Notícias em instantes. Fique ligado.
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0: Agora 1h30, máxima para hoje é de 31 graus. Não tem previsão de chuva para Coronel Fabriciano. Temperatura máxima de 32, a mínima de 15 graus. Central Educador de Jornalismo, repórter Tati Souza. Boa tarde, Tati.
5: Boa tarde, Roberto Nogueira. Boa tarde aos nossos ouvintes. E olha, acontece amanhã a segunda edição do Corra por Elas. Ela será realizada neste sábado, né, conforme eu disse, em Coronel Fabriciano. A corrida integra a programação do Agosto Lilás e combina esporte, mobilização social e conscientização sobre o enfrentamento à violência contra a mulher. A largada da corrida está marcada para as 8 da manhã na praça em frente à prefeitura. O percurso terá 5,5 km e vai até a Avenida Magalhães Pinto, até a altura do supermercado BH, no Melo Viana, com retorno novamente para a prefeitura. A expectativa da organização é reunir cerca de 1.000 participantes. Na primeira edição, o do evento Corra por Elas, contou com quase 400 corredoras. Todas as inscritas este ano receberão kit de participação e medalha de conclusão do trajeto. Também haverá pontos de hidratação e haverá também distribuição de frutas ao longo do percurso. O Corra por Elas busca levar a mensagem de enfrentamento à violência doméstica e familiar contra a mulher para os espaços públicos. Algumas vias, importante destacar, serão alteradas a partir de 7:30 da manhã. Estão previstas interdições da rua Maria Matos, também na rua Duque de Caxias e na Avenida Magalhães Pinto até a altura do supermercado BH. A Praça da Estação ficará disponibilizada como área de estacionamento para participantes e público. A orientação é que motoristas planejem o deslocamento e redobrem a atenção na região durante o período da manhã.
0: Vai ser um dia bacana, né? Um dia
5: bacana.
0: De... A gente até na entrevista falava, tá? Vai ser um dia de confraternização ao mesmo tempo de reflexão, não é? E só mulheres, são mais de 1.000, né?
5: Sim, aproximadamente 1.000 mulheres. A expectativa é, né, de público de 1.000, mas eu acho que vai dar mais.
0: Mas o número de inscrição era até 1.000, segundo elas, né? É, mas vai ter mais gente participando, 1.000 pessoas. Vai aparecer mais gente lá.
5: É, Fabriciano é igual coração de mãe.
0: Sempre cabe mais um.
5: Aberta a receber mais um, acho que o pessoal vai, a corrida vai ganhando volume, fica mais bonito. E eu acho muito importante essa mensagem do enfrentamento de violência contra a mulher, porque é um grito que tem que ser dado não por um, mas por 1 milhão.
0: E acabar com essa violência, feminicídio está assustador, né?
5: Temos que nos
0: unir
5: para poder mitigar esses números aí que estão alarmantes. Inclusive foi pauta, né, de uma audiência pública, a Rede Educadora até cobriu na Câmara de Coronel Fabriciano, onde levantou sim também a questão dos altos índices de feminicídio no país.
0: Ok, Tati, mais alguma informação? Tivemos um acidente hoje, né?
5: Teve, nós noticiamos pela manhã, e as últimas informações, para quem não acompanhou, houve uma colisão entre um micro-ônibus do Consaúde, que presta serviço para a Prefeitura de Marielha, que bateu frontalmente com um veículo de passeio. Um homem ficou ferido, foi socorrido pelo SAMU de Timóteo, encaminhado para a unidade hospitalar com fratura no fêmur. A última informação que tivemos da vítima é de que ele foi estabilizado e, graças a Deus, passa bem.
0: Ok, Tati, obrigado pelas informações. 2h30, Mônica Soares chega com mais notícias.
5: Mônica Soares chega com mais informações.
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0: Samsung 1,41 agora. 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Agora 1h42, está valendo pizza Cabanone. Quem quer participar, levanta a mão aí. Alô, Maria José no Caçula, boa tarde.
1: Boa tarde, povo de Deus.
0: Opa.
1: Da educadora. Eu também quero comer pizza.
0: Opa, tá concorrendo.
1: Beleza?
0: Abraço.

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0: Estamos de volta, 1:49, aqui na Educadora. Vamos juntos até as 15h. 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
0: É, vamos falar do Cabuloso, que agora já deu adeus a Libertadores da América, né? Não tem chora e me dói, tem que partir pra outra, levantar a cabeça. Olha, o torcedor cruzeirense, eu volto a dizer, né? Pra quem viveu a fase que o Cruzeiro viveu e tá vivendo hoje, voltou a disputar a Copa Libertadores, jogando de igual pra igual com o Flamengo, só no último jogo aí que o time não jogou, mas vem fazendo boas atuações. O futebol mineiro cresceu muito nesses últimos meses, tanto com o Cruzeiro quanto o Atlético. O América, que tá uma draga danada, vai cair pra Série C. Mas Cruzeiro e Atlético, torcedor do Cruzeiro e do Atlético, não tem motivo pra reclamar muito, não. Porque antes tava brigando na parte baixa da tabela, e agora tá brigando na parte de cima da tabela. Então, perder pro Flamengo não é uma coisa, não é um bicho de sete cabeças. Assim, o Flamengo também perder pro Cruzeiro pode acontecer. Então, o Cruzeiro, de maneira irreconhecível, perdeu esse jogo, primeiro tempo horroroso. E o segundo tempo consegue aquela proeza lá de empatar e quase virar o jogo. Mas perdeu. Então, isso aí são águas passadas. E águas passadas não movem moinhos. Já está escrito isso aí. Alguém escreveu isso aí. Então, agora o Cruzeiro volta as atenções para o Campeonato Brasileiro. Porque o Cruzeiro pega o Flamengo de novo. Então tem que retomar, tem que colocar a cabeça em ordem aí. O torcedor, com certeza absoluta, vai no

0: que o Arthur Jorge pode fazer para essa partida. No jogo lá do Maracanã, eu achei até que o Lucas Silva, cabia o Lucas Silva naquele meio campo, tava uma draga, um buraco. Eu só tava o meio campo do Cruzeiro muito aberto, e o Lucas poderia sim fazer junto com o Romero uma marcação melhor. Então o Cruzeiro perdeu esse jogo do Flamengo no meio campo, isso é fato, né? Faltou um pouco mais de visão. E outro questionamento foi o William na lateral direita, que foi uma draga tremenda também. Então acredito que o Fagner deva ser o titular para essa partida contra o Flamengo. Amanhã, outra vez, né? Overdose de Cruzeiro e Flamengo. Só que dessa vez o Mineirão e dessa vez Campeonato Brasileiro.
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0: com você. Banda Eva, abraçando minha amiga Pamela Franco, que arrebenta com o Bloco da Negra nesse arerê aí maravilhoso. Um abraço pro Alexandre Lima também aí, marido lá da Pamela. 1h57 agora. Tá valendo pizza Capanone. Você ainda não mandou sua mensagem, tá certo? 97714902. Ó, tem muita gente mandando mensagem aí, querendo pizza. Alô, Meire, no bairro Primavera.
1: Boa tarde, eu quero participar do sorteio.
0: Opa. Educadora! Já tá participando do sorteio, tá bom, Meire? Um abraço pra você e pra todo mundo aí no bairro Primavera, hein, Timóteo? Bonde do forró, sem você.

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depois que tudo acabou. 12:04. Olha, o pessoal pede, às vezes, a gente não roda, mas a gente não esquece. Quero abraçar aqui a Andréa Carmona lá no Vila Militar. E esse é um pedido dela. Há aproximadamente uma semana ela pediu essa música, a gente vai separando aqui pra guardar pro Flash Brega. E agora, hora de voltar no tempo e deixar o coração falar mais alto. Eu vou atender esse pedido da Andréa Carmona da semana passada. E no Flash Brega de hoje, a emoção ela vem com a cantora Diana. Tá lembrada, né, André? Você pediu Diana. A Diana cantando a música Ainda Queima a Esperança. Então é uma música de amor, de saudade, aquela lembrança que insiste em permanecer. Tem muita história que passa, né? Mas, gente, a esperança ainda queima, né? Hoje, o Flash Brega é com ela. Diana, atendendo aí, Andréa Carmona.

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2: Vai o nosso Flash Brega, atendendo aí na semana passada. Alô, Vinícius Bilino, João 23. Tá ligadaço lá. Tô ligado no programa aqui, no João 23. Um abraço, Timóteo, né? Hoje, tricampeão aqui, Timóteo, né? A Dilma Geralda, nosso aluno do carro, boa tarde, ligada aqui. Obrigado, viu, Dilma? Um abraço pra você também aí, pro Voltareis. Um alô pra rapaziada aí. Geraldo Quintão, deve estar lá no mercado, uma hora sentado, supermercado dele lá trabalhando, curtindo. E a rádio tá ligada. Um abraço, Eunice. Um abraço pra você e pro Geraldo Quintão. 2:08, gente, daqui a pouquinho tem o sorteio da pizza. Você tá demorando a mandar mensagem aí, vai ficar fora do sorteio, hein? 97714902. Alô, Rodrigo, lá em Santana do Paraíso. Boa tarde, Rodrigão.
3: É Rodrigo.
2: Opa.
3: Santana do Paraíso. Tô no trabalho, ouvindo a número 1 do Vasco. Coloca meu nome na consagração aí, por favor. Rodrigo Soares, Marçal e família.
2: Bacana.
3: E no sorteio da pizza, claro.

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2: Olá, ouvintes da Rede Educadora de Comunicação. Eu sou Alice Costa, planejadora financeira. E por aqui, a gente fala sobre algo que está presente na vida de todo mundo: o dinheiro. Muita gente acredita que educação financeira significa cortar tudo, economizar tudo e deixar de aproveitar a vida. Mas não é isso. Educação financeira é aprender a escolher. É gastar sim, mas sabendo que cabe no seu bolso e principalmente o que realmente vale a pena para você. Porque dinheiro também foi feito para realizar sonhos, proporcionar momentos bons e trazer qualidade de vida. O problema não é gastar, o problema é gastar sem perceber, sem planejar e depois descobrir que faltou para aquilo que realmente era importante. No fim das contas, cuidar bem do dinheiro não é viver menos. É usar melhor o dinheiro para viver a vida que faz sentido para você. Eu sou Alice Costa e no meu Instagram, Finanças Sem Desculpa, eu te ajudo a fazer escolhas financeiras com mais consciência e menos culpa. Um grande abraço.
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4: Muito bem, 12h19, agora o nosso minuto jurídico para você ficar muito bem esclarecido. Se você tiver alguma dúvida em relação aí à sua previdência, você vai aposentar, tem algum parente seu que tá precisando aposentar, tá precisando fazer algum tipo de procedimento aí no INSS, liga pra gente, peça a sua ajuda aqui pra doutora Regiane, que sempre responde as perguntas dos nossos ouvintes. Doutora Regiane, sextou, doutora Regiane, boa tarde.
5: Boa tarde, Roberto, boa tarde, ouvintes. Hoje vamos responder a dúvida da ouvinte Lourdes. Doutora, eu recebo pensão por morte do meu falecido marido há alguns anos. Recentemente, comecei a trabalhar com carteira assinada e estou com medo de perder a pensão. Isso pode acontecer? Posso continuar recebendo mesmo trabalhando? Lourdes, pode sim continuar recebendo a sua pensão normalmente. O fato de você ter voltado a trabalhar não faz o INSS cancelar o benefício, já que a pensão por morte é um direito adquirido pelo falecimento do segurado. O que pode acontecer é o INSS revisar o valor da pensão se ela tiver sido concedida de forma temporária. Por exemplo, quando o dependente era menor de idade ou estava sob algum critério de baixa renda. Mas, se a sua pensão é definitiva, como no caso de cônjuges que já cumpriram todos os requisitos, você pode trabalhar com carteira assinada, abrir empresa ou até contribuir como autônomo, sem risco de perder o benefício. Então, fique tranquila. Trabalhar não faz você perder a pensão por morte. E se você que está nos ouvindo também tem alguma dúvida sobre INSS, aposentadoria ou benefícios, é só mandar a sua pergunta pelo WhatsApp 31 98818 7469. Te espero no nosso próximo Minuto Jurídico.
4: Obrigado, doutora Regiane. Nosso próximo encontro, segunda-feira. Tá certo? Segunda-feira, às 12h20 aqui. 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Olha, daqui a pouquinho a gente vai fazer o sorteio da pizza, hein? Quem tá mandando mensagem vai concorrer à pizza. Tem gente pra participar aí. Alô, Arley.
6: Fala, Roberto. E beleza? É o Arley, bairro Bom Jesus, Fabriciano.
4: Fala comigo, meu irmão.
6: Coloca meu nome aí também na consagração.
4: Opa.
6: Senhora aí. E também quero participar aí do sorteio da pizza aí, beleza?
4: Tá concorrendo.
6: Um abraço, só aqui, ouvindo a melhor do Vale.

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2: Tarde Educadora, daqui a pouco tem notícias e a gente vai sortear daqui a pouquinho uma pizza, hein? Tô esperando aí a sua ligação, a sua mensagem, tá bom? 9771-4902, pode ir mandando sua mensagem aí pra gente, legal? E a gente já deu um passeio por esse Vale do Aço afora, né? Santana, Paraíso, Ipatinga, Timóteo, eu vou voltar lá em Timóteo, quem tá comigo aqui agora é a Alzira. Alô, Alzira, boa tarde!
3: Quero comer pizza.
2: Opa!
3: Sou Alzira, Cachoeiro do Vale.
2: Tá concorrendo.
3: Boa tarde, Roberto, todos da Educadora. Todos da minha família, coloca na consagração. Um abraço.
2: Valeu, Alzira, um abraço.

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1: No Vale do Aço, 12:30.
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1: Educadora Notícia. 12:34. O tempo segue firme, sem previsão de chuva. Final de semana de temperatura elevada. A máxima para hoje é de 34 graus. Central Educadora de Jornalismo de volta, dessa vez com a repórter Mônica Soares. Boa tarde, Mônica.
9: Boa tarde, Roberto Nogueira, e a você, ouvinte da Rede Educadora de Comunicação. As provas do Enseja 2026 serão realizadas neste domingo em todos os estados e no Distrito Federal. O exame é voltado para jovens e adultos que não concluíram os estudos na idade adequada. Os participantes devem consultar com antecedência o local de prova no cartão de confirmação disponível na página do participante do Enseja. Pela manhã, os portões abrem às 8 horas e fecham às 8:45. A prova começa às 9 horas e termina à 1 hora da tarde. À tarde, os portões abrem às 2:30 e fecham às 3:15. A aplicação vai das 3 horas até 3:30 às 8:30 da noite. Para fazer a prova, é obrigatório apresentar um documento oficial com foto e levar caneta esferográfica preta de material transparente. O Enseja tem 4 provas objetivas com 30 questões cada, além de uma redação. A idade mínima é de 15 anos para a certificação do ensino fundamental e de 18 anos para o ensino médio. E, Roberto, para quem vai fazer a prova, a orientação é conferir o local com antecedência e não esquecer os documentos e o material exigido.
10: O INSEJ é aquela boa oportunidade, né? Para quem não teve chance de estudar durante, durante a vida aí, então isso. A prova é de graça, é bom que se diga, né? A prova é gratuita, não paga nada e acha, serve para que os jovens, os adultos também, né? Possam, sei lá, tirar o seu diploma aí.
9: Exatamente.
10: Do ensino fundamental ou ensino médio. E dá sequência, né? Ah, parei de estudar, não quero mais. O INSEJ é uma grande oportunidade para você tirar esse diploma o mais rápido possível.
9: Ficar sem estudar é que não pode.
10: Mas,
9: né?
10: Tem que estudar para ele também, senão não passa.
9: Exatamente. E Coronel Fabriciano realiza neste sábado, dia 22, o dia D da campanha de multivacinação. A mobilização será das 8 horas da manhã ao meio-dia e vai atender crianças e adolescentes de 0 a 19 anos. A ação acontece nas unidades de saúde dos bairros JK, Santa Cruz, Centro, Floresta, Caladão, Caladinho de Cima e Amaro Lanari. As equipes vão conferir a caderneta de vacinação, identificar doses em atraso e orientar pais e responsáveis sobre as vacinas indicadas para cada idade. A campanha também terá atenção especial à vacinação contra o HPV entre os adolescentes, conforme a situação vacinal de cada pessoa. Todas as vacinas previstas no calendário para o público de 0 a 19 anos estarão disponíveis. A orientação é que os responsáveis levem a caderneta de vacinação e um documento de identificação. Mesmo quem estiver sem esses documentos poderá ser atendido, porque as equipes poderão consultar os registros disponíveis no sistema de saúde. E é sempre importante colocar a vacinação em dia.
10: Ok, Mônica, obrigado pela participação, pelas informações. 17h, nossa equipe de jornalismo estará reunida com Felipe Machado, comandando aqui a hora do Rush.
9: Bom final de semana para você, Roberto, e para
10: Boa sexta para você também. Ótimo final de semana. Quem tá no plantão, você ou Tati?
9: Tati Souza.
10: Então você tá descansando esse final de semana. Bom trabalho para nossa querida Tati. 12h38, continue na 91,7, a primeira do Vale.
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Agora 12h43, né, gente? Daqui a pouco vamos fazer o sorteio. Hoje é sexta-feira, né? Costumo dizer assim, sexto! Então, como é sexta-feira, é hora da gente deixar a semana pra trás, né? Já foi, já era. Vamos respirar fundo aí e vamos aproveitar, né? Esse final de semana aí, vamos aproveitar também aqui a nossa programação, os nossos sorteios, e fica essa dica bacana aí pra você que tá curtindo com a gente. Então, fica ligado, tem música boa sempre aqui na Educadora, tem a participação, tem notícia, tem novidade, tem muita coisa boa preparada pra você. A gente vai fazer o sorteio daqui a pouquinho, tem mais gente participando aqui, o Célio Gonçalves do Bairro Esperança, um abraço, daqui a pouco consagração, tá? A Maria Aparecida lá do Água Limpa, Água Limpa dos Gonçalves, né? Água Limpa dos Gonçalves, lá em Paba. Obrigado, Maria Aparecida. Obrigado pelo carinho. O Vinícius Machado, grande abraço pro Vinícius. Vinícius, meu amigo, meu parceiro, o irmão Peterson Machado, trabalhou conosco aqui. A dona Lúcia, um abraço pra toda a família. Daqui a pouco a gente coloca o nome também, por intenção aqui da consagração. Meu amigo Arley Martins, grande fera, sabe muito de música, né? Um cara que a gente tem um carinho muito grande. Alzira, lá no Cachoeiro do Vale. Geraldo Quintão, no Recanto Verde, já mandou mensagem aqui. Heloísa Germano, no Contente. Abraço pra todo mundo. Então a gente vai fazer o sorteio da pizza, tá certo? Você pode mandar aí a sua mensagem no 97714902. Ah, quem tá mandando pra mim aqui é o Sebastião Fonseca também. Um abraço aí pro Sebastião. O sorteio da pizza ele vai fazer então depois do intervalo. Queria fazer agora, mas vamos fazer depois do intervalo. Pra quem não mandou mensagem ainda, 97714902, toda sexta-feira a gente tá sorteando aqui a pizza Capanone. 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
1: No Vale do Aço, 2:45.
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0: 2h47, agora sim. Quem ligou, ligou. Quem não ligou, liga depois. Tá bom? Tá valendo agora a pizza Capanone. Rufem os tambores. Olha a hora, hein? Vamos lá, pra você em todo o Vale do Aço.
1: Aquele abraço.
0: Rufem os tambores, sai no primeiro número aqui, 9 9 8 9 2 9 9 8 9 2. Vamos para o número final. Rufem os tambores. 0 0. Saiu o ganhador, saiu a ganhadora. 99892, final 00. A pizza vai para o bairro Primavera, em Timóteo. Quem faturou a pizza foi a Meire, lá do bairro Primavera. Alô, Meire, parabéns, Meire. Vai comer pizza boa, hein? Meire, é só entrar em contato aqui na portaria de nossa emissora, horário comercial, procurar a Raíssa, pegar a sua autorização, e a pizza é pra ser consumida lá na Capanone, tá bom? A Capanone tem que ver você lá. Vai lá conhecer a pizza Capanone e se divertir. Parabéns, Meire, obrigado a todos que ligaram pra gente, pra você que faz aniversário hoje.
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0: Parabéns aqui pro Francisco Jorge Batista, no Silvio Pereira 1. Felicidade, Chico, parabéns. 2h49, preparativos aqui para consagração a Nossa Senhora Aparecida.

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0: separação. Vamos para os nomes da consagração, a Nossa Senhora Aparecida, para você que liga e participa, Valtarez, Dona Senira e Maria Raimunda, o Edmar Gomes, no bairro Bom Jardim, pedindo aí pro Carlos Alberto, Leandro Jovelino, Cíntia Jovelino e pra cunhada e também pra Gleice e a Geice e Dilene. A consagração pra Rosana Araújo, no Silvio Pereira e toda a família Araújo. Consagração pro Rubens também. O Sebastião Fonseca lá no Vila Militar, consagração pra toda a família. Consagração aí pra toda a família do João. O Célio Gonçalves no Esperança, Maria Aparecida na Água Limpa lá dos Gonçalves em Paba, consagração pra toda a família. O Vinícius Machado para toda a família, Dona Lúcia, o Peterson, o Arley Martins do bairro Bom Jesus, Alzira Assis do Cachoeiro do Vale, Geraldo Quintão, Eunício do Recanto Verde, a Heloísa Germano no Contente, a Dilma Geralda no Nossa Senhora do Carmo, o Vinícius Bilino, João 23, a Maria José no Caçulo, o Rodrigo Soares no Jardim Vitória, em Santana do Paraíso, o Luiz Flávio no Santa Cruz, Roberto Carlos do Amaral, Laura Aparecida no Santa Terezinha, a Laurinha, a Maria Luísa Fontes. A consagração também aqui para Dona Efigênia Jesus, o Ana Moura, para a Iris, o Robson, Nossa Senhora do Carmo, a Conceição Elisa, Maria Antônia Simões, Nossa Senhora do Carmo, a Maria da Luz Martins, minha mamãe, Dona Geralda e o Sr. Pedro, no bairro São Cristóvão, em Timóteo, o Sebastião Gomes, lá em Entre Folhas e Família, Mariana Maraquis, no Córrego dos Camilos, e a Dona Divina Monteiro, Maria de Brito, Nossa Senhora do Carmo, a Dona Gininha, no Santa Cecília, o Geraldo, lá no Cruzeirinho, a Verônica Anaída Silva, também no bairro Esperança, e a Ilza Ribeiro no Alvorada e o Wilson lá no Vagalumes pedindo pela saúde também da esposa e toda a família. Bom, vem aí a consagração a Nossa Senhora Aparecida, logo depois Padre Zé Wilker comanda o Clube dos Amigos. Obrigado a Pizzaria Capanona, obrigado às Óticas Maria José e obrigado a você que ligou e participou, para você que tá ouvindo, a consagração para toda a sua família.
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0: para você que está nos ouvindo pela Rádio Aparecida, pelas emissoras associadas, mais de 65 emissoras do Amazonas ao Rio Grande do Sul, transmitindo junto com a Rádio Aparecida esse momento de consagração aqui do Santuário Nacional. Sou o Padre Batistini, missionário redentorista. Boa tarde para você que veio aqui na Capela São José para esse momento de consagração à Nossa Senhora. Vamos nos acolher todos com uma salva de palmas. Em nome do Pai, do Filho e do Espírito Santo.
1: Amém.
0: O anjo do Senhor anunciou a Maria.
1: E ela concebeu do Espírito Santo.
0: Ave Maria, cheia de graça, o Senhor é convosco. Bendita sois vós entre as mulheres. E bendito é o fruto do vosso ventre, Jesus.
1: Santa Maria, Mãe de Deus, rogai por nós, pecadores, agora e na hora de nossa morte. Amém.
0: Eis aqui a serva do Senhor.
1: Faça-se em mim segundo a vossa palavra.
0: Ave Maria, cheia de graça, o Senhor é convosco. Bendita sois vós entre as mulheres. E bendito é o fruto do vosso ventre, Jesus.
1: Santa Maria, Mãe de Deus, rogai por nós, pecadores, agora e na hora de nossa morte. Amém.
0: E o Verbo se fez carne.
1: E habitou entre nós.
0: Ave Maria, cheia de graça, o Senhor é convosco. Bendita sois vós entre as mulheres. E bendito é o fruto do vosso ventre, Jesus.
1: Santa Maria, Mãe de Deus, rogai por nós, pecadores, agora e na hora de nossa morte. Amém.
0: Rogai por nós, Santa Mãe de Deus,
1: para que sejamos dignos das promessas de Cristo.
0: Oremos e infundi, Senhor, vos rogamos a vossa graça em nossos corações, para que nós que conhecemos pela anunciação do anjo a encarnação de Jesus Cristo, vosso Filho, por sua paixão e morte na cruz, cheguemos à glória da ressurreição. Pelo mesmo Cristo, Senhor nosso.
1: Amém.
0: Podem sentar, nos preparando para o momento de meditação. Cantemos.

que está nos ouvindo pela rádio aí na sua cidade, no campo, na roça, na cidade, no seu trabalho, pela rádio Aparecida, pela sua rádio local, ou você que está acompanhando pelo nosso portal A12, pelo YouTube, vai deixando a água pronta aí para benzer. Preferência água filtrada, viu? Para você depois beber a água filtrada, benzida, aqui direto do Santuário Nacional. E você que está aqui na Capela São José comigo, já vai deixando aí também a sua água preparada. Meu irmão, minha irmã, essa semana lembrando dos consagrados, vida religiosa, né? Padre, freiras que se consagraram a Deus na sua caminhada de vida. Mateus, no seu evangelho desta semana, nos fez alguns alertas. O jovem rico, que não teve coragem de seguir Jesus e vender tudo, os discípulos de Jesus perguntando, e nós que deixamos tudo, o que é que a gente ganha com isso? E hoje, os fariseus. É um grupo difícil, esses fariseus. Eles ficaram sabendo que Jesus tinha dado um pega nos saduceus. Então eles vamos lá, nós vamos ser mais do que este homem. Ele está achando que ele é quem? E nós vamos lá pôr esse Jesus no lugar. E foram lá tentar, né? Colocar Jesus à prova. E chegam e perguntam para Jesus: Senhor, qual é o maior dos mandamentos da lei? Jesus responde: o maior mandamento é: amarás o Senhor teu Deus de todo o teu coração, de toda a tua alma, de todo o teu entendimento. O próximo mandamento é igual a esse: amarás o próximo como a si mesmo. É aí que enrosca o negócio, não é, meu irmão, minha irmã? Porque quando a gente ama a Deus, é fácil. Amar a Deus que não vemos é fácil. Amar o irmão que a gente vê é difícil. A gente quer pegar no pescoço do irmão, a gente calunia, a gente xinga, a gente quer o mal, e é justamente aí que Jesus está nos cobrando para esses, né? E para nós. Amar a Deus sobre todas as coisas, amar ao próximo como a si mesmo. Isso é o nosso compromisso de vida. Porque se nós queremos ir para o céu, encontrar e viver Deus, nós temos que passar pelo irmão. Alguém deve estar pensando assim: não tem o jeito de encurtar sem ter que passar pelo irmão? Não, não vai ter jeito de encurtar nada. É isso mesmo que Jesus está propondo: amar a Deus, mas amar o irmão. Porque para chegar a Deus, eu tenho que amar o meu irmão. E se eu amo o meu irmão, claro que eu estou vivendo meu amor para com Deus. Então é isso que Jesus está propondo para os fariseus, é isso que Jesus está nos propondo no dia de hoje. Meu irmão, minha irmã, você quer ir para o céu? Eu quero também. Tem que passar pelo irmão. Quer viver a graça de Deus na sua vida? Tem que passar pelo seu irmão. Mas, padre, eu não gosto do meu irmão. Segue aquilo que Jesus pediu: reze pelos seus inimigos. Deseja o bem. Toda missa que você for, você geralmente reza para os seus amigos. Você vai começar a rezar agora para os inimigos, porque para os amigos a gente já reza. Ah, eu vou rezar um terço, vou rezar para meus amigos. Ah, eu vou na missa, eu vou rezar pelos meus amigos. E os inimigos vão ficando. É aí que Jesus está nos pedindo: reze, reze pelos seus inimigos, porque o amor para com Deus é fácil, o amor para com o irmão é compromisso. E é aí que esse compromisso enrosca, porque tudo isso vai nos levar à salvação. Se a gente quer a salvação, tem que passar pelo irmão. Não precisa conviver com o irmão, né? Às vezes a gente fala: é, mas eu tenho que conviver com a pessoa. Lá no meu trabalho, a pessoa é chata, fofoqueira, eu não gosto dela. Não preciso conviver. Faça o seu serviço com capacidade, faça suas obrigações. A dela é dela, reza
no dia a dia. Siga o princípio da boa educação. Bom dia, boa tarde, boa noite, acabou, né? Vai embora para tua casa feliz. Quando chegar em casa vai rezar. Vou rezar por aquela pessoa lá no trabalho que é a pedra no meu sapato e vou rezar por ela. Tá bem? Vamos pegar agora a água, vamos ficar de pé. Você aí em casa, meu irmão, minha irmã, pegue a sua água para benzer agora. Deus eterno e todo-poderoso, quisestes que pela água, fonte de vida e princípio de purificação, as nossas almas fossem purificadas e recebessem o prêmio da vida eterna. Abençoai, Senhor, esta água que os nossos ouvintes pela rádio, pelo Brasil todo, pela internet, pelo aqui no santuário, na Capela São José, trouxeram. Que esta água nos proteja e renove em nós a fonte da vida de vossa graça, a fim de que nos livre de todos os males e possamos nos aproximar de vós com o coração puro e receber a vossa salvação. Que esta água recorde a água do nosso batismo como fonte que jorra para a vida eterna. Por Cristo nosso Senhor. Amém. Amém. Você aí em casa tem a sua imagem de Nossa Senhora. Pegue aí, que agora nós vamos consagrar a Nossa Senhora. Padre, eu estou no trabalho, não tem imagem nenhuma, não tem problema. Põe a mão no coração, nós estamos aqui na Capela São José, estendendo as mãos em direção à Nossa Senhora Aparecida, a nossa consagração. Ó Maria Santíssima, pelos méritos de nosso Senhor Jesus Cristo, em vossa querida imagem de Aparecida, espalhais inúmeros benefícios sobre todo o Brasil. Eu, embora indigno de pertencer ao número de vossos filhos e filhas, mas cheio do desejo de participar dos benefícios de vossa misericórdia, prostrado a vossos pés, consagro-vos o meu entendimento, para que sempre pense no amor que mereceis. Consagro-vos a minha língua, para que sempre vos louve e propague a vossa devoção. Consagro-vos o meu coração, para que depois de Deus, vos ame sobre todas as coisas. Recebei-me, ó Rainha incomparável, vós que o Cristo crucificado deu-nos por mãe, no ditoso número de vossos filhos e filhas. Acolhei-me debaixo de vossa proteção, socorrei-me em todas as minhas necessidades espirituais e temporais, e sobretudo na hora de minha morte. Abençoai-me, ó celestial cooperadora, e com vossa poderosa intercessão, fortalecei-me em minha fraqueza, a fim de que, servindo-vos fielmente nesta vida, possa louvar-vos, amar-vos e dar-vos graças no céu por toda a eternidade. Assim seja.

0: e você que está nos ouvindo aí pela internet, pelos rádios, você que está aqui no santuário, amanhã às 10h30, aqui no santuário, eu vou celebrar meus 59 anos de vida, meu aniversário, e também meus 25 anos de padre, só que meu dia 25 é lá no dia 1º de setembro, mas eu trouxe todo o dia de amanhã celebrando meu aniversário, tanto de nascimento como minha dedicação na vivência sacerdotal, 25 anos. Reze por mim aí no seu terço, na sua família, na sua comunidade. O Senhor esteja convosco.
1: Ele está no meio de nós.
0: Por intercessão de Nossa Senhora Aparecida, São José, a bênção de Deus Todo-Poderoso, Pai, Filho e Espírito Santo.
1: Amém.
0: Vamos em paz e que o Senhor vos acompanhe.
1: Graças a Deus.
0: Uma salva de palmas, Nossa Senhora Aparecida. Viva Nossa Senhora Aparecida.
1: Viva.
0: Viva São José.
1: Viva.
0: Viva Cristo.
1: Viva.
0: Gente, não desliga teu rádio aí na tua região, segue a programação bonitinha aí, segue a programação da Rádio Aparecida. Obrigado você que veio ao santuário. Canta.

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9: Boa tarde, meu amigo, amiga, que estamos juntinhos aqui na Rádio Educadora, começando mais um programa Clube dos Amigos, um momento de bênção no meio da sua tarde. A coordenação artística aqui da Rádio Educadora está por conta do Matheus Cabral. A coordenação de jornalismo, Felipe Machado. Coordenação administrativa, Joana Avelino. Na técnica, Ícaro Jorge. Apresentação e direção, esse que vos fala, Padre José Wilker, missionário redentorista. Que bom, a gente tá juntinho aqui, sexta-feira, o final de semana tá aí nos aguardando, cheio de oportunidades de curtir a família, descansar do trabalho e principalmente rezar. É, e eu quero hoje, no nosso momento catequético, deixar um pouquinho o catecismo da Igreja Católica para poder trazer para nós uma reflexão mais próxima dos próximos dias. Hoje é um bom dia para a gente já tomar um primeiro contato com a liturgia da celebração do nosso final de semana. A gente vai estar celebrando o 21º domingo do tempo comum. É mais um domingo que Deus nos oferece caminhar na sua presença, e aqui nesse momento catequético, momento orante, nós já vamos ter um primeiro contato com o evangelho do dia, algumas referências de meditação, para que quando você for à missa, ou no sábado à noite ou no domingo, a gente já está bem sintonizado com o convite que a igreja nos faz para esse final de semana. E já aproveito para deixar um abraço bem largo e generoso às figuras dos leigos e leigas que atuam na nossa paróquia, na nossa comunidade, na igreja. Você leigo, atuante, participativo da sua comunidade, é de fato um evangelizador. Que Deus abençoe seu ministério, sua missão, sua vocação, sua resposta de fé. A igreja é feita dessa comunhão de ministérios. Os ordenados, os leigos, um não é mais nem menos, mas juntos cumprimos a missão de evangelizar. Olha, quem procurou viver sua vida como uma verdadeira resposta ao evangelho e por isso alcançou a graça de ser reconhecido como santo da igreja é o Papa São Pio X. É, hoje a igreja celebra a memória desse santo. Conhecido por muitos pelo catecismo que traz o seu nome, Papa Pio X, governou a igreja de 1903 a 1919, quando morreu um mês antes da explosão da Primeira Guerra Mundial. canonizado por Pio XII em 1954, é celebrado pelo calendário litúrgico no dia 21 de agosto. Fatos marcantes da história do Papa São Pio X. A primeira, sua origem humilde, viu? Ele cresceu em uma casa simples na Itália e ia para a escola a pé, muitas vezes sem sapatos, por falta de dinheiro. A primeira comunhão infantil, você comungou com que idade? Olha, eu sou de uma geração que comungávamos com pouca idade. Eu fiz minha primeira comunhão com 8 anos, graças a São Pio X, porque foi ele que mudou a regra da igreja para permitir que crianças recebessem a Eucaristia aos 7 anos de idade, assim que entendessem o sacramento. Outra particularidade, também voltada para a Eucaristia, foi o Papa Pio X que incentivou a comunhão diária. Teve um tempo na história que a gente entendia que era tão sagrada a Eucaristia que a gente não se sentia convidado a comungar. Comungava esporadicamente, uma vez ou outra, com muito medo. Mas foi esse Papa que nos incentivou a buscar a comunhão diária. Então a ele nós devemos essa particular motivação. E uma característica que ele procurou conservar durante o seu pontificado foi a sua origem humilde. Escreveu em seu testamento que nasceu pobre, viveu pobre e queria morrer pobre. Ele então ficou apelidado e ganhou a fama de recusar os luxos do Vaticano. E era conhecido por curar doentes, e manter o bom humor e a simplicidade. Que São Pio X interceda por nós lá no céu e que a gente continue cumprindo essa conquista que ele trouxe para a igreja. Aquilo que vocês abrirem na terra, abriremos no céu. Ele abriu para nós as portas da comunhão diária, que pode parecer que era uma coisa corriqueira para nós hoje, mas que naquela época não era assim. E olha que tem muita gente hoje que poderia ir na missa todo dia, mas não o vai porque não sente necessidade. Veja que a batalha nossa cotidiana é muito árdua. E ficar sem intimidade com Jesus Eucarístico, sem vida de oração, sem vida de perseverança na fé, é a mesma coisa de partir por campo de batalha desarmado. Então que Deus lhe arme e lhe conserve na bênção e nas graças do céu sobre a proteção de Maria Santíssima, viu? Para ajudar a gente a viver essa alegria de sexta-feira e inspirar-nos no caminho da santidade, não vamos convidar um santo, mas alguém que canta e alegra o nosso coração. Eu tô falando do Gustavo Lima, DNA. Vamos ouvir?

0: Muito bem, nessa tarde de sexta-feira, com as bênçãos e as graças do céu, a gente vai seguindo com a espiritualidade da liturgia do domingo, né? Já vamos preparando para o domingo, hein? Tá a liturgia do 21º domingo do tempo comum. No centro da reflexão da liturgia desse domingo que nós vamos celebrar, ou sábado à noite, nos é proposto dois temas centrais da nossa vivência da fé, que é Cristo e a Igreja. Eles se relacionam. O Evangelho convida os discípulos a aderirem a Jesus e a acolherem-o como o Messias, o Filho de Deus. Dessa adesão nasce a Igreja, a comunidade dos discípulos de Jesus, convocada e organizada em volta de Pedro. A missão da Igreja é dar testemunho da proposta de salvação que Jesus veio trazer. A Igreja e a Pedro é confiado o poder das chaves, isso é, de interpretar as palavras de Jesus, de adaptar os ensinamentos de Jesus aos desafios do mundo e de acolher na comunidade todos aqueles que aderem à proposta de salvação que Jesus oferece. A primeira leitura, que é do profeta Isaías, mostra como se deve concretizar o poder das chaves. Aquele que detém as chaves não pode usar a sua autoridade para concretizar interesses pessoais e para impedir aos seus irmãos o acesso aos bens eternos, mas deve exercer o seu serviço como um pai que procura o bem dos seus filhos, com solicitude, com amor e com justiça. A segunda leitura, que é de São Paulo, é um convite a contemplar a riqueza, a sabedoria e a ciência de Deus, que de forma misteriosa e às vezes desconcertante realiza os seus projetos de salvação do homem. Ao homem resta entregar-se confiante nas mãos de Deus e deixar que o seu empenho, reconhecimento e adoração se transforme num hino de amor, de louvor ao Deus Salvador e Libertador. É uma passada muito rápida sobre as ideias que perpassam as leituras. Eu vou fazer um pequeno intervalo. Na volta eu vou me concentrar um pouquinho no Evangelho, porque sempre o Evangelho se faz o coração da celebração junto com a Eucaristia. E a pergunta então fica aí para cada um de nós, já aí deixando ressoar na vida de cada um de nós. Quem é que dizem que eu sou? E depois a pergunta fundamental: e quem eu sou para você? Jesus quer saber quem ele é para você. É um cara bacana? É Deus filho do Salvador? É Deus feito homem? Quem é Jesus para você? É uma pergunta fundamental. Sem essa resposta, a nossa razão, ou melhor, a nossa caminhada na Igreja perde o sentido. Vou fazer uma pausa, na volta a gente bate um papo sobre essas perguntas de Jesus.
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0: Muito bem, estamos aqui na sintonia da 91.7, a primeira do Vale, nossa querida Rádio Educadora. Nessa tarde de sexta-feira, é um momento do Clube dos Amigos. Você que é amigo da Rádio Educadora, você sabia que tem muitas pessoas que colaboram com a evangelização aqui da Rádio Educadora. São sócios da rádio, com generosidade e oração, sustentam os programas evangelizadores da Rádio Educadora. Obrigado pelo seu sim, que Deus te abençoe e faça prosperar a generosidade do seu coração e te faça feliz e abençoado. Com a sua ajuda, nós podemos juntos nessa tarde de sexta-feira conversar um pouquinho e preparando seu coração para viver com mais amor ainda a liturgia do domingo, poder fazer de fato com que a celebração da sua comunidade, a missa que você vai participar, seja um verdadeiro encontro com nosso Senhor Jesus Cristo. Reavive a sua fé, anime o seu coração, te inspire um caminho de santidade e te faça feliz. Nós somos chamados à felicidade. Deus nos fez para ser felizes. A gente tem conversado isso no Catecismo da Igreja Católica e eu espero que essa catequese singela que a gente faz todas as tardes esteja te inspirando a se lançar com mais leveza nos braços do Pai. Deus não quer a nossa condenação, mas a nossa salvação. Mas a pergunta, então, fica para nós, iluminada pelo Evangelho desse próximo domingo. Nós vamos estar convidados a meditar no Evangelho de São Mateus, no capítulo 16, os versículos de 13 a 20, quando Jesus vai perguntar: quem dizem os homens ser o filho do homem? E um pouquinho à frente ele vai dizer: e vós, quem dizeis que eu sou? Qual que é o ambiente? Quem for ler o Evangelho, não vou ler agora, porque senão a gente estoura o nosso tempo aqui. O Evangelho, então, ele está situado no contexto do norte da Galileia, perto do nascimento do Rio Jordão, em Cesareia de Filipe, como nós vamos ouvir no Evangelho desse domingo. Essa região fica no sopé do Monte Hermon. É uma região que tem gelo, logo ela tem rios, é lá que nasce o Rio Jordão, e ela então proporciona uma região muito bonita, muito verde, muito viçosa, e lá então foi construída uma cidade em homenagem ao imperador Augusto. Jesus então está nessa região, talvez para poder contemplar a beleza, mas mais do que isso, acho que Jesus ele já vai vivendo aquilo que se há de concretizar na missão de anunciar a boa nova do reino de Deus. Ele sabe que está chegando o momento dele se doar a nós, através do sacrifício da cruz. Então nem todo mundo já está caminhando com Jesus. O grupo dos discípulos está muito limitado aos 12 e algumas pessoas que não são nomeadas. As autoridades, as pessoas, lideranças, já estão começando a perseguir Jesus. Então o contexto é de caminhar para o fim. Então Jesus precisa afirmar no coração daqueles discípulos, assim como ele tem que afirmar no seu coração, quem ele é. Então o contexto é esse. Ele está num ambiente bonito, sereno. Outros evangelhos de domingos anteriores, você lembra que Jesus queria ficar sozinho, queria ficar com os discípulos, mas a multidão estava sempre indo atrás de Jesus, porque queria cura, queria pão. Agora que Jesus está desacreditado pelas autoridades, está sendo questionado, e ele começa de fato a nos convidar a um comprometimento com ele, que passa muito mais do que favores, mas de viver o evangelho, nem todo mundo está querendo mais caminhar com Jesus. A multidão está muito reduzida. E Jesus então lá vai caminhando com poucas pessoas. Então o episódio que nos é proposto ocupa o lugar central no Evangelho de Mateus. É central, é pilar, é base. Quem é Jesus? E assim então que o Evangelho de hoje se desdobra. Então a pergunta é lançada: quem dizem os homens ser o Filho do Homem? Olha, só para poder te ajudar a entender um pouco a realidade dessa pergunta, é preciso saber que talvez ela esteja fundamentada numa profecia de Daniel. No livro de Daniel, no capítulo 7, versículo 13, está dito assim, ó, eu fui lá, recortei para me poder ler aqui mais fácil. O profeta vê em visão alguém semelhante a um filho do homem, vindo com as nuvens do céu, que se aproxima do ancião de dias, ou seja, de Deus, e recebe domínio, glória e um reino eterno. Daniel 7:13. Então, o que Jesus está falando quando ele pergunta: quem dizem os homens ser o filho do homem? O filho do homem está querendo dizer quem é o filho de Adão, ou seja, quem é o ser humano. Resumindo, talvez que Jesus está querendo dizer para os discípulos assim: quem dizem os homens que é eu como um ser humano? Que tipo de ser humano sou eu aos olhos deles? E a gente então, seguindo o evangelho, vai ouvir que eles enumeram algumas figuras. Alguns veem Jesus como João Batista, outro como Elias, outros como Jeremias ou um dos profetas. O que que a gente consegue retirar dessa resposta? Primeiro, parece que nenhuma daquelas pessoas que encontraram-se com Jesus vê em Jesus uma grande autoridade, um senhor de poder. Vê em Jesus mais identificado como um profeta, alguém que anuncia e que denuncia. Isso já é uma característica. Jesus não se apresenta com o poder que ele tem. Ele se deixa reconhecer como profeta, como alguém que traz uma palavra que liberta, uma palavra que é convite a uma vida nova. Então é uma realidade que de fato se percebe na vida do nosso Senhor Jesus Cristo. Só que isso pode passar a ideia que Jesus é simplesmente um homem com alguns dons, com algumas qualidades, um homem que se destaca em relação a tantos outros homens, mas que se iguala a muitos homens. Então é preciso da gente perceber que Jesus aqui é aquele que procura viver a vontade de Deus e procura ser essa resposta de amor e de caridade. Então essa é a resposta que as pessoas de fora percebem de Jesus. Mas parece que Jesus não fica contente em ser reconhecido só como profeta, até porque de fato ele não é só profeta. Então ele pergunta aos discípulos: e para vós, quem dizeis que eu sou? É como se Jesus estivesse querendo convidar-nos a perceber que a gente não pode seguir nosso caminho de fé sustentado na ideia que os outros apresentam para nós sobre Jesus. É preciso que você faça uma experiência com nosso Senhor Jesus Cristo, que essa resposta nasça do fundo do seu coração. A gente precisa do testemunho dos outros? Precisa. A vovó que nos apresentou Jesus, nossos pais, o catequista, o padre na missa, tantas pessoas que passaram pela nossa vida, que nos apresentaram Jesus, que nos ensinaram a enxergar quem é Jesus e que a gente passou a admirar a pessoa de Jesus. Só que a gente precisa de ir crescendo a ponto de que essa resposta brote de dentro do nosso coração. Porque se a gente não consegue responder por nós mesmos quem é Jesus, a gente vai viver sustentado na fé dos homens. E a fé dos homens, ela é instável. Você não pode viver todo um caminho de vida sustentado na fé do padre. A fé do padre é dele. nós caminhamos com a mesma fé? Sim, porque nós professamos a mesma realidade, que é crer em nosso Senhor Jesus Cristo como Salvador e esperar a recompensa do céu. Mas precisamos responder essa pergunta a partir de nós mesmos. E aí nós vemos que Pedro toma a iniciativa, em nome da comunidade dos apóstolos, ele dá resposta: tu és o Messias, o Filho do Deus vivo. Ou seja, Pedro reconhece quem é Jesus. E é bonito quando Jesus elogia: feliz é você, Pedro, que respondeu essas coisas não pela razão, mas inspirado por Deus. É para dizer para nós que essa resposta, ela não pode brotar da lógica. 1 + 1 = 2. É preciso que a gente faça uma experiência com o nosso Senhor Jesus Cristo, que essa resposta nasça do nosso coração. Então não é uma ideia, não é um conceito, mas é de fato uma verdade que brota de dentro de cada um de nós. E esse final de semana então vai nos convidar a responder essa pergunta: quem dizem os homens que eu sou? Depois, na sequência, eu acho que o tempo não vai dar, a gente teria que conversar um pouquinho sobre a igreja, que é você, que é eu, mas que está aqui simbolizado na figura de Pedro. Então ele recebe as chaves da igreja, como nós ouvimos na primeira leitura, e aprendemos que o pastor da igreja, aquele que gera a unidade da igreja, que é o Papa, ele não é dono da igreja, mas ele é aquele que inspira unidade na igreja, que gera comunhão. E nós ouvimos na primeira leitura que o Papa, Pedro, cada um de nós, que a pedra por excelência é nosso Senhor Jesus Cristo. A base da fé é Jesus, não é o homem Papa, mas é a fé no homem Jesus que faz se sustento da nossa caminhada. O Papa é esse símbolo de quem professa a fé em nosso Senhor Jesus Cristo. É símbolo da unidade da igreja, da fidelidade à missão que Deus o confiou. Porque o Papa exerce sua vocação como um chamado que Deus faz para ele. Ele não exerce a autoridade que ele tem sobre a igreja a partir dos caprichos dele, mas ele tem que ministrar a igreja a partir do que Deus lhe fala ao coração. E ali tem a palavrinha chave que abre toda a verdade sobre essa autoridade da igreja, que tem as chaves do céu nas mãos. Ou seja, ela deve exercer essa missão na humildade, como um pai que procura acolher os seus filhos e ajudá-los a crescer na fé. Então a igreja não está aqui para fechar as portas. A gente recentemente passou por uma experiência muito traumática, muito dolorosa, de uma ala da igreja que começou a romper a comunhão com o Vaticano, com a liturgia. A igreja não é contra rezar em latim, viu, gente? Não é isso que a igreja condenou. O que a igreja condena é quando a gente começa a conduzir a vida, levar outras pessoas a conduzir a vida com verdades que não correspondem àquilo que a tradição que Jesus ensinou para a igreja. Às vezes a gente fica assim: mas não está na Bíblia. Mas a Bíblia, ela veio posterior, viu? Antes veio a tradição, depois que a Bíblia foi escrita. Primeiro surgiram as pessoas, depois o papel, depois os registros. Primeiro se vivenciou a fé, para depois escrever. Então o que que acontece? Esses nossos irmãos, eles não acolheram as respostas que a igreja precisou dar ao mundo de hoje. São coisas sutis, mas que afetam a comunhão da igreja, que comprometem a verdade do evangelho. A gente não pode fechar a porta para ninguém. Então, aqueles que não estão em comunhão com a igreja infelizmente teve que fechar a porta, mas não como quem os excluiu ao inferno, como alguém que espera deles a conversão. Então vamos buscar caminhar em comunhão com a igreja, com caridade, com coração aberto, pedir que Deus possa sempre nos ajudar a ser uma igreja que promove a conversão, que ajuda a gente a responder essa pergunta basilar, né? Quem eu sou para você? Que a gente possa responder: quem é Jesus para mim? Vamos fazer um intervalo? Na volta a gente conclui esse nosso bate-papo, atualiza alguns convites que eu quero fazer para você. E vamos rezar pela nossa saúde nessa sexta-feira. É rapidinho e eu já volto.
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0: Muito bem, estamos de volta aqui nas ondas da 91.7, a primeira do Vale, viu? Que bênção, a gente tá aqui sexta-feira, sendo a expectativa que concluir seu dia de trabalho, né? E já emendar essa noite vivendo o final de semana. Nem todo mundo, né? Quem trabalha no comércio tem que aproveitar o sábado também de manhã para poder proporcionar para aqueles que estão de folga colocar as compras em dias, desde a parte de alimentação até o vestuário e outros entretenimentos que a gente quer consumir. Muito bem, a gente falando então de igreja, falando de Papa que anima, eu quero te partilhar que nós já temos a mensagem que o Papa Leão está deixando para nós para o 11º Dia Mundial de Oração pelo Cuidado da Criação, celebrado em 1º/9. Papa Leão alerta para as feridas provocadas pelas guerras e pela degradação ambiental e recorda que a construção da paz exige uma conversão pessoal e coletiva. As verdadeiras ferramentas para construir a paz não são as armas de destruição, mas sim a verdade, o diálogo, a paciência, a bondade, a justiça, a misericórdia, a compreensão, o cuidado e o amor. Que a gente possa então ouvir o nosso pastor e deixar que essas palavras alimentem a nossa caminhada. Somos nós, hoje, os promotores da paz. Temos que cuidar. O mundo está com pouca paciência. Até o nosso Brasil, que é tão pacífico, às vezes nos surpreende com cenas de doer o coração. Ontem mesmo no jornal, a gente viu lá uma cena muito triste, viu? Um jovem que foi assassinado com brutalidade. Eu achei muito feliz a observação. Cuidado, gente, tenha paciência. Mesmo aquele que às vezes cometeu um crime, ele não deve ser condenado à morte pelas nossas mãos e pela mão de ninguém. Eu acho que existe uma lei aí, a gente tem que tentar fazer valer a lei, tem que punir o criminoso, mas não para condená-lo, mas para que ele se converta e redescubra o caminho da verdade. É difícil, não é fácil, mas nós cristãos, nós que pregamos o evangelho, não podemos ser coniventes com nenhum tipo de violência. Não é esse tipo de realidade que o cristão deve promover. Às vezes a gente tem sentimentos que impulsionam a gente a querer que o mal seja destruído na pessoa que pratica o mal, mas não. O mal está para além da pessoa, viu? Assim como o bem que a gente pratica. A gente não é maior do que os nossos atos. Nós somos sujeitos da situação. Olha, eu quero te convidar, você está por dentro aí da nossa peregrinação à Aparecida do Norte? Então, de 16, que é segunda-feira, até o dia 20, que é sexta-feira, ou seja, nós vamos passar a semana entre Aparecida, São Lourenço e Canção Nova. Então nós vamos sair daqui na segunda-feira, aí vamos chegar terça-feira, quarta-feira, quinta-feira, lá em Aparecida, e sexta-feira de manhã, com a graça de Deus, a gente volta para Coronel Fabriciano. Sábado a gente já tá aqui para poder curtir o final de semana em casa. Já pensou coisa boa? Você aproveita a sua folga aí de semana. De segunda a sexta, a gente caminhando junto, cantando, louvando e rezando e visitando o Santuário Nacional. e depois a gente tá em casa com a graça de Deus para poder curtir o final de semana com a família, refazer as forças para segunda-feira quem precisa voltar à labuta. Então, de 16 a 20 de novembro, eu te convido a gente ir junto à Aparecida do Norte, uma peregrinação de fé, passando por São Lourenço e pela Canção Nova. Tô te esperando, entra em contato conosco. 3841-0730. E aí a gente vai fazer essa peregrinação com a graça de Deus. E esse final de semana, procura a comunidade mais próxima da sua casa. Não deixe de participar da Santa Missa. Não enrole, seja organizado. Procura saber na comunidade onde você mora. Se você está viajando, procura saber aonde você vai chegar. Hoje, com a internet, a maioria de nós sabe, tem um celular na mão, tem uma conta de internet. Pode muito bem fazer uma pesquisa, tentar saber direitinho os horários de celebração e não deixar de participar da Santa Missa. E aí a gente vai poder, como comunidade, se sentir convidado a responder essa pergunta junto. Quem é Jesus para você? Se a gente não consegue responder essa pergunta, a nossa fé está instável. É preciso da gente dar resposta a essa pergunta fundamental. E a gente aprender também que a resposta que é individual, ela se constrói também na comunidade. Então, falar de Pedro que respondeu e ouvir de Jesus falando, tu és pedra, e sobre essa pedra edificarei a minha igreja, fundamenta aquilo que nós sustentamos, não por vaidade, mas porque é verdade. A igreja fundada por nosso Senhor Jesus Cristo é a igreja católica apostólica romana, é a igreja da tradição, é a igreja fundamentada na fé dos apóstolos, é a igreja que Jesus Cristo deixou. Com isso eu não estou falando mal das igrejas protestantes, mas eu estou dizendo que o ideal não é romper a comunhão. Isso não é do cristão, isso não é de Deus. Quem pratica a divisão é o demônio. O demônio é aquele que divide. Jesus é aquele que congrega.

essa vida acelerada, desordenada, que muitas vezes a internet passa para nós. A nossa vida não é uma tela de celular, viu? A gente precisa de tempo, paciência e esperança em Deus. Eu mesmo sou testemunha disso. Quantas vezes a minha impaciência me privou de viver coisas boas. E quantas vezes também a gente, por exemplo, recebe uma notícia de um médico, a gente acha que a gente está com coisa grave, e pode acontecer também, faz parte da vida. Mas nem sempre o diagnóstico de hoje é a verdade sobre toda a nossa vida. Há muita coisa que se reverte, há milagres que acontecem, e a hora de Deus é a hora que Ele escolheu para cada um de nós. Eu acho que tem gente que antecipa, viu, a hora de encontrar com Deus. Quando a gente expõe-se a riscos, a gente expõe a nossa vida a perigos desnecessários, acho que a gente tenta antecipar a nossa hora de encontrar com Deus. Mas se for naturalmente, por alguma enfermidade ou por alguma fatalidade, não se desespere. A hora certa, Deus já tem preparado para cada um de nós. Mas vamos rezar então pela saúde, né, padre? Pelo amor de Deus.

também, a nossa proteção está no nome do Senhor, que fez o céu e a terra. O Senhor esteja convosco, Ele está no meio de nós. Rezemos. Senhor Jesus, que passastes a vida fazendo bem e curando todos os enfermos, eu creio no teu poder e no teu infinito amor por mim. Peço a vossa bênção e a vossa misericórdia, para que cureis os enfermos que comigo fazem este pedido. Concede-me, Senhor, a cura física e a cura da alma, que seja pela ação do teu Espírito Santo ou através dos médicos e remédios. Aumenta minha fé, pois eu acredito que podes me devolver a saúde. Hoje, Senhor, coloco minhas dores e sofrimentos em tuas mãos, assim como os doentes que me pediram oração. Cuida de cada um deles, Senhor, e tem misericórdia. Obrigado, meu Deus, por toda a obra que estás realizando em meu corpo e em meu coração. Amém.

É, com essa certeza da cura, do cuidado de Deus, a gente vai cheio de fé e de esperança, concluindo mais um Clube dos Amigos, deixando aquele gostinho bom de quero mais. Espero que segunda-feira a gente possa se encontrar mais uma vez nas ondas da 91,7. Mas não fica triste não, você pensa que acabou? Não acabou, a Rádio Educadora nunca nos abandona, viu? Vem aí Educadora Toca com Marcos Pereira. Que a gente possa então ter a alegria de nos encontrar mais uma vez segunda-feira. Aquele abraço carinhoso, fiquem com Deus e fui. Até a próxima, se Deus quiser.

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1: Na primeira do Vale, 4 horas, 2 minutos, confira aí, 4 e 2. Boa tarde com alegria, Marcos Pereira te fazendo companhia. Boa tarde, meu amigo, boa tarde, minha amiga, boa tarde, senhora, boa tarde, senhor, boa tarde, meninos e meninas, boa tarde.
7: Boa tarde.
1: Tudo belezinha por aí, tudo tranquilo, tudo jóia. Eu começo perguntando assim, como é que foi sua manhã? E a sua tarde, como é que foi? De boa? Na paz? Na tranquilidade? Beleza, eu fico feliz em saber que você tá bem. Para aquelas pessoas que começaram a sexta-feira com o pé esquerdo, as coisas não dando muito certo, eu te digo uma coisa, meu amigo, a partir de agora vai melhorar, eu tenho certeza disso. É só você ter fé e acreditar. Colocando o Papai do Céu na frente, tudo dá certo, sempre. E hoje é aquele dia que não tem como ficar ruim também, né? Porque hoje é sexta-feira, meu amigo.
8: Hoje é sexta-feira.
1: Garçom.
8: Chega de
1: garçom. Enche meu copo, garçom. Pode colocar cerveja aqui, bem geladinha. Quente não, garçom. Sexta-feira, 21 de agosto de 2026. Já estou liberando os nossos canais de interação. Quer a sua participação? Liga no fixo 38410730. Vai falar com a Raíssa. E manda mensagem no zap zap 99771-4902. É hora de você mandar beijinhos na bochecha de quem você gosta. Vamos começar o programa hoje no clima, na alegria. Billy SP mais 4 amigos. Sextou.

10 segundos no relógio aí.

Pereira e Panda, 10 segundos, música nova. 4:09, confira aí, 4:09. 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Imagina Samba!

0: na Samba. Pretexto. 4:13, confira aí, 4:13, um montão de mensagem chegando aqui no nosso zap. Tô impressionado, é só falar o número que a galera começa a mandar recados. Sócio do Clube dos Amigos, Valtarez Alves, do Centro de Fabriciano, escreveu: Marcos, boa tarde, estou ligadinho no seu ótimo programa, parabéns para você e toda a excelente equipe da nossa querida Rádio Educadora. Mandou um abraço especial para minha esposa Terezinha Dedeca. Obrigado, Valtarez. Roselene Maria, do bairro Santa Cruz, em Fabriciano, minha amiguinha, obrigado pela audiência. Eva Mendes, do Nossa Senhora da Penha, em Fabriciano. A Eva escreveu assim: boa tarde, Marcos Pereira, olha, tô ligadinha, hoje pode, hoje tem, hoje é sexta-feira, estou ouvindo o programa nessa tarde maravilhosa, toca aquela boa aí pra nós, Eva. Beijinhos na bochecha, muito obrigado por esse carinho que você tem com toda a equipe aqui da rádio. Tamo junto.
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4: O papo aqui hoje é sobre produtividade, isso mesmo. Eu vejo muitos donos e donas de empresas muito ocupados, mas pouco produtivos. Eu costumo falar que é o empreendedor, o empreendedora, o empresário ou a empresária bombeiro. Vive apagando fogo, vive apagando fogo, e aí chega ao final do dia com aquela sensação de que fez muita coisa, mas o dia rendeu pouco. Priorize, saiba priorizar, fazer gestão do tempo e também saiba se educar. Isso mesmo. Evite ficar apagando fogo. É tudo que acontece na sua empresa, ou a maioria das coisas que acontecem na sua empresa, é previsível. Se é previsível, por que que você não se prepara para aquilo? Então, fica a dica. Se prepare, monte uma rotina para que você possa ser mais produtivo ou produtiva e menos ocupado, tá bom? Valeu e até a próxima.
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0: 4:18, confira aí 4:18. Acabou de chegar uma mensagem aqui da minha amiguinha querida, a Helena Bonfim. Ela é de Ipatinga, tá curtindo o nosso programa, tá ligadinha. Ô Helena, escreva o nome do bairro que eu vou cadastrar o seu zap zap. Aí sempre que você mandar mensagem, já vai aparecer aqui pra gente o seu nome, bairro e cidade, tá bom? Tá faltando só o bairro. Obrigado, Helena, minha amiguinha, acompanhando o nosso som. Agora tem música internacional. Nesse momento do programa, nada melhor do que ouvir uma canção que marcou pra sempre. Larry B, um dos marcos mais importantes da história da música, representando tanto o 12º e último álbum de estúdio dos The Beatles, quanto a sua música capítulo mais emblemática. Lançados em maio de 1970, eles marcaram o fim definitivo da maior banda de rock de todos os tempos.

0: Bruna Gonçalves e Zeneto e Cristiano. Só porque eu bebi. 4:26. Confira aí, 4:26. Mais alô, mais abraços. Tem uma galera que eu gostaria de mencionar nesse momento. Pessoal que mora no meu coraçãozinho. Obrigado pela audiência. Geraldo de Oliveira, do Melo Viana em Fabriciano, nosso irmão do coração. Rosimeire Santos, do Caladinho em Fabriciano. E um abraço muito especial para Lucilene Soares, de Marliéria, Cava Grande. Alô, galera de Marliéria, obrigado pela audiência. Vocês são maravilhosos. Educadora Notícia. É hora de acionar nesse momento, diretamente de Governador Valadares, o jornalista Felipe Machado. O Felipe entra nesse momento trazendo informações nessa edição excepcional do Educadora Notícia. Boa tarde, Felipe.
1: Boa tarde, Marcos Pereira. Boa tarde a quem acompanha a Rede Educadora de Comunicação. Começou por volta das 4:15 da tarde o evento que marca a visita do presidente Luiz Inácio Lula da Silva às obras de duplicação da ponte São Raimundo aqui em Governador Valadares. O evento, com muitos correligionários, o ministro de Minas e Energia, Alexandre Silveira, também está presente, outros ministros também estão aqui nesse evento. Lula, nesse momento, está cumprimentando as pessoas aqui presentes no evento, muita gente do MST, muita gente de movimentos sindicais aqui de Governador Valadares e também da região leste de Minas Gerais. Lula deve fazer um pronunciamento falando sobre as questões ligadas à obra aqui de duplicação da ponte do São Raimundo, que tem participação do BNDES em parceria com a concessionária responsável aqui pela rodovia. Você acompanha tudo lá no nosso Instagram, @educadoramg, e também, daqui a pouco, lá no nosso portal educadoramg.com.br. Para a Rede Educadora de Comunicação, repórter Felipe Machado.
0: Valeu, Felipe. Qualquer nova informação, os microfones da Educadora estão à sua disposição para você entrar em qualquer momento. Valeu. Vamos lá, abraços, agradecimento a essa turma linda que tá ouvindo, curtindo a nossa programação. Deixa eu mandar um alô aqui para uma amiguinha que acabou de mandar uma mensagem carinhosa, todos os dias antenada, curtindo o nosso som, a Edinalva Rodrigues, do Cidade Nobre, em Ipatinga. Escreveu: oi, Marcos, estou curtindo a nossa querida educadora. Mandou uma música aí da banda Queen. E ela tá deixando também aqui a frase: eu quero ver filme, para concorrer a um par de ingressos. Sorteio hoje às 19h30. Edinalva, a gente vai agora pro intervalo. Dentro do intervalo tem o Educadora Notícia com a Mônica Araújo, a Mônica Soares, e depois do intervalo vai entrar a música dessa banda que muita gente considera a maior banda de rock de todos os tempos, né? Tem gente que fala que são os Beatles, tem gente que fala que é a banda Queen, tem gente que fala que é Led Zeppelin, tem gente que fala que é Metallica, tem gente que fala que é Guns N' Roses, ou seja, cada um com o seu gosto, a sua opinião. Daqui a pouquinho, então, já a gente toca essa canção para nosso ouvinte Edinaldo. Obrigado.

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6: 4:32, confira aí, 4:32, tá na hora de informação. Nesse momento, a jornalista Mônica Soares deixa você a par de tudo. Boa tarde, Mônica.
7: Boa tarde, Marcos Pereira, e a você, ouvinte da Rede Educadora de Comunicação. As queimadas durante o período de estiagem aumentam os riscos para os animais silvestres no Vale do Aço. O alerta é do Centro de Biodiversidade da USIPA, que recebe animais vítimas de incêndios para avaliação e tratamento. Com o tempo seco, a baixa umidade e as temperaturas elevadas, o fogo se espalha com mais facilidade. As chamas destroem a vegetação, reduzem a oferta de alimento e abrigo e podem deixar animais feridos ou até provocar mortes. Segundo a equipe do SEBUS, queimaduras graves nas patas e no focinho pode comprometer a capacidade do animal de se alimentar, se locomover e se proteger. Em alguns casos, mesmo após o tratamento, ele pode não ter condições de voltar à natureza. E o alerta também vale para a população. A fumaça prejudica a qualidade do ar e o fogo pode atingir áreas residenciais, propriedades e estradas. Ao identificar uma queimada, a orientação é acionar os órgãos responsáveis e informar a localização para facilitar o atendimento. Então, Marcos, além de colocar em risco os animais silvestres, as chamas também podem ameaçar a população e o meio ambiente.
6: Eu sou extremamente apaixonado pelos animais. As pessoas que me acompanham sabem que eu tenho amor pelos cães, pelos gatos, animais domésticos, mas é claro, pelos animais silvestres, os animais selvagens. Eu acredito que eles devem ser respeitados no seu habitat natural, com dignidade. E aí quando a pessoa de forma criminosa coloca fogo na mata, talvez pensando assim, ah, esse mato tá muito alto, tá seco, eu vou queimar para baixar, para ficar mais bonito. A pessoa na verdade está destruindo todo um sistema onde os animais ali buscam o seu alimento, a sua moradia.
7: Sim.
6: Às vezes os filhotes acabam morrendo queimados, então tem que pensar nisso, sem contar com a situação de que queimadas podem destruir nascentes, né? Que é algo, um bem assim tão precioso, nascentes, e fazer grande estrago se tiver próximo à rede elétrica, além de sujar a casa. Quem é que nunca terminou de passar pano, olhou pela janela caindo aqueles ciscos pretos de mato, e aí suja tudo, a pessoa fica pé da vida. Mas é desse jeito, né? Tem que ter conscientização e puxar a orelha dessa turma.
7: Verdade.
6: Se você vê alguém no meio do mato com isqueiro na mão, ou com cigarro, ou com palito de fósforo, ou com uma garrafinha que parece álcool, chame a polícia imediatamente.
7: Isso mesmo. E empresas privadas que têm 100 ou mais empregados têm até o dia 31 de agosto para atualizar informações no portal Emprega Brasil. Os dados serão utilizados pelo Ministério do Trabalho e Emprego na elaboração do próximo relatório de transparência salarial e de critérios remuneratórios. A atualização é obrigatória e deve ser feita na área do empregador, com acesso pela conta gov.br. As empresas precisam informar dados relacionados aos critérios de remuneração, ações de promoção da diversidade e iniciativas de apoio à família e à parentalidade. A obrigação faz parte da Lei da Igualdade Salarial, que determina que homens e mulheres devem receber a mesma remuneração para trabalho de igual valor ou na mesma função. Segundo o Ministério do Trabalho, o relatório mais recente apontou que as mulheres recebem em média 21,3% menos que os homens no setor privado. As empresas que não se apresentarem, juntamente com as informações dentro do prazo, estão sujeitas à multa. Então, fica atenção às empresas que se enquadram nessa regra, elas devem ficar atentas ao prazo e fazer a atualização até o dia 31 de agosto.
6: Mônica, muito obrigado pela sua participação. Daqui a pouquinho você retorna com mais matérias dentro do A Hora do Rush. Hoje, excepcionalmente, na apresentação do comunicador Matheus Cabral, até porque o jornalista Felipe Machado está em Governador Valadares cobrindo a visita do presidente da República, Luiz Inácio Lula da Silva.
7: Isso mesmo. Obrigada, Marcos. Bom final de semana para você, para os nossos ouvintes. E a gente volta daqui a pouquinho na Hora do Rush.
6: Valeu.
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6: 4:38, confira aí 4:38. A Edinalva é fã dessa banda.

Pedro Libe, fala baixinho. 4:44, confira aí, 4:44. Alô, você que tá trabalhando e curtindo o nosso programa, o pessoal da farmácia, da padaria, alô, você do sacolão, obrigado pela audiência. Oficina mecânica, oficina automobilística, oficina de motocicleta, oficina de bicicleta, obrigado pela audiência. Se você entra na oficina de moto, ali tem um rádio ligado na Educadora 91,7. No escritório de contabilidade, no escritório de advocacia, os advogados estão ouvindo o nosso programa, obrigado pela audiência. Consultório odontológico, obrigado dentista pela audiência, consultório médico, todos os profissionais que estão antenados, sempre ouvindo essa rádio que mexe com a emoção, faz o coraçãozinho ficar quentinho no peito. Alô, Heloísa Germano, do bairro Contente em Fabriciano, obrigado, Heloísa, tá antenada. A Heloísa todo dia manda mensagem, todo dia.

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3: 4:46, confira aí, 4:46. Tem uma mensagem pintando aqui, quem é que tá participando com a gente? Edmar Gomes, meu amigo, do bairro Bom Jardim, em Ipatinga. E aí, Edmar?
4: Boa tarde, meu amigo Marcos Pereira.
3: Boa tarde.
4: Aqui do Bom Jardim, meu amigo.
3: Tamo junto.
4: Toca uma pra nós aí, entendeu? Eu tô aqui curtindo a melhor do Vale.
3: Fica antenado aí, não mexe na sintonia, não.
4: Educadora, troca uma boa pra nós aí, meu filho.
3: Eu já separei uma quente, você vai cantar junto com a gente.
4: Dedico essa música aí pra Celina, lá da Fazenda Bela Vista, meu cunhado Zezé, e pra todos os ouvintes, vocês da rádio aí, câmbio e desligo.
3: Câmbio e desligo. Trio Parada Dura.

Raça Negra. Maravilha. Versão ao vivo. 4:53, confira aí, 4:53. Quero agradecer o nosso ouvinte Sebastião Fonseca, do Vila Militar em Ipatinga, tá sempre antenado, sempre curtindo a programação, mandando mensagens, interagindo. Valeu, Sebastião, obrigado pelo seu carinho. Um alô pra Ana Maria, mora aqui pertinho da gente, tá no centro de Fabriciano, e a Celina Célia, do bairro Todos os Santos, também em Fabriciano. Hoje às 7:30 da noite tem um sorteio de um par de ingressos, oferecimento Movicon Ipatinga. Pra

4h56, confira aí, 4h56. Palavras de perdão. O negócio é o seguinte, turminha, olhando pro relógio, ele não mente. 4h56, 4h56. Eu vou ficando por aqui na primeira parte do programa, só que eu volto na segunda, depois da hora do Ângelus, com o padre José Wilke. Depois do intervalo, você vai ouvir a hora do Rush, hoje excepcionalmente na apresentação do comunicador Matheus Cabral. Fica com a gente.

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0: gente, muito boa tarde, são 5 horas, 1 minuto, 5 e 1, uma excelente tarde de sexta-feira. Estamos chegando com o programa Hora do Rush, hoje, dia 21 de agosto de 2026. Deixa eu me conferir aqui, 30 graus a temperatura em Coronel Fabriciano, região metropolitana do Vale do Aço. 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São 5 horas e 2 minutos, 5 e 2. Tudo bem? Ótima tarde pra você, programa Hora do Rancho, hoje movimentado, hein? Sexta-feira, pois é, Felipe Machado não está aqui. Está para uma cobertura muito especial, da qual você vai ficar sabendo. Para quem tá chegando, ligando o rádio agora, a audiência rotativa do rádio, vai poder acompanhar o que o Felipe Machado tá fazendo. E aqui, hoje é comigo. Pois é, hoje a gente vai apresentar o programa Hora do Rush, o programa que atualiza você. É isso mesmo.
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0: Hoje, sexta-feira, essa sexta-feira movimentada, essa é sua rede educadora de comunicação conectando o Vale do Aço com o mundo. Estamos ao vivo. Ao vivo pelo canal 91,7 e também pelo YouTube. Programa Hora do Rush dessa sexta-feira que tem estes destaques.

0: 5:04. Primeiro destaque do programa. Eu estou assustado como está caótico o trânsito em Timóteo. O que está acontecendo, hein? Pois é, dá esse horário assim, 5:05, 5:30, 5:40, as coisas param em dois sentidos. Tem dois lugares ali em Timóteo que o trânsito fica com muita paciência para quem tá dirigindo. Para quem tá no carona, faz qualquer outra coisa, vai pro WhatsApp, acessa um site, bate papo, ouve uma música. Agora, para quem tá dirigindo, ali próximo à rotatória que vai para o bairro Alegre, Eldorado, ali a gente tem um congestionamento absurdo nesse horário. Começa pela ponte em Coronel Fabriciano, passa pela rotatória, vai até a outra rotatória do Quitandinha, lá na saída para o Serenato, Olaria, sentido ali o Quitandinha. Gente, que loucura! Eu não sei se o número de veículos só aumentou assustadoramente ou as coisas resolveram parar. Por quê? Porque tem dois semáforos também. E esses semáforos acabam limitando ali, o trânsito fica um pouco mais garrado nessa situação. Então, ontem, por exemplo, precisei ir a Timóteo nesse horário. Não, que coisa. E o outro lado? Aí tá, vamos sair, vamos passar pela sinterização então, vamos passar pela reta do EMAL, depois pega pela sinterização. O que que acontece lá? Também, o trânsito para ali pela sinterização e só vai ser liberado lá na rotatória, onde você pega a subida descendo pra avenida ali, a Belo Horizonte, avenida Cachoeira do Vale ali, sentido BH, ou então quando você entra pra sua esquerda, sentido centro, o centro de Timóteo. A situação muito complicada mesmo. Então, tô tirando aqui a abertura do programa de hoje para falar sobre esses dois pontos que me chamaram muita atenção em relação a congestionamento no Vale do Aço. Como hoje é sexta-feira, fica pior ainda. Fica pior. Então, o que que a gente precisa? Paciência. Trânsito de Timóteo, daqui a pouco eu vou atualizar, saber como está, olhar pelo mapa, se está nessa correria danada, se o trânsito está muito lento. Outro lugar aqui no Vale do Aço, que também gera uma certa preocupação pela quantidade de carro. Próximo ali ao shopping. Quando você está chegando no shopping, sentido Coronel Fabriciano, mas sentido Ipatinga ainda é pior. Sentido a Coronel Fabriciano, quem tá vindo de Ipatinga, o trânsito ainda flui um pouco mais, que você passa atrás do shopping. Ali deságua um pouco quando você entra pro Horto, entra pro Bom Retiro, e aí quando você chega a pegar a BR, o trânsito já tá mais tranquilo. Mas quem tá vindo, quando você vai pela Estrada Nova, pela 381, passando pela alça ali do bairro Mangueiras, do Amaro Lanari, você chega ali na Avenida Pedro Linhares Gomes, que também já é 381 sentido, o centro de Ipatinga e bairros, meu Deus do céu, na sexta-feira hoje então tá uma loucura, muito mais cheio. Então, portanto, é outro ponto que a gente precisa ter muita consciência e tranquilidade. E nas proximidades aqui no centro de Coronel Fabriciano, tô destacando três pontos de trânsito nesse horário com trânsito lento. Ali na Pedro Nolasco, com Rubens Siqueira Maia, de um lado para o outro, e um lugar que é perigoso que eu já falei. Ali também na Rubens Siqueira Maia, sentido centro, próximo ali ao Colégio Eleitoral de Coronel Fabriciano, vem o pessoal lá do Santa Terezinha para passar por trás da rodoviária, e tem o pessoal saindo do centro que passa por trás da rodoviária, sentido Santa Terezinha 2, sentido Mangueira, sentido Amaro Lanari, a própria alça que vai dar acesso lá para Ipatinga. Tá vendo o trânsito carregado neste momento. São 5:08. Vamos falar mais sobre trânsito. E nos destaques tem também que Coronel Fabriciano realiza dia D de multivacinação neste sábado. 7 unidades de saúde. Falamos já, vamos retratar mais uma vez aqui o motorista que ficou preso às ferragens em relação ali no distrito de Marliere, em Cava Grande. Era uma colisão entre um carro, né, da prefeitura de Marliere, um ônibus. Então ali houve até uma confusão hoje falando que era de Jaguaraçu, mas não, é de Marliere. E o ônibus ficou lá, o senhor, o cidadão, o motorista, ficou preso, né? Fica preso às ferragens após a batida entre carro da prefeitura e ônibus na AMG 760. Uma das notícias, um dos destaques lá do nosso portal. Tem outro também, tem Corra por Elas, deve reunir 1000 participantes e altera o trânsito em Coronel Fabriciano neste sábado, tá? Já que a gente tá falando de trânsito, a corrida que integra a programação do Agosto Lilás é a segunda edição da corrida Corra por Elas. Vou falar sobre isso também dentro de instantes. Vamos continuar girando. Lula no Vale do Aço, no leste de Minas. Pois é, no Vale do Rio Doce, como queira. Essa região nossa tem algumas nomenclaturas, mas o Lula está em Governador Valadares. E ao lado do Lula, que hoje ligou para Donald Trump, presidente dos Estados Unidos, e diz que alegações para tarifaço são infundadas, o Felipe Machado vai trazer informações sobre a visita do presidente Luiz Inácio Lula da Silva na região. E tem também, Datafolha divulgou a primeira pesquisa após início da campanha hoje. O ministro Alexandre de Moraes autorizou que Bolsonaro receba as visitas dos filhos Carlos e Jair Renan Bolsonaro. Então tá autorizado. Vamos aqui, tem manchetes para você de informações do estado de Minas. É uma campanha aqui, campanha ali, tem os presidenciáveis correndo atrás do voto e agora é muito discurso, muita informação. E Belo Horizonte hoje registrou 33 graus. Isso mesmo, BH registrou 33 graus. Alguém aguenta essa temperatura louca? Antes, ontem a gente tinha um frio, antes de ontem também. Frio à noite e na madrugada. Coronel Fabriciano, nesse exato momento, tem 30 graus. Alguém entende essa temperatura? Pois é, né? Vale do Aço, com as suas peculiaridades, né? Por falar em Governador Valadares, Felipe Machado até se encontra lá também, porque o STF formou maioria para manter o Coronel Sandro na prefeitura de Governador Valadares. Noticiamos aqui, acompanhamos naquela oportunidade, naquela cuanga danada, aquela confusão envolvendo, sai prefeito de Valadares, é deposto num processo de cassação na Câmara, né, Legislativa, e depois ele vai ao STF, reúne documentação, é recolocado ao cargo, aí agora o STF, era por uma decisão do Flávio Dino, que era uma decisão monocrática, agora é um colegiado, então o STF formou maioria da primeira turma para o Coronel Sandro ser mantido na prefeitura de Governador Valadares. Pois é, eles erraram lá, erraram, que eu falo, os vereadores, né, não respeitaram o rito regimental da casa para a cassação e aí infringiu a lei. Continua Coronel Sandro como o prefeito da cidade Governador Valadares, cidade onde o presidente se encontra hoje, e a Rádio Educadora também. Esses são alguns dos destaques. Para lá em processo eleitoral, a Mônica Soares preparou uma série de reportagens com Arnaldo Brasileiro, chefe do cartório da 97ª Zona Eleitoral aqui de Coronel Fabriciano, explicando sobre muitas coisas, o que pode, o que não pode nas propagandas eleitorais, o voto em trânsito que terminou ontem, né, na quinta-feira, e também a justificativa. Tem muitas informações, são muitos detalhes aqui na nossa programação, porque começa o período eleitoral. Já começou na internet, já tem campanha rolando e também a nossa cobertura total desse processo eleitoral em 2026, a Educadora presente nas eleições. Agora, 5:12, vamos aos destaques do noticiário esportivo? Pois é, vamos destacar aqui o que tem para o Atlético neste final de semana. O Scarpa quer recuperar espaço no Galo e trava negociação com São Paulo. O Scarpa estava a um passo do São Paulo, tinha aceitado reduzir o salário, o Dorival Júnior pediu ele lá, gosta de trabalhar com ele, mas o que aconteceu? Aí agora ele quer jogar. Pois é, enfim, então já que o Scarpa quer jogar, a negociação com o São Paulo deu uma diminuída, deu uma esfriada a princípio, mas tudo no futebol, né? Não tem verdade que dure 12 horas, nem 24. O Fred, recém-contratado pelo Atlético, foi relacionado para estrear contra o seu ex-clube, que é o Internacional. Amanhã o Galo joga às 18h30 da noite contra o Inter no estádio do Beira Rio. Pois é, essas são as manchetes do Atlético. São 5:13, 5:13, e as manchetes do Cruzeiro. Caio Jorge fecha Libertadores sem gols. o Eliminação pressiona na Copa do Brasil. Cruzeiro na semana que vem já tem o Galo. E olha só, na terça-feira, hein? Dia 25, terça-feira, tem Cruzeiro e Atlético às 9 da noite no Mineirão. O jogo é na terça. Por isso o Galo joga amanhã, o Cruzeiro joga amanhã, porque na semana que vem a Copa do Brasil será na terça-feira. Mas o Cruzeiro joga neste final de semana, amanhã às 8:30 da noite, contra o Flamengo. Cruzeiro e Flamengo novamente. Vai poupar ou não pro jogo de terça? É o dilema do Cruzeiro. Vai poupar ou não? Tá com orgulho ferido para jogo contra o Flamengo amanhã? E o Flamengo não tem compromisso nenhum na outra semana. Então vem com o time completo para a decisão. E o América na Série B praticamente rebaixado, né? Perdeu mais uma nessa semana para o Novo Horizontino e praticamente rebaixado a Série C do Campeonato Brasileiro. 5:14, 5:14. Tem alguma manchete nacional aqui? A manchete nacional de hoje é que remédios controlados podem render suspensão da CNH na nova lei seca. Que situação, hein? Pois é, remédios controlados, pode ter relação ao bafômetro. Eu vou falar sobre isso já na próxima intervenção, porque eu tô finalizando aqui esse primeiro giro de notícias do nosso programa, com os trabalhos técnicos de Jorge Luiz nos streams, no nosso YouTube, você pode também nos assistir, com a apresentação e coordenação artística de Matheus Cabral, coordenação de jornalismo de Felipe Machado, a coordenação administrativa é de Joana Avelino, direção Padre José Wilker. Este é o programa A Hora do Rush dessa sexta-feira. Vamos aproveitar a sexta? Eu vou pro intervalo, volto com informações, com notícias já com essa. Remédio controlado, hein? Pode prejudicar o motorista, se for pego no bafômetro, com remédio controlado. A depender do remédio, não pode dirigir mesmo, não. A gente fala sobre isso daqui a pouco.
1: Boa tarde, Matheus Cabral. E
0: agora são 5:15. Ô, Mônica, espera só um pouquinho pra mim aí, Mônica. Calma aí, espera só um pouquinho. Você vai participar do programa também. É, tem hora, como diz o Felipe Machado, na hora que acontece uma cuanga aqui com os botõezinhos.

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0: Agora são 5:21, 5:21, estamos de volta com o programa, A Hora do Rancho, programa que atualiza você. Nesse momento, BR-381 um pouco mais já congestionada, com muitos veículos, sentido a João Molevar, depois que passamos ali por Antônio Dias, o fluxo aumenta um pouco mais, até pelas obras que acontecem ali em João Molevar. Aí sim, depois de a partir de Bela Vista de Minas, já tem um congestionamento já muito grande, e assim, não é congestionamento por acidente nem nada, não, é pelo fluxo de veículos de carro mesmo, né? Os veículos em grande quantidade, aí você começa uma subida até chegar em João Molevade ali também, e depois Ravena, nem precisa informar, né? Porque todo dia é dia de rush ali em Ravena, sentido Belo Horizonte. Então, só para informar a turma que vai pegar a BR daqui a pouquinho, e pessoal que vem de Itabira para Coronel Fabriciano, de João Molevade, Nova Era, um pouquinho de trânsito também, bem carregado, né? São 5:22, 5:22. Eu falava da questão da habilitação. Olha só, gente, dos remédios controlados. O Conselho Nacional de Trânsito, o CONTRAN, divulgou novas regras para fiscalização do consumo de álcool e outras substâncias psicoativas ao volante. Entre as novidades, há o uso de um equivalente do bafômetro, mas que detecta o uso de substância psicoativa que determina dependência. Como funciona? Vamos lá. O aparelho não terá quantidade ingerida, mas indicará se o uso de substância é capaz de alterar a capacidade psicomotora do condutor naquele momento. Segundo o Inmetro, os testes de tipo podem detectar 9THC de cannabis, cocaína, anfetamina e metanfetamina, MDMA, que é êxtase, o fentanil, morfina, cetamina, K2, MP, MV, tem siglas à vontade com esse monte de remédio controlado, né? A mesma do consumo de álcool, suspensão, com a punição, né? A mesma do consumo de álcool, suspensão de CNH por 12 meses, multa de R$ 2.934,70. A recusa do drogômetro, que agora é drogômetro, também equivale à recusa do bafômetro. Isso porque a infração se refere à capacidade do condutor em dirigir, não à natureza ou propósito da substância psicoativa que foi consumida. No caso de remédios que contenham anfetamina e outras substâncias, a prescrição do médico já vem muitas vezes com a ordem de que o paciente não dirija. E ele não pode dirigir mesmo. A orientação geral é que o cidadão converse com o médico e leia a bula para entender melhor seu caso. Portanto, o Duraldo Cristão, Secretário Nacional de Trânsito, o Inmetro, com base em critérios técnicos, ainda determinará as quantidades de cada substância que caracterizam a infração. Entre outras mudanças, também há a indução do pré-teste de alcoolemia. É opcional e feito como triagem antes do sopro do bafômetro. Então, portanto, as novas regras, remédios controlados podem render suspensão da CNH. A nova lei seca. 5:25. Agora sim, deixa eu me trazer aqui a Mônica Soares sobre as inscrições do Agregando Arte, que a Mônica hoje já nos trouxe aqui no Jornal em Pauta, e nós vamos saber mais informações. Ô Mônica, agora sim, boa tarde.
1: Boa tarde, Matheus Cabral, e é você ouvinte da Hora do Rush. A formação utiliza o agregado siderúrgico, um coproduto gerado durante a fabricação do aço como matéria-prima para a criação de diferentes produtos. A proposta é ensinar novas técnicas e estimular o desenvolvimento de peças com identidade própria e potencial de comercialização. Rosane Dias, diretora artística do Agregando Arte, dá detalhes de como funciona o projeto e quem pode participar.
2: Olá, se você é mulher, mora no Vale do Aço, gosta de criar e tem o desejo de transformar seus talentos em novas possibilidades, esse convite é para você. Eu sou Rosane Dias, artista visual, pesquisadora e criadora do projeto Agregando Arte. e desde 2016 eu desenvolvo uma pesquisa onde eu utilizo resíduos e outros materiais vindos da siderurgia e da mineração como matéria-prima na criação artística. E foi a partir dessa pesquisa que nasceu o Agregando Arte, que agora chega à sua terceira edição. O projeto oferece um curso de formação que é gratuito para mulheres do Vale do Aço e une arte, sustentabilidade, identidade territorial e também economia criativa. Durante o curso, eu vou compartilhar as técnicas que eu desenvolvi para transformar o agregado siderúrgico, que é um coproduto gerado durante os processos de produção do aço, em matéria-prima para a criação. E, a partir desse material, eu desenvolvi uma tinta e também uma massa que possibilitam a produção de objetos, peças decorativas, bijuterias e vários outros produtos artesanais. Ao longo de 8 meses, as participantes terão aulas teóricas e práticas. As aulas são sempre às segundas-feiras e acontecem no Centro de Memórias em Minas. E nós vamos trabalhar técnicas de criação, design, desenvolvimento de produtos e também noções de empreendedorismo. Então, mais do que aprender novas técnicas, a proposta do nosso curso é estimular que cada participante explore suas referências, seus interesses, seus potenciais e desenvolva o seu próprio processo criativo até chegar a uma criação de uma coleção autoral, com identidade e também com potencial de comercialização. O Agregando Arte, ele é realizado com patrocínio da UZI Minas, através da Lei Estadual de Incentivo à Cultura, e nessa edição vai oferecer 20 vagas. As inscrições estão abertas até o dia 30 de agosto, às 18 horas. E para participar é muito fácil. Acesse o nosso Instagram, que é o agregando_arte, ou o site agregandoarte.com.br. Lá você vai encontrar o edital completo e o formulário de inscrição. As aulas começam no dia 14 de setembro. Então fica aí o meu convite. Se você é mulher, mora no Vale do Aço, gosta de arte, quer aprender, criar, descobrir novas possibilidades de trabalho, de geração de renda, venha fazer parte do Agregando Arte com a gente. Vai ser uma oportunidade para transformar a criatividade, talento em novas possibilidades. Esperamos você.
1: Esta foi Rosane Dias. As inscrições para as 20 vagas disponíveis seguem abertas até o dia 30 de agosto. A formação começa em 14 de setembro e terá duração de 8 meses, com encontros semanais no Centro de Memórias UZI Minas. O curso é gratuito e as interessadas podem consultar o edital e preencher o formulário de inscrição pelo site agregandoarte.com.br.
0: Obrigado, Mônica Soares, pela sua participação conosco. Agora são 5:29. A Mônica trazendo os detalhes e vai voltar aqui na nossa programação, porque tem uma reportagem especial do cartório eleitoral com o Arnaldo Brasileiro, chefe da 97ª Zona Eleitoral de Coronel Fabriciano. Tem muitas informações e nessa série de reportagens especiais. Gente, eu falei de trânsito, olha só, corra por elas, deve reunir 1000 participantes, altera trânsito em Coronel Fabriciano neste sábado. A segunda edição da corrida Corra por Elas, neste sábado, dia 22. A corrida integra a programação o Agosto Lilás e combina esporte, mobilização social e conscientização sobre o enfrentamento à violência contra a mulher. A largada está marcada para as 8 da manhã na praça em frente à prefeitura. O percurso de 5 km e 500 metros pela Avenida Magalhães Pinto até a altura de um supermercado que existe lá no final da Magalhães Pinto, ou próximo dele, com retorno na ponta de partida. A expectativa da organização é reunir cerca de 1000 participantes. Na primeira edição, o evento contou com quase 400 corredoras. Todas inscritas receberão um kit de participação e medalha de conclusão. Também haverá pontos de hidratação e distribuição de frutas ao longo do trajeto. A corrida integra a programação do Agosto Lilás, promovido pela Secretaria de Governança e de Assistência Social. Corra por Elas busca levar a mensagem de enfrentamento à violência doméstica e familiar contra a mulher para os espaços públicos. E o trânsito terá então, que é importante também a informação, olha só, o trânsito terá interdições em algumas vias aéreas na região central, terão alteração a partir das 7:30 da manhã, previstas interdições nas ruas Maria Matos, na Duque de Caxias, na Avenida Magalhães Pinto, até a altura do supermercado. A praça da estação será disponibilizada como área de estacionamento para participantes. O público e orientações aos motoristas planejam se deslocarem, tem que redobrar a atenção já na região durante a manhã. Então, olha só, largada na praça da... na praça da prefeitura, não na praça da estação, tá, gente? A concentração na praça em frente à prefeitura de Coronel Fabriciano e o percurso na Avenida Magalhães Pinto. Estacionamento na praça da estação. embora então? Pois é, mais um intervalo daqui a pouco. Informações pra você. Tem a Tati Souza também que participa da Hora do Rancho. Trânsito nesse momento subindo na Magalhães Pinto em Coronel Fabriciano, sentido aos bairros Alipinho, Surinã, Caladão, Contente, Floresta, Silvio Pereira 1, Silvio Pereira 2. O trânsito um pouco mais carregado na altura da Magalhães Pinto, lá na rotatória da Praça da Bíblia. Ali o fluxo muito maior. O trânsito também na subida da Magalhães Pinto, sentido a Maria Matos e a Duque de Caxias. O trânsito também um pouco mais carregado nesse momento. Eu volto em instantes.
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0: Olha a hora no Vale, 5:32.
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0: 5:36, 5:36, aqui estamos de volta com o programa Hora do Rush desta sexta-feira, dia 21 de agosto de 2026. Gente, a hora não passa, né? Fica doido pra acabar logo, né? A sexta. Não, não acabar sexta-feira, o expediente, né? O pessoal tá aí, ó, na labuta, no trânsito, trafegando pela 381, pela 458, pela 262, pela 116, pelas ruas e avenidas em Coronel Fabriciano, em Timóteo e Patinga. Obrigado pelo carinho. Pois é, nós estamos aqui também. Não para que a CAP passe logo, né? A gente tem que viver um momento de cada vez, mas todo mundo quer aproveitar o final de semana. Por isso que o trânsito fica aí nessa confusão, aí nessa loucura. Então tome bem cuidado. Ô, gente, tô vendo a notícia aqui do Tempo. Com bilhões em impostos e compensações financeiras sendo cobrados na justiça, após negativas de pagamento, a Vale é apontada pela Polícia Federal como a compradora de minério de ferro retirado ilegalmente na Serra do Curral, patrimônio cultural, histórico e ambiental da região metropolitana de Belo Horizonte. As investigações do órgão e auditorias da Controladoria Geral da União, conduzidas no âmbito da operação, revelaram que a mineradora, considerada a maior produtora de minério de ferro do mundo, adquiriu parte do material extraído pela Embrapa. As investigações indicam a compra de pelo menos 523,8 mil toneladas do minério ilegal extraído da serra entre os anos 2016 e 2018 pela mineradora. Os dados obtidos do relatório anuais de lavra da Embrapa inclui no inquérito pela Polícia Federal detalhe da Vale compra centenas de milhares de toneladas de minério originado do esquema criminoso que destruiu nascentes e pode ter atingido lençóis freáticos enquanto simulava recuperar a área. As compras efetuadas pela Vale renderam 43,5 milhões aos cofres. Em última instância, isso representa a entrada no mercado ilegal e um recurso mineral. Recolhimento de compensação financeira pela exploração de recursos minerais prevista em lei como contrapartida pelos impactos gerados pela atividade. Existem várias polêmicas ao redor do pagamento. Tem mineradora que não aceita a cobrança pela receita, pela pelotização. Por exemplo, a Agência Nacional de Mineração tem um entendimento que sim, por ser uma atividade ligada à exploração dos recursos, isso vai parar na justiça, o pagamento é postergado. E tem casos de mineradoras maiores comprando minério retirado ilegalmente por empresas menores, como não registraram da produção, não pagaram compensações, aí não existe, é bem complexo. Isso quem até explicou foi o pesquisador da Faculdade de Ciências Econômicas da Universidade Federal de Minas Gerais, o Ricardo Machado Ruiz. Então, portanto, essa é a notícia, está uma reportagem completa no jornal Tempo falando sobre essa situação, sobre a Serra do Curral que está sendo desmatada, né? Um dos maiores patrimônios históricos, culturais, ambientais, ecológicos de Minas Gerais. Agora são 5:39, 5:39, Tati Souza chega para nos trazer informações. Coronel Fabriciano amanhã recebe dia D? É isso mesmo? Serão 7 unidades de saúde envolvidas? Tati Souza.
1: Coronel Fabriciano realiza neste sábado o dia D da campanha de multivacinação. A ação é nacional. Em Coronel Fabriciano, a mobilização irá acontecer de 8 da manhã até o meio-dia em 7 unidades de saúde da cidade e tem como foco atualizar a caderneta de crianças e adolescentes de 0 até 19 anos. A coordenadora de imunização, Avislene Oliveira, explica sobre a ação.
2: No dia 22 de agosto, realizaremos a nossa campanha multivacinação. É uma campanha nacional de 0 a 15 anos, mas a Prefeitura de Coronel Fabriciano colocou até 19 anos devido à intensificação daqueles adolescentes e adultos jovens que ainda não foi vacinado contra HPV para poder estar se vacinando. O objetivo dessa campanha de 0 a 15 anos é colocar em dia a caderneta de vacinação da criança e do adolescente, contendo todas as vacinas deste calendário, visando que a possibilidade de quem não tem condições de ir de segunda a sexta-feira para poder ir até a unidade de saúde para vacinar nos sábados. Está disponível todas as vacinas de 0 a 19 anos, incluindo a vacina de sarampo, que não é somente sarampo, é a vacina de tríplice viral, que ela é sarampo, caxumba e rubéola, que é aplicado na criança de 1 ano e o reforço aos 15 meses, que é 1 ano e 3 meses.
1: Para conferir quais os postos irão participar do dia D de vacinação na cidade, essa informação está disponível no portal educadoramg.com.br. Para a Rede Educadora de Comunicação, repórter Tati Souza.
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0: A hora do rush. 5h42. Você está na hora do rush também? Pois é, gente, vamos nessa, né? Agora são 5h42. Obrigado, Tati Souza. Dia de vacinação. Dia de vacinação. Amanhã em Coronel Fabriciano. Então amanhã será um sábado movimentado em Fabriciano, né? Amanhã nós teremos corrida pela manhã no centro, né? O comércio fica já efervescente na manhã de sábado. Aí depois nós teremos também no dia de vacinação, ou seja, algumas atividades nesse sábado. Sábado é gostoso, né? Sábado é pra quem tem paciência, tá? Sábado do dia dos pais, no final de semana do dia dos pais. Aí, gente, vai uma dica. Ei, você que tá me ouvindo agora, vai uma dica. Vem pro centro Fabriciano para fazer alguma coisa, realizar alguma situação, visitar uma loja, comprar uma roupa, comprar uma camisa, comprar, almoçar, enfim, comprar um presente para alguém, fazer o que você quiser, fazer um lanche, sei lá, passear, visitar a educadora. Estacione o carro em um determinado lugar e faça o restante a pé. Anda, vai andar, vai passear precisando andar. É, a gente tá muito acomodado com as coisas, então estaciona o carro. Faz aquela caminhada, tenta resolver tudo, aí você deixa o carro só no lugar. Por quê? O estacionamento é escasso. Então você tira o carro de um lugar, tenta estacionar no outro. O trânsito fica lento, fica parado. Aqui tem várias faixas elevadas, né? Faixas de pedestres elevadas no centro da cidade, tanto na Maria Matos quanto na Duque de Caxias. Trava um pouco o trânsito. O mesmo acontece lá embaixo, lá na Doutor Querubino, na Pedro Nolasco, ali na José Cornélio. Também na Coronel Silvino Pereira, o trânsito fica tumultuado. Então encosta o carro, estaciona onde você encontrar um pouco mais longe e dá aquela volta a pé, faça tudo, tenta resolver as coisas da melhor forma possível, sem desgaste de trânsito, sem desgaste de ficar tentando estacionar, se estressando, aí erra na baliza, né? O que tem de gente que erra na baliza, né? Ah, calcula errado o espaço lá e quando vai ver não cabe direito, aí tem que sair, passa vergonha, né? E aí tá aquele monte de gente esperando. Pois é. 5h44, esse é o programa Hora do Resto. Daqui a pouco, a nossa querida Mônica Soares vai nos trazer informações da série de reportagens especiais sobre o cartório eleitoral de Coronel Fabriciano da 99ª Zona Eleitoral, com o chefe de cartório Arnaldo Brasileiro, que comentou durante toda essa semana sobre vários assuntos importantes, dentre eles a propaganda eleitoral que começou, né? E vai começar no rádio na semana que vem, tá? Fique atento aí que você vai ouvir a nossa programação. Vamos fazer um negócio? Pera aí, aquela vietinha bonita do programa Hora do Rush, o programa que atualiza você.

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1: De volta com a Hora do Rush, são 5:49, reta final de programa. Quero abraçar aqui meu amigo Ronaldinho, grande Ronaldinho, dona Leide, ouvindo, dona Ana Maria Matos, do Centro Coronel Fabriciano, acompanhando o nosso programa, a Hora do Rush. Pois é, Ronaldinho, grande abraço pra você, tamo junto, meu amigo, tudo de bom, tá? 5:49, a gente tá chegando na reta final. Vou trazer aqui a repórter Mônica Soares, com a propaganda eleitoral que começa, como você já ouviu aí, teremos alterações. O Jornal em Pauta, né, que eu apresento de segunda a sexta ao meio-dia, ele sofrerá uma alteração, vai para 12:30, né? O programa do Dom Carvalho também, de manhã, Café Sertão e Viola, será interrompido para propaganda eleitoral 7:00 da manhã. E isso não, isso a partir do dia 28 ainda, mas já estamos anunciando que preparamos uma grade de programação para você. São 5:50. Mônica Soares com a informação aqui em Coronel Fabriciano com o chefe de cartório, o da 97ª Zona Eleitoral de Coronel Fabriciano, Arnaldo Ribeiro. E aí a Mônica, Arnaldo Brasileiro, e a Mônica vai nos trazer informações sobre a propaganda eleitoral, o que pode, o que não pode. Mônica?
2: A campanha eleitoral já começou oficialmente nesse último domingo e com ela surgem algumas dúvidas sobre o que os candidatos e partidos podem fazer ou pedir o voto. A gente conversa agora com Arnaldo Brasileiro, chefe de cartório da 97ª Zona Eleitoral de Coronel Fabriciano, sobre as principais regras da propaganda eleitoral. Boa tarde, Arnaldo. Nesse último domingo, iniciou a propaganda eleitoral. O que está liberado para candidatos e partidos durante esse período?
3: Olá, Mônica. Prazer falar com os ouvintes, prazer falar com você e quem nos assiste. Desde o último dia 16 de agosto, né, a propaganda foi liberada. E só foi liberada porque dia 15 foi o último dia para registrar a candidatura. Convido ao ouvinte a acessar a página Divulga Cande da Justiça Eleitoral e conhecer os candidatos, né? Só para deputado estadual são quase 1.000 candidatos que registraram candidatura. Mas falando sobre práticas liberadas, propagandas liberadas, a principal dela que todo mundo conhece é o santinho, é o panfleto, tá? Ele pode ser entregue até na véspera da eleição. Caminhadas e carreatas podem ser feitas até com carro de som, lembrando que o carro de som não poderá transitar de forma isolada, é sempre com uma carreata, com uma caminhada. Propaganda na internet, postagens assim, orgânicas, voluntárias em redes sociais, né? O próprio candidato pode impulsionar a campanha dele por meio das redes sociais, e o uso da inteligência artificial pode ser sim usado, mas de forma sinalizada para que todos saibam que aquilo ali é uma inteligência artificial.
2: E quais são as principais práticas da campanha, Arnaldo, que o eleitor pode encontrar nas ruas, só que são proibidas pela legislação?
3: É triste, mas é verdade. Existe a parte proibida. Nós estamos muito preocupados com a questão do uso de deepfakes, que são aquelas imagens manipuladas, né? Vídeos ou áudios manipulados por IA, simulando como se fosse o candidato, né? Isso aí também está combatendo. A questão de distribuição de brindes. Gente, atenção. Se alguém distribuir camiseta, chaveiro, caneta, boné, cesta básica, material de construção, isso é vedado. Isso é compra de voto, né? Nós também temos proibição de propaganda em postes, em pontes, em pontos de ônibus. Inclusive, ô Mônica, Uber não pode fazer propaganda, não. Nem taxista, porque são bens de uso comum. Mesmo o comerciante que tem a sua loja, não pode fazer propaganda nela, tá bom?
2: E como o eleitor pode denunciar uma propaganda que considera irregular?
3: Mônica, nós temos um aplicativo chamado Pardal. Olha que nome bacana, Pardal. Tem em todos os lugares desse pássaro, né? Então, pelo Pardal, que você baixa na loja do aplicativo, você pode colocar vídeo, foto e o endereço aonde você encontrou a propaganda irregular. Essa informação, ela vai chegar às autoridades, aos juízes, né? Aos promotores, para que tomem as providências necessárias. Pode vir direto pro cartório, se quiser registrar, mas mas eu entendo assim, que o aplicativo, ele é prático, ele tá na mão, na hora que você tá vendo, pegou o celular, já filma, já tira foto, pega o endereço. Mas pelo site você pode fazer também. E claro, não se esquecer, gente, que toda denúncia, ela não é sigilosa. É necessário se identificar. Quando você entra no Pardal, você precisa se autenticar pelo GOV. Então assim, mas o que que acontece? Quando vai pro processo, para ser apurado, o nome do denunciante não aparece. Mas é necessário, no momento de denunciar, fazer a sua identificação.
2: Quais os cuidados

0: setores. E na reta final, Mônica, haverá um silêncio digital, né? Na reta final é vetada a postagem de novos conteúdos, simplesmente para não atrapalhar a reta final das eleições. Nas últimas 48 horas não haverá nenhum tipo de propaganda digital.
1: Obrigada, Arnaldo. Com essas orientações, o eleitor também pode ficar atento ao que encontra durante a campanha e saber como agir diante de uma possível irregularidade. Para a Rede Educadora de Comunicação, repórter Mônica Soares.
2: Obrigado, Mônica Soares, pela sua participação. São 5 horas 56 minutos, 5:56. Olha só, meus amigos, reta final do programa. O repórter Felipe Machado, né, não apresentou hoje a Hora do Rush, porque ele se encontra em Governador Valadares. A cobertura do presidente da República, Luiz Inácio Lula da Silva, se encontra. E aí, as nossas redes sociais, lá no Educador MG, arroba Educador MG, já tem material para você assistir, para você acompanhar, pronunciamentos, enfim. Também vai ter no nosso portal uma cobertura completa, para dentro também do nosso, da nossa programação jornalística, tá bom? E hoje a gente chega ao final de mais um programa do Educadora, aqui a Hora do Rush, na Educadora, canal 91,7. Só para informar a tabela, não a tabela de classificação, sim, também vamos falar, mas a rodada, né, do Campeonato Brasileiro para esse final de semana, que começa amanhã. E aí a gente vai para o primeiro jogo às 16h. Deixa eu ver se tem sábado. Tem, sim. Amanhã tem Fluminense e Remo no Maracanã às 16h. Às 18h30 tem Internacional e Atlético. No Mineirão, hein? Tem Cruzeiro e Flamengo às 20h30 da noite. Palmeiras joga no domingo contra o Vasco. Bragantino e Grêmio às 16h. Também às 16h tem clássico, tem Vitória e Bahia lá no Barradão. Às 18h30 da noite tem Santos e Mirassol, tem Chapecoense e São Paulo, tem Curitiba e Corinthians. E na segunda-feira, encerrando a rodada, tem Botafogo e Atlético Paranaense. O Palmeiras é o líder com 48, o Flamengo é o segundo com 45, o Atlético Paranaense é o terceiro com 41, o Fluminense é o quarto com 38, o Cruzeiro é o quinto colocado com 36 pontos. O Galo é o oitavo com 32. Na zona de rebaixamento, Mirassol abre com 23 pontos, seguido pelo Remo, pelo Vasco, e a Chapecoense, virtualmente rebaixada, tem apenas 11 pontos ganhos. Meus amigos, beijo no coração, né? Obrigado pelo carinho. Vamos embora? Pois é. Tá na hora. Tá na hora da gente ir embora. Então, excelente final de semana pra você. Aproveite bastante, com juízo, com responsabilidade. Eu volto na segunda-feira, se Deus assim nos permitir, na programação. Na sequência, a oração do Ângelus, a Ave Maria, logo após Marcos Pereira, continua a comandar a programação com a Educadora Toca, edição noite. 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Nossa revista eletrônica fica por aqui. Tchau, tchau.

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anjo do Senhor anunciou a Maria, e ela concebeu do Espírito Santo. Ave Maria, cheia de graça, o Senhor é convosco. Bendita sois vós entre as mulheres, e bendito é o fruto do vosso ventre, Jesus. Santa Maria, Mãe de Deus, rogai por nós, pecadores, agora e na hora da nossa morte. Amém. Eis aqui a serva do Senhor, faça-se em mim segundo a vossa palavra. Ave Maria, cheia de graça, o Senhor é convosco. Bendita sois vós entre as mulheres, e bendito é o fruto do vosso ventre, Jesus. Santa Maria, Mãe de Deus, rogai por nós, pecadores, agora e na hora de nossa morte. Amém. E o Verbo se fez carne e habitou entre nós. Ave Maria, cheia de graça, o Senhor é convosco. Bendita sois vós entre as mulheres, bendito é o fruto do vosso ventre, Jesus. Santa Maria, Mãe de Deus, rogai por nós, pecadores, agora e na hora de nossa morte. Amém. Rogai por nós, Santa Mãe de Deus, para que sejamos dignos das promessas de Cristo. Oremos. Derramai, ó Deus, a vossa graça em nossos corações, para que, conhecendo pela mensagem do anjo a encarnação do vosso Filho, cheguemos por sua paixão e cruz à glória da ressurreição. Por Cristo nosso Senhor. Amém. Glória ao Pai, ao Filho e ao Espírito Santo, como era no princípio, agora e sempre.

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15: Na primeira do Vale, 6:05. Confira aí, 6:05. Boa noite com alegria. Marcos Pereira te fazendo companhia.
16: Boa noite.
15: Tô de volta. Apresentei a primeira parte do programa Educadora Toca. Aí você ouviu a hora do Rush, hoje com Matheus Cabral. Ouviu também Ave Maria com Padre José Wilke, a hora do Ângelus. Eu estou retornando. Fico com você até às 8:15 da noite, na segunda parte do programa Educadora Toca. Já tô liberando o zap zap. Vamos lá, mandando beijinhos na bochecha de quem você gosta. 99771-4902. Hoje é sexta-feira. Nesse momento, muita gente saindo do trabalho. Tô vendo aqui, através de um grande vidro que nós temos no estúdio, o movimento da galera do lado de fora. Tem pessoas passando em frente à rádio com uniforme, a galera voltando para casa, tem uns que estão entrando dentro do carro próprio, tem gente no ponto de ônibus aguardando transporte coletivo, tem gente indo de bicicleta, tem a galera indo a pé para casa, sextou daquele jeito, e eu tenho certeza que muita gente não vai para casa agora, tá indo direto pro barzinho, encontrar os amigos naquela resenha legal, tomar uma boa bebida, comer um pedaço de carne, jogar a conversa fora. É isso, a semana foi longa, você trabalhou muito, estudou, resolveu uma série de coisas, muitos compromissos, agora é hora de tirar o pé do acelerador. Bom descanso, bom fim de semana, aproveite intensamente. Agora, tem aquela turma que faz diferente. Como teve que acordar todo dia muito cedo para trabalhar, para estudar, agora essa galerinha não vai sair, vai chegar em casa, tomar um banho e se jogar na cama. Vão ficar deitadinhos, curtindo, acompanhando a nossa programação. Eu desejo para você, do mesmo jeito, um incrível fim de semana. Para quem vai sair e para quem vai ficar em casa. Obrigado pela audiência. A gente começa a segunda parte do programa com Cauê Brixner.
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que rolar um sonzinho internacional no programa, né? Tava faltando. Luke Combs, A Man Was Born. 6:12, confira aí, 6:12, abraçando toda a galera que está no trabalho nesse momento. Os garçons que já estão assumindo aí o seu posto de trabalho, agradecendo os frentistas que estão no posto de combustível. Alô, você enfermeiro, você médico que está de plantão nas UPAs, no pronto-socorro, também nos hospitais da vida. Obrigado pelo carinho, essa turma toda ouvindo, curtindo aí a nossa programação. Leslie e Laure.

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1: 6:16, confira aí, 6:16. Quero abraçar algumas pessoas especiais que estão curtindo a nossa programação. Essa turma mora no meu coraçãozinho. Maria Eustáquia do Imbaúbas em Ipatinga, Conceição Ferreira do Floresta em Fabriciano e a Valéria Maria do Recanto Verde em Timóteo. Mascavo!

Gabi e Rafa, participação de Léo Magalhães. Homem não é tudo igual. 6:23, confira aí 6:23. Obrigado o carinho, a audiência da minha amiguinha Antônia de Jesus, do Suriname, Fabriciano, curtindo a gente. José Marques, do bairro Santa Cruz, em Fabriciano. E o Jânio Rodrigues, o Jânio mora no Quitandinha, em Timóteo, tá com a orelha encostada no radinho. Obrigado demais pela audiência, pelo carinho. Solange Almeida e Wesley Safadão.

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É o maior clássico da carreira de AGP. Lançada em 1984, a canção é um marco definitivo na história da música brasileira. Saudoso artista.

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1: 6:30.
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16: 6:36, confira aí, 6:36, é hora de notícia, é hora de informação, está chegando a jornalista Mônica Soares.
17: Coronel Fabriciano recebe neste sábado a segunda edição do Corra por Elas, corrida que faz parte da programação do Agosto Lilás e reforça a conscientização pelo enfrentamento à violência contra a mulher. A largada está marcada para as 8:00 da manhã na praça em frente à prefeitura. O percurso terá 5,5 km pela Avenida Magalhães Pinto, com retorno próximo ao supermercado BH. A organização espera reunir cerca de 1.000 participantes. As inscritas recebem kit, medalha e haverá pontos de hidratação e distribuição de frutas durante o percurso. E quem vai passar pela região precisa ficar atento ao trânsito. A partir das 7:30 da manhã, haverá interdições na Rua Maria Matos, na Rua Duque de Caxias e em um trecho da Avenida Magalhães Pinto. A orientação é planejar o deslocamento e redobrar a atenção durante a manhã. A Praça da Estação será utilizada como estacionamento para participantes e público. E o Centro de Terapia Renal Substitutiva do Hospital Márcio Cunha acompanhou 624 pacientes no primeiro semestre deste ano. Segundo a Fundação São Francisco Xavier, cerca de 88% são usuários do SUS. O atendimento é realizado nas unidades de Ipatinga e Timóteo e entre janeiro e junho foram mais de 5.600 procedimentos de hemodiálise. Desse total, 4.000 foram realizados em Ipatinga e 1.662 em Timóteo. O serviço atende moradores do Vale do Aço e de mais de 20 municípios da região. Ao todo, são 115 pontos de hemodiálise, além de atendimento ambulatorial, hospitalar e de terapia intensiva. A hemodiálise é um tratamento contínuo para pacientes com doença renal crônica. Cada sessão dura em média 4 horas e conta com acompanhamento de uma equipe especializada. Além do atendimento médico, o centro também promove ações de vacinação, atendimento odontológico e atividades de integração para os pacientes. Segundo a fundação, cerca de 500 pessoas participaram dessas iniciativas no primeiro semestre. Para a Rede Educadora de Comunicação, repórter Mônica Soares.
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16: Nota de falecimento. A família de João Anália da Silveira comunica o seu falecimento. O corpo será velado amanhã, a partir das 9:00, na capela do cemitério Vale da Saudade. E o sepultamento será às 14:00. A família de João Anália da Silveira comunicou o seu falecimento.
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16: 6:40, confira aí, 6:40, é hora de mandar beijinhos na bochecha. Muito obrigado pela audiência da minha amiga Ketrin Simone, do bairro Santa Maria, em Timóteo. Marilena Correia, do Giovannini, em Fabriciano. E o nosso irmão Rui Fernandes. O Rui mora no Bom Retiro, em Ipatinga. Alô, galera do Bom Retiro. Todo mundo curtindo, acompanhando a nossa programação. Muito obrigado a todos vocês pela audiência. Bom fim de semana, hein? Curta, viva intensamente cada segundo. Você merece. Quem trabalhou, quem correu atrás durante toda a semana, todos os dias, acordando cedo na batalha, agora você tem que tirar um tempinho para você. Marcos, eu não consigo, chego em casa, eu ainda quero fazer algumas coisas, tem que lavar a louça, tem que tirar poeira, aspirar a casa, tem que lavar a cortina, lavar aquelas roupas, deixar tudo pronto, tem que lavar o banheiro, dar uma faxina geral. Tudo tudo bem, se você gosta, se você faz isso porque você se sente bem, tranquilo. Eu acho que se puder deixar pra outro dia, se puder esperar, coloca só as perninhas pra cima e curta a nossa programação. Fica sempre com a gente, isso é muito melhor, de olhos fechados e curtindo o nosso som. Caninana!

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5: 6:47, confira aí, 6:47. É hora de curtir um som internacional. A noite pede. Google Dolls.

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Grupo Revelação. Velocidade da Luz. 6:58, confira aí, 6:58, maravilhoso fim de semana pra você. Agradecendo a audiência da Maria Borges, do bairro Giovannini, em Fabriciano. Obrigado, Maria, pela companhia. Rosalina Vieira, do Santa Cecília, em Timóteo, também tá ouvindo a gente. Daqui a pouquinho, às 7:30, eu vou sortear um par de ingressos, oferecimento Movicon e Patinga. Você vai poder escolher o filme que você quiser, o filme que estiver em cartaz da sua preferência. Serão dois ingressos. Você pode levar uma pessoa especial junto com você. Tem tanta gente mandando aqui a frase, porque tem que cumprir essa regrinha para concorrer. Tem que escrever "eu quero ver filme". Escreve no nosso Zap Zap ou vai lá no nosso Instagram, na publicação Educadora em Cartaz, que toda semana o nosso colunista de cinema Jorge Luiz posta. É só você descer um pouquinho no feed, localizar a publicação Educadora em Cartaz, dicas dos filmes que estão no cinema e escrever "eu quero ver filme". Então vale tanto para quem tá comentando no Instagram quanto a turminha que tá mandando aqui no nosso Zap Zap 99771-4902. Daqui a pouquinho, já já, o sorteio. Um alô muito especial, com grande alegria, para os motoristas de aplicativo. Você que trabalha também no período noturno, sempre escolhe a 91,7. Enquanto vai conduzindo um passageiro e outro, entre um trajeto e o outro, o radinho fica sintonizado na gente. Obrigado, querido amigo motorista de aplicativo, pela companhia. Que você tenha um bom trabalho e fique sempre atento ao nosso som.

0: Clínica e a hora certa. 7 em ponto.
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0: Na primeira do Vale, 7h05. Confira aí, 7h05. Alô, Januário Joaquim, do bairro Santa Helena, em Fabriciano. Obrigado pela audiência. Maria Félix, minha amiga do Limoeiro, em Ipatinga. Beijinhos na bochecha para essa turminha que todos os dias curte o nosso som, a nossa programação. Cláudia Leite.

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0: Me Leva é o primeiro grande sucesso do cantor brasileiro Latino, lançado originalmente no final de 1993. A canção estourou nas rádios em 1994, servindo como o principal single de seu álbum de estreia intitulado Marcas de Amor. Com uma batida marcante inspirada no funk melody, a faixa se tornou um verdadeiro clássico da música pop nacional dos anos 90.
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2: Olá, ouvintes da Rede Educadora de Comunicação. Eu sou Alice Costa, planejadora financeira. E por aqui, a gente fala sobre algo que está presente na vida de todo mundo, o dinheiro. Quando você ouve a palavra educação financeira, você pensa logo em uma planilha, em investimento, em fazer conta? Pois é, educação financeira é muito mais do que isso. Para mim, educação financeira é autonomia. É olhar para uma compra e conseguir dizer, eu quero, mas não cabe agora. É perceber que tem alguma coisa que não vale o preço. É saber quanto pode gastar durante o mês. É também conseguir separar um dinheiro para aquilo que realmente importa para você. Quanto mais clareza temos sobre o nosso dinheiro, mais liberdade temos para fazer escolhas. Porque cuidar do dinheiro não significa deixar de viver. Significa escolher melhor como queremos viver. Eu sou Alice Costa e no meu Instagram, Finanças Sem Desculpa, compartilho conteúdos para você transformar clareza em melhores decisões financeiras.
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0: 7:17, confira aí, 7:17, esse cara aqui sabe tudo sobre o universo automotivo. Eu gosto de ficar parado ouvindo ele falar.
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6: A chegada dos chineses no Brasil provocou uma revolução no mercado de automóveis e mexeu até com a impassível senhora Toyota, sempre tranquila com a excepcional imagem da marca no nosso mercado. Mas os chineses chegaram com a tecnologia mais moderna e preços mais em conta que os Toyotas vendidos aqui. Os japoneses se assustaram e a linha Corolla, por exemplo, vai receber brevemente uma novíssima geração. E o Corolla Cross chega com opções de 5 ou 7 lugares. A motorização poderá ser híbrida pura ou híbrida plug-in, sempre flex. E o motor a combustão, que atualmente é 1.8, será promovido para 2.0.
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0: 7:18, 7:18. João Bosco e Vinícius e Gustavo Lima.

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1: Tudo bem, como vai a sua vida?
0: 7:25, confira aí, 7:25, daqui a pouquinho, já, eu vou sortear um par de ingressos, oferecimento Movicon e Patinga. 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Dentro de instantes, sai o resultado. 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Sérgio Reis.

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3: 7:32, confira aí, 7:32. Nessa edição do Educadora Notícia, eu passo no nosso portal e leio alguns destaques para você. radioeducadoramg.com.br, mas já vou avisando. Eu vou ler só o comecinho da matéria. Eu quero que você entre, acesse o nosso portal, leia toda a notícia e compartilhe também nas suas redes sociais e grupos de WhatsApp. radioeducadoramg.com.br. Primeiro destaque: em Governador Valadares, Lula critica ex-governantes por falta de investimentos em rodovias mineiras. Presidente Luiz Inácio Lula da Silva visitou nesta sexta-feira, dia 21, as obras de duplicação da ponte do São Raimundo na BR-116 em Governador Valadares. Durante o discurso no canteiro de obras, ele criticou governos anteriores e disse que Minas Gerais deixou de receber investimentos suficientes em rodovias e ferrovias. Segundo destaque: saúde. Fabriciano realiza dia D de multivacinação neste sábado, dia 22, em 7 unidades de saúde. Deixa abrir primeiro para eu ler aqui a matéria para você. Vamos lá, abrindo o nosso portal radioeducadoramg.com.br. Eu fico feliz porque cada dia que passa, o nosso portal faz mais sucesso. Ele vai crescendo, mais pessoas vão aderindo a essa ferramenta tão importante de informação. Afinal de contas, quem ouve a Rádio Educadora através do nosso portal, quem lê as notícias, fica antenado sabendo de tudo que está acontecendo. Muito bem, agora sim, o segundo destaque: saúde. Fabriciano realiza dia D de multivacinação neste sábado, dia 22, em 7 unidades de saúde. A mobilização será das 8 ao meio-dia e tem como foco atualizar a caderneta de crianças e adolescentes de 0 a 19 anos. Último destaque: polícia. Motorista fica preso às ferragens após batida entre carro de prefeitura e ônibus na MG-760. Deixa eu ler aqui esse destaque para você, que diz o seguinte: um motorista ficou preso às ferragens após uma colisão entre um carro da prefeitura de Marliéria e um ônibus na MG-425 em Cava Grande, distrito de Marliéria, na manhã desta sexta-feira, dia 21. O condutor do automóvel sofreu fratura no membro inferior direito e foi socorrido. Pois bem, tá aí para você 3 destaques que você vai encontrar no nosso portal radioeducadoramg.com.br. Compartilhe nos seus stories, envie para os amigos no WhatsApp, manda o link.
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3: Nota de falecimento. A família de João Anália da Silveira comunica o seu falecimento. O corpo será velado amanhã a partir das 9 horas na capela do cemitério Vale da Saudade e o sepultamento será às 14 horas. A família de João Anália da Silveira comunicou o seu falecimento.
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3: 7:36, confira aí, 7:36, está na hora do sorteio. Durante todo o programa, eu fui avisando que por volta desse horário aconteceria o sorteio de um par de ingressos, oferecimento Movicon Ipatinga. Quem tá se dando bem é Helena de Ipatinga. Parabéns, Helena. Falta a Helena só mandar o nome do bairro dela aqui no Zap Zap, mas ela faturou. Telefone final 4053. Helena de Ipatinga, sortuda, mandou a frase direitinho: eu quero ver filme. E você que também mandou, não ganhou dessa vez, não fique triste. Sexta-feira que vem tem mais um par de ingressos pra você. Afinal de contas, toda semana, toda sexta-feira, a gente faz o sorteio com a maior alegria do mundo por saber que você sempre interage em todos os programas. E esses prêmios que a gente oferece são só pra fazer um carinho em você, um agradecimento pela sua audiência, por você sempre estar acompanhando e curtindo o nosso som. Obrigado do fundo do coração. Guilherme Silva.

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0: Fred e Fabrício, poder de mentir. 7:45, 7:45. Um abraço mais que especial pro nosso querido ouvinte Sebastião Agostinho Condé, do bairro Santa Cruz, Fabriciano, grande Condé. Tamo junto, hein? Todos os dias o Condé vai dentro do seu veículo, dentro do seu carro, curtindo a nossa programação. Eu gosto quando ele faz um videozinho do painel do veículo, escrito lá Sintonia 91,7, Educadora Primeira do Vale, aí aparece a antena do lado. Que bacana, valeu Condé. Ele tira foto ou faz um vídeo e manda pra gente provando que tá curtindo mesmo o nosso som. Eita coisa boa!
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0: Nota de falecimento. A família de João Anália da Silveira comunica o seu falecimento. O corpo será velado amanhã, a partir das 9 horas, na capela do cemitério Vale da Saudade. E o sepultamento será às 14 horas. A família de João Anália da Silveira comunicou o seu falecimento.
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0: 7:47, confira aí, 7:47. Tem mais alguns nomes aqui pra gente mencionar e mandar abraços, galera linda, curtindo, acompanhando a nossa programação, meu irmãozinho Carlos Alberto, do Recanto Verde em Timóteo, e o Newton Fernandes, do Imbaúbas, em Patinga. Muito obrigado pelo carinho, pela audiência, esse pessoal que guarda sempre a Educadora num cantinho do coração. Débora e Daniela.
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0: música fofa.
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0: O Leãozinho é uma das canções mais célebres e afetuosas da música popular brasileira, lançada por Caetano Veloso em 1977, no álbum Bicho. 7:57, confira aí, 7:57. Mais abraços, é gostoso falar o nome da galera que tá ouvindo o programa nesta noite de sexta-feira. Quero agradecer o José Pereira, do bairro Cruzeirinho, em Timóteo, obrigado José. E a Efigênia Quintão, do Santa Cecília, em Timóteo, galera maravilhosa. Essa música aqui é para todos vocês que estão curtindo o programa.
2: Isso aqui acontece muito, viu?
0: Adriano Rude, Ícaro e Gilmar.

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5: Na primeira do Vale, 8:02, confira aí, 8:02. Turminha, tô olhando pro relógio e o relógio mostra que o momento é de ir embora. Vou ficando por aqui, obrigado pelo seu carinho, pela sua audiência, continue, ainda tem algumas canções na nossa programação e já já você vai ouvir o pronunciamento do governo federal. E após o pronunciamento, aí sim, a voz do Brasil. Beijinhos na bochecha, muito obrigado pelo seu carinho, volta agora na segunda-feira, vou descansar no fim de semana, mas segundona a gente está de volta, se Deus quiser. Um abraço e até lá. Ariana Grande.

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1: Sim, ó.

0: ministro da Saúde, Alexandre Padilha.
1: Neste sábado, 22 de agosto, o Brasil inteiro está mobilizado para proteger nossas crianças e nossos adolescentes menores de 15 anos. É o dia D de vacinação. O Ministério da Saúde garante 20 imunizantes seguros e eficazes pelo SUS. Vacinas que protegem contra doenças graves, como sarampo, poliomielite, meningites, pneumonia, coqueluche, febre amarela, influenza, Covid-19, dengue e contra o HPV, um vírus que pode causar diversos tipos de câncer, especialmente o câncer do colo do útero. O meu convite é também um apelo. Leve suas crianças e seus adolescentes a uma unidade de saúde. Procure o posto do SUS mais próximo e leve a caderneta de vacinação na mão ou no celular. O Brasil tem unido forças para recuperar as coberturas vacinais do calendário infantil. Todo esse esforço do povo brasileiro já é reconhecido no mundo todo. Segundo o Unicef, o Brasil reduziu em 86% o número de crianças que não haviam recebido a vacina contra difteria, tétano e coqueluche. E o SUS passou a oferecer mais uma grande conquista da ciência: a vacina pneumocócica 20 valente. A Pneumo 20, que só tinha na rede privada, e agora faz parte do calendário nacional de vacinação. Essa vacina protege contra 20 sorotipos da bactéria pneumococo, incluindo aqueles que mais provocam casos graves, sequelas e mortes por pneumonia, meningite e outras doenças. É assim que o Brasil cuida do seu futuro, valorizando a ciência, fortalecendo o SUS e garantindo políticas públicas que salvam vidas. Quero fazer um alerta muito especial sobre duas vacinas. Uma contra o HPV, um vírus que causa câncer, e a outra contra o sarampo. Em 10 anos de imunização contra o HPV, a prevalência dos tipos de HPV em mulheres vacinadas caiu em 81%. Isso é um marco histórico. Por isso, se você é responsável por um menino ou uma menina na faixa etária indicada, não deixe essa proteção para depois. Vacinar contra o HPV hoje é ajudar a prevenir o câncer no futuro. É uma proteção que pode durar por toda a vida. Já o sarampo é o vírus mais contagioso entre os seres humanos. Em 2024, recuperamos o certificado de país livre do sarampo. Mas os casos da doença explodiram nos Estados Unidos, no México, no Canadá. Desde então, o Brasil tem registrado casos vindos de fora do país. Por isso, toda a atenção das famílias e do SUS é necessária para impedir que o sarampo volte a circular no nosso Brasil. A vacina que protege contra o sarampo é a tríplice viral. Também previne a caxumba e a rubéola. 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

0: federal que movimentaram o país no dia de hoje.
1: Olá, boa noite.
2: Boa noite para você que nos acompanha em todo o país.
1: Sexta-feira, 21 de agosto de 2026.
2: Vamos ao destaque do dia.
1: Dia D de vacinação.
2: Sábado é dia de levar crianças e adolescentes de até 15 anos aos postos de saúde.
1: Calendário nacional oferece 20 vacinas que protegem contra doenças como meningite, tuberculose e sarampo.
2: Agosto é mês para intensificar a imunização, como disse Éder Gatti, do Ministério da Saúde.
3: O objetivo é resgatar as pessoas que perderam a oportunidade de vacinação. Nesse momento, o Ministério da Saúde aumenta o abastecimento dos municípios e a gente estimula os municípios a também promoverem ações que intensifiquem a vacinação.
1: Mais de 3 milhões de pessoas não podem abrir conta em plataforma de aposta.
2: São beneficiários do programa, dos programas sociais ou de renegociação de dívidas. Raquel Mariano.
4: A medida tem como objetivo proteger recursos destinados à assistência social e à recuperação financeira das famílias.
1: Cidadão pode contar com atendimento presencial para acessar a conta gov.br.
2: Plataforma dá acesso a mais de 5 mil serviços públicos.
1: Vamos saber mais sobre o funcionamento da conta e níveis de segurança.
5: A conta do gov.br funciona como uma espécie de identidade. Ela é gratuita e pode ser feita por qualquer brasileiro.
2: Hoje, na apresentação da Voz do Brasil, Luciano Seixas e Mariana Jungmann.
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2: Sábado é dia D de vacinação.
1: É hora de atualizar a caderneta e levar crianças e adolescentes menores de 15 anos às unidades básicas de saúde e pontos de imunização em todo o país.
2: A campanha segue até 1º de setembro, com a oferta de 20 vacinas do calendário nacional que protegem contra doenças graves, como meningites, tuberculose e cânceres associados ao HPV.
1: O ministro da Saúde, Alexandre Padilha, fala sobre a vacinação.
6: A campanha de atualização é exatamente porque tem muitas crianças que receberam a primeira, a segunda, mas não receberam a terceira dose de uma vacina que precisa de 3 doses, ou não tomaram o reforço. Como cada vez mais a gente tem mais vacinas incorporadas no SUS, muitas vezes os pais têm até uma dificuldade de acompanhar o calendário. Por isso que eu sugiro aos pais entrarem no Meu SUS Digital, baixar a caderneta de vacina do seu filho no Meu SUS Digital, no celular, porque o próprio Meu SUS Digital manda mensagem para o pai, para a mãe, quando tá para atualizar a vacina, quando tá para vencer aquela vacina, da importância dessa atualização.
2: Para saber mais sobre a campanha de vacinação que ocorre durante todo o mês de agosto, eu e Mariana Jungmann conversamos com Éder Gatti, diretor do Departamento do Programa Nacional de Imunizações. Vamos acompanhar.
1: Diretora Adergatti, seja bem-vindo à Voz do Brasil, um prazer falar com o senhor. O senhor pode começar dizendo pra gente quais são as vacinas e quais os grupos prioritários dessa campanha?
3: É um prazer estar aqui falando com vocês. O público-alvo são todas as crianças e adolescentes com menos de 15 anos de idade. Então, todas as vacinas que fazem parte da rotina de vacinação dessa faixa etária, ela faz parte, então, do escopo dessa multivacinação. Então, nós estamos falando aqui de vacinas contra poliomielite, sarampo, difteria, tétano, coqueluche, e também tem as vacinas de adolescente, como, por exemplo, HPV, e também as vacinas de meningite, as vacinas contra o pneumococo, ou seja, são várias vacinas. A gente está falando de cerca de 20 vacinas que vão estar disponíveis nos postos. São vacinas que já estão nos postos, elas já estão ali disponível para a população na rotina. Porém, a gente aproveita esse mês para intensificar. O objetivo é resgatar as pessoas que perderam a oportunidade de vacinação. Então, nesse momento, o Ministério da Saúde aumenta o abastecimento dos municípios para que tenha mais vacina nos postos e a gente estimula os municípios a também promoverem ações que intensifiquem a vacinação. Como, por exemplo, o dia D, que está sendo chamado para o dia 22, que é um sábado, e também ações extramuro, ou seja, a sair da unidade de saúde para vacinar em ambiente público, ambiente de alta circulação de pessoas. Então, com isso, a gente espera melhorar ainda mais a cobertura vacinal.
1: Pois é, o senhor mencionou aí o dia D, né, que vai acontecer no dia 22 de agosto, a campanha vai até 1º de setembro, mas por que que é importante a gente ter um dia, assim, de mobilização, né? Por que que o dia D, todo ano o governo faz a campanha e tem sempre um dia D, por quê?
3: Olha, as pessoas, elas têm uma rotina muito intensa, né? Hoje em dia as famílias, tanto os pais quanto as mães, normalmente trabalham, muitas vezes não têm condições de levar seus filhos durante a semana nos postos. Então, a multivacinação é meio que para alertar os pais de que é importante pensar na vacinação e colocar a vacinação em dia. E o dia D, essa ação no sábado, ela serve para aumentar a oportunidade das famílias em colocar a vacinação dos filhos em dia. Então, o dia D tem essa importância. É um esforço a mais que a gente faz para ampliar o acesso e aumentar, consequentemente, a oportunidade das famílias em colocar a vacinação das crianças em dia.
1: E como é que fica, doutor Éder, depois de 1º de setembro? As vacinas vão seguir disponíveis na rede pública? Quem quiser, não tiver conseguido ir durante o período de campanha, é só chegar num posto de saúde e se vacinar?
3: As vacinas vão continuar lá. Então, durante a atividade corriqueira do posto, a pessoa pode procurar a unidade e colocar a sua vacinação em dia, mesmo depois ou antes da multivacinação. Esse é o mês de mobilização. É o momento em que a gente está resgatando aqueles que ficaram para trás, colocar em dia e aumentar a oportunidade da vacinação. Então, o mês é especial, ele é de intensificação, mas a vacinação já é uma rotina no SUS e as vacinas estão nos postos.
1: Doutora Dergatti, esse ano existe uma preocupação especial com o sarampo em 3 municípios de São Paulo, né? Que municípios são esses? O que está acontecendo por lá?
3: Olha, na verdade, a preocupação com o sarampo ela deve acontecer em todo o país. Hoje o sarampo, o sarampo é uma doença que ela é evitável por uma vacina que nós temos no nosso programa há muitas décadas. Porém, a gente está vendo um descontrole do sarampo no mundo. Só para olhar nas Américas, por exemplo, a gente tem países como Estados Unidos, Canadá, México, Guatemala, que estão com o sarampo sem controle, acontecendo milhares de casos. E agora aqui na América do Sul, nós temos 2 países que têm causado muita preocupação, que é a Bolívia e o Peru. Então, o risco de internalização do sarampo, ele é real e é um risco que acontece em todo o Brasil. E, eventualmente, casos relacionados à importação podem entrar. Então, a recomendação de sarampo é para todo o país. Todo brasileiro tem que ter 2 doses, pessoas de 1 ano até 29 anos, 2 doses, pessoas de 30 a 59, pelo menos 1 dose. E isso está disponível em todos os postos, a vacina está disponível em todos os postos do país e qualquer brasileiro pode procurar uma unidade de saúde. Os 3 municípios paulistas, que é o município de São Paulo, o município de São Bernardo do Campo e o município de Guarulhos, eles registraram casos de sarampo, é um conjunto de casos relacionado à importação, e que agora está tendo um trabalho muito intenso por parte do Ministério da Saúde e pelo Estado e pelos municípios envolvidos em conter esse sarampo. E nós estamos conseguindo e vamos conseguir acabar com essa circulação. Hoje, São Paulo, Guarulhos e São Bernardo do Campo está com uma recomendação irrestrita, ou seja, sem necessidade de verificação prévia se a pessoa foi vacinada ou não. De todas as pessoas de 6 meses até 59 anos, a vacina está ali sendo feita para toda a população, nessa faixa etária, nesses 3 municípios. Então, é importante que quem vive nesses municípios coloque a vacinação em dia, tome uma vacina contra o sarampo, mas as pessoas de outros municípios, é importante verificar se tem pelo menos 2 doses até 29 anos ou 1 dose de 30 a 59 anos. Para não deixar o sarampo voltar no Brasil.
1: Nem o sarampo, nem essas outras doenças, né, doutor Éder. Nem o sarampo, nem todas essas outras doenças que estão aí no calendário de vacinação, né?
3: É importante lembrar que as vacinas, as doenças que são protegidas com as nossas vacinas, embora muitas delas a gente não veja mais, como por exemplo a paralisia infantil, desde 1989 o Brasil não tem um caso de paralisia infantil. Entre outras doenças, são doenças que a gente não vê mais, só que elas ainda estão por aí. Tem países que ainda têm paralisia infantil. De vez em quando a gente tem um caso ou outro de difteria no país, e embora a gente tenha controlado doenças como coqueluche e meningite, elas ainda acontecem, embora numa frequência menor do que nos anos 80, nos anos 90, ainda acontecem, mas numa incidência mais baixa. Se nós é não nos vacinarmos, se nós pararmos com a vacinação, essas doenças retornam e retornam com força. E aí elas podem colocar a vida das pessoas em risco. Então é importante que as pessoas coloquem a sua vacinação em dia e lembrar que vacinar é uma forma de proteger o indivíduo, você vacinado, mas também proteger a sua família e quem convive com você. Porque é uma forma de nós não deixarmos a doença entrar na comunidade, que é a proteção coletiva que as vacinas oferecem.
1: Muito bem, nós conversamos com Éder Gatti, diretor do Programa Nacional de Imunizações. Muito obrigada, doutor Éder, pela sua entrevista aqui à Voz do Brasil.
3: Obrigado pelo espaço. Tchau.
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2: Mais de 3 milhões de pessoas estão impedidas de realizar jogos de apostas online, as chamadas bets.
1: Todas elas recebem algum benefício social e isso proíbe a participação dessas pessoas nesses tipos de jogos.
8: Beneficiários do Bolsa Família, do BPC, o Benefício de Prestação Continuada, do FIES, o Fundo de Financiamento Estudantil, ou de programas de renegociação de dívidas, estão impedidos de abrir ou manter contas em casas de apostas online no Brasil, conhecidas como bets. Isso representa mais de 3 milhões de pessoas. Desde outubro de 2025, o SERPRO, empresa pública responsável por desenvolver a tecnologia da informação, criou a plataforma Módulo de Impedidos, que cruza automaticamente o CPF dos usuários com as bases de dados dos programas sociais. A consulta é feita em tempo real pelas plataformas de apostas, no momento do cadastro, e também no primeiro acesso diário de cada usuário. Assim que o impedimento é identificado em uma conta já existente, a casa de apostas tem até 3 dias para suspender e devolver todo o saldo ao titular. A medida tem como objetivo proteger recursos destinados à assistência social e à recuperação financeira das famílias. O bloqueio da conta em bet é feito exclusivamente pelo CPF e não gera nenhuma penalidade para o beneficiário. Raquel Mariano, para a Voz do Brasil.
2: Pretende ingressar ou já está matriculado em um curso de graduação, pode consultar se a instituição e o curso estão regulares junto ao Ministério da Educação.
1: A consulta é feita pelo EMEC, plataforma oficial que reúne informações sobre a educação superior no país.
2: O sistema permite verificar se o curso é autorizado, reconhecido e se a instituição está credenciada.
1: Também é possível conferir a modalidade de ensino, o número de vagas autorizado e o curso e se o curso está habilitado a funcionar no endereço informado.
2: O diretor de Política Regulatória da Secretaria de Regulação e Supervisão da Educação Superior, Rafael Furtado, reforça a importância de verificar a situação do curso antes de fazer a matrícula.
9: É importante que o cidadão e a cidadã busque a informação de se o curso existe, se a instituição está no cadastro, se ele está regular, se ele tem alguma marcação de supervisão e especialmente também se o curso é reconhecido, porque o curso precisa ser reconhecido para poder emitir diploma. E o segundo tipo de informação importante que o cidadão deve buscar é a informação relacionada à qualidade do curso. O Ministério da Educação, pelo INEP, divulga conceitos e indicadores de cursos e instituições. E os conceitos acima de 3, 4 e 5 são considerados satisfatórios.
1: Para fazer a consulta, acesse emec.mec.gov.br, selecione consulta avançada e escolha a opção de busca por instituição ou curso.
2: Criar uma senha ou mesmo recuperar o acesso da conta gov.br ainda causa dúvidas para muita gente.
1: Para quem precisa de apoio, o balcão do gov.br oferece atendimento presencial para serviços relacionados à conta.
2: Os balcões de atendimento estão disponíveis em 24 estados para orientar na criação, recuperação e segurança da sua conta.
10: Acesso a documentos, consultas de benefícios, declarações fiscais e utilidades por meio de um único login com CPF e senha é o que oferece a conta gov.br. São mais de 5 mil serviços públicos disponíveis, mas muita gente ainda tem dúvidas sobre como utilizá-los. Cidadãos que precisam de apoio com a conta, especialmente aqueles com dificuldades com o uso de tecnologia, como idosos, pessoas sem acesso à internet ou com baixa alfabetização digital, podem contar com atendimento presencial no balcão GovBR. São 292 unidades disponíveis em 24 estados. No balcão, é possível receber orientação para entender o funcionamento da conta GovBR, além de criar ou recuperar a conta de forma segura, como explica o diretor do Departamento de Identidade Digital, Hudson Mesquita.
11: Onde o atendente vai auxiliar o cidadão a criar a sua conta, a recuperar uma senha, a fazer uma avaliação biométrica, a entender as camadas de segurança da plataforma, sempre visando que o cidadão tenha o máximo de autonomia no uso dos serviços digitais.
10: E para encontrar a unidade mais próxima, basta acessar gov.br/presencial, selecionar o estado e depois o município. A ferramenta apresenta os endereços disponíveis. Mais informações sobre a conta e os serviços de atendimento estão nos endereços gov.br/conta e gov.br/atendimento. Reportagem Thaís de Araújo.
1: Pois é, a conta gov.br facilita o acesso a diversos serviços públicos pela internet e funciona como uma identidade digital do cidadão.
2: Gratuita e disponível para todos os brasileiros, ela permite consultar documentos e informações, acessar serviços do INSS e da saúde, além de assinar documentos digitalmente.
1: Para garantir mais segurança, a conta possui diferentes níveis de acesso, que podem ser ampliados pelo próprio aplicativo.
5: A conta do gov.br funciona como uma espécie de identidade. Ela comprova com segurança nos meios digitais que você é você. A conta é gratuita e pode ser feita por qualquer brasileiro. Ela pode ser usada para diversos serviços públicos, como acessar a declaração pré-preenchida do imposto de renda, os dados da aposentadoria no INSS e a carteira de trabalho digital. Quem se inscreve para o Enem, Sisu, FIES e ProUni também precisa usar a conta. Também é possível realizar a prova de vida digital utilizando o reconhecimento facial no aplicativo gov.br. Na área da saúde, a conta dá acesso a informações como vacinas, exames e medicamentos no Conect SUS. Marilda Castro é doula e utiliza o gov.br para assinar documentos digitais com assinatura eletrônica avançada.
12: Eu uso para assinar os documentos, todos os documentos que assino, né? E também, aí eu comecei a assinar os certificados, a partir do momento que encaminharam, né? Todos os dados do imposto de renda, eu também baixo meu imposto de renda por lá. Eu vi que é bem mais prático.
5: A conta gov.br tem 3 níveis de segurança e acesso: ouro, prata e bronze. O nível mais completo é o ouro. Se sua conta for bronze ou prata, você pode subir para o nível mais alto. Na parte de cima do aplicativo gov.br tem o botão ver nível. Quando você clicar nesse botão, vai aparecer o nível da sua conta e a opção aumentar nível da conta. Hudson Mesquita é diretor do Departamento de Identidade Digital do Ministério da Gestão e da Inovação em Serviços Públicos. Ele explica como aumentar o nível da conta gov.br.
13: Uma conta mais simples, onde são validados alguns dados cadastrais do cidadão, que a gente chama de conta bronze, já dá acesso a maior parte dos serviços públicos, mas se ela precisa acessar um serviço que envolva dados um pouco mais sensíveis, ela precisa ter no mínimo ali uma conta de nível prata. Para esse nível de conta, o cidadão precisa fazer algumas validações a mais. Então, ou acessar com alguma das instituições financeiras que são integradas com o gov.br, ele vai acessar com o mesmo dado da conta bancária dele. Vai entrar lá com a agência, com a conta, só que ele vai acessar lá no ambiente do banco e o banco é que informa o gov.br. E aí o gov.br dá acesso a novos serviços, né? E aí tem o nível ouro, que é o nível mais seguro de acesso, onde é necessário ele realizar uma validação biométrica.
5: Mas se o cidadão perder o acesso da conta porque esqueceu da senha, neste caso, ele deve clicar em esqueci minha senha e recuperar a conta, como explica Hudson Mesquita, do Ministério da Gestão.
13: Se ela esquecer a senha, a forma de recuperação da senha é a mesma, são os mesmos os frutos do que ela utilizou para criar a conta. Ela pode fazer uma validação facial e criar uma nova senha, ela pode usar o acesso com os bancos só para criar a nova senha, ou ela pode solicitar um código que é enviado por e-mail ou telefone, né, de acordo com o dado que está cadastrado na conta dela. Se vai um código único para o e-mail ou via SMS, ela informa esse código e altera a senha do golpe BR. Né?
5: Para criar uma conta ou ter mais informações, você pode acessar na internet a página gov.br ou criar sua conta pelo aplicativo no celular. Reportagem Márcia Fernandes.
2: Neste sábado, 22 de agosto, é comemorado o Dia do Folclore.
1: E para celebrar a cultura brasileira, a gente vai conhecer no nosso quadro A Voz pelo Brasil uma das manifestações mais tradicionais do Maranhão, o Bumba Meu Boi.
2: Patrimônio imaterial do Brasil, a brincadeira movimenta o turismo com uma mistura de música, dança e religiosidade pelas ruas e praças de São Luís.
1: Quem vai contar essa história pra gente é Karine Melo, em reportagem que contou com a produção de Raquel Mariano.
14: Voz pelo Brasil. A história começa com pai Francisco e mãe Catirina. Grávida, Catirina sente o desejo de comer a língua de um boi. Francisco, para atender a companheira, escolhe justamente o animal mais bonito e querido da fazenda, onde trabalha e mata o boi. Quando o fazendeiro descobre o que aconteceu, fica desesperado. Francisco e o patrão recorrem a um pajé. E o milagre acontece. O boi volta à vida. E é para celebrar essa ressurreição que começa a festa.

0: chamados barracões, onde os grupos ensaiam, fazem as indumentárias e preparam as apresentações. E antes de ganhar as ruas, o boi passa por um momento especial, o batizado, uma bênção para pedir proteção e abrir oficialmente a temporada. Os ensaios começam meses antes do São João, depois vem os arraiais, festivais e encontros de grupos que transformam São Luís em um grande palco. Hoje as redes sociais ajudam o turista a descobrir onde cada grupo vai se apresentar e acompanhar uma programação que se espalha por diferentes bairros. A festa movimenta a cidade por semanas e também mexe com a economia. Hotéis, bares, restaurantes, comércio, todo mundo entra no ritmo do boi, como explica a presidente do Boi da Floresta, Nadir Cruz.
1: É uma festa grandiosa, porque as pessoas vêm, alguns para conhecer, outros para revisitar, né? Para acompanhar. A quantidade de pesquisadores, de fotógrafos, de pessoas querendo ver pela primeira vez tem aumentado a cada ano. A gente percebe, por exemplo, quando chega de maio, junho, julho, até agosto, setembro, a hotelaria do Maranhão é superlotada.
0: Talvez por isso o Bumba Meu Boi seja tão difícil de explicar para quem vê de fora, porque ele não é apenas espetáculo, é memória, pertencimento e fé que passa de geração em geração, como explica Leila Naiva, presidente do Boi de Axixá.
2: Desde pequenininho eu andei no boi com meu pai. Aí vim com ele, aprendi a bordar. Tem foto antiga minha sentada no chão bordando, junto com as outras bordadeiras.
0: O ciclo termina com a morte do boi. E segundo Zé Inaldo, presidente do Boi Bumbá Maioba, a cada ano com mais reconhecimento do público.
3: E essa festa de encerramento, ela tem assim também, né, por parte do público, uma adesão muito grande. E esse ano, diga-se de passagem, foi recorde de público na nossa festa, onde ficamos extremamente muito felizes e agradecidos a Deus por ter esse reconhecimento da sociedade.
0: No Maranhão, o boi morre para nascer de novo no ano seguinte. E quando a nova temporada começa, a história de pai Francisco, mãe Catirina e daquele boi que voltou à vida também renasce. Reportagem Karine Melo.

0: notícias do governo federal.
1: E agora com as notícias do Poder Judiciário e do Congresso Nacional. Boa noite, um bom fim de semana.
0: A gente volta na segunda-feira. Até lá. Boa noite.
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3: Você vai ouvir agora notícias do Poder Judiciário.
4: Supremo determina que a Polícia Federal amplie a investigação sobre vazamento de informações sigilosas.
5: STJ fixa tese sobre remissão de pena por aprovação no Enem e no Enseja.
4: TSE vai criar sala para acompanhar questões climáticas que podem comprometer as eleições de 2026.
5: Boa noite, eu sou o Arthur
4: Filho. E eu sou Walter Lima.
5: O Supremo Tribunal Federal determinou que a Polícia Federal amplie a investigação sobre o vazamento de informações sigilosas relacionadas à Operação Sem Desconto.
4: A decisão é do ministro André Mendonça, relator do caso no STF. Marcela Luiza.
6: A decisão foi tomada após um pedido apresentado por Fábio Luiz Lula da Silva, o Lulinha, que comunicou ao Supremo a divulgação pela imprensa de informações que, segundo ele, teriam origem em procedimentos protegidos por sigilo. Na decisão, o ministro André Mendonça cita reportagens publicadas recentemente que teriam reproduzido trechos de mensagens, documentos e informações de investigações sigilosas. Mendonça determinou que esses novos fatos sejam incluídos no inquérito policial que já apura a origem dos vazamentos. Segundo o ministro, a investigação deve buscar identificar quem tinha o dever de preservar o sigilo e eventualmente violou